0: Esse é o Éder Valência que eu conheço.
1: Entrou cara a cara com o goleiro e perdeu, Simon Bianchini.
2: Valência, capitão do time, recebe o apoio dos companheiros, um lançamento primoroso. Cara a cara com o goleiro, esperou a saída, mas chutou em cima do arqueiro. A bola pegou elevação, beijou travessão, escanteio. Mais uma vez, Valência deixa na mão a sua seleção.
1: Escanteio para o time equatoriano, prepara-se para a cobrança. Gonçalo Plata, com o pé esquerdo, faz o levantamento no primeiro pau, aparece para tirar de qualquer maneira dali Bacuna. Mete a bola para fora pela linha lateral, 3 minutos no primeiro tempo, em Kansas City, no Arrowhead Stadium. Placar de 0-0 para Curaçao e Equador. E o comentarista do futebol da Gaúcha, o comentarista de Copa na noite deste sábado, é Walter Júnior. Boa noite, Walter.
3: Boa noite, Maiago, aos companheiros de transmissão, a quem está nos acompanhando. O Equador começa repetindo os erros do primeiro jogo. É o Valência perdendo gol, é um time que se defende muito bem, mas ao contrário da característica do futebol sul-americano, tem grandes dificuldades para ir às redes. Então tem que passar esse problema ofensivo para conseguir vencer e seguir vivo na Copa do Mundo. Curaçao, já por esse primeiro lance, mostra que joga para não sofrer uma goleada tão grande quanto foi contra a Alemanha.
1: E desce a seleção de Curaçao, bola com o Chong, dominando pelo lado direito, fazendo recuo para o meio, tocando para Juninho Bacuna. Juninho Bacuna para Comenência, Comenência perde a dividida de bola para Estupinhã. Bola recuada mais atrás agora para Pátio. Pátio sai jogando pelo meio com Alcivar. Alcivar para Alan Franco. Alan Franco mete bola para a ponta direita. E aí o Plata está recuando a bola mais uma vez atrás até Pátio. Instantes iniciais de jogo, 4 minutos. Lucas Arruda, central de Copa. Vamos situar aí Equador e Curaçao. E o grupo, né? O grupo em que os dois times estão inseridos.
4: Pois é, Maiago, grande abraço. Abraço para quem nos acompanha na Rádio Gaúcha, também nas imagens do arroba Gaúcha Esportes. É o grupo E da Copa do Mundo, que mais cedo em Toronto viu a Alemanha vencer Costa do Marfim de virada por 2-1. Denis, Undávio, os gols alemães, classificando a Alemanha ao mata-mata desta Copa. Grupo E tem a Alemanha com 6 pontos na liderança, a Costa do Marfim, segunda colocada, com 3. E nesse momento, o Equador, terceiro. Curaçao, quarto, ambos buscando, conquistando por enquanto os seus primeiros pontos na competição. 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
1: É, a Alemanha ganhou de virada de Costa do Marfim. Bola dominada pelo meio com o Bacuna. Bacuna tocando para Locadia. Locadia tentando passe em profundidade. Desce que desce o time de Curaçao. Locadia para Juninho Bacuna na entrada da área. Tentou passar. Corta em Capier. Encapié tirando a bola pelo meio, tentativa de jogada agora mais à frente com o Yeboá, fazendo o giro com o pé esquerdo com muita categoria, deslocando a bola aqui para o lado esquerdo para Estupinhã, mais à frente para Ener Valência, foi muito forte. Chega na frente o Bispo, zagueiro de Curaçao, recua a bola para o goleiro Rum. Rum mandando para o ataque, sobe e devolve empate. A bola vai na direção do Valência, mas estava impedido. É o que marca o assistente Saúd Al-Makalé do Catar. Impedimento no ataque equatoriano. 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Este é o jogo número 999 da história das Copas, desde 1930, quando tudo começou no Uruguai, naquela goleada da França sobre o México. Estamos hoje com 999 jogos, Lucas Arruda. Vamos passar para nossa audiência aí qual jogo vai ser o jogo mil, hein, Arruda?
4: Pois é, Maiago, daqui a pouco, a partir da meia-noite, já virando para o sábado, aliás, a 1 da manhã, aqui no horário de Brasília, virando para o sábado, Grupo F fechando a segunda rodada, o jogo 1000 da história das Copas, milésimo jogo de Copa do Mundo, tem Tunísia contra o Japão, na região de Monterrey, no México.
1: É, lá em Guadalupe o jogo, no Gigante de Acero. O pessoal achou que eu ia te pedir os 1000 jogos. Então, Valência chegando contra a marcação feita pelo zagueiro número 3, o Gary. A bola é tocada mais para trás, para a chegada agora do Yeboá. Yeboá recuando, tocando para Pátio. Pátio aqui para o lado esquerdo, para Incapé. Incapé para Estupinhã. Tá 0-0 o jogo, são 7 minutos do primeiro tempo. Equador e Curaçao. É Copa do Mundo no futebol da Gaúcha. A 1 da manhã, Tunísia e Japão. Jogo 1000 na história das Copas. Daqui a pouco a gente vai passar para você o roteiro do domingo, porque serão mais 4 jogos com nosso acompanhamento. 0-0 Equador e Curaçao. É o grupo da Alemanha. Lançamento na frente. Moisés Caicedo tentava lá para o Yeboah, em bola dividida. Plata briga com a marcação. Ela sobra para o Gari. Gari bate para frente. Se livra do perigo. Na sequência não consegue. Domina ali o Alcibar. E o Chong faz uma baita jogada. Lá vai Curaçao. Chong pelo meio. Juninho tá livre. Ele errou! O Juninho Bacuna estava livre na esquerda, ele tentou no outro lado. Que chance perde Curaçao, Simon?
2: Tomada de decisão incorreta. Escolheu abrir para o lado direito e o jogador pela ponta canhota estava aberto, ingressando na área. Desperdiça Curaçao a chance de abrir o marcador em Kansas City. 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
1: Walter Júnior, 8 minutos. O Equador oferece generosos espaços para Curaçao. Que ataca agora, chegou pela esquerda, batida pela linha de fundo, Floranos. Olha Curaçao, se o Equador perdeu aquele gol feito com o Valência, Walter, agora Curaçao já teve duas boas chegadas,
3: Manhago. A seleção do Equador tem tido dificuldade para evoluir trocando passes, tem jogado com Alan Franco na saída de bola como um terceiro zagueiro. Faz duas mudanças para esse jogo, a entrada do Estupinhã pelo lado esquerdo, como lateral, ala e o Alcívar no meio de campo, para tentar dar mais volume de jogo nesse setor. Mas não conseguiu, quando levou perigo foi na bola longa. E com isso, quando o Equador tem errado o toque de bola, tem encontrado espaços a seleção de Curaçao e levado perigo ao time sul-americano.
1: 0-0, Curaçao que está disputando a sua primeira Copa do Mundo. Beneficiado, né, numa disputa de eliminatórias em que nós tivemos 3 países das Américas do Norte e Central como sedes. E aí foram 3 novas vagas para a CONCACAF. E Curaçao entrou. Será que está impedido? Locadia na entrada da área, tocou para Juninho, vai sair. E agora ele vai marcar o impedimento, Simon.

0: Futebol da Gaúcha, o futebol de Copa na noite de sábado. Curaçao e Equador estão empatando em 0-0. E com isso nós temos nesse momento a Alemanha na liderança, Costa do Marfim em segundo. E aí os dois times que estão jogando agora dividindo a terceira colocação no saldo de gols. Equador na terceira colocação.
1: Amanhã, gol.
0: Já temos alguns classificados, temos alguns times que já não tem mais chance. Vamos situar um pouco o nosso ouvinte aí do que já aconteceu em duas rodadas em alguns grupos que já estão completos nesta etapa do campeonato, Abudá.
1: Pois é, a seleção mexicana garantiu a classificação na última quinta-feira, vencendo a Coreia do Sul por 1-0 em Zapopan, na região de Guadalajara. Essa vitória do México garantiu inclusive a liderança do Grupo A nesta primeira fase. México foi o primeiro time que se garantiu no mata-mata. Vai no lance.
0: E vamos com Plata. Tentou o passe, cortou bem no meio do caminho ali o Florano. Pode seguir, Adelão.
1: Ontem, Manhago, a seleção dos Estados Unidos venceu a Austrália por 2-0, jogo em Seattle, e também se garantiu com 6 pontos no Grupo D. Duas seleções classificadas, e hoje veio a Alemanha com a vitória de virada por 2-1 sobre a Costa do Marfim, jogo em Toronto. Três seleções já garantiram vagas no mata-mata e duas seleções já foram eliminadas. O Haiti, no Grupo do Brasil, depois de perder para a seleção brasileira ontem por 3-0. E também, Manhago, destaque para a Turquia, que ontem foi derrotada pelo Paraguai por 1-0, gol do Galarza, gol mais rápido dessa Copa. E a Turquia, com 2 jogos, 2 derrotas, não busca mais as concorrentes no critério do confronto direto. Não importa se a Turquia vencer, por exemplo, por 10-0 na última rodada, não faz diferença alguma, ela não consegue sequer chegar na terceira posição da sua chave. A Turquia, que chegou na Copa do Mundo pela repescagem europeia, na RBS, sempre tem mais Copa.
0: É, não deixa de ser uma grande decepção aí, Walter Júnior. A Turquia, que foi na sua última Copa 2002, terceira colocada, cai na fase de grupos desta fase, desta Copa, com 48 seleções.
2: É, eu levava fé nesse time da Turquia, porque tem jogadores promissores no ataque.
0: E Eboá, olha o Equador! Pum! Faz a defesa, Simon.
3: Abertura na direita pro Eboá, que tentou ingressar, chutou um pouco distante. Fez a defesa, goleiro de Curaçao, Rum.
0: Mas é, Walter, a Turquia foi muito mal contra a Austrália. Ontem contra o Paraguai eu até assisti o jogo, foi uma pressão danada, muita chance criada, mas faltou botar a bola lá na casinha.
2: Faltou um Hakan Şükür, como tinha em 2002.
0: É verdade.
2: O Wildes e o Arda Güler são os principais jogadores, não conseguiram decidir, tinha o Çanakkale no meio de campo. É uma campanha decepcionante, era um grupo difícil, porque todo mundo mais ou menos no mesmo patamar, mas era o momento dessa gurizada turca aí mostrar o seu valor, e não foi o que eles fizeram. Vão voltar cedo para casa.
0: Cedinho para casa. Turquia e Haiti já estão eliminados, México, Estados Unidos e Alemanha já estão classificados, sendo que México e Estados Unidos já com a primeira colocação dos seus grupos. A chegada no ataque de novo de Gonçalo Plata pelo time do Equador, placar de 0-0. Plata tá dominando com o pé esquerdo, metendo a bola aqui para o lado, na direção de Incapié. Incapié recua a bola para Caicedo. Caicedo com o pé direito faz abertura lá para o lado direito, para Alan Franco. Alan Franco tocando mais na frente, a tentativa de jogada agora mais uma vez do Yeboá. No tabelamento bem feito, pintou o gol de Equador, para fora! Vit, número 15, apareceu como atacante, perdeu, Simon.
3: Vit tabelou com o Yeboá na ponta direita, 2-1, entrou na área com a perna canhota, tentou chapar. Ela foi um pouquinho mais pro lado, passou perto do poste direito defendido pelo Rum. De novo, o Equador chegando firme e forte, 0-0 em Kansas.
2: Encontrou um caminho o Equador, segunda jogada seguida que resulta em finalização, ambas com o Yeboá entrando pelo lado direito e conseguindo encontrar um companheiro.
0: E agora a bola está nas mãos do goleiro Galíndez, argentino naturalizado equatoriano, metendo bola para frente para Incapié, Incapié para Estupiñán. Estupiñán na frente da marcação ali feita pelo jogador da equipe de Curaçao, que é o Sean e a bola vai tocada para o outro lado, agora para Alcivar. Alcivar saindo para o ataque, tem ali mais atrás posicionado também o Pacho. Pacho faz o toque para Incapié. Incapié recebe contra a marcação do Chong, volta para o meio, encontra Moisés Caicedo posicionado. Placar de 0-0, quase 15 do primeiro tempo em Kansas City, nos Estados Unidos. Outro jogo já realizado neste estádio, no Arrowhead Stadium, foi a goleada da Argentina sobre a Argélia por 3-0. Então, trouxe um bom resultado para o time sul-americano. Vamos ver se hoje, né, mais um sul-americano vence. Os times sul-americanos que começaram a vencer somente com a Argentina, aí teve vitória da Colômbia, teve vitória do Brasil, teve vitória do Paraguai, então falta Equador e Uruguai. A gente está nessas duas aí, Rô.
1: Pois é, e não dá para dizer, Mago, que não tiveram chances, né? O Equador enfrentou a Costa do Marfim, desperdiçou muitas oportunidades e perdeu na estreia, enquanto o Uruguai empatou apenas com a Arábia Saudita. Tem chance hoje o Equador, o Uruguai enfrenta Cabo Verde amanhã. Sensação da Copa com o goleiro Vozinha.
0: Amanhã, 7 da noite, estaremos aqui na Gaúcha para fazer o Uruguai e Cabo Verde. Olha o Plata, olha o Equador dentro da área, que drible! Deu demais! Aquele toquinho a mais da bola, Simon, quando era para finalizar.
3: Ele pegou e tentou ajeitar um pouco mais adiante para chutar. Só que era para ter batido da entrada da área, como agora.
0: É, agora veio o chute. Em dois tempos, o Rum fez a defesa.
3: E agora foi o Yeboah. A bola sobrou da meia-lua da grande área, com a perna canhota, tentou a finalização. Em dois tempos, o Rum defendeu. Jogo paralisado. O Liviano Comenência, número 8, está caído após chocar com o jogador do Equador, lá no Kansas City. Certinho,
0: Marcos? Muito bem. Obrigado. Muito bem.
3: Tava com saudade de fazer jornada contigo.
0: O Comenência, que fez o gol contra a Alemanha, fez o histórico primeiro gol de Curaçao para delírio de um país inteiro, né? Curaçao, que é o país com o menor número de habitantes a disputar uma Copa do Mundo em todos os tempos. Imagina o tamanho do feito desses jogadores, comandados pelo técnico holandês Dick Advocaat, que é técnico mais idoso entre os 48 técnicos.
3: Eu diria que Curaçao comemorou 7-1.
0: Pior que sim, né? Pelo gol feito do Comenense, que naquele momento deixava o jogo empatado em 1-1. Recomeça a partida, 17 minutos. Curaçao e Equador 0-0. Saída de trás ali, a tentativa do zagueiro Gary. Comenense chega dividindo no meio. A bola ainda fica dominada pelo time de Curaçao, com o recuo feito pelo jogador, o Brennett. Lá pro outro lado, a bola vai para Floranos. Floranos trabalhando com o Juninho. Juninho recuando a bola para o outro, para o Leandro Bacuna, o capitão. Bacuna toca mais atrás, a bola começa com o Obispo. Obispo para Floranos. Floranos descendo pelo lado esquerdo, tentando passe na frente agora. A bola vai de novo para o outro, para o Leandro Bacuna, o capitão. Bacuna toca mais atrás, a bola começa com o Obispo. Obispo para Floranos. Floranos descendo pelo lado esquerdo,

0: Lance aí, ô Bianchini.
1: Pela sinalização do árbitro chinês, a bola pegou no braço do Chong, número 21, volante da equipe caribenha. Com isso, anulação do lance, 0-0.
0: Em Porto Alegre, são 9:18, 9:18. Em Kansas City, nos Estados Unidos, 7:18, hora de se ligar no tempo e no placar. Copa do Mundo, grupo da Alemanha, grupo E, e por enquanto, Equador e Curaçao, aos 18 minutos e meio da etapa inicial, empatam em 0-0, Lucas Arruda.
2: Encerrado há poucos instantes em Toronto, também pelo mesmo grupo E, a vitória da Alemanha tinha virada por 2-1 sobre a Costa do Marfim. Denis Undavi marcou os dois gols da Alemanha, Kessié abriu o placar para os africanos. A Alemanha com a vitória está classificada. Mais cedo pelo grupo F, a Holanda fez 5-1 na Suécia em Houston, destaque para dois gols marcados pelo Gakpo.
0: 19 minutos, Walter Júnior, opinião no futebol da Gaúcha nesse 0-0 de Equador e Curaçao.
3: A equipe do Equador, ela começa a dominar a partida, ela conseguiu já ter mais duas finalizações, mas ela não tem controle. Vez por outra, Curaçao consegue chegar na área, mas esbarra numa parede amarela de jogadores que impediu ali o Chong de chutar duas vezes, de marcar, que é a grande marca desse time do BKCS, né? A defesa tomou só 5 gols nas eliminatórias.
0: Incapié para Valência nas mãos do goleiro Rom. Agora, Valência foi bem, o lance é que era difícil, Simon.
1: Era difícil, o cruzamento veio da esquerda, ele ajeitou o quadril, o corpo e com a perna direita, com o lado interno do pé, conseguiu o desvio. O goleiro estava bem posicionado, fez a defesa, mas é mais um gol perdido pelo centroavante ex-Inter.
3: Vamos falar de Ener Valência, Gustavo Manhago.
0: De novo?
3: De novo. Foi no primeiro jogo, já foram duas oportunidades nesse segundo jogo da Copa do Mundo. É uma situação recorrente da época em que ele jogava no Inter. Ele está encerrando, né, um ciclo para mim na seleção do Equador. O Equador tem uma geração jovem que está chegando, uma média de idade de 26 anos. Claro, o time fica um pouco mais velho porque tendem a jogar os mais experientes, como Valência. Se torna hoje jogador equatoriano com mais partidas em Copas do Mundo, com 8, igualando outro jogador da seleção. Já é o maior artilheiro do Equador em Copas, mas não pode perder esses gols. E já é de se pensar a titularidade dele. Tem o Kevin Rodrigues, que é um jogador mais jovem, que pode jogar por ali. O Angulo, enfim, tem outras alternativas. O BKCS, o Ener Valência está jogando na grife.
0: Ener Valência está jogando atualmente no Pachuca do México, né? Depois que deixou o Internacional. E ele está disputando a bola lá com a marcação mais forte do Gary, ainda a bola com o Ener Valência. Passou por perto ali, Estupinhã, a bola foi recuada até Vite domina pela meia esquerda, toca mais atrás para Caicedo recua para Incapié, Incapié começa pelo meio outra vez com Vite, camisa número 15 da seleção de Equador, tocando para Caicedo inverte o jogo, lá para o outro lado, para Alan Franco, esse é o Alcívar, o Alan Franco está mais aberto na ponta, lá vai o time do Equador, tentativa agora do Yeboá, driblando, bonito, pé direito para dentro da grande área, vem Estupinhã, corta a defesa, a tentativa do Incapié no meio. Alcívar não acha a bola e Curaçao vai ter tiro de meta, Simon Bianchini.
1: O Alcívar estava na área, a bola veio na feição para ele, fez um movimento de pegar num sem pulo com o pé no chão, pé esquerdo do chão e abertura para tentar o chute. Só que errou o movimento, deu de rosca na bola, perde uma boa oportunidade a equipe sul-americana, 0-0 em Kansas.
2: Manhago.
0: Lucas Arruda na central de Copa.
2: Bom, depois da estreia sem gols do atacante ex-internacional, o Valência baixou a sua média de gols em Copa para menos de um gol por jogo. Isso não significa que é algo ruim, Manhago, mas ele perdeu a condição extraordinária que ele tinha de 6 jogos na história das Copas e 6 gols marcados. 3 gols na edição de 2014 no Brasil, mais 3 gols na última edição no Catar, inclusive com 2 na estreia. A abertura da Copa, Equador 2, Catar 0, os 2 gols do atacante ex-Inter na RBS, sempre tem mais Copa.
0: Primeira Copa de Curaçao dos estreantes ao lado da Jordânia, do Uzbequistão, de Cabo Verde. O time de Curaçao passou muito fácil nas eliminatórias, foi uma campanha sem derrotas, 7 vitórias e 3 empates no quadrangular final, dando vaga para a Copa. Ele eliminou Bermudas, Trinidad Tobago.

0: e Jamaica. Trinidad e Tobago e Jamaica que já vinham participado de outras edições de Copa do Mundo. Aí Curaçao conseguiu chegar. E agora o Comenense está lá contra dois marcadores equatorianos. O árbitro Manin está deixando correr tudo. Bola para frente agora, proteção feita. Chong tentando na frente com o Juninho. Aí tá drible no pátio. O Juninho tava dando aí. Simon, vai ter cartão do chinês ou só advertência verbal?
1: Um drible de corpo, mas a bola tinha passado. E para não tomar um drible, o pátio foi direto no corpo, acabou jogando para fora o jogador de Curaçao e o árbitro só deu uma bronca. Nada de cartão e agora tem a pausa para aquele tempo técnico, né? Que é protocolo sempre por volta de 22, agora com 23 minutos na partida entre Equador e Curaçao.
0: Jogo parado e você ligado na Rede Gaúcha com a Rádio Mix de Paraí, geração de salto do Jacuí, Colmeia de Cascavel no Paraná, Fandango de Cachoeira do Sul, Maristela de Torres. Dezenas de emissoras que estão com a Gaúcha na Rede da Copa e o confronto entre Equador e Curaçao, placar de 0-0. Vamos aproveitar então passar o domingo de Copa aí, Lucas Arruda, com os confrontos que serão jogados neste 21 de junho. Dia do começo do inverno aqui no Brasil.
2: Pois é, Maego, jogos válidos pelos grupos G e H, não necessariamente na ordem. Pelo grupo H, a 13h em Atlanta, a Espanha tenta se redimir da estreia contra a Arábia Saudita, depois do 0-0 contra Cabo Verde. Às 16h, pelo grupo G, na região de Los Angeles, em Inglewood, a Bélgica enfrenta o Irã. A Bélgica também estreou com um empate por 1-1 com a seleção do Egito. Às 19h, voltamos para o grupo H, jogo em Miami, o Uruguai enfrenta a seleção de Cabo Verde. E ainda às 22h, fechando o dia, pelo grupo G, em Vancouver, tem Nova Zelândia contra o Egito.
0: Walter Júnior, vamos lá, Walter, neste momento Equador e Curaçao estão apenas empatando e a gente já teve à tarde vitória da Alemanha e também a vitória por goleada da Holanda, né?
3: Pois é, a Holanda surpreendeu porque tinha tido dificuldades contra o Japão, começa fazendo um gol muito cedo contra a Suécia, depois aplica uma goleada, vai se mostrando um time que pode cruzar o caminho do Brasil. Se a Holanda for primeiro e o Brasil for segundo, tem Brasil e Holanda já na próxima fase. O Brasil que está tentando crescer, né? Subir de patamar jogo a jogo. É um time sempre difícil para enfrentar a Holanda. E o mesmo vale para a Alemanha. Acho que a Alemanha e o Brasil estão muito similares. São times que têm potencial, que estão tentando crescer durante a Copa do Mundo. Os técnicos estão tentando encaixar formações e os jogadores titulares. E que podem, daqui a pouco, na próxima fase, numa oitavas de final, já estarem num nível competitivo maior e até se enfrentarem. Então, são duas seleções, Holanda e Alemanha, para o Brasil abrir o olho. Sobre o jogo que a gente está acompanhando, falta ao Equador poder de fogo. Tem que decidir a partida, já criou oportunidades suficientes para marcar. Desperdiçou duas, pelo menos, com o Valência, e vai repetindo erros da partida contra a Costa do Marfim, que também teve oportunidades e acabou sofrendo um gol no final. E aí, quem sabe, Curaçao, do jeito que está jogando, marca um golzinho, vence uma partida, e aí o Equador vai ficar eliminado da Copa do Mundo cedo, já ainda antes de disputar a sua terceira partida, e das 84 seleções que já disputaram a Copa do Mundo, 23 nunca venceram. Quem sabe Curaçao muda de turma hoje.
0: Além de fazer o primeiro gol na última rodada, imagina só a primeira vitória. Como é que seria as comemorações lá em Willemstad, capital de Curaçao?
2: Amanhã, Gu.
0: 27 minutos, vai recomeçar a partida, Arruda.
2: Detalhe importante que o Walter destaca, se o Equador perder esse jogo, ele estará eliminado, porque ele não buscaria mais a Costa do Marfim e Curaçao, por conta do novo critério de desempate, o confronto direto. Mesmo critério que já eliminou outras seleções nos grupos C e D.
0: Tentativa, aliás, de bola.
2: A e D.
0: A e D. São os grupos, né, dos Estados Unidos e do México. Na verdade, o grupo do Brasil, né, que é o Haiti, né?
2: Sei, deu. Eu tava correto e eu errei a correção, né?
0: A e D são os que já estão classificados em primeiro lugar. E C e D, os times que já estão eliminados, Haiti e Turquia. Aqui o Equador tenta mudar essa história e desce com o Yeboah tocando para Valência. Voltando no Yeboah, o passe bem feito para batida pro gol do Gonçalo Plata. ficou nas mãos do goleiro Hum, que tá pegando tudo ali, Simon.
1: É, mas essa de novo foi centralizada, meia altura, tranquila defesa no chute do Plata, chute forte da entrada da área, e agora uma preocupação porque o Yeboá sente ali a região da virilha, da barriga. Mais ou menos isso, num choque o jogador de Curaçao, tudo certo com ele, bola ao chão, 0-0.
3: O Rum, que é um dos jogadores que dá o pontapé inicial nessa nova geração de Curaçao, que foi iniciada em 2016 com o Patrick Kluivert, esse centroavante que foi treinar lá em Curaçao, e ele é um dos primeiros jogadores que aceita jogar pelo Paris Caribenho, abre mão de jogar pela Holanda, já que ele não tinha espaço para jogar na seleção holandesa. Ele começa essa nova era da seleção de Curaçao e já teve uma camisa dele pedida pelo Messi. Depois de uma partida entre Curaçao e Argentina, o Messi foi lá e pediu uma camisa para trocar a camisa com o Rum. Imagina a inveja do amigo nosso se visse o Messi pedisse para trocar a camisa com ele.
0: Que loucura. Isso é importante, a gente sempre quer saltar também, como disse o Walter, 25 dos 26 jogadores do elenco de Curaçao nasceram na Holanda. Só o Chong tá em campo, nasceu em Curaçao. Juninho tenta o chute, bate nas costas do companheiro Brenner e a bola se perde pela linha de fundo. É só tiro de meta. 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
1: Dá pra ver a dancinha comemoração do Leonardo Oliveira, né? Jogou uma pelada nos Estados Unidos.
0: Exatamente.
1: Mostrou futebol arte.
0: Talvez isto não vai atrair muita audiência, mas enfim, está lá. E olha a Curaçao, a chegada é boa, Bakuna tentou pra trás. Alcivar tirando, Vit, lançamento longo, será que o Plata chega? Ele na disputa, melhor para o jogador de Curaçao. Fazendo o corte bem posicionado ali o Brenner. A sequência, a recuperação de novo do time equatoriano. Bola outra vez com o Alcivar. Volante do Independiente del Valle. O Equador tem 24 jogadores atuando fora do país. Só dois jogam no Equador. Goleiro reserva, Valle, que é da LDU. E este número 5, Alcivar, volante do Independiente del Valle. O resto são todos jogadores de fora do país. Como esse aí, Alan Franco, do Atlético Mineiro. Cruzando para a área, buscando Valência. Passou por ele. Brenner protege, chega na frente do Plata e afasta o perigo de qualquer maneira. Só que o domínio vai ser de novo de Incapié tocando na frente para Estupinhan, dali para o Plata. Tá aí o jogador do Flamengo, Gonçalo Plata, recuando para Moisés Caicedo. Caicedo para o outro lado, vem de novo a bola para Alan Franco tocando para Yeboá, no mano a mano contra o Fonville. Ainda Yeboá chega no fundo, trouxe a bola para o pé esquerdo, não teve espaço para cruzar. O Fonville segue marcando, ele consegue o passe para o Yeboá, mas a recuperação é bem feita. Tira de lá a defesa de Curaçao e se atrapalha na saída. Aqui o Equador não aproveita. Fica a bola dominada de novo com o Pomenência. Pomenência tocando a bola mais para trás. Vem com o Gary. E aí, para não se complicar, jogou para a lateral de qualquer maneira. Todo atrapalhado o time de Curaçao. Em Porto Alegre, 9:31. 7:31 da noite em Kansas City, nos Estados Unidos. Hora de se ligar no tempo e no placar. Placar de Copa, Grupo E, segunda rodada. Arrowhead Stadium, 31 minutos do primeiro tempo, Grupo E, Equador e Curaçao, 0-0.
2: Já na madrugada deste sábado, pelo Grupo D, em Santa Clara, na Califórnia, a Turquia perdeu para o Paraguai pelo placar de 1-0, gol de Matias Galarza, ex-Vasco da Gama. Com isso, a Turquia está eliminada. 2 jogos, 2 derrotas, não consegue buscar nenhum adversário mais na chave.
1: Mago,
0: pois não.
1: Você lembrou há pouco do Alcivar, né, jogador do Independiente del Valle. Daqui a pouco eu vou trazer uma lembrança dele com a dupla Grenal.
0: Se quiser,
1: pode ser agora? Ele, deixa comigo, um amigo gremista estava preparando aqui, mandou o seguinte: lembra que esse jogador fez 2 gols na Copa Sul-Americana contra o Grêmio em 2021, ele defendia Independiente del Valle, né, e a LDU, né, na Copa Sul-Americana. Depois ele vai jogar com Miguel Ángel Ramírez, o Charlotte, e volta pro futebol equatoriano em 2023. Ele já foi algoz do Grêmio naquela Copa Sul-Americana que o Grêmio cai nas oitavas de final, treinado por Luiz Felipe Scolari. O Grêmio vence em Quito por 1-0 e aqui na Arena perde por 2-1. E tinha o gol qualificado, né, Roda?
2: Sim, sim. O Grêmio vence por 1-0, se eu não me engano, na ida. E aí na volta vencia por 1-0 também. Levou a virada com os dois gols do Alcívar. Se não me falha a memória, Maniago, o Alcívar, do alto dos seus 1,68m de altura, fez um gol de cabeça na Arena. O outro foi de pênalti na RBS. 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
0: O jogo tá parado, o Juninho Bacona tá sentindo ali, jogador de Curaçao, e aí o Equador gentilmente coloca a bola para fora para que o jogador de Curaçao seja atendido. O placar é 0-0. Copa do Mundo. Já passamos dos 100 gols nesta edição de Copa. Vamos chegar ao jogo 1000 na história das Copas na próxima madrugada com Tunísia e Japão. E é um jogo interessante, né? Para um eventual confronto com o Brasil, né? Bom ficar de olho, né, Arruda? Em Tunísia e Sim. Japão, porque esse grupo F aí tem boa chance de sair o adversário do Brasil.
2: É, por enquanto, Maniago, o segundo colocado do grupo F, que é o cruzamento com o primeiro colocado do grupo do Brasil, é a Suécia, mesmo com a goleada forte que ela sofreu hoje em Houston por 5-1. Já havia vencido na estreia justamente por esse placar contra a Tunísia. A Tunísia que para o jogo de hoje tem um novo técnico, Hervé Renard. Esse técnico da Arábia Saudita vai comandar os africanos na busca pela primeira vitória na edição de 2026.
0: É, vai estrear um novo treinador. Saiu demitido Sabri Lamouche. Depois de uma partida de Copa, vem Hervé Renard, francês que estava treinando a seleção feminina, né?
2: Isso, foi eliminada pelo Brasil nos Jogos Olímpicos de 2024.
0: E na última Copa treinou a Arábia Saudita.
1: Maiago, há pouco a gente estava acompanhando as imagens lá de Kansas, o Juninho Bacuna estava sendo atendido por uma médica. E o detalhe, já é raro no futebol masculino uma médica, né? E ela é brasileira, passou pelo PSV da Holanda e pelo Real Madrid. Paulistana Susana Hurman é a chefe do departamento médico da seleção de Curaçao, fazendo atendimento à beira do campo, uma brasileira na comissão técnica de Curaçao.
0: Que legal, que legal. Tá aí, por enquanto, Curaçao empatando com o Equador. E a bola está dominada no meio com Caicedo agora chegando com o time equatoriano, tocando para Incapié, pela meia esquerda, ameaçou o cruzamento para a grande área, preferiu o toque lateral para Estupinhã volta a bola no meio, outra vez com Caicedo tem ali o Pátio, bola tocada para Pátio, zagueirão do Paris Saint-Germain da França, campeão da Liga dos Campeões da Europa, tocando a bola no meio, vem de novo Caicedo para Incapié vice-campeão da Liga dos Campeões, ele estava na zaga do Arsenal. Aliás, os dois zagueiros do Equador formando zagas com dois brasileiros na final da Champions League deste ano, em que o Paris Saint-Germain nos pênaltis sagrou-se campeão. 35 minutos e 40. 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E desce o time do Equador, 36 no primeiro tempo, faz tempo que o Equador não chega com perigo. Yeboá, toque para trás, a bola vem para domínio do Alan Franco fazendo a bola chegar até o meio aqui, ao Pátio tenta o passe por dentro na direção do Alcívar, recuando a bola outra vez para Moisés Caicedo para a ponta, para o Alan Franco devolve a bola para Caicedo, fechadinho o time de Curaçao. E o time do Equador só trocando passes para cá e para lá. O tempo passa, o 0-0 não é bom. Entendo que Curaçao levou 7-1 da Alemanha na primeira rodada. E o Equador perdeu para a Costa do Marfim. Se esperava mais, né, Walter Júnior, do time do Equador já nesta altura do jogo contra Curaçao.
3: É, mas se a gente lembrar, nessa altura do jogo estava 1-0 só para a Alemanha ainda. Agora, a gente entendia que a Alemanha estava pouco desinteressada no jogo até levar o 1-1. Agora, o Equador não é falta de interesse, é falta de colocar a bola na casinha. Criou, não conseguiu colocar a bola na rede, joga com o Alan Franco como um terceiro zagueiro, que começa a se desprender cada vez mais para se juntar ao meio de campo. Então, talvez seja uma ideia voltar a ter uma linha de 4 na seleção do Equador para ter mais gente no campo de ataque.
0: E o primeiro cartão amarelo do jogo é para o Sívar do Equador.
1: Camisa 5 acabou perseguindo o jogador de Curaçao no campo defensivo, mas tentou sair jogando, entregou a bola para a equipe caribenha e o Sívar chegou matando a jogada. Primeiro cartão amarelo para camisa número 5 da seleção equatoriana na RBS. 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
0: Daqui a pouco a gente vai dar uma passada nos gaúchos, nas demais divisões do futebol brasileiro, porque só parou a Série A. Série B, Série C, Série D seguem ocorrendo e os gaúchos entrando em campo nesse final de semana. Primeira falta para o time de Curaçao, 38 minutos do primeiro tempo. Uma falta que de longe vai tentar para a área. Batida feita do Juninho, perdão, do Leandro Bacuna, a bola cai pro Chong, perdeu pro Plata. Contra-ataque pode ser bom agora, lá vai Plata. Pedida pro Leandro Bacuna, o banco todo do Equador queria cartão e levou Leandro Bacuna.
1: Também foi matar a jogada, progredia em alta velocidade o Gonzalo Plata. O Leandro Bacuna, capitão do time número 10, acabou chegando firme e forte. Segundo amarelo da partida, logo na sequência pro número 10, Leandro Bacuna.
0: Vamos passar então aí, Lucas Arruda, os gaúchos nas demais divisões do Campeonato Brasileiro, Juventude na Série B, Caxias, Ipiranga na Série C, São Luís e São José na Série D.
2: Bom, na Série B, Manhago, estamos falando da 14ª rodada da competição, 3 jogos realizados hoje, destaque para o Londrina, vencendo o Atlético por 2-0 no VGD, mas o Juventude entra em campo somente amanhã, às 17h, no estádio 1º de maio, no ABC Paulista, tem São Bernardo contra o Juventude, o time gaúcho que é 8º colocado com 19 pontos na competição. Na Série C, Manhago, há poucos instantes encerrado na Arena Pernambuco, vai no lance.
0: A chegada do Estupinhã, muito mal, bola de graça pro goleiro Vum. Como é que foi o jogo do Ipiranga lá então em São Lourenço da Mata, na Grande Recife?
2: Vitória, vitória do Ipiranga, Manhago, pelo placar mínimo 1-0 no Nordeste Brasileiro, gol do Estevão, ex-internacional. Isso pela Série C. Amanhã, às 11h da manhã, no estádio Centenário, o Caxias enfrenta o Maringá. Por fim, jogos da Série D do Brasileirão, já estamos falando da fase de mata-mata, a segunda fase da 4ª divisão do futebol nacional. Bom, destaque para o jogo de amanhã, às 16h em Porto Alegre, no estádio Passo da Areia, o São José enfrenta a equipe do Santa Catarina. Também pela Série D, Manhago, são muitos jogos acontecendo nesse final de semana, mas eu destaco também aqui as outras equipes gaúchas que estão nesse mata-mata. O São Luís, no estádio 19 de outubro em Ijuí, empatou hoje na abertura da segunda fase contra o Blumenau. Placar de 1-1, a Série D do Campeonato Brasileiro e os seus representantes gaúchos.
0: É isso aí. Brasil, Guarani de Bagé, infelizmente caíram fora na primeira fase e agora a gente torce aí para São Luís e São José. Yeboá faz boa jogada, na sequência tentativa para trás.
1: Agora,
0: bola dominada pelo Vitch. Mais atrás ainda para o Alan Franco. Diga, Simon.
1: Se destacava há pouco, né, que coração dos 4 estreantes nessa Copa do Mundo. E há pouco o Leandro Bacuna, capitão do time, fez história. Primeiro cartão amarelo que o Curaçao recebeu em Copas. Tomou 7 da Alemanha e não tomou um cartão amarelo, mas fez gol.
0: É, e o Valencia agora bateu a mão na bola do Valencia. O juiz não deu. Vem o Equador. Atirando de qualquer maneira, Leandro Bacuna. O árbitro chinês não viu. Não viu que a bola bateu na mão ali, Walter Júnior, Simon Bianchini, do Ener Valencia.
3: É, tocou na mão do Valencia, depois na sequência o Rune fez mais uma boa defesa, até agora é o melhor jogador em campo, goleiro de Curaçao, e o Obispo, que é um dos zagueiros da equipe de Curaçao, não tem conseguido fazer a cobertura das entradas em diagonal da equipe do Equador.
0: Não tá fazendo o movimento certo, Obispo. Hein? Imagina se no segundo tempo entrar o Torres, zagueiro do Equador e do Inter, para marcar o Obispo.
1: É um jogo de xadrez, né?
0: Bola com o Valencia. Valencia no meio, para Caicedo, dali pro Pátio. Pátio tocando, bola aberta para Alan Franco. Alan Franco jogando. Vem o Yeboá. Aí, todo errado agora o Plata. Corte feito pela defesa de Curaçao, que se atrapalha todo e devolve. Plata, de fora da área, pro Valencia. Não consegue alcançar. E a bola fica nas mãos do goleiro Rum. em Porto Alegre, 9:42 da noite, 7:42 em Kansas City, hora de se ligar no tempo e no placar. Copa do Mundo, grupo E, segunda rodada, chegamos a 42:30 do primeiro tempo, 0-0, Equador e Curaçao, vem o Equador, Plata fazendo fila, até perder a jogada. Na sequência, o Caicedo tá cometendo falta, o chinês não vê nada, ele deixa correr tudo solto. E aí, Curaçao parte pro contra-ataque, Locadia vai atrás da bola, Pátio atrás dele, Locadia chegou, evitou a saída pela linha lateral, continua marcando lá o equatoriano, e lateral é para o time de Curaçao. Eu confirmo a Ruda agora, 43-0.
2: Duas campeãs do mundo em ação nesse domingo pelo Grupo H, a partir da 1:00 em Atlanta, a Espanha enfrenta a Arábia Saudita, a expectativa pela titularidade de Lamine Yamal. Às 19:00 em Miami, o Uruguai, que estreou com empate também, vai enfrentar a seleção de Cabo Verde.
0: Fonville cobra lateral para dentro da área. Tá tirando de lá de qualquer maneira. Caicedo. Na sequência, a bola fica dominada ali pelo Leandro. Leandro bacuna para Juninho. Juninho bacuna para Brenet. A bola vem pro Chong. Chong para Brenet. Brenet recua a jogada outra vez para Juninho. Juninho, camisa número 7, ainda ele. Marcação é feita ali pelo Pedro Vitti. O toque é para trás agora e o Gary acaba errando. Passe mal feito. Recuperação do time do Equador. O Equador vai tentar o lançamento longo agora. Pátio. A corrida é muito forte pro Estupinhão. Bola vai de graça para o goleiro Rum.
2: Manhago. Pois não. Curiosidade também sobre o Estupinhão. O Simon falou mais cedo sobre o Alcivar. Nos confrontos anteriores contra a LDU na Libertadores 2016, fase de grupos, o Estupinhão era o lateral da LDU. Aquela altura, com 18 anos de idade apenas, o Grêmio fez 4-0, jogando na Arena em Porto Alegre, destaque para gols de Bolanhos e Henrique Almeida, e venceu por 3-2, jogando em Quito.
0: O Equador, que nunca enfrentou Curaçao, nem em amistoso, nem eventual Copa América, né? Nós temos países da América Central e do Caribe convidados, muito menos em Copa do Mundo, até porque está estreando o Curaçao. Mas o Equador, quando pega times da CONCACAF, costuma se dar bem. Ganhou da Costa Rica em 2006, 3-0, ganhou da Honduras, 2014, 2-1. E a tentativa agora é feita com o lado direito de ataque lá do Alan Franco. Alan Franco fazendo tabelamento com o Ieboá, a bola é recuada agora para Moisés Caicedo. Caicedo tenta aqui para o lado esquerdo. Sinal da Gaúcha marcando 15 para as 10, em Kansas City, 15 para as 8 e 45 agora. 45 do primeiro tempo, está esgotado o tempo inicial. O árbitro chinês Ning Ma daqui a pouco vai sinalizar o acréscimo.
1: Mais quatro.
0: Vamos a 49 então. Nada de gol. Equador e Curaçao 0-0. Desce a seleção equatoriana com Alan Franco. Alan Franco metendo bola para o lado esquerdo para Ieboá. Ieboá volta, jogada para o Alcivar. Tá muito bem fechado o time de Curaçao. O Equador volta lá pro círculo central a trocar passes. Caicedo agora tenta aqui na esquerda com o Estupinhão. Estupinhão marcado pelo Brenet. Volta a jogada atrás. Volta a bola para Caicedo. Caicedo tenta o passe por elevação. Muito forte. Tá exagerando aí. Agora o Estupinhão e o Gary acabaram se estranhando ali. O juizão chegou rápido. E tá tudo controlado, Simon.
1: Aí que tá, o juiz, ele não marcou infração, ele viu que poderia ter algum tipo de enrosco dos dois jogadores, fez a preventiva, para ali, a bola tava próxima, a bola ao chão, para acalmar os ânimos nesse 0-0 em Kansas City, 0-0 Equador e Curaçao.
0: Tá jogando pouco o time do argentino BKCC.
3: A questão às vezes da Copa do Mundo, de pegar uma seleção mais fraca, é que tu acaba tendo que mudar o teu estilo de jogo. A equipe do Equador tem jogadores para arrancar com a bola, como o Caicedo para conduzir a bola, o Plata para entrar em velocidade no ataque. Quando joga contra uma equipe de menor expressão, e o Equador não está acostumado com isso, acaba tendo dificuldade porque não tem essa articulação no toque de bola. Quando o Equador chega, geralmente é pelo lado do campo quando consegue fazer uma tabela. Geralmente com o Vitti caindo pelo lado direito com o jogador que está jogando pela ala ali, que é o Ieboá, e às vezes também com o Estupia pelo lado esquerdo, senão o Equador não tem conseguido penetrar na área de Curaçao.
0: E já são 47 do primeiro tempo, nada de gols em Kansas City.
1: Pois não. Você mencionou há pouco o Sebastião BKCS, que várias vezes já foi especulado no futebol brasileiro, principalmente no São Paulo, foi por muito tempo auxiliar de Jorge Sampaoli. inclusive na seleção chilena. Não chegou a acompanhá-lo na seleção argentina, mas passou por Defesa e Justiça duas vezes, Independiente, Racing, Elche da Espanha, até a chegada no Equador em 2024. Tem um bom conceito por lá, mas obviamente, se não fizer uma boa Copa do Mundo, o novo ciclo pode ser contestado.
0: É o Equador que foi treinado na última Copa pelo Gustavo Alfaro, que hoje é técnico da seleção do Paraguai.
3: O Equador nunca teve um técnico equatoriano em Copas do Mundo, sempre foram treinadores estrangeiros. Nessa e na última eram argentinos e nas outras três colombianos.
0: Hernán Dario Gómez em 2002, Luis Suárez em 2006, Reinaldo Rueda em 2014. E agora Gustavo Alfaro e Sebastián Becasese. Só técnicos estrangeiros, ao contrário do Brasil, né? Sempre teve técnicos brasileiros. Pela primeira vez tem um estrangeiro, que é o Carlo Ancelotti. Uruguai também, sempre teve técnicos uruguaios. Pela primeira vez tem um argentino, Marcelo Bielsa. Tem uma falta agora, o time de Curaçao, para fazer a cobrança. O jogo caminha para o seu final no primeiro tempo. Equador e Curaçao 0-0. A Alemanha está neste momento, né, sendo definida como primeira colocada do grupo, independente da última rodada, Elvira, com esse placar aí de 1-1.
2: Pois é, porque a pontuação desses dois times, Maiago, não alcança mais a situação da Alemanha, que tem 6 pontos em 2 jogos. Quem poderia tirar a posição Costa do Marfim em pontos, mas o critério do confronto derruba isso.
0: Leandro Bacuna, bola alta na área. O toque pro meio, não tinha ninguém. A sequência, uma recuperação do Comenência. Vários jogadores de Curaçao vão à loucura pro lado chinês. Deu a falta e Comenência no Ener Valencia. Pega a bola, mas tá agarrado na cabeça do Valencia. A falta foi marcada, vai no estádio. O árbitro chinês está sinalizando ali que estava deixando a vantagem para acontecer, até que resolveu marcar a falta. Isto gerou protestos do time de Curaçao. Passamos de 49, não há tempo para mais nada. Mimba da China termina o primeiro tempo em Kansas City, no Arrowhead Stadium. 0 Equador, 0 Curaçao. Decepção sul-americana até aqui para o time do Equador, mas tem todo o segundo tempo pela frente. E o que tem agora é Gaúcha na Copa com Simon Bianchini.
1: Valeu, Gustavo Manhago, narrador de por enquanto. 0 Equador, 0 Curaçao, bronca pra cima da arbitragem. Gaúcha na Copa, edição número 66. Copa do Mundo de 2026, México, Estados Unidos e também Canadá. E agora bronca. Os dois líderes de cada time para cima da arbitragem, protestam em relação a algumas decisões. Já quero o destaque inicial de Walter Júnior, comentarista aqui no Gaúcha na Copa. De por enquanto, mais um empate na Copa do Mundo 0-0. A gente esperava mais esse jogo.
3: Esperava mais do Equador, não foi uma pressão sufocante da equipe sul-americana, mas teve algum volume, conseguiu finalizar com alguma constância, mas parou na falta de habilidade de Ener Valencia em concluir as jogadas.
1: Daqui a pouco tem mais Walter Júnior aqui no Gaúcha na Copa. A situação do grupo E, Lucas Arruda.
2: Que já tem Simon Bianchini, a primeira classificada. Mais cedo em Toronto, a Alemanha venceu Costa do Marfim de virada por 2-1. O Kessié abriu para os africanos, jogada do jovem Ian Diomandé. Mas no segundo tempo, a Alemanha virou com 2 gols do centroavante que veio do banco, Denis Undav. A Alemanha líder com 6 pontos, já classificada ao mata-mata. Costa do Marfim, segunda colocada com 3, e os dois times que estão jogando nas últimas posições com 1 ponto cada.
1: 9:51 no Brasil, Lucas Arruda. A gente sabe, Copa do Mundo, são muitos jogos, tem uma alternância de horário, às vezes tem jogo 1 da tarde no horário de Brasília, às vezes 2 horas. A gente vai se perdendo, é final de semana, o pessoal pode ter deixado para acompanhar um pouco mais tarde. Vamos repassar o que a gente teve nesse sábado e o que já dá para garantir. Já tem gente ficando de fora, sem chances matematicamente de avançar na Copa do Mundo.
2: Pois é, Simon, se o dia começa a partir da meia-noite, então tivemos o jogo realizado na madrugada de ontem para hoje. Na Califórnia, em Santa Clara, a Turquia perdeu para o Paraguai por 1-0 com o gol de Matias Galarza, volante ou meio-campista ex-Vasco da Gama, o gol mais rápido dessa Copa. Com isso, a Turquia chegou a 2 jogos e 2 derrotas, 0 ponto por lógico, está eliminada por conta da impossibilidade de ultrapassar os seus adversários no confronto direto. Tampouco importa, Simon, se a Turquia fizer 20-0 nos Estados Unidos na última rodada, mesmo assim não se classifica nem entre as terceiras colocadas. Bom, nesse sábado também, mais cedo, a Holanda em Houston fez 5-1 na Suécia, 2 do Brobey, 2 do Gakpo, 1 do Somerville. O Elanga descontou para a Suécia, 5-1 para a Holanda. E tivemos também, já destacamos, a vitória da Alemanha por 2-1 de virada aos jogos deste sábado da Copa do Mundo.
1: No domingo, o que a gente tem de bola rolando?
2: Bom, são outros 4 jogos, fechando a segunda rodada dos grupos G e H. Pelo grupo G, às 16h, em Inglewood, tem Bélgica contra o Irã. E às 22h, em Vancouver, Canadá, Nova Zelândia contra o Egito. Pelo grupo H, à 13h, em Atlanta, a Espanha enfrenta a Arábia Saudita. E às 19h, em Miami, tem Uruguai contra Cabo Verde, todos os jogos com transmissão do grupo RBS. A exceção aqui, Simon, só o destaque para Nova Zelândia e Egito, transmissão em Gaúcha 2, porque teremos a exibição do bate-bola já tradicional na nossa grade.
1: Para vocês se preparando, na sequência eu vou pedir todos os jogos dessa segunda rodada da Copa do Mundo para o Lucas Arruda, os jogos que faltam para complementar essa segunda rodada, na sequência. 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Lucas Arruda, eu pedi, eu sei que você prontamente selecionou até para te liberar para o cafezinho, para ficar acordado logo na sequência, porque tem mais Copa do Mundo, os jogos dessa segunda rodada. A gente passou já os jogos de hoje, os jogos de amanhã, mas o que a gente tem a partir de segunda-feira e vai até quando essa segunda rodada?
2: Pois é, Simon, a partir de segunda-feira é aquilo que a gente está brincando que é o excedente da Copa, né? Se tivéssemos condições normais, 8 grupos, 32 seleções, a segunda rodada terminaria justamente amanhã. Mas temos outros 4 grupos com jogos ao longo desta semana. Vou pela ordem das chaves. Pelo grupo I, na segunda-feira, às 18h e noite, a França enfrenta o Iraque na Filadélfia. Atenção aqui, Simon, ponto importante. O Mbappé tem 14 gols na história das Copas em 15 partidas.
1: Que idade ele tem?
2: 27 anos.
1: Nossa.
2: Pode fazer mais alguns gols nesse jogo contra a frágil seleção do Iraque. Às 21h, em East Rutherford, próximo ali de Nova York, a Noruega enfrenta o Senegal. França e Noruega venceram nas estreias, importante que se diga. Bom, Grupo J, na segunda-feira, às 14h, em Arlington, próximo de Dallas, a Argentina enfrenta a Áustria. A Argentina tem possibilidade de classificação já nesta segunda-feira. E aí também na segunda-feira, virando para terça, à 00h na Califórnia, tem Jordânia contra Argélia em Santa Clara. Grupo K, Simon, terça-feira, 14h em Houston, Portugal contra o Uzbequistão. E ainda a Colômbia enfrenta a República Democrática do Congo também na terça, às 23h em Zapopan, na região de Guadalajara. Para fechar a conta, Grupo L, todos os jogos na terça-feira. Às 17h em Foxborough, próximo de Boston, a Inglaterra enfrenta a seleção de Gana. E às 18h em Toronto, no Canadá, o Panamá enfrenta a Croácia.
1: Walter Júnior, o que, que dá pra gente projetar esse segundo tempo? O Equador tem que confirmar esse favoritismo prévio, né?
3: É que se o Equador daqui a pouco bobeia e sofre um gol, ele tá fora da Copa. Acabou a Copa pro Equador. Se o Equador perde hoje, adeus. E Curaçao conseguiu finalizar 5 vezes contra o gol do Equador em 45 minutos. É, por uma diferença tão grande entre as duas seleções, é muito, Simon. A gente pode pensar no Equador como a gente fala em questão de grandeza, tá atrás de Argentina, de Brasil, de Uruguai, e talvez vá disputar ali com Paraguai e outras seleções da América do Sul desse mesmo patamar. Mas se a gente for olhar as eliminatórias sul-americanas, o Equador foi a segunda colocada, atrás apenas da Argentina, e mesmo que tenha tido 3 pontos debitados por causa de uma questão de escalar um jogador irregular, enfim. Então, foi uma campanha muito sólida do Equador nas eliminatórias, jogando contra adversários muito mais difíceis que Curaçao. E está se complicando porque, ofensivamente, não vem conseguindo finalizar. O Valencia teve 2 boas oportunidades, uma foi um pouco dividida, e a logo no começo do jogo foi a mais clara de todas. Ali era um lance para ter feito 1-0, assim como ele teve no jogo da Costa do Marfim na primeira rodada. Então o Equador domina o jogo, mas volta a falhar na finalização, como aconteceu contra a Costa do Marfim. Uma solução para o BKCS é desmanchar os 3 atacantes, colocar mais um jogador de meio de campo, vai correr um pouco mais de risco, já tem corrido algum nos contra-ataques.
4: Os 3 zagueiros aí, no caso.
3: Isso, desmanche os 3 zagueiros para colocar mais alguém no meio de campo, mais alguém no ataque, e tentar pressionar ainda mais, dar um suador ainda maior na equipe de Curaçao. E o Valencia está jogando porque é o nome mais reluzente desse time, é o capitão da equipe, mas já perdeu pelo menos 3 gols nessa Copa do Mundo, que um capitão de uma equipe não pode perder, Simon Bianchini.
2: Simon, diga sobre o que o Walter destacou há pouco da possibilidade real de eliminação do Equador em caso de derrota. Isso pode acontecer, vai acontecer se ele perder a partida. O Equador não chega ao mata-mata de Copa desde 2006, quando ficou na chave A, o grupo da Alemanha, que era a anfitriã da Copa do Mundo, e venceu 2 jogos na primeira fase. Bateu a Polônia por 2-0 e bateu a Costa Rica por 3-0. Só perdeu para o time da casa nessa fase de grupos. E nas oitavas de final, eliminação para a Inglaterra. 1-0, gol marcado por David Beckham, a última vez que o Equador esteve no mata-mata de Copa do Mundo.
1: 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E agora a gente vai com destaque da seleção brasileira, direto dos Estados Unidos, com a seleção Eduardo Gabardo.
5: Boa noite, Simon. E a CBF confirmou neste sábado a lesão muscular no gaúcho Rafinha, atacante da seleção brasileira, músculo posterior da coxa direita. Ele sofreu a lesão na vitória do Brasil ontem contra o Haiti e foi substituído no primeiro tempo. Hoje passou por exame de imagem e teve a lesão muscular constatada. Mas ele não será cortado da seleção nesta Copa do Mundo e pretende ainda voltar a jogar durante o Mundial. O atacante já iniciou o tratamento de recuperação com fisioterapia no CT do New York Red Bulls e, numa previsão otimista, tentará voltar no jogo das oitavas de final ou quartas de final da Copa do Mundo. Oitavas de final no dia 5 de julho e quartas do dia 11 de julho. Rafinha fica fora do jogo desta quarta-feira contra a Escócia em Miami e também do jogo da fase 16avos de final. E se o Brasil estiver classificado, então tenta voltar nas oitavas ou nas quartas. Amanhã tem mais um treino da seleção no CT do New York Red Bulls, com Neymar em campo, com chuteiras, treinando com o grupo. Se ele passar no teste de amanhã e treinar bem na segunda-feira, tem chance de viajar com a delegação na terça para Miami, para o jogo da quarta contra a Escócia. Deverá ficar no banco como alternativa para o segundo tempo. Para a vaga de Rafinha, disputam posição do time titular Rayan, Luiz Henrique e Martinelli. Então, Simon, a notícia do sábado, a lesão de Rafinha. Mas ele não será cortado e ainda tem chance de voltar a jogar nesta Copa do Mundo.
1: Valeu, Gabardo. Volta na sequência mais vezes aqui no Gaúcha na Copa. 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Já vai acionar a Camila Bengo na Central Gaúcha de Jornalismo. Mas antes, vou pedir para a nossa equipe de live, quero um momento de sinceridade de Walter Júnior. Observa, olha para a câmera, isso. Rafinha, com o que vinha jogando, faz falta hoje na seleção brasileira?
3: Não, o Rafinha do Barcelona faz falta, ele intimida os zagueiros adversários, mas o Rafinha que jogou 45 minutos ontem e os minutos que jogou na estreia, não é o Rafinha que a gente quer ver na seleção brasileira.
1: Por isso, eu sou teu fã, Walter Júnior, há muito tempo. Camila Bengo, Central Gaúcha de Jornalismo, atualização pra gente aqui no Gaúcha na Copa. Boa noite.
4: Boa noite, Simon. A Polícia Rodoviária Federal apreendeu quase 900 quilos de maconha em 3 ocorrências registradas hoje em rodovias do estado. A maior apreensão ocorreu em Lajeado, no Vale do Taquari, durante fiscalização na BR-386. Os agentes encontraram cerca de 800 quilos da droga escondidos sob uma carga de ração em um caminhão. O motorista era um homem de 56 anos que já tinha antecedentes por tráfico de drogas. Segundo ele, a carga saiu do Paraná e seria levada para Porto Alegre. Também na BR-386, em Sarandi, a PRF apreendeu 76 quilos de maconha que eram transportados no porta-malas de uma caminhonete. Já em Torres, no litoral norte, os policiais apreenderam cerca de 20 quilos da droga no banco traseiro de um Fox durante abordagem na BR-101. Somadas, as 3 ações resultaram na apreensão de aproximadamente 896 quilos de maconha. Os 3 motoristas foram encaminhados à polícia judiciária.
1: Valeu, Camila. Linha aberta, tem troca na seleção equatoriana, sai um volante. Alcivar, que já tinha cartão amarelo para entrar de um atacante, Kevin Rodrigues com a número 11, Walter Júnior.
3: É, o BKCS muda na frente, coloca um centroavante que já jogou na Copa de 2022, na época ele atuava por um clube da Série B do Equador, chamou bastante atenção a convocação dele, agora ele joga no futebol belga, no Union Saint-Gilloise. Quem sabe, né? 2 jogadores de área agora, daqui a pouco coloca o Plata um pouco mais pelo lado. Vamos ver como é que o BKCS vai mudar o time para tentar chegar na vitória.
1: É apenas a única modificação nesse intervalo, o futebol da Gaúcha de novo com Gustavo Maiago. Tem mais Gaúcha na Copa logo na sequência, antes de mais uma jornada que a gente vai acompanhar nessa madrugada. 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
0: Obrigado, Simon Bianchini. Ajustes sendo feitos para o arco chinês Ningma autorizar e a saída é de Curaçao. De novo, a bola está rolando no futebol da Gaúcha, no futebol de Copa. Neste sábado à noite, 20 de junho, estamos aí, né, entrando no décimo dia de Copa do Mundo e hoje com Equador e Curaçao, Walter.
3: Os caras querem te derrubar agora com esse teu slogan, né? A bola rolando. Porque eles começam agora com um chutão pra linha lateral.
0: Tudo imitando aí o PSG, né?
3: É. Eu não gosto muito, porque...
0: E até agora sem resultado prático.
3: Porque assim, se tu tem a bola, tu vai, pega a bola e tenta atacar pra fazer o gol. Agora tu tem que dar a bola pro adversário, tu tem que roubar a bola pra ir sim atacar, tu tem que fazer mais ações. Eu não consigo entender a lógica.
1: Sem sentido. No Brasil nenhum time faz isso. É, mas até agora. Vamos
3: agora vai. Deixa a parada da Copa agora voltar.
0: Deixa vir. É certo que algum técnico vai tentar essa jogada brilhante, como disse o Walter, eu tenho a bola, mas eu vou dar a bola pra te roubar depois. Ou tentar roubar e levar algum lance de perigo. Equador agora tem Rodrigues. Saiu Alcivar. E no primeiro lançamento para o Rodrigues, a bola acabou não chegando para ele, indo direto para fora, tiro de meta para o goleiro Rum.
3: Tem cara de jogador de beisebol, mas eu não vou te saber quem dizer não quem
0: apareceu é. Apareceu um personagem na imagem da transmissão internacional. Estava parecido com um bonezinho de beisebol mesmo. Fazendo uma sinalização para a câmera, bate na bola, goleiro Rum, levanta a bola para o campo de ataque, lá na busca sempre pelo jogador que é o Comenência. O toque vem para o lado esquerdo, vem para Fonville, Fonville dominando, tenta fazer a ultrapassagem, perdeu a bola e ela fica dominada por Gonçalo Plata. Plata recupera para o time do Equador, tocando para Pátio, Pátio para Incapié. O Equador tá só empatando, hein? O Equador era que tinha, antes da bola rolar, a obrigação de vencer. Por enquanto, não consegue sequer pressionar o time de Curaçao. E com um pontinho, vai para a última rodada, tendo que enfrentar a Alemanha. E aí dificilmente, né, com dois empates vai conseguir uma classificação como terceiro colocado. A gente está falando sempre, né, Ruden? 3, 4 pontos aí para ser terceiro colocado. Não,
2: e assim, olha só, Mago, se persistir o empate aí, tá? Equador 1 ponto. Para classificar tem que vencer a Alemanha, chegar a 4. Se a Costa do Marfim empatar com a frágil seleção de Curaçao, já não tem a possibilidade do Equador tirar a posição dos africanos.
0: É, e teria que torcer para ser um terceiro, né?
2: Exatamente. A segunda posição já não tem garantida e aí o terceiro lugar teria que ver com os outros terceiros dos demais grupos.
0: É, o Equador vai se complicando na Copa, porque tá só empatando com o Curaçao. O Sala de Redação não para durante a Copa do Mundo, direto dos Estados Unidos, Pedro Ernesto Denardin, a nossa super equipe de debatedores, comanda um programa com muito debate, opinião e análise. Transmissão, é claro, em imagens no YouTube Gaúcho Esportes. 3 do segundo tempo, 0 Equador, 0 Curaçao, bola pelo meio, o toque feito do Caicedo, Caicedo para o Alan Franco aqui, a bola na ponta direita para Yeboah volta, jogada para o Alan Franco, lá atrás para o Pátio então para o lado esquerdo, para o Incapié, zagueiro que está jogando mais na esquerda, lá mais próximos do Estupinhan, toque para o meio, tentativa na frente do Vite, lançando o Rodrigues, foi derrubado, o árbitro chinês nada marcou e vai dar só lateral para Curaçao. Os equatorianos aí, Samu, estão meio acostumados com arbitragem sul-americana em Libertadores, ainda que a grande maioria joga fora, então vamos deixar em eliminatória sul-americana.
1: Pois é, chama atenção, se fosse acostumados com a arbitragem brasileira que paralisa mais o jogo, mas o juiz está deixando o jogo correr.
0: É o árbitro chinês que está atuando pela primeira vez nesta Copa do Mundo, Lin Ma da China. Agora está sendo marcado uma posse de bola para a seleção do Equador, lateral já cobrado pelo Alan Franco, tocando para Caicedo para Vite. Vite vem buscar jogo aqui pertinho do meio campo, tocando lá para o lado esquerdo para Incapié se avança para o ataque, tocando a bola na ponta para Estupinhan, quem sabe agora o Equador tenta, Estupinhan cruzou, bola por baixo, Rodrigues evita a saída pela linha de fundo, marcação do Gari em cima dele, Rodrigues consegue, bom recuo, o toque para Plata, mais atrás para Caicedo, de fora, rasteiro! Caiu ao poste para fazer a defesa, Simon.
1: Um ônibus posicionado à frente da área da equipe de Curaçao. A bola sobrou para o Caicedo, tentou um chute rasteiro no canto direito. Rum estava bem posicionado, fez a defesa, mas o Equador tentando agredir um pouco mais a equipe caribenha, 0-0.
0: Já passamos dos 100 gols nesta Copa. Vem aí, Plata, vem Equador! Horrível o chute do Plata, longe do gol de Rum. Passamos dos 100 gols, Arruda. Quem são os principais artilheiros da Copa até aqui?
2: Bom, os artilheiros, Panhago, todos eles que fizeram pelo menos 3 gols nessa Copa do Mundo. 2 hat-tricks, o Messi e o Jonathan David, Argentina e Canadá. E hoje o artilheiro alemão, Denis Undavi, se juntou também a esse posto dos principais goleadores. Undavi fez 1 gol contra a seleção de Curaçao e os 2 da vitória da Alemanha hoje sobre Costa do Marfim. 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
0: 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Tunísia e Japão, o jogo 1000 da história das Copas. Bola dominada pelo meio com Caicedo fazendo passe na ponta para o Alan Franco, dali para Yeboah. Yeboah chegou, jogou para a grande área. Rodrigues não domina, a bola ainda bate no lugar e vai parar nas mãos do goleiro Rum, Simon Bianchini.
1: Rodrigues levantou a perna direita para fazer o domínio, ela escapou meio pebolim, pegou no Gari. O goleirão estava ligado, ficou com ela 0-0.
0: Este é o futebol da Gaúcha. Neste sábado, com o Equador e Curaçao, Grupo E. Vai terminando aí, né? Esta segunda rodada do Grupo E, com a Alemanha classificada. E neste momento, com este resultado, a Alemanha vai confirmando a primeira colocação do grupo.
1: Mas agora, a gente tem na Rede Gaúcha, né, muitas outras rádios. Né? O Brasil todo, inclusive. Mas importante, aqui no Rio Grande do Sul, a gente chama de Fla-Flu Pebolim.
0: A gente chama de pebolim.
2: Fla-flu, Mego.
0: Eu sempre chamei de pebolim. Eu lá na minha infância, já faz algum tempo. Em Rio Grande sempre faz.
2: Mas é curioso que aqui o Fla-flu, os bonequinhos são azuis e vermelhos.
0: É, tem isso.
2: Fla-flu.
0: Enfim, você que participa da nossa live, aí mande a sua mensagem de como você chama o Pebolim ou o Fla-Flu. Enfim, tem outros nomes pelo Brasil afora. Daqui a pouco vai surgir aí.
1: Joga na live, no chat aí.
0: Falta pro Equador, 7 do segundo tempo. Totó.
2: Lembrei de cabeça
0: aqui. Totó. Totó também é chamado em algumas partes.
1: E é só azul e vermelho pelo Brasil todo?
0: Sobre a aula, né? Total. 7,5, falta pro Equador. Cobrança feita para dentro da área. Sobe para tirar a Locadia. Tentativa na sequência, não consegue a jogada ali, o Vit. A bola vai na direção do Juninho, corte feito pela defesa do Equador. E agora uma dividida, outra chegada do Juninho. Amarelo para o 7 de Curaçao. Agora a família Bacuna está amarelada.
1: Os dois Curaçao que participam pela primeira vez na Copa, dois irmãos, né? O Juninho e o Leandro recebem cartão amarelo, os primeiros de Curaçao em Copas do Mundo, número 10 e 7, respectivamente. Chegou depois, um pouco atrasado, mas não foi tão feio assim. O juiz aplica apenas cartão amarelo agora para o número 7, Juninho Bacuna. Para quem não acompanhou, né? Os dois que são fãs, a família, fãs do futebol brasileiro, foram homenageados. Não são nomes típicos, né? Curaçao, que faz parte dos Países Baixos, são fãs do futebol brasileiro, e por isso os nomes em origem, Juninho, inclusive, é o Juninho Paulista.
0: Olha o Equador, Plata, tocou mal de novo. Abusa, Gonçalo Plata em conclusões muito ruins, mais uma dele meteu longe do gol do Rum.
3: Ei, Maiago, já que o Simon sabe tudo da família Bacuna, por que que o irmão mais velho é Jonsen? Não é nem Juninho, nem Leandro.
1: Não sei, minha pesquisa ficou só com os dois.
3: Mas também foi jogador de futebol o Jonsen, e eles chegaram numa mesma temporada, os três irmãos, a disputarem decisões de Copas na mesma temporada. Dois deles levaram o título, um ficou sem título para levar para Curaçao depois.
0: Holandeses naturalizados em Curaçao para essa disputa de Copa do Mundo. Yeboah meteu três, dedos para cruzar. Foi muito forte. Será que o Estupinha chega? Chegou, evitou a saída, recuou para o Valência. Valência tá sumidaço no jogo, toca a bola para o meio, passando pelos pés ali de Vite. Vite trabalha com Caicedo, abre a bola na ponta para a chegada de Alan Franco. Alan Franco mais aberto ainda para Gonçalo Plata. Plata para cima do Fonvini, levou para o fundo e saiu com bola e tudo. Ainda conseguiu pelo menos um escanteio aí, Simon.
1: Ponta direita, Plata jogou na frente, o marcador deu o bote incorreto. E agora o VAR vai checar
0: e vai corrigir.
1: Vai corrigir. A torcida estava na bronca, o Plata tentou levar no grito, mas aí o VAR, nessa inovação a partir da Copa do Mundo, pode corrigir de escanteio e virar tiro de meta.
3: Um dos problemas do Equador, Maiago, é que não tem um meia mais criativo. Com a entrada de mais um atacante, o Plata acabou recuando para ser uma espécie de meia, para o Vite jogar ao lado do Valência como volante. O Caicedo como volante. E não, o outro problema é que não tem um atacante que segure de costa a bola para tabelar pelos lados, para esperar a chegada de mais alguém. Então não consegue segurar a bola, então está vivendo de triangulações pelo lado ou tabelas pelo lado ou cruzamentos na área. Esse segundo tempo do Equador é pior do que foi o início do jogo.
0: E o Loja de Conveniências ali tomou um cartão amarelo, Simon.
1: Isso, dividiu com o número 15 da seleção equatoriana, o Vite, perdeu demais o pé, chegou atrasado, mais um cartão para a equipe de Curaçao, terceiro na partida, número 8, Liviano Comenência.
0: Walter Júnior, Simon Bianchini, Lucas Arruda no futebol da Gaúcha, o futebol de Copa no sábado com Equador e Curaçao 0-0. Só tivemos um outro 0-0, né, Arruda, na Copa até agora.
2: Eu não tava nesse jogo.
0: Nem eu.
2: 0-0. Quase pegamos um 0-0 Gana e Panamá. Mas aí teve Gana. Gol 50 do segundo jogo.
0: Hoje vai ter que sair também. Pelo amor de Deus, é Equador e Curaçao, um golzinho pelo menos. Leandro Bacuna, em velocidade, Curaçao! Chute muito ruim. Bacuna chutou muito mal, Simon!
1: Chute completamente torto. E aqui na live, tá no chat, o Gustavo, que é o Salvador Pérez, cidadão que apareceu há pouco, jogador do Kansas City, time da cidade.
0: Da NFL. Então,
1: é
0: NFL,
1: qual esporte? É.
3: Seu Chiefs.
1: Ah, o Chiefs, entendi.
3: Kansas okay. City Chiefs. Tá,
0: da NFL, então.
1: E obrigado o Dias, pelo nosso ouvinte.
3: Diz que no Rio também é Totó.
0: 57 no tempo agregado, 12 do segundo tempo em Kansas City, Equador e Curaçao, 0-0. Este estádio vai sediar ainda mais 4 partidas na Copa. Já sediou Argentina 3, Argélia 0. No dia 25, Tunísia e Holanda. No dia 27, Argélia e Áustria. Depois, um jogo da 16avos de final da segunda fase e um jogo das quartas. Vem o Equador, cruzamento para dentro da área, subiu para tirar de lá o zagueiro Obispo, a bola vai para o Chong, Comenência toca para trás, bobeou lá o Brenner, a roubada de bola do Gonçalo Plata, quando ele olhou para a área, Simon, o Brenner voltou e meteu para escanteio.
1: Demorou um pouquinho para agir o jogador do Flamengo, na ponta esquerda, ingressando na área, quase nem de fundo, o Brenner fez a recuperação, é escanteio, ponta, canhota, o Equador vai botar força aérea para quem sabe agora abrir o marcador e seguir sonhando com a classificação à próxima etapa para a Copa do Mundo.
0: Vamos lá, pelo futebol.
1: O Equador vai botar força aérea para quem sabe agora abrir o marcador e seguir sonhando com a classificação à próxima etapa para a Copa do Mundo.

0: Do Juninho deixou o primeiro para trás, recuperação do Plata. Na sequência falhou Estupinhan. Juninho meteu a bola pro Locadia. Não foi o passe bom, a bola abriu demais. O Locadia é grandalhão, desajeitado, custou a chegar na bola. E aí tem que tocar de novo para o meio, encontra posicionado Comenência. Tá entrando livre aqui na esquerda, Fonville. Bola para Fonville. Curaçao chegando. Lá vai Fonville. Lado direito, defesa equatoriana. Bola é recuada pelo meio, a tentativa de passe agora pro Bacuna. Tabelinha bonita! Salvou Galindes! Na tabela de família, Juninho de novo pintou o gol, agora Comenência salvou Galindes, o rebote bate na defesa, afasta de qualquer maneira Incapier. Um sufoco de Curaçao e a bola não entrou por detalhes e por Galindes. Simon Bianchini.
1: Há pouco o Equador assustou numa cobrança de escanteio, o Rum fez grande defesa. Agora Galindes, que pouco tinha sido acionado, faz dois milagres, salvando a seleção equatoriana. Um drible de corpo muito bonito, número 7, Juninho Bacuna, e a tentativa do cruzamento. No bate-rebate na área, de novo Galindes fez a defesa e por último a zaga equatoriana afastou. Curaçao quase surpreendendo no Kansas.
0: Curaçao dando sufoco no Equador. E a tentativa agora pelo lado direito. Rodrigues está tirando. Bremet vai cobrar mais um lateral. Segue 0-0. O Equador escapou de boa agora. Escapou de boa. Brenner na cobrança, escanteio mais uma vez para a seleção de Curaçao, tentativa dentro da área, passou por todo mundo, sai do gol, Galindes para fazer a defesa. E aí dá o chutão para o Ener Valência, ele vai na disputa lá contra a marcação feita pelo Florence. E o Ener Valência não consegue sequer ficar em pé. Curaçao melhor agora no jogo, hein, Walter Júnior?
2: É, aproveitou um escanteio que a equipe do Equador se defendeu mal e conseguiu pressionar e finalizar três vezes sem conseguir marcar. E esse Brennett, ele já jogou duas partidas pela seleção da Holanda. É, vitória sobre Luxemburgo 3-1 e empate 1-1 com a Bélgica em 2016. Como não fez os três jogos por uma seleção, antes dos 23 anos, ele pôde trocar de país.
0: Ele não jogou a primeira partida contra a Alemanha, está hoje como uma das novidades aí do técnico Dick Advocaat, o técnico holandês. Em Porto Alegre, 10h21 da noite, 8h21 em Kansas City, nos Estados Unidos, hora de se ligar no tempo e no placar. Copa do Mundo, Grupo E, segunda rodada, 16:30, segundo tempo, Equador e Curaçao empatam em 0-0.
3: Pela mesma chave, há poucos instantes, encerrado em Toronto, 2 para a Alemanha, 1 para a Costa do Marfim, de virada, 2 gols do artilheiro Denis Undavi. Hoje também, Maiago, pelo Grupo F, a Holanda fez 5-1 na seleção da Suécia, destaque para 2 gols do Gakpo e 2 gols do Brobbey no jogo em Houston.
0: Suécia tinha feito 5 na Tunísia, tomou 5. Plata para Rodrigues, vem o Equador, Rodrigues dentro da área, o chute pela linha de fundo.
1: Abertura na esquerda, Rodrigues chamou na canhota, chute forte, explodiu na placa de publicidade. Se vai a gol, poderia complicar um pouquinho o Room, mas o Equador tenta e não consegue marcar um gol nessa Copa do Mundo. 0-0 na RBS, sempre tem mais Copa.
0: 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São dezenas de emissoras que estão com a Gaúcha na rede da Copa, transmitindo a grande maioria dos jogos desta Copa do Mundo de 2026, a Copa que entra para a história, né, como a maior de todas. 48 seleções e mais de 40 dias de jogos, de 11 de junho até 19 de julho. Bola com a seleção do Equador. Caicedo tocando a bola aqui na ponta para o Alan Franco. Alan Franco tentando, passe para dentro da área, no meio do caminho, Juninho Bacuna desvia, escanteio. Escanteio para o Equador. 1 da manhã, Eduardo Costa transmite com comentários do Felipe Duarte. Reportagem de Lucas Arruda e Helena Bruna, central de Copa. O jogo 1000. Da história das Copas entre Tunísia e Japão.
3: Antes de ir para a reportagem, o Arruda prometeu trazer todos os outros 999 jogos da história do Mundial. bandido.

0: Escanteio, vem Equador, Plata, bola na área, o desvio no primeiro pau do Rodrigues. E aí a bola não chega lá no Caicedo, Simon.
1: Rodrigues no primeiro poste fez a intervenção, o toque maroto pro segundo pau. Ali tentou aparecer o Caicedo, mas chegou tarde demais, não buscou a bola. De novo, Equador ciscou e não encontrou o gol, 0-0.
0: Walter Júnior, 19 minutos, Walter, 0-0 em Kansas City.
2: Curaçao começou a gostar do jogo, fez um ataque de contra-ataque que teve 3 chances, depois atacou de novo e ficou uma partida que, embora possa vir a sofrer defensivamente mais o Equador, agrada ofensivamente. Numa bola rápida já conseguiu uma finalização, depois conseguiu cavar um escanteio. Então, se Curaçao começar a gostar do jogo, pode ajudar a criar espaços para o contra-ataque do Equador, que é como eles preferem atacar.
0: Tentativa de ataque com o Yeboah pela ponta direita do time de Equador, trabalhando com o Plata na frente da marcação de Curaçao. Agora jogou para a área, para o Valência, de cabeça, salvou Rum! Ener Valência, agora foi bem o Valência. Fala mal agora, Simon.
1: Eu não, jamais. Cruzamento da ponta direita e a bola não veio tão fácil assim para o Valência. Cabeceou rente ao chão, goleiro 1 fez boa intervenção, Galíndez caído, agora se levanta aos poucos. Goleiro equatoriano demonstra algum tipo de desconforto, mas vai seguir a partida normalmente. Daqui a pouco tem a pausa para o jogador se hidratar.
0: Escanteio por Equador, aumenta a pressão, o torcedor equatoriano sobe o som, o cabeceio, Rum, pintou o gol, pátio, vem a tentativa, pega o goleiro Rum. A primeira foi no susto e a segunda foi por falta de competência equatoriana, gol perdido, Simon.
1: É, mas Rodrigues cabeceou, Rum fez a defesa, na pequena área a bola sobrou para ele, Ener Valência chutou em cima do marcador, perde mais uma grande oportunidade de centroavante ex-colorado.
0: 0-0, 21 minutos do segundo tempo, já já tem a parada para hidratação no Arrowhead Stadium, Kansas City Chiefs, da NFL. Está sediando aí uma Copa do Mundo pela primeira vez, né? Kansas City não foi sede na Copa de 1994, a outra Copa sediada pelos Estados Unidos. Jogada pelo lado esquerdo de ataque da seleção equatoriana com Rodrigues. Rodrigues para Caicedo. Caicedo tenta o passe pelo meio, errou. Locadia tenta puxar o contra-ataque. Pátio faz o corte. A bola cai para Incapié. Incapié tabelando com Estupinhan. Bola recuada para Vite. Vite cruzando para a área para o Rodrigues. Tentou de virada. Bonita virada. O Floriano está tirando, tá ali para o Chong. E o Chong ia fazendo fila, foi derrubado. E o árbitro chinês para marcar falta em cima do Chong. Número 21 do time de Curaçao. Agora estão reproduzindo o lance ali. E o goleiro Rum fazendo belas defesas. Goleiro do time de Curaçao até aqui. Personagem deste empate em 0-0. 0-0 pelo grupo E, Arruda.
3: E essa atuação do goleiro Rum da seleção de Curaçao já é a que mais tem defesas na Copa do Mundo por jogo. O goleiro já chegou à 11ª defesa, 11ª intervenção, né? Não estou aqui colocando nenhum juízo sobre as finalizações, mas superando o recorde da Arábia Saudita, do goleiro Al-Owais, que fez 9 defesas contra a seleção do Uruguai e segurou a Celeste na estreia por 1-1, jogo em Miami.
1: Rum, que está jogando no país que justamente ele atua, né? Ele joga na MLS, no Miami FC, que não é um time, obviamente, né, do Messi, do Suárez, mas o goleiro que nasceu em 1989, ou seja, tem 37 aninhos.
0: É, goleiro que já está no fim de carreira, o Rum. Muito boa atuação até aqui contra o Equador. E o técnico BKC, esse Walter Júnior, o que pode fazer aí? Usar mais alguém do banco? Tentar algo diferente para ganhar do modesto time de Curaçao? O Equador não está conseguindo, Walter.
2: Tem que usar alguém que finalize melhor, né? Os que jogaram até aqui não conseguiram vencer o goleiro Rum. E começar também a ligar o modo desespero. Faltam 22 minutos para o fim do tempo regulamentar. Não é mais tanto tempo assim, então o Equador tem que ter uma alternativa para pressionar a equipe de Curaçao e conseguir marcar o seu gol para sair com a vitória. Já tá nesse 0x0 até aqui, desse jeito, derrubando o bolão de todo mundo. Mas pelo menos, vamos ver se o pessoal consegue somar uns pontinhos com a vitória do Equador ainda.
0: É verdade. Esse aí derruba qualquer bolão, né? E a gente reforça aqui, Arruda. A situação do Equador, se não vencer, ela fica dramática.
3: Sim.
0: Para a última rodada.
3: Porque, né, enfrenta a líder, a Alemanha, que já está classificada. Resta saber como a Alemanha vai para a última rodada, Maiago, pensando em chaveamento, pensando em poupar jogadores, mas é um confronto dificílimo. A Alemanha, que é tetracampeã mundial, fez 9 gols até aqui nesta Copa do Mundo de 2026 na RBS, sempre tem mais Copa.
0: É, e a gente tá levando em princípio a ideia de que o Equador, nem ganhando o jogo da Alemanha, se classifique nas primeiras duas posições. Teria que ser um dos melhores terceiros. A tendência é que com 4 pontos, os terceiros acabem se classificando. O Equador está ficando nessa situação agora, obrigado a vencer a Alemanha para sonhar com uma das terceiras.
3: Com o terceiro, porque daí não vai ter nenhuma chance de ficar em segundo, né, Marco? Diga-se. A não ser que a diferença de saldo seja algo imponente em relação à Costa do Marfim.
1: Tempo tá fechando lá em Kansas.
0: Vou torcer para Curaçao ganhar da Costa do Marfim, que convenhamos.
3: Mas aí não passa no critério do confronto, né? Costa do Marfim já.
0: Costa do Marfim ficaria com 3 pontos.
1: Nilson Angulo. Angulo, número 20. Saiu Estupinhã com a número 7. A segunda troca do time do Sebastián Becasese, o Equador.
0: E aí, Walter?
2: É um atacante, ele vai ligando, como eu disse, o modo desespero, e do jeito que o Rum tá defendendo, talvez só um chute no ângulo mesmo para fazer a vitória da equipe do Equador.
0: Só algo extraordinário pro time do Equador neste momento, que apenas empata com o Curaçao. 25:50, segundo tempo, Kansas City, 0x0. Lateral cobrado do time do Equador, bola na frente para Rodrigues, tentou passar, a bola ficou mais atrás para Yeboah, Yeboah para Caicedo, Caicedo para Incapié, Incapié lá para o lado esquerdo, na tentativa de ataque agora de Angulo. Angulo para cima da marcação feita pelo Brennett, botou na frente, lá vai Angulo para cruzar, não cruzou, tentou dar o drible, perdeu para Brennett, que sai jogando no meio com Comenência. Comenência tenta o passe mais à frente agora para a chegada do Locadia, perdeu, não houve falta, sobra do Equador pelo meio, a jogada do Plata forçando com Ener Valência, tentou fazer o trabalho de pivô e perdeu para Obispo. Vem bola para Chong, vem contra-ataque de Curaçao. Chong, que baita jogada, deixou o jogador Equador Toriano perdido na marcação, tocou a bola pra ponta, pediu de volta e a condição é legal, lá vai Chong contra o pátio agora, ainda ele caiu, também forçou aí o Chong, né? No estilo do Valderrama, né? Parecido com o Valderrama das antigas, o Chong caiu sozinho e armou o contra-ataque do Equador, que vem com o Rodrigues. Rodrigues saindo lá da ponta para o meio, ainda ele, camisa 11, tocando mais à esquerda agora para o Angulo. Angulo contra Brennett, de novo a disputa, fechou para o meio, Angulo bateu de fora, o goleiro defendeu como pôde ali, Simon.
1: Angulo fez a procura do chute quase no pé da trave direita, Rune estava ligado de novo.
0: E o Angulo vai de novo pedalando, vem a sobra de bola pro Plata na entrada da área para a chegada do Rodrigues, a bola vem pro Yeboah, Yeboah bateu e a bola explodiu na marcação e foi pela linha de fundo, escanteio Equador.
1: O Equador parece com medo de chutar, agora a bola circulou na frente da área, abriu na direita pro Yeboah, tentou um chute forte na espera da confirmação do escanteio. O tempo vai fechando em Kansas nesse momento, a previsão de chuva só depois da 1 da manhã, diferença de 1 hora em relação ao horário de Brasília, então por enquanto não teremos aquele problema em relação à previsão do tempo, né, com incidência de raios.
2: Agora, amanhã, com essa atuação do Room, ele nunca mais paga por drink na beira da praia em Curaçao, né?
3: 2 horas, agora 10:30, 10:32 aqui no Brasil, 8:32 lá.
0: 2 horas. É, o Rum, esse aí, tá dando dor de cabeça pro time equatoriano. É forte no gol esse Rum. Escanteio pro Equador. Quer dizer, pro Huracán. Da onde que eu tirei o Huracán aqui? Yeboah levantou, cabeceio sozinho! Incapié meteu pra fora e o Equador perde mais uma chance.
1: Vou pedir a licença pro Walter Júnior, porque o cruzamento veio na medida pro Incapié, que é zagueiro, mas tem um fundamento. Ele apenas desviou. Gol perdido, Walter Júnior, para a equipe equatoriana.
2: Ah, perdido. Tinha vantagem posicional ali em cima dos defensores, cabeceou para fora. Já tenho para ti, Manhago, vou dar um furo aqui, a entrevista do BKSS. Criamos, chutamos 20 vezes a gol, mas não fizemos. A culpa não é do treinador. E ele tem razão.
0: E ele que se cuide, porque vem Juninho Bacuna. Driblou, trouxe pro pé esquerdo, bateu, o goleiro tirou de susto. Porque a bola desviou no meio do caminho, explodiu no peito de Galindes. E agora... uma entrada lá do jogador da equipe de Curaçao, leva cartão amarelo, me pareceu o lateral direito Brenet, não, foi o Gary. Simon Bianchini, de novo Curaçao perdeu.
1: De novo Juninho mostrando habilidade, chamou para dançar o marcador, chute forte, só que foi em cima do goleiro, que ergueu o braço direito e com o antebraço praticamente fez... a defesa salvando o Equador, e daí no contra-ataque o número 3, Gary, foi para matar a jogada. E agora duas trocas na equipe de Curaçao. Saiu Bacuna, número 7, e também o número 24, Fonville. Entra o 14,
0: Gorré,
1: e o número 4, Van Ejima, que é zagueiro. Gorré, posição dele... é atacante.
0: É isso aí, o Chong também, não tem mais um ali, segundo a FIFA. E entrou o Margarita. Agora ficou ruim com o Margarita no time de Curaçao junto, né?
2: O Margarita já tinha entrado no outro jogo contra a Alemanha, renova o fôlego ali na frente e tenta se reforçar um pouco mais também na defesa. Vamos ver se ele muda taticamente o time. O Dick Advocat, que foi às lágrimas com o gol de Curaçao no jogo contra a Alemanha, se emocionou.
0: E ele que é um técnico que quase não tá na Copa, né, o Vota?
2: Sim, ele era o técnico...
0: sai para cuidar da filha,
2: né? A filha dele se adoece, ele não treina Curaçao no jogo da classificação para a Copa do Mundo devido à doença da filha. Ele abre mão depois da seleção, o técnico que substitui o auxiliar dele não se dá bem com o elenco e ele volta 3 meses da Copa.
0: O Equador ainda tenta, a bola chega para Yeboá, dominando dentro da área. O chinês fez vistas grossas pro lance, deixou passar, vem Curaçao no contra-ataque agora. Em velocidade, ataca pelo lado esquerdo. É o Van Ejima tentando, deixou pro Gorré tentou no meio, caiu o Locadia, não houve nada. Será que teve pênalti pro Equador lá? O VAR é outro chinês.
1: Ming Fu.
0: Então já viu, né? A situação do Equador não tá boa hoje com a arbitragem. Deixaram passar. Lado esquerdo, ataque. Angulo tocando a bola para o meio. A tentativa de novo agora com o jogador que é o Vit. Vit pro Angulo. No bico da grande área. Ainda a bola com o Angulo. Tocou pro Vit. Vit chegou, cruzando para a área. Valência! Pegou! Faz mais uma defesa, Simon.
1: Bola veio perfeita da ponta esquerda pro Valência, cabeceou muito distante, a bola subiu e olha, agora temos o replay. Para mim o número 9, o Yeboah, sente contato normal e tenta cavar o pênalti, o juiz flagrou isso, não houve pênalti, segue o jogo.
0: 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Dezenas de emissoras que estão com a Gaúcha na Rede Gaúcha, Rede da Copa. 32,5 e nada de gols, nenhum golzinho para Equador e Curaçao. De que advogado parece que largou a mão do centroavante ali do Locadia agora, né?
2: O Locadia também sofre, né? Ele fica sozinho, o Curaçao faz uma linha de 5, uma linha de 4 no meio de campo e deixa o Locadia para batalhar contra 3 zagueiros. Não é fácil a vida do centroavante também.
0: Apareceu ele na imagem, já que quando o cara larga os braços assim, diz, pá, larguei meu centroavante. Que chegou, agora ele tentou dar um passe de 1-2 metros, meteu direto para lateral. Toque na bola de Caicedo. Caicedo pro Plata. Tentativa de jogada, cavou o Yeboah, não foi falta, recuperação do time de Curaçao, Gorresca escorregou e caiu, A bola fica dominada de novo por Caicedo. Caicedo para Valência. Valência saiu da área agora para vir buscar jogo mais no meio. Ele recua a jogada para o Pátio. Pátio tocando para o Incapié. O Equador tá no modo desespero agora. 33 do segundo tempo. 0-0 não serve. Deixa o Equador numa situação muito difícil. Angulo fez uma jogada, o Gizão mandou ele levantar, Simon.
1: É, mas ali houve a infração. O Angulo passou pelo marcador, só foi parado porque o cara jogou ele longe. Foi falta, mas o juiz gosta de jogo.
0: É, deixa correr, pouquíssimas faltas assim. Ainda que já tenhamos, né, 4 cartões amarelos, todos eles para o time de Curaçao e 1 para o time do Equador. Angulo no tabelamento, Rodrigues para trás, um espalma! Numa pancada do Vit, vem Rodrigues, vem Equador de novo, tentou cruzar Carrinho. Brenet mete pela linha de fundo, quase o Equador chega lá e parou no goleiro. Só cresce o número de defesas do goleiro de Curaçao, Simon.
1: Rodrigues, chute forte no canto e ali bem posicionado, Rum fez a defesa, espalmando. E agora escanteio para a seleção sul-americana.
0: É pressão do Equador, mas o empate vai sendo histórico para Curaçao. 0-0 é o placar até aqui. Vai bater na bola agora no escanteio. Moisés Caicedo vai ser autorizado pela arbitragem. Bola para o Equador. Cobrança muito forte em curva. Ainda assim, tenta o Plata. A bola vai chegando dentro da área. Tira de lá o zagueiro Gary. Outro escanteio.
1: Gary na pequena área. Meteu pela linha de fundo. Plata na cobrança. Lado direito ofensivo.
0: É pressão equatoriana, mas nada de gol. Gonçalo Plata vai cobrar agora mais um escanteio. Pelo outro lado, levantou no primeiro pau, subiu para tirar Margarita. Na sequência, a bola tá ficando com o Rodrigues. Rodrigues pro Plata, levou no fundo, tentou cruzar e ele tocou por último. É tiro de meta. Acho que o VAR vai corrigir. Camisa 4, Van Ejima. É, olha só, corrigiu, né? Porque foi muito claro, Simon, que era tiro de meta.
1: Isso, pegou. E o Plata não teve nem vergonha de acusar ali. Era nítido que o VAR iria corrigir isso. Tiro de meta para a equipe da CONCACAF. 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
0: Zero a zero em Kansas City. 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E ainda hoje teremos o Gaúcha na Copa, invadindo a madrugada com o comando do Simon Bianchini aí, né? Aquecendo as emoções de Tunísia e Japão. Simon Bianchini entre meia-noite e 1 da manhã, isso aí, né, Simon?
1: Espero todo mundo.
0: Isso aí.
1: Fique com a gente.
0: 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Lá vai Yeboah, vai o Equador para a área. Valência, dessa vez não conseguiu subir, a bola foi alta demais. Em Porto Alegre, 10h41, 8h41 da noite em Kansas City, nos Estados Unidos, hora de se ligar no tempo e no placar. Segundo tempo, rodada 2 do grupo E, 36 minutos e 40. O Equador não consegue fazer gol em Curaçao. Tá 0-0, Arruda.
3: As equipes voltam a campo na próxima quinta-feira. Última rodada da fase de grupos na chave E, às 5 horas, os jogos simultâneos. Em East Rutherford, em Nova Jersey, tem Equador contra a Alemanha. E na Filadélfia, Curaçao contra a Costa do Marfim. A Alemanha já garantida na fase de mata-mata.
0: Vai passando o tempo, Walter. Antes o Simon com troca no Equador aí.
1: Sai o número 21, Alan Franco, para entrada o número 17, o Preciado, jogador do Atlético Mineiro, que é lateral direito. Mas acho que o BKCS vai mexer mais vezes, já eu confirmo.
0: É, ele pode fazer mais 2 trocas ainda, o técnico argentino do Equador. Também pode fazer 2 trocas o técnico holandês de Curaçao, o Locadia. Vai ser substituído. Pelo menos ele é um que está saindo ali. Simon, camisa 9.
1: Alan Franco. Isso, são 2 jogadores que vão entrar em Curaçao. Um é o 19. O
0: Rastanir.
1: Isso, Rastanir. Que é atacante também. E sai o Comenencia. O número 8, para entrada, Romet. Me ajuda aí, mano.
0: Rumeratide. Rumereide. É, um nome holandês aí. Bom, Curaçao vai cair fora mesmo, a gente não vai precisar ficar narrando gol de Curaçao, né? Vai nessa, né, Ruda? Vai que ganha de costa do Marfim aí.
3: Vai nessa.
0: Qual é o número aí do funcionário Rumereide?
3: 6.
0: Número 6. Rumereide. Eu ia conversar com o Walter Júnior aí, os caras inventaram de fazer um monte de troca agora. Mas é que, Walter, o Equador começa a passar aquele drama do relógio, né?
2: É, com a entrada do Preciado no lugar do Alan Franco, é o extremo modo desespero do Equador. Já tinha entrado o Angulo como...
0: Olha o Angulo, meteu, vai sair o gol, perdeu! Eu não acredito que é o Ener Valencia! Coça a barbicha o Sebastian Becacese, porque o Valencia perdeu de novo ele, o goleiro... E ele pode estar sendo responsável pela eliminação de Equador ainda com uma rodada antes, Simon.
1: Um passe genial do companheiro Angulo. Encontrou o Valencia, que fez um movimento atrás do marcador. E daí, na hora de chutar, ele conseguiu tocar para frente, longe do gol. Errou completamente a mira o Ener Valencia. Preciado foi a loucura com ele.
0: Era chute pro pé esquerdo ali, né? Tá entrando de frente pelo lado esquerdo, tentou bater com o direito, aí saiu todo torto o chute, decisão equivocadíssima de Ener Valencia.
2: É, e pela posição tinha que acertar a casinha, pelo menos, pelo fazer menos, o goleiro, né, trabalhar. Uma métrica que os analistas táticos usam muito, Maiago, são os gols esperados, né? A quantidade ofensiva do time que poderia ter resultado em gols. A do Equador nesse jogo era para ter marcado 2,94. Vamos arredondar, 3 gols. Então, assim, não dá para botar na conta do BKS.
0: É, e o Curaçao, tem aí a métrica do Curaçao?
2: Tem, 0,48.
0: Então era para estar 2,94 a
2: 0,48. Isso, 0,48. Mas.
0: Tá 0-0.
2: Tá 0-0.
0: Porque eles não tiveram competência para botar
2: a bola. E muito dessa falta de competência foi no pé do Ener Valencia.
0: É,
2: foram pelo menos 4 boas chances, 2 no começo do jogo, uma cabeçada no segundo tempo e agora esse chute que ele podia ter marcado. Tá em dívida com a torcida equatoriana o Ener Valencia.
0: E é o maior artilheiro da seleção equatoriana, né?
2: É isso aí.
3: Sim, na história e também em Copas. Isso aí.
2: 49 gols na história e 6 gols em Copas.
0: É, nesta Copa ele tá deixando a desejar, perdendo gols incríveis. Passe para Preciado, vem o time do Equador, ainda há tempo, 41. Preciado tentou com Yeboá, ganhou a dividida. Que bolão para Preciado, é acertar e fazer. Corta, Van Gima, tira a bola da área de Curaçao. A bola tá chegando de novo agora para o domínio do Bakuna. Bakuna recua a bola ali pro Gorré e o Gorré se livra de qualquer maneira para a lateral. Grande lance agora do Yeboá, mas aí não houve a conclusão em direção ao gol. Lateral a ser cobrado agora pelo jogador que é o Caicedo. Caicedo para Yeboá, outra vez para Caicedo. Boa troca de passes agora dos equatorianos. No meio do caminho, uma chegadinha do Gorré ali no Yeboá. O juiz mandou seguir, o Incapié tentou e perdeu. Perdeu o Incapié para o Margarita. Tá puxando lá o Margarita. Na verdade, o passe foi muito forte, Margarita não conseguiu ir em direção à bola e o domínio é de novo equatoriano. 42, segundo tempo, Kansas City vai vendo Equador e Curaçao empatarem 1-1 e neste momento, pode ser, né, estranho falar isso, mas tá mais fácil para Curaçao conseguir a terceira vaga, porque em tese ganhar da Costa do Marfim é mais fácil do que ganhar da Alemanha, né? Vai saber, né, Ruth?
3: É, não tem muita lógica, né? A Alemanha sofreu.
0: Os dois fora aí,
3: a Alemanha, né, sofreu para vencer a Costa do Marfim, mas a tendência é que os dois caiam fora na próxima rodada, que a Alemanha e Costa do Marfim vençam os seus jogos. Equador desperdiça a grande chance RBS na Copa.
0: É, tá ficando encaminhada aí uma situação de que o terceiro colocado já do grupo E não passaria para a segunda fase. 4 grupos não vão passar. Dos 12 passam 8. Tá pintando aí pelo resultado atual que o terceiro do grupo E é um dos 4 que vai ficar de fora. Vamos chegando a 43 minutos. Caicedo recebe do Valencia. Tá no centro do campo, devolvendo bola pro Valencia. Uma bola apertada. Valencia joga aqui pra direita, joga pro Preciado. Preciado recuando a jogada pro Pátio. O tempo passa e o Equador não consegue. 0-0 até aqui. Só tivemos um outro 0-0, Espanha e Cabo Verde. E agora vamos acompanhando o segundo 0-0 da Copa entre Equador e Curaçao. Mas Angulo ainda acredita, Angulo deixa para Incapié, joga aqui pro outro lado para Preciado, joga errado. Chega para tirar de qualquer maneira o defensor Floranos, tocando para lateral, troca no Equador, Simon.
1: É a última modificação do Sebastião Becassese, o número 16. Jordi Caicedo, atacante, ingressando na seleção equatoriana. Saie Boaco, a número 9, um atacante por outro. 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
2: 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Agora é para colocar a bola na área, colocou um 9 de referência para ver se consegue pelo alto fazer um 1-0. E claro que o peso e o favoritismo da seleção espanhola deu todo um destaque pro Vozinha, mas a atuação do Room é melhor que a do goleiro de Cabo Verde.
0: Joga no Huracán da Argentina, por isso que eu falei Huracán aquela hora. Olha, o Preciado tentou cruzar, a bola bate no travessão. Será que ele tentou ser Ronaldinho de 2002, hein, Simon?
1: Ah, mas agora foi um cruzamento quase da esquina da área, não foi cobrança de falta, foi sem querer. Até ele ficou surpreendido com o que ele fez, a bola beijou o travessão e não entrou. Nem o Valência, pouco, perdendo tantas oportunidades. Só se fosse sem querer pro Equador conseguir essa vitória. Tem que se benzer a seleção equatoriana, 0-0.
0: Haiti e Turquia já não tem mais chances de se classificar na última rodada. A Turquia é uma grande decepção do futebol europeu. E daqui a pouco eu quero saber de Walter Júnior desta decepção que vai sendo o Equador. Mas Plata faz jogadaça, tenta a conclusão, bate pro meio, corta o Bispo. Gonçalo Plata ia fazendo uma grande jogada, segundo colocado nas eliminatórias sul-americanas, começando a campanha com 3 pontos a menos que os demais participantes. Chega na Copa, tá fazendo fiasco. Vamos a 50 minutos, promete o árbitro chinês Ningmar. 45-15 agora, Plata vai para a cobrança de escanteio, segue 0-0 em Kansas City. 1 da manhã tem Tunísia e Japão com Eduardo Costa. Vai autorizar o árbitro, bateu Gonçalo Plata, bola dentro da área, afasta a defesa, sobra para Caicedo. Caicedo insiste aqui para o lado esquerdo, insiste com Gonçalo Plata, apreciado, passou no fundo, Plata jogou para a área, bola curta, Incapié não consegue. Na sequência, Caicedo está recuperando mais uma, outra vez deixando com o Plata. Fica dividindo, vem rasgando o jogador de Curaçao, Rastanir. Tomou amarelo ali porque chegou trombando o quinto amarelo, Simon.
1: É, ele chegou 2 vezes, o Rastanir, centroavante, entrou há pouco. 2 vezes pedindo a falta e pedindo cartão amarelo para marcar a passagem em Copa do Mundo, né? Entrou, tem que ir, já que provavelmente não vai fazer gol, garantiu um amarelo para contar para as próximas gerações.
0: Isso, pega uma foto ali, né, do árbitro mostrando amarelo para ele, aí enquadra e põe na parede de casa. Castanier, número 19. E quase da intermediária, Caicedo vai levantar para a área, 46,5, 0 Equador, 0 Curaçao. Autoriza o árbitro chinês, Caicedo está ali concentrado, jogadores de Curaçao fazem uma linha defensiva ali na entrada da grande área. Caicedo cobrou, bola forte demais, um não foi, a bola passou por todo mundo, foi sair direto em tiro de meta. E o Equador vai ficando cada vez mais perto da eliminação. 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Olha Curaçao. Castanir. O Gorré até tentou passar, mas errou. Não deu para o Castanir. É tiro de meta para o goleiro Galindes. 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Angulo fazendo jogada, 47-40, 2:20 para acabar o jogo, 0-0 Equador e Curaçao. Os dois times vão ficando virtualmente eliminados. Por quê? Porque eles terão que vencer na última rodada adversários sabidamente mais fortes. Pátio tenta lançar para a grande área, não chega no Plata, quem afasta é Brennett, metendo a bola para frente, botando Margarita para correr. E o pátio se atrapalha todo. Não parece o pátio do Paris Saint-Germain. Lateral de graça para Curaçao, 48-15. Torcedor de Curaçao tá festejando bastante, Simon, nas arquibancadas do Arrowhead Stadium.
1: É, muita gente com a camisa azul de Curaçao, fazendo festa, feliz da vida. Primeiro ponto da história da seleção na sua primeira participação, depois de ter tomado 7 da Alemanha. E agora sim, mais um motivo. Fez gol na primeira partida, tomou 7-1 e agora consegue o primeiro ponto.
0: Galíndez, goleiro do Equador, dá o chutão pro ataque. Tentativa do jogador lá do Rodrigues, a bola vai caindo para o outro lado na tentativa do Jordi Caicedo, recuando para Incapié jogando para dentro da área, corta, bem posicionada a defesa, vem Caicedo, Moisés Caicedo, toca para Preciado fora da grande área, para Moisés Caicedo, outro levantamento, passou pelo Jordi, chegou para o Incapié, essa bola saiu, o juiz disse que não, a bola fica para Valência, driblando, tentando a área, caiu, Valência. O árbitro chinês fingiu que não viu nada e mandou seguir. Vem de novo Angulo, jogada individual do Angulo, vem Equador, cruzamento, olha o gol contra, pra fora! Quase gol contra agora do camisa número 6. Aquele que tem um nome estranho aí, Simon.
1: É, foi pênalti do Valência ou não? Maratoi, número 6, tá? A pronúncia é correta. Pra mim não, no primeiro momento parecia, depois Valência tenta cavar, salvou a bola na ponta esquerda, o cruzamento do Angulo, o zagueiro tentou salvar, meteu contra o patrimônio, a bola saiu pela linha de fundo, o juiz está esperando o VAR. Nas imagens que eu vi, não me pareceu pênalti.
0: É, check possível pênalti.
1: Mandou cobrar.
0: Check over. Não foi pênalti no Valência. Olha o Equador, bola alta na área. Não consegue a conclusão, Plata, e o jogo acabou. O jogo acaba em Kansas. O Equador não consegue ganhar de Curaçao. Tá todo atrapalhado o chinês aí. Agora sim, fim de jogo, 0-0. Vexame equatoriano na Copa Ruda.
3: O segundo placar em branco desta Copa do Mundo, segundo 0-0 do Mundial de 2026. Fiasco sul-americano. O Equador em 2 jogos não balançou as redes, tem apenas 1 ponto e vai na última rodada enfrentar a classificada Alemanha. Precisa vencer de qualquer jeito para buscar essa vaga, Munhago. E aí o cenário é o seguinte: a Costa do Marfim, se empatar com Curaçao, já fica à frente do Equador e força uma possibilidade apenas de terceiro colocado para os jogos de mata-mata. Situação dramática para os equatorianos.
0: O goleiro Hum é celebrado pelos companheiros de Curaçao pela grande atuação que fez esta noite em Kansas City. E do lado equatoriano, choro de Moisés Caicedo, choro de Plata, porque meu caro Walter Júnior, comentarista do futebol da Gaúcha, o Equador sabe que ganhar da Alemanha é muito complicado de acontecer, Walter.
2: É verdade, Mego, mas vou começar falando de Curaçao. É, a gente está assistindo uma partida muito pelo viés de Equador, porque tem jogadores conhecidos do futebol brasileiro, é um país próximo do Brasil, é muito mais perto da nossa realidade do que Curaçao. Mas o que a gente vê agora em campo, a festa de Curaçao, um técnico de 78 anos que já treinou grandes clubes, já treinou a seleção holandesa em Copa do Mundo, e as lágrimas por causa de um empate, bah, isso é muito forte para mim. É, a Copa do Mundo aumentou a quantidade de seleções, e claro que a gente vai ter em determinadas partidas uma queda técnica, mas esse lado de valorizar países pequenos, de dar oportunidade para quem não teria espaço e ver eles prosperando, porque para um time como Curaçao, empatar com o Equador é prosperar. Então, eu acho muito bonito. E do outro lado, a gente tem jogadores do Equador que estão desesperados, chorando. O Plata foi consolado pelo BKCS, porque o Equador foi incompetente. Era um jogo para ter vencido não só por 1-0, era para ter goleado. 28 chutes a gol. É uma seleção que está se renovando, tem os jogadores jovens que vão agregar nos próximos anos, como o Paes, que joga no River Plate, tem 19 anos, mas que tem com seus principais jogadores homens de defesa. O Caicedo, um jogador de meio campo, e os dois zagueiros, o Incapié e o Pátio, que jogam no Arsenal e no PSG, são esses principais nomes. E fica claro, falta um pouco mais de poder de definição para o time do Equador dar um passo além e passar a ser uma equipe daqui a pouco mais forte no cenário internacional.
0: Eloy Hoon, 37 anos, nasceu em Nijmegen, na Holanda. Naturalizou-se em Curaçao, 1,90m, 73 jogos pela seleção, com esta atuação brilhante de hoje, saudada pelo torcedor no estádio em Kansas City. Do outro lado, Sebastián Becasese, técnico argentino do Equador, tenta motivar os jogadores para a partida que falta ainda. Se o Equador vencer a Alemanha, virtualmente deverá se classificar, né, Ruda, como um terceiro colocado.
3: É uma possibilidade grande, Mago, dessa questão dos quatro pontos, colocar os times, as seleções, entre as oito melhores terceiras colocadas. Alguns grupos, por exemplo, vão desenhando que não terão os seus representantes da terceira posição na próxima fase. Posso dar um exemplo claro aqui do grupo A, Mago, que tem México com 6 pontos, Coreia do Sul com 3. Pelo atual desempenho, os dois vencem na última rodada e deixam, por exemplo, República Tcheca e África do Sul com apenas 1 ponto nos seus confrontos. Mas é uma tendência dos 4 pontos garantir a vaga entre os terceiros colocados, mas para isso precisa vencer apenas a Alemanha, que fez 9 gols em 2 jogos, 6 pontos, 100%. Vale destacar amanhã algumas estatísticas. O Equador deu 43 chutes nos 2 jogos, 18 na casinha, 18 no alvo, algumas na trave que não são consideradas finalizações no alvo, mas não balançou as redes ainda nessa Copa do Mundo.
0: É, Equador e Turquia, as grandes decepções. A Turquia já não tem mais chances. O Equador ainda tem uma remota possibilidade contra a Alemanha. E para a gente fechar, Ruda, os alemães estão garantidos como primeiros colocados do grupo, né?
3: Perfeitamente. A Alemanha é a terceira seleção que se classificou à próxima fase. A primeira foi o México, a segunda foi os Estados Unidos. A Alemanha, fora dos anfitriões, é a primeira a garantir vaga no mata-mata. Venceu hoje a Costa do Marfim por 2-1 de virada em Toronto. 2 gols do centroavante Denis Undav. Chegou a 6 pontos, tem 9 gols marcados. A Alemanha agora define na última rodada a sua situação só em relação aos pontos, porque não perde mais a condição de líder da chave por conta do critério do confronto direto.
0: O sinal da Gaúcha marcou 11 da noite, 9 da noite em Kansas City. O futebol da Gaúcha, nesta parte 3 do sábado, vai ficando por aqui. Vamos voltar na madrugada deste domingo com Eduardo Costa, Felipe Duarte, Lucas Arruda e Helena Brum, com o acompanhamento de Tunísia e Japão. Jogo que fecha a segunda rodada do Grupo F. Tunisianos que levaram uma goleada na estreia para a Suécia e os japoneses que empataram com a Holanda. É o jogo 1000 da história das Copas, de 1930 a 2026. 1000 jogos serão completados a partir da 1 da madrugada deste domingo e a Gaúcha vai estar junto com você. Um grande abraço, vem aí Simon Bianchini com o Gaúcha na Copa.
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0: noite, 11 horas mais 5 minutos, mais um Gaúcha na Copa, edição 67-67. Há pouco acompanhamos mais uma transmissão da Gaúcha, com empate entre Curaçao e Equador, mais um 0-0, segundo esse Mundial de 2026 em Kansas. Agora a gente vai repercutir, claro, esse resultado, mas vamos projetar o jogo entre Japão e Tunísia. Logo na sequência, 1 da manhã no horário de Brasília, essa partida você acompanha na Gaúcha, Gaúcha Esportes no YouTube, aplicativo de GZH e também na Rede Gaúcha. Vamos também falar de seleção brasileira, atualizar as informações da dupla Grenal, Gaúcha na Copa, produção de Helena Brum e Camila Nunes. Técnica, Kleber Moscop, Wilson Vieira e Eduarda Brum. Nas lives, Matheus Leal, Leonardo Farias, Ivan Almeida e Rafael Giordano. 12 graus a temperatura em Porto Alegre. 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O Ender Valência está saindo, falando, dando explicações mais uma vez, torcedor colorado. Conhece bem essa história. Perdeu no mínimo 3 grandes oportunidades hoje. Já tinha perdido também na primeira partida contra a Costa do Marfim. Valência, liderança, jogou 90 minutos hoje e mais uma vez não balançou as redes. Preocupação, Equador, em maus lençóis para essa última rodada, vai enfrentar a Alemanha, que hoje venceu Costa do Marfim no finalzinho 2-1 de virada. E claro que a gente vai repercutir tudo isso na sequência. A equipe de Tunísia e Japão, Japão e Tunísia, na Copa do Mundo aqui na Gaúcha. Jogo no México, em Monterrey. Eduardo Costa, Felipe Duarte, Lucas Arruda e Helena Brum. Tem aqui no estúdio para dar um boa noite, já preparando o material. Felipe Duarte, comentarista de Tunísia e Japão. Mas, Felipe, o nível técnico da Copa, te debatia bastante, 48 seleções. Muita gente que não costumava participar, muita gente que ficaria de fora. Mas o nível tá interessante, né? Muitos gols, apenas o segundo 0-0. Dá para dizer que o Mundial tá movimentado. Tudo bem, Felipe? Boa noite.
1: Boa noite, Simon. Eu acho que até as mudanças feitas pela FIFA, né? Impostas, que tornaram o jogo mais rápido, menos parado, tornaram o jogo mais agradável. Mas, de certa forma, essas equipes iniciantes, né? Curaçao conseguindo um empate com o Equador, Cabo Verde conseguiu arrancar o empate contra Portugal, então de certa forma elas vão surpreendendo, né? Foi Congo, né? O Cabo Verde foi contra a Espanha, o República Democrática do Congo é que foi com Portugal, mas aí estão as surpresas até agora. É uma boa Copa do Mundo e o Grupo F demonstra isso, né? Essa caixinha de surpresas. Na primeira rodada, Holanda empata com o Japão, e agora o Japão vai ter a chance de enfrentar a Tunísia e pontuar. E no outro confronto desse grupo F, que era a Tunísia contra a Suécia, uma goleada completamente inesperada. Tudo bem que a Suécia era a favorita para aquele confronto, mas 5-1 ninguém estava esperando. E aí o jogo de hoje era Suécia e Holanda. Pô, vamos ver como é que vai ser. A Holanda precisa ganhar, a Suécia vem de uma goleada, resultado 5-1 para a Holanda. Então, são resultados inesperados. Para quem gosta de bolão, é o lado perfeito, né? Principalmente para quem não sabe muito de futebol, que coloca uns placares esdrúxulos e aí, de certa forma, acerta no ânus do mosquito, como diria o Guerrinha. Porque são apostas inesperadas. Quem colocaria 5-1 para a Suécia na Tunísia? E depois, em sã consciência, apostaria 5-1 na Holanda, naquela Suécia que tinha goleado. E a sequência desse grupo é esse jogo que a gente vai transmitir logo mais. Japão e Tunísia, um jogo que não deixa de ser interessante. Um Japão que tem a sua melhor geração de todas até agora na história do futebol, embora bastante desfalcado. deve ter perdido o Kubo, que é o Takefusa Kubo, que é um dos principais jogadores dessa seleção. Já tinha perdido o Endo, que é o capitão, foi cortado antes de começar a Copa do Mundo. Dois jogadores importantes, Minamino e o Mitoma, sequer foram chamados para a Copa por conta de lesões. Então isso, de certa forma, enfraquece, mas é o melhor Japão de todos os tempos, com todas as piadas e trocadilhos possíveis. E a Tunísia fez a loucura da Copa de novo. Na Copa de 98 já tinha feito, demitir um treinador na fase de grupos. Nunca passou pela fase de grupos. E agora tomou 5 na estreia, já demitiu o técnico. E quem vai assumir? Hervé Renard. Aquele que, treinando a Arábia Saudita, conseguiu a façanha de derrotar a Argentina do Messi na última
0: Depois
1: Copa.
0: Depois ele passou pela seleção feminina francesa, né?
1: Francesa, exatamente. Na Copa do Mundo feminina.
0: E... na França, né?
1: Na França. A grande façanha dele foi com aquela Arábia Saudita, também já tinha treinado Costa do Marfim, outras equipes africanas, mas a grande façanha mundial foi com aquela Arábia Saudita, que não fez mais nada na Copa do Mundo a não ser ganhar da Argentina. Mas essa é a prova, né, Simon, de que jogo da fase de grupos às vezes engana. Se a gente levasse em consideração apenas a primeira rodada da Copa do Catar, a Argentina não era favorita. Né? Chegou como favorita, perde na estreia para a Arábia Saudita e muita gente pode ter se apressado e dito: não, peraí, se perdeu para a Arábia Saudita não tem condições de ganhar a Copa do Mundo, pois ganhou. Isso serve de ensinamento para essa Copa do Mundo. Algumas equipes que vão tropeçando, passam raspando na fase de grupos, na hora do mata podem encorpar e chegar longe.
0: Me corrijam até no chat se estiver equivocado, mas a gente lembra muito a nossa última conquista, 2002, que nós ganhamos os 7 jogos, mas ali, por exemplo, tivemos na abertura um jogo complicadíssimo contra a Turquia.
1: Se tivesse VAR, não tinha ganho.
0: Pois é, um pênalti no finalzinho do jogo que o Rivaldo se projeta, né? Também a Turquia foi
1: Luizão. Luizão. O Rivaldo toma a bolada, finge que a bolada é no rosto, e o árbitro vai lá e expulsa o turco.
0: Mas a gente pode lembrar que a Turquia depois foi nossa adversária na semifinal, né, fazendo também um jogo muito duro, 1-0 só. E a gente perdeu, por exemplo, com o Tite, mas eu quero lembrar que, de forma invicta, o Brasil ganhou 2002, 7 jogos, acho que 62.
1: 70 também. 70,
0: mas assim, são poucos os casos de uma seleção vencer todos os jogos na Copa do Mundo, de forma absoluta, né? Então, é muito difícil. E com o Tite, a gente perdeu. Na fase de grupos agora, na última Copa, acho que foi uma seleção...
1: Camarões na última rodada, preservando titulares. Mas a Itália é mestre em fazer... Claro que a Itália não tá nessa Copa, mas...
0: é outro Mundial e vai ter essa característica do mata-mata.
1: Na Libertadores a gente costuma dizer que o Munari não nos ouça, né? Que o Boca interpretou nos anos 2000, ali no início, né, daquela década, que a Libertadores era uma na fase de grupos e uma na fase de mata. O time se transformava quando valia vaga, classificação. E na Copa do Mundo, a Itália era campeã de fazer isso. Campeã, literalmente. Na fase de grupos, passava raspando. 82 foi assim. E aí elimina o próprio Brasil, que era amplamente favorito, com o show do Paulo Rossi, né? E em 94, da mesma forma, passa num grupo fácil em terceiro lugar, classificavam 3 naquela ocasião, como essa, os melhores colocados, os terceiros, e a Itália vai para a final. E só perde para o Brasil nos pênaltis. Então, às vezes, o mata é completamente diferente da
0: fase. Felipe, eu sei que você, como comentarista, estuda bastante o jogo, mas sabe que tu vai entrar na história, vai comentar o jogo de número 1000 de Copa do Mundo.
1: Que loucura, eu fui informado agora nos corredores pela Helena Brum.
0: Que também tá muito bem informado e tem a missão até o final da madrugada. A gente vai até às 3 horas com Tunísia e Japão, trazer todos os outros 999 jogos. Eu tô brincando, claro, Helena. Tudo bem, boa noite, mas para passar os jogos deste sábado, muita gente tá se ligando agora, tá ligando na Gaúcha Esportes no YouTube, no aplicativo de GZH, tá circulando de carro pela cidade, né, depois da noite, indo pro date, voltando para casa, depois daquela janta em família. O que a gente teve nesse sábado, Helena? Boa noite.
2: Muito boa noite, Simon. Boa noite, Felipe, e a todos que nos acompanham. Pois então, dia agitado de futebol. Começou já cedinho da madrugada, mais ou menos similar ao que a gente vai fazer aqui, a vitória do Paraguai em cima da Turquia por 1-0. Depois, um pouco mais tarde, como o Felipe falou, um placar que imita ao da primeira rodada, né? Mas foi 5-1 para a Holanda sobre a Suécia, que antes tinha feito 5-1 na primeira rodada. A Alemanha também venceu 2-1 sobre a Costa do Marfim. Foi um jogo apertado, ficou em 1-1 durante boa parte da partida. Depois a Alemanha conseguiu a vitória no final do segundo tempo. E é claro, a partida que acabou de se encerrar, 0-0 entre Equador e Curaçao, Simon. Mas a gente tem uma partida também muito importante daqui a pouco, a partida entre Tunísia e Japão. A gente fala isso porque, é claro, o grupo do Brasil, o grupo C, se cruza depois em 16avos de final com o grupo F. Então é muito importante também a gente ficar de olho em como vai desempenhar esse grupo F para saber quem que pode possivelmente ser aí o adversário do Brasil caso a gente avance da fase de grupo, Simon.
0: Vamos passar os jogos de domingo agora. Pra marcar, botar o despertador para ligar na Gaúcha nesse domingão e conferir mais um dia de Copa.
2: Bom, então, começando agora a 1h, a gente tem a partida que vai ter transmissão da Rádio Gaúcha, como boa parte das partidas nessa Copa do Mundo, Tunísia e Japão. Depois, a 1h, jogo importante para a Espanha, que não desempenhou tão bem na primeira rodada, enfrenta a Arábia Saudita pelo grupo H. Às 16h, pelo grupo G, tem Bélgica e Irã, também pelo grupo H, voltando ao mesmo grupo, às 19h, Uruguai e Cabo Verde. Então, fechando o dia de futebol, às 22h, Nova Zelândia e Egito.
0: E o que, que a gente tem ainda para a segunda rodada? E até quando vai a segunda rodada? Antes da rodada derradeira, de número 3, a gente expandiu a Copa do Mundo de 32 para 48 seleções, aumentamos em 4 grupos, passam 8 dos 12 terceiros. Mas até quando vai a segunda rodada?
2: Bom, a gente amplia então os jogos para segunda-feira, isso porque partida importante para a Argentina, que estreou muito bem na primeira rodada com o show de Lionel Messi. A Argentina enfrenta a Áustria às 14h da segunda. Tem o jogo da França também, atual vice-campeã do mundo, né, e que busca fazer uma melhor campanha em 2026, contra o Iraque às 18h. E a Noruega enfrenta Senegal às 21h da noite da segunda-feira, Simon.
0: Daqui a pouco a gente vai pros Estados Unidos, com o Diori, com o Léo Oliveira, com o Rafael de Vério, com o Gabardo, com o Rodrigo Oliveira. Vamos atualizar as informações também da dupla Grenal, mas agora eu vou pro chat. 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São duas lives. 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O Roger Borges manda o seguinte: o Valencia esqueceu que não estava mais no Inter, tentou cavar um pênalti, brinca em relação ao Ender Valencia. Vamos lá, outra participação aqui, tá? O Roger Borges eu trouxe há pouco. Tem uma questão do Igor Teixeira, também sobre o Valencia, disse que o mundo conheceu hoje ele. Vamos lá, o Valencia para mim é um grande atacante, claro que não vive o auge técnico há um bom tempo, né? No Inter já não foi assim, mas Copa do Mundo ele guardou, ele tem uma carreira relativamente sólida. E claro que perdeu aqueles gols na primeira rodada da Copa do Mundo, hoje também. No Inter perdeu muitos gols, a gente lembra principalmente aquele jogo emblemático em 2023, Inter e Fluminense, que o Inter, se o Valencia tivesse guardado, o Inter poderia, quem sabe, chegar à final da Libertadores. A gente lembra principalmente aquele jogo emblemático em 2023, Inter e Fluminense, que o Inter, se o Valencia tivesse guardado, o Inter poderia

0: jogo dele, que inclusive eu tava lembrando.
1: Contra o Fluminense.
0: Fluminense, eu fiz esse jogo. É, segunda quinzena de julho, acho que é dia 19 de julho, alguma coisa assim, 18 ou 19 de julho.
1: É bom de datas, né,
0: cara? É que aí tem uma facilidade. Era próximo aniversário do meu irmão. Então,
1: muito
0: cabeça.
1: Bom nisso.
0: Mas tu sabe que o Valencia, ele joga de ponta esquerda.
1: Isso. Não, também tava errado. Não jogar. Ele chegou a jogar assim no início da carreira dele. Acho que a comparação que dá pra ser feita é a seguinte: o Tyson. O Tyson começa a carreira como um ponta esquerda. No time da Libertadores, era o ponta esquerda escalado lá pelo Celso Roth. Conforme ele vai envelhecendo, ele vai perdendo poder de arranque, explosão. E aí ele vai centralizando. Não é exatamente um centroavante, não é um meia. Ele seria um segundo atacante. Só que nem todas as equipes jogam com esse jogador, né? Tem essa posição no time, essa função no time. E aí o Enner Valencia, a melhor fase da carreira dele é na Turquia, quando ele jogava ao lado de um centroavante, o Batshuayi, o belga. Então era Valencia e mais um, com um meia por trás. Naquele sistema treinado pelo Eduardo Cudê, que vários momentos ele utilizou, inclusive no Inter, com um 4-1-3-2, com dois atacantes no River, o Marcelo Gallardo fazia isso também, com Borré, por exemplo, Borré e um centroavante, né? Borré e Lucas Prato, Borré é exatamente isso também, não é um centroavante. Só que no Inter, casualmente, os dois foram colocados como centroavantes, os dois juntos também não dava, porque tinha o Alan Patrick, e aí o time não encaixava. O melhor momento do Valencia é com o Alan Patrick formando uma espécie de dupla de ataque, o Alan Patrick com mais mobilidade, voltando para o meio campo, e na seleção equatoriana o Valencia é escalado como um jogador mais referencial, mais adiantado, né, como se fosse um centroavante, mas ele não é, e aí não tem o cacuete de fazer gols, artilheiro, matador, e acontece que muitas vezes ele fica na cara do goleiro, desperdício.
0: Vou fazer o contato agora com Seattle. Lá está Jory Vasconcelos fazendo um grande trabalho, uma grande Copa do Mundo, para a gente trazer muitos assuntos direto do principal país que sedia, né, muitos jogos, principalmente agora dessa segunda fase da Copa do Mundo de mata-mata. Mas lá está o Jory com a repercussão da vitória dos Estados Unidos e um pouquinho mais do ambiente. Jory, tudo bem? Boa noite, bem-vindo a mais um Gaúcha na Copa, Jory.
2: Tudo certo, Simon, um grande abraço para ti, muito obrigado, um abraço pro Felipe, a Helena que tá aí no estúdio, não sei se o Arruda já foi ou se segue aí.
0: Não, agora ele vai trocar de posto, sai do plantão, vem pra reportagem.
1: Tá trocando de fantasia ali fora do estúdio.
2: Então tá certo, é importante que o Arruda esteja presente, porque daqui a pouco eu tenho um recado para ele, tá, Simon?
0: Ixi, que medo. Esse horário?
2: Bom, mas é um recado que eu acho que ele vai gostar.
0: Ele tá dizendo que já sentiu o cheiro.
2: Já sentiu,
0: é? Agora sim que eu fiquei com medo.
2: É, o pessoal vai pensar que o repórter tá com dor de barriga.
1: Soltou um surdinho do Guerrinho por aí.
0: Ô, Jory, tu é pai, né, da Antônia, que já deve estar morrendo de saudade de ti. Eu tô vendo, nossa, pra quem, cara, acompanha aí no YouTube de GZH, tem umas crianças deitando, sim, e rodando aí na grama. É bom ser criança.
2: É,
0: mas
2: bom,
0: a minha,
2: né,
0: preocupação,
2: cara,
0: aí, o pessoal vai brincando, tem que observar bem, não vão se machucar, pelo amor de Deus.
2: É uma grama sintética que tem aqui nesse espaço onde eu tô, e o pessoal tá brincando aqui, as crianças brincando, tem alguns turistas aqui nessa volta. E, bom, deixa eu começar por aqui então, Simon, até para explicar onde eu tô, daqui a pouco eu falo um pouco mais sobre a Copa dentro de campo, sobre o jogo dos Estados Unidos ontem, mas é esse local que eu tô aqui, que tem essas crianças, esses turistas, são duas bolas de vidro, duas esferas de vidro, porque Seattle, além de ser uma cidade que tem uma cultura futebolística acima da média no padrão dos Estados Unidos, é uma cidade que tem vários outros aspectos, várias outras curiosidades que são muito interessantes, né? E a gente costuma dizer que Copa do Mundo não é só futebol, é muito mais do que isso, e a gente vir aos locais que os jogos estão acontecendo também nos permite uma imersão cultural nas características do local que a gente está visitando. E aqui em Seattle, assim como outros locais da costa oeste dos Estados Unidos, é uma região de muita tecnologia, é um polo tecnológico. O Vale do Silício fica aqui no oeste dos Estados Unidos, fica em São Francisco, mas Seattle também é um ponto muito importante onde começou e onde está estabelecida a sede da Microsoft, né? Aqui pertinho de Seattle, do outro lado do rio Washington, tem a sede da Microsoft, e foi aqui também, nessa região de Seattle, numa cidadezinha a 10 minutos do centro de Seattle, que foi criada, que o Jeff Bezos criou a Amazon.

0: nos anos 90, naquele momento ainda como uma livraria online, vendendo livros aqui no, nos Estados Unidos, na região. E à medida que o tempo foi passando, a Amazon foi se tornando uma gigante, uma empresa mundial. E mais do que vender livros, a Amazon passou a ditar um novo jeito de consumo na internet. E essas esferas que tem aqui é um dos principais pontos da Amazon no mundo. É aqui que fica a corporação da Amazon. Essas esferas de vidro, elas têm uma ideia de estar, embora esteja num centro...
1: Isso não é só enfeite, então.
0: Não é só enfeite. E esses prédios aqui, na verdade, são prédios, tá? Inclusive, o Matheus Leal aí na nossa live tem algumas imagens que eu fiz mais distante para poder mostrar como é a arquitetura desse local. Quem estiver acompanhando na rádio, eu vou descrevendo, mas na nossa live também tem as imagens desse prédio. E esse prédio é a corporação, uma das principais corporações da Amazon no mundo. E um centro muito importante administrativo da empresa aqui em Seattle. Então, essas esferas, elas são cercadas por mais de 40 mil tipos de plantas, né? Tem plantas da Amazônia, plantas de vários lugares do mundo. E um dos conceitos, eu até fiquei um pouco surpreso, porque quando eu pesquisei sobre esse local aqui, eu imaginei que eu fosse chegar aqui e fosse ter uma placa imensa da Amazon, fosse ter um letreiro gigantesco. E eu dei a volta completa em toda essa corporação aqui, todo esse prédio. E o máximo que a gente tem de referência em relação à Amazon é uma espécie de totem, uma placa, que te dá um QR Code para tu poder fazer um tour de áudio em relação ao que aconteceu ao longo da história da Amazon. Mas tem uma explicação do porquê o prédio é construído dessa maneira, com essa arquitetura, com milhares de folhas de vidro formando essas esferas, é porque o conceito é justamente que as pessoas tenham um espaço de tranquilidade, de relaxamento e de alguma conexão com a natureza para poder render mais, para poder produzir mais. Então, é de certa forma um pouco do conceito que a Amazon tenta pregar. E aqui é um lugar muito importante, porque quem não compra pela internet hoje, quem não passou a comprar a partir do que a Amazon desenvolveu nesse mercado e transformou não só nos Estados Unidos, mas primeiro aqui e depois no mundo inteiro, né?
1: Pois é, duas empresas que você mencionou, a Microsoft e a Amazon, que a Microsoft, né, principalmente lá atrás, né, Jory, na nossa adolescência, nossa infância, tendo aquele boom principalmente em relação a sistema operacional, né, e a Amazon dominando muito, né, expandindo, e olha o tempo que demorou, né, já tem o quê? Década de 90 como loja online de venda de livros, 30 anos, né, não é algo tão recente assim, então mostra o tempo que levou e a importância dessa cidade para algo, né, que a gente utiliza no celular hoje em dia, né, para comprar... objetos, sistema operacional, antigamente celulares, agora migrou para outras plataformas também, então muito importante e parabéns também por essa pesquisa para passar, porque tem o mundial, mas tem a cultura da cidade, tem o fato histórico. O Leonardo Oliveira até hoje fez um vídeo mostrando o local do atentado contra o presidente norte-americano, enfim, então muito bacana. Conteúdo na Gaúcha, YouTube de Gaúcha Esportes, nas redes sociais, em GZH, Zero Hora, porque na RBS sempre tem mais copo.
2: Ô, Jory, deixa eu te fazer uma pergunta. Oi. Já comprou tua camisa flanela aí em Seattle?
0: Ainda não.
2: Tu tá na capital do grunge, cara.
0: É verdade. Bom, essa é uma outra característica, mas só pra conectar, Amazon e Copa do Mundo. A Amazon foi fundada em 1994. Então, se a gente parar pra pensar que a última Copa aqui nos Estados Unidos foi em 94... e 32 anos depois, a gente está de volta aqui nos Estados Unidos, é o tempo que a Amazon tem de existência. Então, olha só o tamanho do passo, o tamanho do abismo que existe entre a tecnologia de 94 para a tecnologia de hoje. Eu acho que dá para dar uma ideia e uma dimensão da nossa audiência. Mas também é uma cidade, Felipe, com essa pegada cultural, com essa cena da música muito forte do grunge, Jimi Hendrix, inclusive o Kurt Cobain também, Nirvana, nos 90... Tem uma casa aqui que é, digamos assim, bastante visitada pelos fãs do Nirvana. Hoje é uma propriedade particular, moram pessoas que não têm nada a ver com o rolê ali, mas foi a casa que serviu de última moradia pro Kurt Cobain e pra Courtney. E as pessoas vão lá, obviamente, tirar fotos, circulam nos arredores, que tem algumas referências também ali. Mas tem, inclusive, aqui, Felipe, uma praça em homenagem ao Jimi Hendrix, que é...
2: Que massa.
0: Sei lá, eu não sei se eu poderia chamar de rei do grunge, mas talvez seja, né?
2: É, foi o cara que distorceu a guitarra, né?
0: É, isso
2: aí. A partir do Jimi Hendrix é que começa a guitarra distorcida. E a Space Needle visitou, certamente já viu, né? Se vê de qualquer lugar a Space Needle, a torre de Seattle.
0: Já vi. Ela é muito bonita, eu vi de longe ainda. Não consegui ir para aqueles lados ainda, acabei vindo pro lado de Elliott Bay, que é onde tem também a fanzone aqui, a concentração de torcedores, onde os jogos estão sendo transmitidos no telão. E hoje eu acabei circulando mais por essa região, e não fui em direção a essa torre aí, que é um símbolo da cidade. Mas com certeza...

0: 18:30.
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0: 19h31, em Miami, sede do próximo jogo da seleção brasileira. Na quarta-feira, como os guris estavam descrevendo há pouco, já está Rafael de Vério com um pouco do ambiente da cidade no aguardo da seleção brasileira. Miami, que tem muitos latinos, muitos brasileiros, mas muitos outros habitantes da América do Sul, também da América Central, uma cidade, né, que recebe muita gente da América Latina, e lá está o Rafael de Vério passando um pouquinho mais desse ambiente pra gente aqui no Gaúcha, na Copa de Vério.
1: Simon Bianchini, aqui em Miami caiu uma bomba d'água, mas naqueles temporais de verão tremendos, inclusive fez a FIFA cancelar a FanFest que estava ocorrendo para ver os jogos neste sábado. Todo mundo teve que ir para casa pelo alerta de temporal. Foi uma chuvarada e deu uma amenizada no calorão que foi ao longo deste sábado aqui na Flórida, onde o Brasil vem na terça-feira, né? Para onde o Brasil vem na terça-feira para enfrentar na quarta a Escócia pela Copa do Mundo. A expectativa é por amanhã, já que o Uruguai joga contra Cabo Verde, precisando vencer, de olho no jogo da Espanha, poder encaminhar a classificação. O Uruguai decepcionou na primeira rodada, empatou com a Arábia Saudita, e Cabo Verde foi a sensação da primeira rodada ao empatar com a Espanha e a consagração do goleiro Vozinha. A gente vai estar acompanhando essa partida aqui no estádio de Miami. Muitos uruguaios, alguns cidadãos de Cabo Verde passando por aqui também, mas essa é a expectativa, pelo menos por enquanto. Na segunda-feira vai mudar o cenário, daí vai ser Brasil para todo lado. Já é uma cidade tradicionalmente brasileira, vai aumentar ainda mais a população. Argentinos também, muitos por aqui, inclusive em Miami Beach tem uma parte que se chama Little Argentina. Eles fazem uma grande festa, né? Ainda que a Argentina não tenha previsão, pelo menos por enquanto, para jogar aqui, a não ser numa possível 16ª de final, caso confirme o primeiro lugar no grupo. Mas essa é a cara de Miami, né? A cidade, uma das mais latinas dos Estados Unidos, para receber nessa semana o Brasil, o Uruguai e, num futuro, a Argentina. Simon, um abraço.
0: Valeu, Tiverio. Meia-noite mais 33 minutos. Último intervalo do Gaúcha na Copa. Daqui a pouco tem Grêmio, tem Inter, tem as escalações de Tunísia e Japão, tem análise do Felipe Duarte. Tem mais Helena Brum com projeções para esses últimos dias da primeira fase da Copa do Mundo. Então tem muita coisa, e também tem o Boa Noite do Eduardo Costa, que vai assumir a transmissão do futebol de Copa da Gaúcha a partir de meia-noite e 55. Já voltamos.
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0: Meia-noite, mais 37 minutos, de volta com Gaúcha na Copa, último bloco, daqui a pouco tem Tunísia e Japão. Situação do grupo, Helena Brum.
1: Pois então, Simon Bianchini, pelo mesmo grupo F, hoje mais cedo a Holanda venceu a Suécia por 5-1 em Houston, no Texas, e dessa forma agora os holandeses estão na liderança do grupo, com 4 pontos. A Suécia, como venceu a primeira partida contra a Tunísia também pelo placar de 5-1, segue na segunda colocação do grupo com 3 pontos. Agora a situação dos dois que vão entrar em campo. O Japão, se vencer da Tunísia, pode ficar até mesmo na primeira colocação, dependendo de saldo de gols, tá? Isso porque no momento tem 1 ponto, depois de empatar em 2-2 com a Holanda na primeira rodada, e se ficar com a mesma pontuação da Holanda, precisaria vencer por 4 gols de diferença ou mais. Então, por isso, essa situação do saldo de gols para ficar na primeira colocação, a tendência é que fique em segundo lugar se vencer. Já a Tunísia tem uma situação bem mais complicada. Se perder para o Japão, já está matematicamente eliminada da Copa do Mundo, porque perdeu na primeira rodada.
0: Importante salientar, deste grupo sai o adversário do Brasil na próxima fase. A segunda fase, não mais oitavas de final, mas a segunda fase da Copa do Mundo, porque ela foi expandida, né?
1: Isso mesmo, agora a gente tem a nova fase, né, que é a rodada 32, 16 avos de final. O grupo F, que é esse grupo que envolve Japão, Tunísia e também Holanda e Suécia, cruza com o grupo C, que é o grupo do Brasil, que também tem Escócia, Haiti e Marrocos. Então, esse cruzamento acontece com o primeiro colocado do grupo C, vamos supor que é o Brasil, com o segundo colocado do grupo F, podemos supor que seja ou a Holanda ou o Japão, que são os mais prováveis de alcançar essa colocação. Daí a gente pode ter em 16 avos de final já conhecer aí esse adversário do Brasil, é claro, e se o Brasil passar da fase de grupos.
2: Sabe que eu estava debatendo há pouco com a Ruda sobre o top 5 das melhores seleções até agora na Copa, tá? Vamos ver se vocês concordam. Meu top 5 está em aberto, mas 4 seleções para mim estão cravadas nesse top 5. Argentina, França, pelas atuações até agora. Argentina, França, Alemanha e qual era a outra que eu tinha colocado aqui?
0: Me faltou. Tu esqueceu. Holanda?
2: Eu tinha colocado Holanda e o Arruda me disse assim, não, mas para aí, a Suécia não é tão boa assim.
1: É, e o tá primeiro bom, jogo vamos contra o Japão foi empate,
2: empatou 2-2,
1: né?
2: É que o Japão tá muito bem.
1: O Japão
0: ganhou
1: seleção
0: do Brasil no passado, é amistoso, né?
2: É, o Japão tá muito bem. E Estados Unidos tá muito bem. Eu gostei muito do jogo contra o Paraguai. Cara, a pressão que eles fizeram no primeiro tempo, eles patrolaram no primeiro tempo o Paraguai. Que tudo bem, não é uma potência do futebol mundial, mas a gente viu aqui nas eliminatórias. É um time ajustado e principalmente sólido defensivamente. O Brasil, com o Ancelotti, sofreu pra ganhar do Paraguai de 1-0 lá em São Paulo. Então, da forma como ganhou os Estados Unidos, acho que pelo chaveamento, vai pegar um terceiro colocado, pode aparecer até em quartas de final, de repente. Pode fazer uma boa campanha.
1: É, os Estados Unidos que fizeram uma boa primeira fase, agora a fase de grupos, já está classificado, assim como o México e a Alemanha, são os 3 até o momento que estão classificados para a próxima fase, para 16 avos de final. Então, venceu, goleou o Paraguai por 4-1, depois venceu da Austrália por 2-0 também, facilmente, e agora, numa última rodada, né, na terceira rodada de fase de grupos, pega uma Turquia que já está desclassificada da competição. Então tem um caminho bem tranquilo pela frente. Deve inclusive ir com reservas ou com um time mais alternativo contra a Turquia pela facilidade de já estar classificada e da Turquia de já estar fora da competição.
2: Inglaterra era outra seleção. Tá. Que eu quero ver mais, mas gostei muito do jogo que a gente transmitiu, Inglaterra e Croácia. Trabalhei nesse jogo. Gostei das alternativas, acho que é um time que ainda está em formação. O Tuchel, que é o técnico da Inglaterra, começou com o Gordon, né, que foi agora uma grande contratação do Barcelona, mas sabe, ainda não vingou. Rashford entrou no segundo tempo, foi muito bem. Então é um time que ainda vai se movimentar durante a Copa, vai ter modificações. Me frustraram Portugal e Espanha. A Espanha a gente colocava na primeira prateleira, ao lado da França. Vamos ver como é que vai ser a partir de agora. E Portugal, que está uma fofocalhada interna, turbulência, Cristiano Ronaldo não gosta daquele, aquele não gosta do Cristiano Ronaldo, tá uma bagunça, né? Vamos ver como é que Portugal dentro de campo vai se resolver, porque em teoria o grupo de Portugal era pra ser fácil, a única dificuldade seria a Colômbia, só que Portugal já se complicou com o Congo na largada.
0: Pois é, e a gente vai ter muitos jogos ainda pela frente pra analisar, pra confirmar esses favoritismos e até mesmo para arriscá-los, né, de vez. Mas sabe o que dá saudade, Helena Brum e Felipe Duarte? de Grêmio Internacional. A gente tá no Gaúcho na Copa, mas a gente também fica monitorando.
2: Dá saudade?
0: Eu tenho saudade. É? Não tem saudade?
2: Ainda não. Daqui a pouco. É que, do jeito que acabou, cara, a parada da Copa. Eu quero
0: como é que vai voltar.
2: Eu quero férias da dupla Grenal.
0: Mas vamos atualizar o noticiário de Grêmio Inter, começando com Colorado. Não, com Grêmio. Jason Lisboa, com as informações do Grêmio, aqui no Gaúcha na Copa.
3: Na manhã de sábado, o Grêmio realizou mais uma atividade no CT Luiz Carvalho. É o trabalho de intertemporada, comandado pelo técnico Luiz Castro, que vai ganhando reforços para esse reinício de atividades no CT gremista. Amuso, Noriega e Fijaçante se reapresentaram e iniciaram os trabalhos de intertemporada. Estão todos liberados. Amuso havia sido liberado para viajar à Bélgica, por isso se reapresentou um pouco mais tarde. Noriega, ele tinha disputado dois jogos no período de amistosos com a seleção peruana, também ganhou um período maior, um pouco maior de férias, e Vijaçante também havia sido liberado, e os três retornaram, portanto, retomaram as atividades no CT gremista. O Grêmio que no próximo final de semana fará o primeiro teste nesse período de intertemporada, enfrentando o Cascavel no Paraná. A direção do Grêmio, que confirmou a venda de André Henrique para o futebol da Turquia e espera realizar outras vendas. A do zagueiro Vieri também é uma quase certeza de que irá acontecer com a reabertura da janela de transferências. São as informações do Grêmio aqui no Gaúcha na Copa com Jason Lisboa.
0: Valeu, Jason! E o Katsurayama, Lucas Katsurayama, com as informações do Colorado, do Inter. Fala, Katsurayama!
4: O sábado é o penúltimo dia de férias do Inter. A reapresentação dos jogadores está marcada para segunda-feira. E um elenco que é o igual desde o último dia de maio, no dia 31, quando o Inter enfrentou o Bragantino pelo Brasileirão. Sem chegadas, sem saídas, um acordo muito avançado para que Maripán, zagueiro chileno, seja o novo reforço do Colorado, mas ainda não de forma oficial e não para a próxima segunda-feira. É algo que é para avançar aí durante ainda essa parada para a Copa do Mundo. Mas um departamento de futebol bem diferente. O Inter promoveu nesse tempo 5 saídas e 2 chegadas. No início dessa parada para a Copa do Mundo, as demissões do preparador de goleiros Leonardo Martins e do auxiliar dele, Aparecido Donizete, e também do auxiliar de preparação física, João Goulart. O Inter não anunciou ainda as reposições, mas contratou Rogério Maia, preparador de goleiros, e o auxiliar dele, Eduardo Melgarejo. Ambos estavam no Santos, já trabalharam no Inter e agora voltam para o Colorado, já estarão presentes na próxima segunda-feira, no início da preparação para o segundo semestre. E na última quarta-feira, mais 2 saídas. Ricardo Caco Sobrinho, gerente de mercado, este pediu desligamento porque recebeu uma proposta de outro clube, e o Diego Pereira, coordenador de performance, este foi desligado por divergências metodológicas e também por uma questão de profissionais tendo mesmas funções e aí acumulando um pouco neste sentido. O Inter ainda busca contratações não só para repor esses profissionais, mas principalmente no mercado de transferências de atletas, e sabe também que deve perder alguns dos seus principais jogadores por necessidade de vendas e também por necessidade de reduzir a folha salarial. Com o Inter, Lucas Katsurayama.
0: Valeu, Katsurayama. 12:46. Daqui a pouco tem Tunísia e Japão. 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Até daqui a pouco a gente vai dar um boa noite pro Eduardo Costa, que vai ser o narrador da partida. Mas tá chegando aqui para passar as escalações. Os times já estão confirmados. Vou começar com a Tunísia, que teoricamente é a mandante da partida. O jogo é no México, né, em Monterrey. Mas a Tunísia já está no papel com o treinador estreante, Lucas Arruda.
5: Pois é, Simon. O técnico Hervé Renard, francês, que na última Copa do Mundo esteve no comando da Arábia Saudita e também já comandou Marrocos na Copa de 2018. A Tunísia, para hoje, tem 3 alterações em relação à estreia com derrota, goleada forte sofrida pela Suécia. Escalado, Simon, com 16 Damen, a linha de 3 defensores com 4 Rekik, 3 Taubi e o meia dúzia Bron. a linha de meio campo com os alas 20, Valéry, e 2, Abdi. 17, o capitão Skiri, o 26, Tunetki, e o 10, Mejbri. O Felipe já falou, ou vai falar sobre a situação do...
2: Vamos falar.
5: Primeiro nome do Mejbri, mas para fechar a conta, 25, Slimani, e também o atacante Saad, a escalação da Tunísia para o jogo.
0: O Slimani já foi cogitado... Ele jogou no Curitiba.
5: Não é o aquele mesmo? Ali é o...
0: Argelino.
5: Aquele é o argelino, Islam.
2: Desculpa. Mas teve um Slimani. Outro, Ben Slimani... Na Copa de 98, tunisiano. É, eu até fui ver se era filho, tio, neto, sei lá, alguma coisa desse cara aqui. Não, não tem nenhum parentesco, o sobrenome é exatamente o mesmo. Como é que é o nome? Eu anotei aqui o nome do outro.
0: Lembrava de um cara da Copa de 98.
2: Por causa do álbum de figurinha.
5: É o Hannibal, mas aí tu tem uma outra...
2: O que jogou a Copa de 98 é o Merdi Ben Slimani.
5: Ah, sim.
2: E esse é o Anis Ben Slimani. Esse joga no Norwich City. Tem 25 anos, não teria jogado a Copa de 98.
5: Pois é.
2: Só se fosse o Benjamin
0: Button. Principal jogador desse time?
2: O Hannibal.
5: Opa.
2: Olha só, fui pesquisar sobre isso.
5: Isso
2: a gente sempre chama de Hannibal, né?
5: Sim.
2: Muito por conta do Hannibal Lecter.
5: E a grafia também, né? A grafia é a mesma, né?
2: A grafia é a mesma.
0: Dobro N.
2: Como se fosse canibal, só que com H na frente, né? Hannibal.
5: Isso aí.
2: E porque o Hannibal era canibal mesmo, né? O do filme. E eu sempre achei que era um apelido e uma referência ao personagem do filme, o Hannibal. E aí fui pesquisar hoje, estudando pro jogo. Esse jogador, ele é muito jovem e ele foi disputado por vários grandes clubes. Manchester City, Barcelona, Paris Saint-Germain.
5: Acho que ele é base do United.
2: Né? Aí ele foi comprado pelo Manchester United. É ali que ele surge. Não vingou da forma que se esperava. Hoje ele tá no Burnley. Mas enfim, é um jogador que a gente já fala há um bom tempo. E todo mundo chama de Hannibal. E aí eu fui ouvir a pronúncia em árabe, né, na língua da Tunísia. É Hannibal. Hannibal Mejbri. Essa é a pronúncia dele. Então, o nome dele é Hannibal.
0: E é assim, Hannibal Moreno, por exemplo.
2: Isso, o nome que vai na camisa é o nome dele, Hannibal. E por que Hannibal? É uma homenagem. Ele nasceu na França, os pais dele são tunisianos, e ele optou por defender a seleção dos pais, né? Se naturalizou tunisiano. E o nome dele é uma homenagem a Hannibal Barca, que foi um general, seria o quê? Um Bento Gonçalves, um Artigas do povo lá da Tunísia.
5: Gosta, né?
2: Porque existiu um império, Cartago, que foi derrotado, foi invadido pelo Império Romano, foi tomado, foi destruído pelo Império Romano. E o general que comandava o Império Cartago se chamava Hannibal Barca. Então o nome dele é uma homenagem a esse general da antiguidade. E por isso o nome dele é Hannibal, não Hannibal.
0: Você que matou aula de história no ensino fundamental.
2: Essa aula eu também matei, porque eu não lembro de receber essa aula.
0: Mas agora tá buscando informação, importante. Meia-noite 50, o Japão.
5: Escalada também, Simon, por lógico. O técnico Hajime Moriyasu, 57 anos, ex-jogador. Comandou a seleção também na última Copa em 2022. Manda a campo a seguinte formação. Suzuki, camisa número 1, é o goleiro. Também a linha de 3 defensores. Itakura, número 4, é o capitão. Hiroki Ito, camisa 21, jogador do Bayern de Munique. E Tomiyasu, 22. A linha de meio campo com 13, Nakamura, fez gol contra a Holanda. 24, Sano. 15, Kamada, da Ishikamada. E 10
2: pro...
5: Também fez gol. Na estreia. E número 10 para Duan, Ritsu Duan. O ataque com 7, Tanaka. 14, Junia Ito. E o centroavante, 18, Ueda, do Feyenoord, da Holanda. A escalação japonesa para o jogo de logo mais.
0: Principal jogador para abrir os olhos do Japão.
2: Tem 4 trocas da seleção japonesa. Eu colocaria o Hiroki Ito como o melhor jogador, o de mais destaque, joga no Bayern de Munique. Mas a gente tem destacado, né, que é a melhor geração da seleção japonesa, e isso já expresso em amistosos, no desempenho das eliminatórias. Ganhou de um Brasil do Ancelotti, onde o Ancelotti estava testando alternativas. O goleiro era o Hugo Souza, inclusive, naquele amistoso.
0: E falhou?
2: Só que é um Japão que está se desintegrando, cara.
5: Uhum.
2: Inclusive, o Takefusa Kubo está lesionado, uma lesão no joelho. Se fala até da possibilidade de corte da Copa. Não está nem no banco de reservas para esse jogo de hoje. Foi numa pancada que ele sofreu numa disputa de bola com Dumfries, no jogo com a Holanda, por 2-2. Foi cortado o Endo, que era o capitão do time, foi cortado da Copa, e não foram convocados o Minamino e o Mitoma, que também eram bons jogadores, jogadores ofensivos de ataque. Então é um Japão muito bom, mas que está perdendo jogadores a cada apresentação, a cada amistoso, a cada, né, na estreia da Copa veio de novo. Então, vamos ver até onde o Japão pode chegar. Mas o 2x2 com a Holanda, principalmente depois do resultado de hoje, o 5x1 da Holanda na Suécia, mostra que foi um baita resultado.
0: São muito disciplinados, taticamente, né?
5: Do banco de reservas, o destaque, Simon, do Japão, é o Nagatomo. Aquele mesmo lateral ex-Inter de Milão, destro, mas que jogava nas duas extremidades. 39 anos, vai para sua quinta Copa do Mundo, o Nagatomo, camisa 5.
0: Deixa eu dar uma boa madrugada, uma boa noite para Eduardo Costa, vai narrar o jogo 1000 de Copa do Mundo, Tunísia e Japão na Gaúcha. Eduardo, tudo certo?
6: Tudo certo, Simon, a todos que acompanham a Gaúcha, jogo simbólico, jogo 1000 na história das Copas do Mundo, tudo pronto, equipes no gramado, vamos nessa para esse baita jogo que inclusive pode, num futuro, o Brasil enfrentar uma dessas seleções, Simon.
0: Valeu, Eduardo. Fica por aqui o Gaúcha na Copa, edição 67. O 68 vem no final do primeiro tempo. Eu volto na sequência. Vem o futebol de Copa na Gaúcha, na RBS. Sempre tem mais Copa. O comando é de Eduardo Costa. Comentários de Felipe Duarte. Reportagens de Lucas Arruda. E a central de Copa é da Helena Brum. Então fique na Gaúcha. 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Um abraço, até daqui a pouco.
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1: Alô, alô, Brasil! Grupo F da Copa do Mundo, segunda rodada. Tunísia e Japão no estádio El Gigante de Acero em Monterrey, no México. Um confronto que será sempre lembrado como a milésima partida da história das Copas do Mundo. A seleção tunisiana, que estreou na Copa sofrendo uma goleada por 5-1 para a Suécia, trocou de treinador, está na lanterna do seu grupo e, se não vencer, estará eliminada de forma precoce. Do outro lado, o Japão, que empatou com a Holanda na estreia, fez uma boa partida, deixou uma boa impressão e vai buscar a sua primeira vitória na Copa do Mundo de 2026. Times em campo, vamos juntos, está no ar o Futebol de Copa da Gaúcha.

0: minutos, rola a bola em Monterrey, no México. Vamos trazer os times às escalações. Vem aí Lucas Arruda com a escalação da Tunísia.
1: A Tunísia, Eduardo Costa, escalado para o milésimo jogo das Copas do novo técnico Hervé Renard. 16 é o goleiro Damen. A linha de defesa com 3 zagueiros, 4 Rekiki. Taubi tem a camisa número 3 e meia dúzia para o Brown. Meio de campo com 20, Valery. 17, Skiri é o capitão desta seleção. 26, Tunetki. O camisa 10 é Aníbal Mesbri. E o número 2 é o ala esquerdo, Abdi. No ataque, a dupla, 25 para Ben Slimani e 8, Saad. Banco de reservas com Chamak, Ben Hassen, Ahu, Achurri, Masturri, Garbi, Benoané, Kedira, irmão do Sami Kedira, está no banco de reservas com a 13. Ayari, Mahmoud, Elumi, Shawa, Ben Mida, Nifati e Chikawi. Time banco da Tunísia, do técnico Hervé Renard.
0: Tá aí a escalação da Tunísia. Agora Lucas Arruda escala time banco do Japão.
1: Satisfeito com o empate na estreia diante da Holanda, o técnico Hajime Moriyasu manda a campo 1, goleiro Suzuki. A linha de defesa também com 3 zagueiros, 4, Ko Itakura é o capitão desta seleção. 21 para Hiroki Ito e 22, Tomiyasu. A linha de meio campo com 13, Nakamura. 24, Sano. Kamada tem a camisa número 15 e 10 para Hitsuduan. O ataque 7 tem Tanaka, 14 Junya Ito e o centroavante Ueda. Banco de reservas com Osako, Hayakawa, Sugawara, Taniguchi, Nagatomo experiente, 39 anos. 9 para o Goto, 11 Maeda, Watanabe, Suzuki, Ogawa, Seko, Shiogai. Time banco, a escalação do técnico Hajime Moriyasu do Japão.
0: A escalação do Japão, agora a arbitragem para a Tunísia e Japão, Arruda.
1: É um trio de arbitragem, Eduardo Romeno, o árbitro principal da partida, István Kovács, auxiliado por Mihai Marika e também Ferenc Tuniogi. O quarto árbitro é costarriquenho Juan Calderon e no VAR o suíço Fedaí San, a arbitragem para o jogo desta noite.
0: Vai começar o jogo, saída para o time da Tunísia, que joga à esquerda, o Japão à direita. Contagem regressiva, apita o árbitro, bola rolando, começa a Tunísia e Japão, segunda rodada do Grupo F da Copa do Mundo, e você ligado no futebol de Copa da Gaúcha. Arbitragem já marcando uma falta para o Japão, bem próximo ao círculo central, jogo parado, primeira falta do jogo favorece o time japonês. Opinião no futebol de Copa da Gaúcha, Felipe Duarte, o que esperar deste confronto, Felipe?
2: Bom, a Tunísia vem em busca da recuperação, né? Depois de tomar 5 da Suécia na largada, trocou inclusive de treinador. O novo técnico é o francês, que conseguiu a façanha de ganhar da Argentina com a Arábia Saudita na estreia da Copa do Catar. Vai tentar uma nova façanha, passar a Tunísia para a fase de mata da Copa. Isso nunca aconteceu com os africanos na história das Copas do Mundo. E a geração japonesa, e tenho dito, a melhor geração japonesa na história do futebol, tenta ir longe nessa Copa do Mundo, já conseguiu algo bastante elogiável, o empate com a Holanda na estreia, tenta agora uma vitória para colar na Holanda e conseguir avançar de fase, pode ser o adversário do Brasil na fase de 16 avos.
0: E o Japão pediu um pênalti lá dentro da área, ficou reclamando o jogador japonês, o Ueda, e a arbitragem está analisando aí, Arruda.
3: Pois é, o árbitro estava muito próximo do lance, Eduardo. O Ueda recebeu o passe direto da lateral do Nakamura e dentro da área, um pouco mais para o setor esquerdo, foi tocado pelo capitão da Tunísia, o Skiriri. O árbitro muito próximo do lance, aguardou um pouco, mas determinou que nada aconteceu. Não tem penalidade, por enquanto 0-0.
0: Comecinho de jogo para Tunísia e Japão, você ligado conosco no futebol de Copa da Gaúcha, e na central de Copa tem ela, Helena Brum, seus primeiros destaques, Helena.
4: Muito boa noite, Eduardo, boa noite a todos que nos acompanham. O Japão, que estreou com uma partida difícil, 2-2 contra a Holanda na primeira rodada, antes disso vinha de 100% de aproveitamento em 6 jogos amistosos contra Brasil, Gana, Bolívia, Escócia, Inglaterra e Islândia. O hoje pode ficar até mesmo na primeira colocação do Grupo F. Já a Tunísia levou uma goleada no primeiro jogo, foi 5-1 para a Suécia e se hoje perder, é eliminada da Copa do Mundo.
0: 2 minutos de jogo, o placar é 0-0, comecinho para você que está acompanhando a Gaúcha nesta madrugada de sábado para domingo, Copa do Mundo. Lateral para a Tunísia, lá pela esquerda, Abdi faz a cobrança, faz o levantamento em direção ao ataque lá para o Slimani, domina o Saad na ponta esquerda, o corte feito pela defensiva japonesa está fora do campo, lateral que a arbitragem acaba assinalando, vem a bola pela esquerda, tentativa do Anibal, pé direito, bateu pro gol. Passa muito perto, chute de fora da área do camisa 10, o Anibal Mesbri. Tentativa da Tunísia, assustando o gol do Suzuki Arruda.
3: Ele chamando a responsabilidade logo no começo da partida, um chute até despretensioso, lado esquerdo, muito próximo da quina da grande área, e a bola passou rente ao travessão do Suzuki, quase pegou de surpresa o goleiro japonês. Primeira chance do jogo, por enquanto 0-0 em Guadalupe.
0: 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Vai pro ataque o time do Japão, lá pela direita o Eda lançou pelo corredor central, chegou com perigo, Nakamura dentro da área, ajeitou, dominou, preparou, vai bater de pé esquerdo, bateu lá pra dentro, desvio, contra, gol!

0: minutos e 40, o Japão abre o placar, mostrando a sua força, a sua determinação. Numa jogada dentro da área do Nakamura, o Kamada estava dentro da pequena área para empurrar a bola para o fundo da rede. O Japão abre logo cedo o placar numa jogada rápida que começou pela direita, passe pelo meio, bom o passe, o toque do Tanaka, o Nakamura dentro da área, bateu cruzado, lá para dentro, ela desvia no Kamada e vai para o fundo da rede. O Japão tá na frente, Japão, 0 para Tunísia, Lucas Arruda.
1: Se falava no pré-jogo, Eduardo, sobre a organização japonesa, um contra-ataque de manual, transição rápida, a bola passou de pé em pé até chegar no lado esquerdo, um avanço forte do ala Nakamura. O camisa 13 teve toda a tranquilidade já dentro da área para fazer o cruzamento rasteiro e ver o que ia acontecer. A bola no bate-rebate, meio sem querer de letra. O artilheiro Kamada conseguiu mandar para o fundo das redes a participação dos dois artilheiros da primeira rodada. E na comemoração, o Kamada pegou o telefone. Pode avisar que o Japão está chegando no mata-mata. Aberto o placar muito cedo em Monterrey. 1 para o Japão, 0 para a Tunísia, Felipe.
2: Ah, tá certo que a Tunísia vive uma fase, meu Deus do céu, né? Bom, trocou de treinador no meio de uma Copa do Mundo, depois de uma partida apenas. Mas a fase, ela se expressa também nesse lance, né? O Nakamura, que é o ala pela esquerda, faz uma jogada de linha de fundo e cruza rasteiro para o miolo, para a pequena área. A bola bate no pé do Kamada, que já tinha feito um dos gols, inclusive, contra a Holanda. Mas é um lance totalmente involuntário, a bola bate no Kamada e entra. Quase de letra, seria um gol lindo se ele quisesse, mas foi sem querer. Gol sem querer também vale, 1-0 para o Japão.
3: Esse é o segundo gol de Kamada na Copa do Mundo, o terceiro do Japão nessa edição. Com o resultado parcial, os japoneses somam 4 pontos no Grupo F, ficando atrás da Holanda somente pelo saldo de gols. Já a Tunísia está sendo eliminada da Copa com 2 derrotas em 2 rodadas iniciais.
0: 6 minutos, 1-0 para o Japão, você ligado conosco no futebol de Copa da Gaúcha. Domina o Japão com Tomiyasu no campo defensivo, está jogando com Itakura, recebe o meio campista camisa 7 Tanaka, que participou do gol marcado pelo Kamada. Vem buscar jogo lá o Sano, faz abertura pela direita com Doan, ele inclui a bola na ponta direita para o Junya Uito, tentou o toque mais à frente, corta a defensiva da Tunísia que vai no contra-golpe lá pela esquerda, mas o Japão consegue a recuperação e avança pro ataque lá pela ponta direita, lançamento é bom demais, chegou o Tanaka próximo da grande área, Doan tentou na frente, foi desarmado, volta de graça pro time da Tunísia que vai sair jogando lá pela esquerda e o Japão pressiona e tenta todas as formas recuperar e consegue, avança Ito pela ponta direita, botou na frente, adiantou demais, corte feito pelo Rekiki, zagueiro, camisa 4 da Tunísia, tá fora do campo. Lateral para o time japonês cobrar. 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Domina o time do Japão lá pela direita. Avança pro ataque o jogador Tomiyasu. Consegue o toque no Doan, na ponta direita. Outra vez com Tomiyasu. Consegue o toque no corredor central com Sano. Lá pela direita. Chega a equipe do Japão. Tentou dominar agora a Tunísia. A arbitragem pegou uma falta. É uma falta na intermediária defensiva do time da Tunísia, Arruda.
1: Pois é, o Tomiyasu saltou pro campo de ataque, setor direito ofensivo japonês, mas acabou cometendo a falta em cima do Aníbal Mejbri. O lance tá parado. A Tunísia, por enquanto, não conseguiu repor em jogo. O árbitro mandou segurar, Felipe, ou Eduardo. Mas há um detalhe importante nesse jogo. Para a marca dos 1000 jogos na Copa do Mundo, a arbitragem utiliza um patch especial nessa noite, assim como os jogadores que estão em campo, para valorizar essa marca especial e redonda da história das Copas do Mundo desde 1930. E a informação sempre para a RBS na Copa.
0: Lucas Arruda, trazendo todas as informações para você que acompanha o futebol de Copa da Gaúcha. O Sala de Redação não para durante a Copa do Mundo, direto dos Estados Unidos, Pedro Ernesto Denardin e nossa super equipe de debatedores comanda o programa com muito debate, opinião e análise. Suzuki manda forte lá para o campo ofensivo do time do Japão, na tentativa próxima da grande área, o cruzamento! A defesa da Tunísia conseguiu afastar. Tava prontinho para fazer o segundo gol. O Japão tem no corte. Tira o Brom aí, Arruda.
1: É gol dele, Eduardo. Gol do Brom, camisa 6 da Tunísia. Porque o lance estava claro para o Japão fazer o segundo gol na partida. Um lançamento direto do goleiro Suzuki. O Eda ganhou no corpo do seu adversário já dentro da área da Tunísia. Fez o cruzamento rasteiro. O segundo pau, o Kamada estava pronto para mandar mais uma vez para as redes. O Brom cortou, tem escanteio lado esquerdo.
0: 9:20, vai para a cobrança do escanteio. Ito, camisa 14, pé direito, levantou na pequena área de soco, tira o goleiro, assombra na entrada da área, dominou, tentou, dano, cruzou, desvio, salva o goleiro! Sensacional, Darmen salva a Tunísia, seria o segundo gol do Japão, Arruda.
1: Muita força, chega o Japão nesse momento, Eduardo, com muita força depois do cruzamento de escanteio. A bola sobrou dentro da área, setor direito para o Ueda. Ele chutou rasteiro, a bola desviou em pelo menos dois defensores.
2: Eu não sei se essa bola não entrou, hein?
1: E o Darmen salvou em cima da linha, não sei se apitou o relógio do árbitro. Por enquanto, Felipe, segue 1-0 pro Japão.
2: Não, é um massacre do Japão nesses minutos iniciais. Né? Tá certo, contra a Holanda era outro jogo, o Japão tinha que se defender, mas contra-atacava com muita velocidade. Agora o Japão é dono do jogo, é ele quem propõe, os zagueiros jogam, são três zagueiros basicamente na linha de meio campo, encurrala a Tunísia e é bombardeio, é o Brom que é zagueiro salvando em cima da linha, é o goleiro tentando salvar em cima da linha, mas agora o VAR vai ter que auxiliar, eu acho que essa bola entrou.
0: É, o VAR tá analisando... Expectativa no estádio Gigante de Aço em Monterrey, no México, por uma possível chance de gol do Japão. Mas ele vai mandar bater o lateral. Vai mandar bater, na verdade, o escanteio, né? Escanteio para a equipe do Japão lá pela direita. 11:00, 1-0, só dá Japão no jogo. Juni Aito na cobrança, autorizado pelo árbitro, pé direito, cruzou na área, tira de qualquer forma a defensiva da Tunísia para fora da grande área. Saad tenta ficar com a sobra, acabou derrubando lá o camisa 10, o Doan. Arbitragem para e para marcar a falta, falta para o time do Japão.
1: Eduardo, eu, sobre a situação do meio-campista da Ishikamada, grande fase que vive o camisa 15 japonês, fez gol na estreia contra a Holanda e um pouco antes do início da Copa do Mundo foi campeão também da Conference League, a terceira divisão, digamos assim, do futebol internacional na Europa, com o clube Crystal Palace. Titular na decisão contra o Rayo Vallecano, venceu por 1-0, vive boa fase o jogador.
0: Lançamento para dentro da área, chegou o Ito, cruzou, passa na boca do gol, afasta de qualquer forma o Brom. De novo chegou o time japonês, insiste no ataque, foi desarmado, recuperação, o Skihiri lançou na ponta direita, Mesbri tenta na cobertura, corta e Takura tocou para fora do campo, lateral para o time da Tunísia. 12 minutos jogados, começo de jogo, já tá 1-0 pro Japão, gol marcado pelo Kamada aos 4 minutos desta etapa inicial. Avança pro ataque o time da Tunísia lá pela esquerda com o Brom, recomeça, domina no campo defensivo, vem buscar jogo o Taubi, abre pela esquerda com o Rekik, campo ofensivo, lado esquerdo do time tunisiano, estreou perdendo de goleada e busca recuperação hoje. Passe pelo corredor central, vem buscar jogo Brom, recua até a intermediária defensiva com Taubi, mais atrás lá pro Darmen, goleiro do time da Tunísia. Como é que foram as estreias desses times na Copa do Mundo, Helena?
3: Bom, o Japão estreou com uma partida de 2-2 com a Holanda na primeira rodada e a Tunísia levou uma goleada no seu primeiro jogo, foi 5-1 para a Suécia. Então, enfrenta uma situação complicada. Se perder hoje para o Japão, como o placar parcial indica, já é eliminada da Copa do Mundo, Eduardo.
0: É, e a TV mostrou há pouco,
2: é,
0: né?
2: É impressionante, Eduardo.
0: Como é que pode, né, Felipe? Foi por 1 milímetro que essa bola não entrou, né?
2: Cara, é menos de meio globo de bola. A defesaça do goleiro também, que é uma das novidades, né? O Hervé Renard, o novo técnico francês que assumiu o cargo da Tunísia, como técnico da Tunísia, ele mexeu em algumas posições, entre elas a de goleiro. O Darmen joga no futebol da Tunísia, no Sfaxian, e o Chamakh, que foi titular na primeira rodada, joga no clube africano. Então foi uma mudança interna. Tá certo que vários jogadores atuam no futebol da Tunísia, mas do time que está em campo escolhido pelo Harvard para começar essa partida, todos eles jogam fora, com exceção do goleiro, que foi a mudança feita por ele.
0: A Tunísia avança com Valéry pela ponta direita, tocou pro Hannibal Mejbri, desarmado, bola fora do gramado, novamente lateral pro time da Tunísia, já cobrado, chega até os pés do zagueiro Brown, lá atrás no círculo central com Taubi, domina o camisa 3, ajeita para fazer o passe outra vez com o Brown aqui pela direita, dominou, tentou, lançou pro campo ofensivo, na ponta direita, tentou o Tunekti, a bola foi afastada pela defensiva japonesa pelo Itakura. A posse de bola vai ser da Tunísia, Ruda.
1: É, mas o zagueirão japonês brigou com a bola agora, né? O lançamento que veio pro setor direito de ataque da Tunísia, ele tinha a vantagem na jogada, o 4 Itakura, e acabou se enrolando com ela, bateu no zagueiro a bola, saiu pela linha de fundo, então tem escanteio, ganha esse escanteio a Tunísia, lado direito de ataque, vem bola para a área do Japão, e o placar está em 1-0 em Guadalupe.
0: Busca o empate a Tunísia, vem o cruzamento do escanteio aqui pela direita. Tá rolando empurra, empurra na área, não valeu a cobrança, o juizão vai mandar voltar a cobrança, Ruda.
1: É, mandou voltar porque o Bron e o Tanaka estão naquele puxa daqui, puxa dali, o árbitro foi orientar a situação toda, tem cobrança novamente pelo setor direito, me parece o Saad, camisa 8, quem está na bola.
0: Sinal marcou 1:15 da manhã, você conosco no futebol de Copa da Gaúcha. Escanteio, Saad na bola, 15 minutos jogados, vai pra cobrança o camisa 8, muita demora, agora sim, autorização, pé direito, cruzou na pequena área, tira de qualquer forma lá o Itakura de cabeça, a bola acaba saindo em lateral. 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Lateral pro time da Tunísia, Saad cobrou, entregou na ponta direita pro Tunekti, outra vez com o Saad, recomeça no campo defensivo, lançamento para dentro da grande área, a bola passa por todo mundo, do Luan brigou pela bola, cruzamento do Abdi para dentro da área da Tunísia, sobrou lá pela esquerda, chegou, Rekik tentou dentro da área, afasta de qualquer forma a defensiva do Japão, que vai no contragolpe, lançamento aqui na ponta esquerda, avança pro ataque, Nakamura dominou, deixou pro Kamada, tentou driblar, foi desarmado, perde a bola, volta de graça pro Saad, jogador da Tunísia, é apertado, a Tunísia não consegue sair de trás, o Japão já recupera pela esquerda, Nakamura domina, recomeça, chega a bola até o Hiroki Ito, lá atrás com Itakura, consegue o toque pelo meio, vem o Tanaka, abre pela esquerda, passe feito no campo ofensivo, chega o Nakamura, outra vez o passe pro Ito, domina, toca pelo meio com o Tanaka, joga agora no Sano, camisa 24, abre pro Doan, camisa 10, lá pela ponta direita no campo ofensivo, torcedor já faz a festa, torcida do Japão, Japão vencendo por 1-0, vai pro ataque, Tanaka, meia esquerda, campo ofensivo, abriu pro Ito, domina, e assim vai trocando passe do time do Japão, tá ganhando o jogo, tá com a posse de bola no campo ofensivo, ao som do torcedor japonês, Sano abriu pela direita com Tomiyasu, empurrou pro Dano, lá pela direita, tentou, boa tabela, a bola bate em cima na marcação, tá fora do campo, é só olé, lateral.
1: Hein? Olé, né? É, olé. Os mexicanos, né, Eduardo? Os mexicanos gostam dessa festa, mesmo quando tá 0-0, o pessoal começa a cantar, 1-0 então nem se fala.
0: E volta o time japonês pro campo ofensivo com Tanaka, abriu pela esquerda, Hiroki Ito, pé canhoto, vai cruzar, cruzou, rasteiro, chega para cortar de qualquer forma a defensiva,
2: Eduardo,
0: lá atrás, com o Rekiki, diga.
2: O que chama atenção na seleção japonesa é que ninguém guarda posição, o Japão joga seria um 3-6-1, são três zagueiros, um volante posicionado na frente da área, aí uma linha de cinco entre alas e meias e o centroavante que é o Ueda. Só que, cara, eles trocam posições a todo momento. O único volante é o Sano, que não guarda a posição. Então tem horas que ele tá no ataque, tem horas que o Ito, que é zagueiro, tá na linha de fundo cruzando. O Ueda vira ponta, o Nakamura entra na área, vira um atacante. Eles vão rodando. É o futebol total japonês. Agora, como fala isso em japonês, eu não sei, Eduardo.
1: Quando o Tomiyasu sai da área, Eduardo, para matar a jogada, mais uma vez o zagueiro da equipe japonesa sai do seu campo de defesa, avança, mata o lance em cima do Hannibal Mejbri. A falta foi marcada. A Tunísia está perdendo 1-0 no estádio Gigante de Acero.
0: E atenção, torcedor, tempo e placar no futebol de Copa da Gaúcha. Em Monterrey, no México, 18 minutos, primeiro tempo, 0 para a Tunísia, 1 para o Japão, Helena.
3: Nesse sábado mais cedo, Equador e Curaçao empataram em 0-0, a Alemanha venceu a Costa do Marfim por 2-1, a Holanda goleou a Suécia por 5-1 e o Paraguai eliminou a Turquia da Copa do Mundo depois de vencer por 1-0.
0: E o Japão avança para o campo ofensivo. Nakamura recua até o zagueiro Hiroki Ito. Está jogando com o Itakura, bem próximo à meia-lua da grande área. Avança para o campo ofensivo. Camisa 4, zagueirão do time japonês, com 19 minutos. Vem buscar jogo Sano. Outra vez com o Itakura. Consegue o toque pelo meio. Sano abre aqui pela esquerda. Passe no Hiroki Ito. Empurrou mais à frente do Nakamura. Nakamura dominou, tocou por dentro. Passe feito no Kamada. Recomeça bem na linha central. Ito lançou para dentro da área, saiu o goleiro. Ficou caindo o jogador do Japão e o jogo tá parado aí, Arruda.
1: De Ito para Ito, viu? Hiroki Ito tentou o lançamento do lado esquerdo de defesa do Japão, buscando a grande área da Tunísia. E aí o Junia Ito, baixinho, se posicionou para próximo do goleiro da Tunísia. E no alto, os dois se chocaram. Aparentemente, o atacante japonês cometeu a falta em cima do goleiro Damen. O lance está parado, o Japão está vencendo 1-0 em Guadalupe. E no alto, os dois se chocaram. Aparentemente, o atacante japonês cometeu a falta em cima do goleiro Damen. O lance está parado, o Japão.

0: Minutos, 1-0 para o Japão, e este jogo, Helena Brum, é um jogo histórico nas Copas do Mundo. Por quê, Helena?
1: Isso mesmo, porque é a milésima partida da história de Copas do Mundo. Na primeira edição da Copa, em 1930, no Uruguai, dois jogos abriram a Copa: a goleada da França sobre o México por 4-1 e a vitória dos Estados Unidos sobre a Bélgica por 3-0. Quase 96 anos depois dos primeiros jogos da história da Copa, Japão e Tunísia, dois países que sequer disputaram a edição de 1930, no Uruguai, protagonizam então a milésima partida da competição.
0: E por enquanto o Japão tá vencendo. Vai pro ataque. Tomiasso deixou pro Itakura lá pela direita, empurra na ponta. Toque feito na tentativa do Tomiasso, bate na marcação. Ela acaba saindo em lateral pro time japonês fazendo a movimentação. 21 minutos, o placar é 1-0 para o Japão. 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Domina o time da Tunísia na defesa com o Bron, recua para o goleiro Darmen, pé direito, tenta o lançamento para o ataque, interceptado lá pelo jogador Tanaka. Chega o Japão na frente da área, corta de qualquer forma o Bron, insiste o time japonês, pressiona a saída de bola, mexe, dominou, tentou fazer o giro, fica com a bola, cai no gramado, mas a arbitragem para e marca falta, falta para o time da Tunísia na intermediária defensiva. Arruda.
2: Pois é, mais uma falta em cima do Aníbal Mejri, desceu para receber a bola no campo de defesa, intermediária área um pouco mais para o setor esquerdo, mas dois jogadores do Japão pressionavam. Pareceu o Ueda quem fez a carga faltosa, o árbitro muito próximo do lance marcou. A Tunísia está perdendo e na RBS sempre tem mais Copa.
0: Lançamento para o ataque da Tunísia, subiu para cortar de cabeça Itakura. A sobra de bola com Skiri, é meio campista, capitão do time da Tunísia, mas o Japão impressionante, novamente já recupera a posse de bola lá com o Suzuki, goleiro, camisa 1, domina, sai jogando pelo meio com camisa 7, Tanaka, abre aqui pela esquerda com Itakura, bem próximo à linha central, ou melhor, pela linha da grande área, vai avançando até a linha central, lá pela direita, Tomiyasu. O Japão vence por 1-0 e se manda para o ataque. A Tunísia toda atrás da linha da bola, vai perdendo a sua segunda partida nesta Copa do Mundo. O Japão vai conseguindo a sua primeira vitória. Doan lá pela direita dominou, conseguiu fazer o passe, recua para o Tomiyasu, consegue o toque pelo meio. Tanaka recomeça com o Itakura aqui pela esquerda, empurrou a bola para Hiroki Ito. Hiroki Ito outra vez com o camisa 4, Itakura pelo meio com o Tanaka, vem buscar jogo lá na linha dos zagueiros. O camisa 7 do Japão, bem próximo ao círculo central, empurra a bola para Itakura na perna esquerda, conduziu, passou a linha central, ele para, olha, ameaça fazer o passe, toca pelo meio, outra vez com o Tanaka, ele chegou próximo da intermediária, abertura para o Tomiyasu, empurrou para o Doan na ponta direita, bem na antecipação para cortar o camisa 4, Rekiki tira a bola, ela desvia por último nele, novamente a posse de bola vai ser do time do Japão, com 23 minutos e meio, e agora temos aquela tradicional pausa,
2: vaias
0: para hidratação, e temos muitas vaias, certamente não são para ti, Arruda.
2: É, não são para mim, também não são para o Japão, viu, Eduardo? Já virou tradicional, ou uma tradição nos jogos da Copa do Mundo, as vaias, a pausa para hidratação. Os espectadores não gostam realmente. O Felipe pode falar melhor, mas o entendimento de que essas pausas também modificam o jogo em si. Então, o pessoal nas arquibancadas não está satisfeito com a parada na metade da etapa inicial.
3: Ontem o Ancelotti foi questionado depois do jogo se na parada técnica, nessa parada da água, da hidratação, serve também para passar instruções. E é óbvio que sim, né? O futebol, a partir dessa Copa do Mundo, ou ainda antes, no ano passado, o Mundial de Clubes, passa a ter 4 tempos. Que é uma parada para hidratação que o técnico aproveita para fazer alguns recalculos da partida, né? Mas, o Eduardo, o que mais impressiona, falei sobre a versatilidade do time japonês, como eles são rápidos, ágeis e trocam de posição rapidamente, sem esculhambar a estrutura tática. E se eu te disser que a Tunísia tem a mesma formação tática do Japão, tu acredita, Eduardo? É exatamente igual. 3 zagueiros, 2 alas bem abertos, 1 volante posicionado na frente da área, e aí depois uma linha de 5 jogadores e o centroavante lá na frente. O que mostra que, claro, tem que ter qualidade técnica. Os japoneses têm mais qualidade técnica que os jogadores da Tunísia. Mas, além disso, o rigor tático. Os japoneses invertem posição sem desestruturar a formação tática. Da Tunísia, meu Deus do céu, né? Corre um, é marcação individual, se o japonês troca de posição, ele sai correndo atrás, abre um buraco, uma brecha.

0: na defesa. É um baile do Japão nesses minutos iniciais. Tá só, entre aspas, só 1-0.
1: Só 1-0 nesse grupo F. Esse é o som de Copa pra você.
2: Eduardo.
1: Diga, Helena.
2: O Brasil pode ter a oportunidade, não seria o cenário ideal, mas pode ter a oportunidade de ter a experiência de jogar no estádio do Monterrey aí em Guadalupe, com cerca de 53 mil torcedores à sua volta. Isso porque, se for o segundo colocado do grupo C, cruza com o primeiro colocado do grupo F, e a partida acontece justamente aí no estádio do Monterrey em Guadalupe, no México.
1: Existe essa possibilidade do Brasil. Helena, aproveitando a tua participação, a gente falava há pouco desse grupo, como é que está a situação desse grupo F da Copa do Mundo?
2: No momento, a Holanda é a primeira colocada do grupo F, com 4 pontos. O Japão, com a vitória parcial em cima da Tunísia por 1-0, fica com a mesma pontuação, mas com o saldo de gols um pouco menor, fica com apenas 1 gol, enquanto a Holanda tem 4. A Suécia fica em terceiro lugar com 3 pontos, e a Tunísia, no momento, 0 pontos, e sendo eliminada da Copa do Mundo.
1: E os torcedores mexicanos dão um show. Ouça aí, ó. Espetáculo. Cantaram o tempo todo na pausa para hidratação.
3: Não sei se os japoneses entenderam nas arquibancadas alguma coisa, mas a festa eles ajudaram a embalar.
0: São 3 Copas do Mundo, é muita história o México.
1: Com certeza, né? São experientes em receber a Copa do Mundo. 27 minutos, vai recomeçar o jogo. Lateral para o Japão na perna direita. Toque lá para dentro da área para o Ueda. Chega afastando de qualquer forma o Taubi do time da Tunísia. Volta o Japão, lançamento aqui na esquerda para o Nakamura. De cabeça afastou o Valéry. A bola está fora do campo. Arbitragem marca lateral para a Tunísia fazer a cobrança. 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Vai pro ataque o time da Tunísia. Mesley lançou pela ponta esquerda, Abdi, próximo da grande área, perna esquerda, cortou por dentro, tentou mais um drible, adiantou demais. Tomiastu chega rasgando e afastando definitivamente para a equipe do Japão. E a sobra é lá na defesa para o Rekiki. Tá jogando com o Taubi. É a Tunísia com a bola. Vem próxima à linha central do campo. Abre pela esquerda. Aníbal Mejbri domina o camisa 10. Tenta escapar da marcação. Marcado lá pelo jogador camisa de número 14, o Ito. Consegue o toque pela esquerda. Avança Rekiki. Recomeça outra vez bem próximo ao círculo central com o Taubi. Taubi pela canhota. Vem buscar jogo o zagueiro Brown. Recomeçou tudo lá atrás com o Darmen. Camisa número 16, goleiro da Tunísia. Pé direito lança para o campo de ataque em direção ao Saad, que é puxado lá pelo defensor do Japão. Mas a arbitragem deu só lateral. O Hiroki Ito cabeceou para fora do campo em arremesso de mão. Volta para o ataque o time da Tunísia, tentando marcar o seu primeiro gol. Está perdendo por 1-0. Domina Taubi, empurra na meia esquerda. Mesbri domina, tenta fazer o giro. Ele é apertado, o Japão consegue apertar a saída do time da Tunísia, que tenta avançar aqui pro ataque. Lado direito com o Brown. Vai ter que recuar lá na intermediária defensiva. Outra vez com o jogador Taubi. Tem muitas dificuldades o time da Tunísia, porque o Japão marca em cima, né, Felipe?
0: Então, o Japão, a intensidade empregada pelo Japão, a gente já tinha visto isso contra a Holanda. A Holanda teve muita dificuldade contra a seleção japonesa. E fora do ar eu conversava aqui com a Ruda. De momento, a gente pode enfrentar o Japão na próxima fase de mata. E aí, o Eduardo, não dá pra dizer como em outros tempos, não. O Japão é barbado, o Brasil vai passar. Olha, se passar, vai ter que suar.
1: É, não é jogo fácil, não. 29 minutos do primeiro tempo. Tunísia com a posse de bola. O Japão mais uma vez vai apertar a saída. Taubi abre pela esquerda no Rekiki. Tentou o passe na ponta esquerda pro Ali Abdi. Outra vez com o Rekiki dominando na intermediária. Rolou para Skiri. Tentou. Recomeça lá no campo defensivo com o Darmen, goleiro, camisa 16.
3: Eduardo.
1: Pois não.
3: Impressionante também o contraste dos técnicos no pontilhado à beira do gramado. O Hervé Renard a todo instante gritando e dando instruções. Vem o Japão.
1: Japão no ataque, tentativa com o Eda, ajeitou na intermediária, preparou, pode bater pro gol, vai bater, demorou, chutou, gol!
4: amplia para o time japonês, que era superior, era numa intensidade gigantesca, e configura mais um gol, 2 para o Japão, 0 para a Tunísia. A Tunísia que já sofreu uma goleada na estreia, se vacilar vai tomar outra. 30 minutos do primeiro tempo. Ueda, 2 para o Japão, 0 para a Tunísia. Gol da Lucas Arruda.
3: Mas isso se explica, Eduardo, pela liberdade que teve o camisa 18 japonês. Recebeu o passe entre linhas na intermediária ofensiva de ataque. O Ueda recebeu o passe, conseguiu fazer o giro, conduziu sem ser incomodado. Uma espécie de convite à finalização. Um pouco mais pelo setor direito, arriscou o chute de fora da área, sem chances. O Damen até salvou antes, mas nesta não tinha o que fazer. O centroavante japonês se vira para o torcedor e mostra. 18, Ayase Ueda é o autor do gol, amplia o Japão em Monterrey, 2-0 contra a Tunísia. Felipe.
0: Aquela bola que o Daven, o goleiro da Tunísia, salvou em cima da linha, evitando que ela entrasse, foi uma defesaça, já foi um chute do Ueda assim, ele domina na entrada da área e bate, só que naquela ocasião bateu do lado esquerdo e o goleiro buscou, ele deve ter pensado, agora eu vou bater do outro, cruzado, que ele não vai buscar, de fato, a facilidade é tamanha, o Ueda estava cercado de jogadores da Tunísia e ainda assim arriscou, a bola foi morrer no cantinho. 2-0 pro Japão e faz jus ao que a gente tá vendo. O Japão é muito melhor que a Tunísia nesse primeiro tempo, Helena.
2: Esse é o primeiro gol de Ueda na Copa do Mundo, seu terceiro pela camisa do Japão nesta temporada. Com o resultado parcial, os japoneses seguem somando 4 pontos no grupo F e ainda ficando atrás da Holanda no saldo de gols. Já a Tunísia está sendo eliminada da Copa com 2 derrotas.
4: 2-0 Japão, vencendo e com autoridade o que a equipe da Tunísia. Torcedor da Tunísia com cara de poucos amigos na arquibancada, não acreditando nesta derrota, mais uma da sua seleção, que trocou de técnico e não está adiantando absolutamente nada. Domina na intermediária defensiva o time do Japão, que avança para o ataque novamente. Tanaka, bem próximo ao círculo central, faz o passe aqui pela esquerda. Tentativa para o camisa número 13, Nakamura. Apertado pelo Saad, recomeça outra vez lá na intermediária defensiva. E atenção, torcedor, tempo e placar no futebol de Copa da Gaúcha. 33 minutos, primeiro tempo, 0 para a Tunísia, 2 para o Japão, que vem de novo o lançamento para a área de cabeça, corta o requique, 2-0 Japão, Helena.
2: Hoje, durante o dia, 1 PM, a Espanha enfrenta a Arábia Saudita e às 4 tem Bélgica e Irã. Às 7 PM, Uruguai e Cabo Verde duelam e fechando o domingo às 10 PM, temos Nova Zelândia e Egito.
4: É um domingo repleto de jogos. Tunekti chega pela esquerda do time da Tunísia, tentou, não conseguiu recuperar a posse de bola, volta de graça pro Tanaka, que tá em todas as partes do campo. Tomiasso tenta o passe pro Duan, foi derrubado pelo Anibal Mesbri. Falta marcada, Arruda.
3: É, mas teve primeiro a recuperação do Tanaka, setor direito de defesa do Japão, e na sequência o passe buscando o Junya Ito. Tentou fazer o corte por dentro para sair em velocidade, mas foi derrubado pelo Anibal Mesbri. Devolveu ali aquilo que ele sofreu mais cedo, as faltas, o camisa 10 da Tunísia. Segue vencendo o Japão, 2-0 na RBS. 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
0: As estatísticas apresentadas pela FIFA, elas levam em consideração o tempo de bola parada, né? Então não é proporcional 100% de posse de bola. Em outros aplicativos, como que eu tô olhando agora aqui, chegou a mostrar 66% de posse de bola pro Japão. Agora já caiu para 59%. Mas ainda assim, né? Só dá Japão. Para ter noção, agora no lance desse momento, os zagueiros do Japão estão posicionados na linha do meio-campo. E dali por diante, a troca de passes, troca de posições, a Tunísia está perdida, não consegue enxergar a cor da bola, Eduardo.
4: É, e o Japão segue no ataque, avança a camada, conseguiu a abertura pro Doan lá pela direita, ele domina ao lado da grande área, tentou driblar, foi desarmado, recupera a posse de bola, o Rekiki sai jogando pro time da Tunísia. Anibal Mesbri ajeita na intermediária, lança a bola para o campo de ataque, muito forte o lançamento lá pro Valéry, chega na cobertura bem o Nakamura, recuando para o goleiro Suzuki, Zion Suzuki, lança para o campo de ataque do time do Japão. Os jogadores da Tunísia brigam para ver quem cabeceia. Sobra no Skhiri, consegue o passe pela esquerda. Tentativa do Anibal Mejbri, vai para o chão, pede falta. Arbitragem para e marca. Cometida pelo Sano, é falta para o time da Tunísia. 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Tunísia no ataque, Valéry dominou aqui pela ponta direita, parou, rolou para trás, chega a bola até o Brown, ele entrega pelo corredor central, vem buscar jogo Taubi, abre pela ponta esquerda, lá está colocado o Rekiki, entrega a bola para Abidi. Skhiri tentou lançar na ponta esquerda, a bola acabou passando por todo mundo, vai ser na linha de fundo apenas o tiro de meta para a equipe do Japão.
3: Eduardo.
4: Pois não, Arruda.
3: O goleiro Zion Suzuki, que há pouco trabalhou pela primeira vez com a posse de bola, é filho de ganeses, nascido em Newark, nos Estados Unidos, no estado de Nova Jersey, próximo de Nova York, mas representa também a seleção japonesa. Goleiro que é um dos destaques do Parma e ajudou a manutenção na Série A italiana, desejado por outros clubes do futebol europeu.
0: Pai ganense, mãe japonesa e nasceu nos Estados Unidos. É o mundo globalizado de hoje. E na seleção da Tunísia a gente vai passar a noite inteira, a madrugada inteira, citando jogadores que não nasceram na Tunísia, são filhos de tunisianos e escolheram, optaram por defender a seleção tunisiana, né? Entre eles, o Aníbal, camisa 10.
4: É, tem muitos franceses aí que nasceram na França, na equipe da Tunísia. Lançamento lá na ponta direita, vai pro campo de ataque o time do Japão, vence por 2-0, estamos com 37 minutos. Domina no campo defensivo o zagueiro Itakura, lançou na ponta direita, tenta avançar, escapa da marcação, chegou com perigo o Japão, dentro da área tentou, adiantou demais. O Junya Ito foi tentar finalizar, mas deu um drible a mais, a bola escapou dele, Arruda.
3: Mas parecia o personagem do Super Campeões, Eduardo, pegou a bola pela direita, fez fila na defesa da Tunísia, ingressou em diagonal, mas não conseguiu fazer a finalização, travado antes. Boa jogada do Juninho Aito na RBS, sempre tem mais copo, o Felipe pegou a referência.
0: Tsubasa, pô, Eduardo, é da tua época também, né?
4: É, eu tenho que admitir que é da minha época também. Sensacional. 38 minutos. Domina o time da Tunísia na intermediária defensiva com o Taubi, domina, próximo ao círculo central, a Tunísia tentando fazer um arremate pro gol, ainda não teve, o Suzuki não trabalhou, lançamento na ponta esquerda pro Abidi, bem no corte de cabeça, corta o Tomiasso, tá fora do gramado, lateral pro time da Tunísia, fase da cobrança. 38 minutos desta etapa inicial, você ligado conosco no futebol de Copa da Gaúcha. Neste domingo que está iniciando, um domingo que vai ter muitos jogos para você acompanhar no futebol de Copa da Gaúcha. Domina na intermediária novamente o time da Tunísia com Taubi. Lança aqui na ponta direita. Bola para o Valéry. Chutou o chão, errou o passe. E a bola está fora do gramado em lateral para o Japão cobrar. 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Por meio da Rede Gaúcha, Jornal da Manhã de Juí, Marabá, de Iraí, Cacique, Lagoa Vermelho e também São Luís e São Luís Gonzaga e a Rede Gaúcha, ligada no futebol de Copa. 39, domina o time do Japão, lá pela direita, avança pro ataque o jogador Itakura. Consegue pro Tomiasso, pé direito, tenta o lançamento, na ponta, lá na frente, pro Doan, dominou, camisa 10, ajeita na perna esquerda, ameaça o cruzamento, rola para trás, levantou o Ito, na segunda trave, tentou, Camada domina a bola, escapulho dele, volta pro Camada, ele recua, na intermediária ofensiva, Tanaka consegue o passe lateralmente, chegou lá para o Sano, abriu pela ponta pro Junya Ito, ajeitou, tentou driblar, perdeu pro Abidi e a arbitragem pegou a falta em cima do camisa 2 da Tunísia, Ruda.
3: É, o Japão vai rodando a bola de pé em pé de um lado pro outro até chegar na direita mais uma vez nos pés do Junya Ito. Ameaçou o cruzamento, muito próximo da linha de fundo, tentou o corte para cima do marcador, acabou sendo travado e derrubou o Abidi na sequência, falta marcada, jogo parado, 2-0 Japão na RBS. 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
4: Helena, quando é que é o próximo jogo da seleção brasileira na Copa do Mundo?
2: A seleção brasileira que enfrenta a Escócia na última rodada da Copa do Mundo da fase de grupos. Enfrenta na quarta-feira, às 19h, em Miami. E a seleção brasileira entra em campo com cobertura da Rádio Gaúcha e redes sociais.
4: Em lateral, o time da Tunísia lá pela esquerda. Vai chegando próximo ao ataque, lá do canhoto. Abdi na cobrança, entregou para o Skiri, lá pela esquerda, tentou, toca a bola para o Mesbri, chega para o Saad, meia esquerda, força o passe, Tanaka recupera, tenta para o Ueda, ele recomeça com o Ito, ficou caído o Abdi lá pela esquerda, a arbitragem manda seguir o lance, o Abdi já se levantou, o Japão se manda para o ataque aqui pela esquerda, Nakamura vai para cima da marcação do Valeri, conseguiu rolar pelo meio no Sano, vem no círculo central, deixou a bola para o camisa número 7, Tanaka, pelo meio vem buscar jogo, Kamada, outra vez com o Tanaka, abriu pela ponta, Doan tentou pro Ito, tentou a tabela, chega na cobertura, esquina e corta de qualquer forma para o time da Tunísia, completando lá o Rekiki, lançando até o ataque. E atenção, torcedor, tempo e placar no futebol de Copa da Gaúcha. 41 minutos e meio, primeiro tempo, 0 para a Tunísia, 2 para o Japão, Helena.
2: Duas seleções já estão eliminadas da Copa do Mundo de forma antecipada, são elas Haiti e Turquia. Na partida de agora, a Tunísia vai se somando ao grupo de eliminados, caso realmente perca a partida para o Japão.
4: Vem o Japão, passe nas costas, não conseguiu dominar o jogador Nakamura, corta de qualquer forma o Taubi, lança para o ataque da Tunísia, com o peito escorou bem o jogador Sano, ele domina na intermediária defensiva do time do Japão, vai ser jogando lá na direita, Domiaço bem na linha central do campo, empurra a bola para Junya Ito, avança para o campo de ataque, lado direito contra o Abdi, ele para, olha, recomeça, toca a bola para Doan mais atrás, o Domiaço, ajeita o camisa 22, outra vez com Doan, domina na perna esquerda, recua a bola para Tomiasso, pro Ito, Tomiasso, tudo isso no ataque do time do Japão lá pela ponta direita, ajeita Doan, rola a bola pro Tomiasso no pé direito, vai cruzar, levantou para dentro da área, subiu para cortar de cabeça o Valeri, camisa 20 da Tunísia, insiste o Japão na intermediária, foi atropelado, o Kamada foi atropelada pelo Brown. E a arbitragem parou e marcou a falta, Arruda.
3: Uma certa dose de ingenuidade do camisa 6 da Tunísia. O Kamada estava de costas para a área da equipe africana. Ele só deixou o corpo receber o tranco. E aí se torna uma falta perigosíssima. Lado esquerdo de ataque do Japão, o Junya Ito e também o Ritsu Doan estão preparados na cobrança. Vem bola na área da Tunísia.
4: RBS na Copa, na RBS sempre tem mais Copa. 43 minutos, autorizou o árbitro, Doan Ito. O árbitro autorizou, partiu Ito, pé direito, bola fechada, tirou o goleiro, a bola ficou pingando, tira de cabeça defensiva lá atrás com o jogador Rekiki. Complementa de qualquer forma, o Taubi deu um bico lá para o ataque do time da Tunísia, não tinha ninguém. Vai ficar de graça para o goleiro Zion Suzuki, tem 23 anos, 1,91m. Domina para a equipe do Japão lá no campo defensivo. Recua para o goleiro do Japão, pelo meio com o zagueiro Itakura. Em buscar jogo, Tanaka abre para o Tomiasso pela direita. Conseguiu passe para o Ito. Domina outra vez o Sano na meia direita, campo de ataque. Rola aqui pela esquerda com o Hiroki Ito. Zagueiro, camisa 21. Abriu pela esquerda no Kamada. Kamada deixou para o Nakamura. Nakamura ajeitou, tentou rolar na frente da grande área para o Ueda no passe de letra. Do Junya Ito não deu certo, volta para o time da Tunísia, que avança para o ataque com o Saad, pela meia direita, recomeça aqui pela ponta, tentou mais à frente, não domina o Valeri, ele faz o giro, tenta o toque, consegue, dividida, a bola está fora do gramado, a arbitragem está marcando apenas lateral para o time do Japão fazendo a cobrança. 44 e meio, reta final deste primeiro tempo. Por enquanto o Japão está vencendo por 2-0 e com esta vitória vai encaminhando a classificação, Helena.
2: É isso mesmo, o Japão que no momento fica na segunda colocação do grupo F, atrás apenas da Holanda por conta do saldo de gols, os dois empatados em 4 pontos, mas se marcar mais 2 gols, assume a liderança do grupo F.
3: 4.
4: Mais 4, informa Lucas Arruda. Acho que passamos de 45. Domina na intermediária defensiva, o time do Japão avança para o ataque. Itakura dominou, bem próximo à intermediária ofensiva, abre pro Doan, Doan consegue o toque, Tomiyasu abriu pro Tanaka, Tanaka na esquerda, pro Hiroki Ito, outra vez ele entrega pelo corredor central pro Itakura, capitão do time do Japão, pela ponta pro Doan contra o Abidi, limpou na perna esquerda, Tomiyasu lançou pra área, vai ficar fácil, fácil nas mãos do Darmen, goleiro do time da Tunísia. 45 e 40, lançamento lá pro Saad, muito forte, antecipação feita pelo Itakura, a bola sai em lateral pro time da Tunísia. Tunísia tem muitas dificuldades para chegar no ataque, hein, Felipe?
0: Muita dificuldade, e tenta na ligação direta, na bola espetada, para aproveitar a velocidade, né, do Saad, do Valeri pelo lado direito, mas não consegue, porque até isso, né, os japoneses são intensos, são muito velozes, e a recomposição deles não permite que a Tunísia nem assim consiga atacar.
4: 46, já já tem o Gaúcha na Copa, no intervalo aqui do futebol de Copa da Gaúcha com o Simon Bianchini. Levantamento para dentro da área, chegou a Tunísia, falta. Falta em cima do Zion Suzuki, o goleiro, cometida pelo Mesbre. Acabou atingindo, o jogo parou aí, Arruda.
3: Pois é, o camisa 10 da Tunísia, parece que ele tropeçou nas pernas do próprio goleiro Suzuki e na queda acabou derrubando o camisa número 1 do Japão, que tentava sair de soco. O árbitro muito próximo da jogada, depois do latereio, viu esse lance, o Aníbal Mesbri fica reclamando com dores no pescoço, mas a falta está marcada para a seleção japonesa, vai repor em jogo na sequência o Suzuki, vence por 2-0 RBS na Copa.
4: 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Reta final deste primeiro tempo. Itakura, capitão do Japão, com a bola. Entrega pela esquerda com o Hiroki Ito. Ajeita, próximo ao círculo central. Outra vez com Itakura. Ajeita, abre pela direita com Tomiyasu, apertado pelo Mesbre. Lança pro ataque. Tá lá o Edo, autor do segundo gol do Japão, que vence por 2-0. Pro ataque, Tanaka. Deixou a bola pro Junya Ito. Domina, recomeça com o Tomiyasu, aqui pela esquerda com o Hiroki Ito, são dois Itos no time do Japão, o Junya Ito e o Hiroki Ito, bola pela ponta esquerda, tentativa com o Nakamura, tá fora do campo, a bola acabou saindo, lateral para a Tunísia fazer a cobrança. 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Entramos no último minuto desta primeira etapa. 2-0 para o Japão. E uma falta Tunísia na meia direita. Slimani está na cobrança. O Taubi e o Bronze mandaram lá para a área. O Rekik também. Pode ser na bola parada a última chance do primeiro tempo para a Tunísia descontar. Slimani vai para a cobrança. Pé direito na bola, faz o levantamento para dentro da grande área, o desvio de cabeça vai direto para as mãos do Suzuki, que faz a firme defesa.
0: O surpreendente da Tunísia é que não tem nada, né? Não tem uma situação que se destaque. E no jogo contra a Suécia, o placar foi 5-1. Mas a Suécia abre o placar e a Tunísia esboçou uma reação, teve finalização, defesa do goleiro. E aí o 2-0, a Tunísia se entregou. E aí a goleada veio. Mas acho que a Tunísia chega a contata 2-1 o jogo e depois vai escalonando. Mas hoje é um banho de bola do Japão e a Tunísia só alça a bola para a área e manda o pessoal duelar de cabeça. É só o que consegue fazer nesse primeiro tempo.
4: E termina a primeira etapa com vitória do Japão. 2 para o Japão, 0 para a Tunísia. Vem aí Simon Bianchini, o Gaúcha na Copa.
5: Valeu, Eduardo Costa. Gaúcha na Copa, no ar, aqui na Gaúcha, em Gaúcha Esportes, GZH, tantas formas, Rede Gaúcha, com a edição de número 68, Gaúcha na Copa, repercutindo por enquanto, Tunísia 0, Japão 2, destaque da saída de campo, muito tranquila, né?
3: Muito tranquila, Simon Sol, o camisa 10 da Tunísia, o Aníbal Mejirbi, foi falar sobre a situação do último lance faltoso, ele reclama que sentiu dores no pescoço, que foi atingido dentro da área japonesa, mas a arbitragem não marcou nada. E a diferença, eu falava mais cedo, das posturas dos técnicos. O Hajime Moriyasu, muito calmo, né? A tradicional serenidade japonesa ao longo da etapa inicial. E o Hervé Renard, que está estreando no comando, Simon, muito enérgico, reclamando da arbitragem e principalmente dos seus jogadores, atletas nos vestiários.
5: Faltando 10 minutos para as 2 horas da manhã, 11 graus de temperatura em Porto Alegre, Gaúcha na Copa, com um destaque inicial. Esse primeiro tempo e a projeção para o segundo na sequência do Felipe Duarte. Mas o destaque desse primeiro tempo, o Japão mais uma vez confirmando tudo que você dizia antes, no primeiro Gaúcho na Copa.
0: É, inclusive teve um dos nossos espectadores aqui no Gaúcho Esportes que comentou, vou até ler aqui a mensagem dele, o Rafael Crescim César: o melhor Japão da história será eliminado pelo Brasil, ele escreveu. Pode ser, Rafael, mas não desqualifica o que é essa seleção japonesa desfalcada. Alguns dos melhores jogadores dessa geração não estão à disposição. Minamino, Mitoma, Endo, estão fora da Copa. O Kubo, Takefusa Kubo, se lesionou no primeiro jogo contra a Holanda. Então é um Japão bastante desfalcado, mas que não perde a sua forma de jogar. A gente destacou isso no primeiro tempo, jogadores que trocam, invertem posicionamento e ainda assim foram muito superiores na primeira etapa. Foi só 2-0, podia ter sido mais.
5: Helena Brum, situação do Grupo F com esse resultado parcial, a vitória nipônica.
2: No momento, o Japão ocupa o segundo lugar do Grupo F, atrás somente da Holanda, os dois empatados em 4 pontos, mas com diferença no saldo de gols. Em terceiro lugar vem a Suécia com 3 pontos e, é claro, a Tunísia, que perdeu as duas primeiras partidas da Copa do Mundo, não tem nenhum ponto e vai sendo eliminada na Copa.
5: E é sempre importante lembrar, sai do Grupo F possível adversário do Brasil.
2: Exatamente, o cruzamento na fase de 16avos de final é entre Grupo C e Grupo F. O primeiro colocado do Grupo C, a gente espera que seja o Brasil, pega o segundo colocado desse Grupo F, no momento, os japoneses.
5: 1:52, bola parada. 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Helena Brum, jogos de domingo da Copa do Mundo.
2: Pois então, hoje, durante o dia é cheio de partidas pela Copa do Mundo, Simon, começando por esse jogo na madrugada, no momento vitória parcial do Japão por 2-0 em cima da Tunísia, mas a 1:00 PM, a Espanha enfrenta a Arábia Saudita pelo Grupo H. Também pelo Grupo H, às 19:00, Uruguai e Cabo Verde. Um pouco mais cedo, às 16:00, pelo Grupo G, tem Bélgica e Irã. E fechando o dia pelo mesmo grupo, Nova Zelândia e Egito, às 22:00.
5: Esse é o Gaúcha na Copa. Daqui a pouco vem o segundo tempo, de Tunísia 0, Japão 2. Daqui a pouco a gente volta com a Helena Brum, mas eu quero destaque do Felipe Duarte desse primeiro tempo, a projeção pro segundo. Tunísia pode reagir, o Japão vai fazer uma goleada, o que dá pra projetar? O Japão vai tirar o pé?
0: Eu não queria estar na pele do técnico da Tunísia, né? Primeiro porque ele assumiu agora, ele nem conhece direito esses jogadores. E para quem não acompanhou, a Tunísia abre a Copa do Mundo com o Sabri Lamouche. Esse era o técnico da seleção. Só que a Tunísia, que olha que loucura, Simon. Nas eliminatórias, a Tunísia terminou de forma invicta, classificada ainda no seu grupo, Grupo H. Mas aí olha a qualidade dos adversários. Namíbia, Libéria, Malawi, Guiné Equatorial e São Tomé e Príncipe. Bom, sorteio colocou esses adversários no caminho, a Tunísia passou, não perdeu para ninguém. Assim ela chegou na Copa do Mundo. Mas os amistosos de preparação já mostravam que tinha alguma coisa errada. Ganha do Haiti, que tá no grupo do Brasil, a gente viu a fragilidade do Haiti, a ingenuidade defensiva do Haiti, 1-0 para a Tunísia. Depois 0-0 com o Canadá, perde para a Áustria por 1-0 e toma 5-0 da Bélgica. E aí na abertura da Copa toma 5-1 da Suécia. cai o treinador. Não é a primeira vez que isso acontece na história da Tunísia em Copas do Mundo. Em 98 também demitiram um treinador ainda na fase de grupos. E aí vem o francês, que conseguiu uma façanha na Copa do Catar com a Arábia Saudita, que foi ganhar da Argentina na primeira rodada. Não mudou o curso da história, a Argentina foi campeã, mas foi uma grande façanha.
6: A Arábia não passou, né?
0: Hã?
6: A Arábia não
0: nem passa. Nem passa, passa a Polônia. Era Argentina, México, Polônia e Arábia Saudita. Um grupo
6: bem
0: da
6: complicado.
0: É. Mas olha que loucura, esse cara que chegou, que mal conhece os jogadores, já chega e na estreia dele tá tomando 2-0 no primeiro tempo. O que ele vai fazer, cara? Ele vai ter que mexer, até porque não tem mais nada a perder, a Tunísia tá sendo eliminada da Copa do Mundo. Essa é a situação, a Tunísia vai ter que se modificar, vai se fechar ou vai se abrir? E é isso que vai ditar o que a gente vai ver no segundo tempo. Pro Japão, o Japão tem que fazer saldo, porque a disputa com a Holanda vai se decidir pelo primeiro lugar, justamente por aí.
6: Japão em segundo, Brasil em primeiro, esse confronto.
2: Exatamente, no momento o Japão em segundo lugar, o Brasil em primeiro lugar no grupo C, empatado em pontos com Marrocos, mas com o saldo de gols também fazendo a diferença. Os dois times com 4 pontos, mas o Brasil tem saldo 3 e Marrocos 1.
6: Brasil em segundo, Holanda em primeiro, é Brasil e Holanda?
2: Exatamente. O Brasil, a lógica, ela serve das duas formas.
6: Condições normais de temperatura e pressão. Pensando na qualidade dos jogadores, claro que às vezes a bola rola e isso não confirma. O Brasil ganha da Escócia, Marrocos ganha facilmente do Haiti. Claro que daí vai pro saldo, mas tudo indica, acho que isso acontecendo, que o Brasil vai passar em primeiro. Assim a gente espera.
0: Pelo saldo de gols.
6: Eu não acredito que, por exemplo, o Marrocos vai meter 5 no Haiti.
0: É. A gente tá vendo cada coisa nessa Copa do Mundo, né?
6: Mas assim, Marrocos se dedica, mas acho que não vai fazer isso. E eu acho que o Brasil ganha da Escócia 1-2 gols de diferença.
0: Pode ser. E aí a questão é: quem que tu prefere? A Holanda, que acabou de enfiar 5 na Suécia, que tinha feito 5 na Tunísia. Ou tu quer esse Japão maluco, os caras correm o tempo inteiro, troca de posição insanamente.
3: Sabe que depois da goleada, o técnico Ronald Koeman, ele não quis escolher o adversário para a próxima fase e até colocou Brasil e Marrocos em pé de igualdade. Claro, que foi muito sincero, mas sempre com aquele pé atrás dos técnicos para ser
0: cauteloso.
2: Diplomacia também.
3: Bom adjetivo, para não falar nada além do que ele deveria falar, mas ele não quis escolher o adversário.
2: E Simon, em relação a essa disputa, é sim parecido, né? Se for primeiro do grupo C ou segundo, vai ser essa lógica mesmo.
6: Se o Brasil passar em terceiro, Dana?
2: Se, bom, daí...
6: Tem cenário.
2: Tem.
0: Pode pegar o México, pode pegar os Estados Unidos.
2: Aí a gente vai ter que fazer todo um outro chaveamento. Tá, a gente espera que não aconteça. Não existe uma probabilidade muito alta, porque no momento a Escócia tem 3 pontos, é verdade, joga contra o Brasil, mas na última rodada a gente espera...
6: O Brasil teria que perder feio para a Escócia.
2: É basicamente esse o cenário.
6: 2-3 gols de diferença, por aí.
2: É por aí. No momento, na verdade, a Escócia, ela tem 3 pontos, tá? O Brasil tem 4 pontos. Se o Brasil perder para a Escócia na última rodada...
6: Tá,
2: perder. É, exatamente. O Brasil já vai para a segunda colocação e daí depende do resultado de Marrocos e Haiti para a gente saber melhor qual que vai ser o futuro do Brasil. Mas trabalhando com o cenário de primeiro e segundo lugar, existe uma diferença crucial em questões de logística, até para a Rádio Gaúcha. Isso porque muda o país da disputa. Sim. Na fase de 16avos de final. Se o Brasil passar em primeiro lugar, o duelo acontece no dia 29 de junho, uma segunda-feira, em Houston, nos Estados Unidos. Se passar em segundo lugar, e aí pegar o primeiro colocado do grupo F, nesse caso, o jogo acontece também no dia 29, mas em Monterrey, no México, justamente nesse estádio.
6: Perfeito. Agora, 1h59, pausa. Na Copa do Mundo, para os destaques do jornalismo, na redação, Matias Boni. Boa noite.
3: Boa noite, Simon. Boa noite aos colegas e aos ouvintes também. Viemos falar aqui da Mega Sena, né, que teve um sorteio hoje. Uma única aposta acertou as 6 dezenas da Mega no sorteio desse sábado em São Paulo. A aposta foi feita em Nova Iguaçu, no Rio de Janeiro, e o vencedor levou sozinho o prêmio de R$39 milhões. As dezenas sorteadas foram 46, 19, 16, 58, 22 e 24. Outras 65 apostas acertaram 5 dezenas e levaram prêmios de R$30 mil cada.
7: Agora, o próximo sorteio da Mega Sena ocorre na terça-feira, dia 23 de junho. Simon?
6: Valeu, Matias. Linha aberta aqui dentro do Gaúcho na Copa e também no segundo tempo para qualquer tipo de atualização no jornalismo geral. Agora é hora de atualizar a seleção brasileira. Eduardo Gabardo chega com a seleção brasileira aqui no Gaúcho na Copa.
8: O domingo da seleção brasileira, Simon Bianchini, será de treinamento pela parte da manhã aqui em Morningstone e entrevista coletiva pela parte da tarde. A expectativa pelo treino da manhã é da presença de Neymar em campo, treinando normalmente para confirmar a sua presença na delegação para o jogo de quarta-feira contra a Escócia em Miami, na terceira rodada da fase de grupos da Copa do Mundo, quando o Brasil tentará confirmar o primeiro lugar do grupo para escapar da Holanda na fase 16avos de final e também ter uma logística melhor sem ter que deixar os Estados Unidos, jogando na fase seguinte na cidade de Houston, no Texas, sem ter que viajar para o México. Neymar deverá ficar no banco no jogo da quarta-feira, entrando no final da partida para ganhar ritmo de jogo, para ter uma condição melhor para o momento decisivo da Copa do Mundo. Quem estará fora do jogo da quarta-feira será o atacante gaúcho Rafinha. Neste sábado, a CBF confirmou a lesão muscular no músculo posterior da coxa direita, mas Rafinha não está cortado. Ele está fora do jogo de quarta, também na fase 16avos de final, mas a expectativa, dentro do melhor cenário, é que ele volte nas oitavas de final ou quartas de final da Copa do Mundo. Então, Simon, Neymar deverá voltar ao time quarta e Rafinha ficará de fora. Grande abraço.
6: Abraço, Gabardo, sempre na cola seleção brasileira. Aqui na Gaúcha é assim, né? Você não perde nenhum movimento. A Gaúcha já tá em Miami com o Diverio esperando a seleção brasileira. E a nossa equipe vai até a Flórida para acompanhar a seleção também nesse próximo destino. A seleção joga na quarta-feira contra a Escócia, às 7 horas da noite, no horário de Brasília. 2:02. Daqui a pouco os times voltam pro segundo tempo. No México, o Lucas Arruda traz se teremos alterações nessa partida. A gente tá falando fora do ar aqui. Debate pronto, Felipe. Vamos Japão lá. Ou Holanda?
0: Pro Brasil enfrentar?
6: É.
0: Ah, eu ainda prefiro o Japão, né? Acho que a Holanda tem jogadores que podem desequilibrar mais. O Gakpo hoje, por exemplo, jogou muito contra a Suécia. E é um jogador jovem, acho que é um jogador que ainda vai evoluir muito na carreira. Van Dijk é um dos melhores, ou foi um dos melhores zagueiros dessa geração. Tá em decadência, obviamente, já tá com uma idade mais avançada. Mas eu vejo, o goleiro da Holanda é muito bom. Hoje foi 5-1. Por causa do goleiro. Podia ter sido 5-4, 5-3, ele defendeu demais. Mas esse time do Japão. E aí eu sei que. Bom, tu vai perguntar pros outros, mas rapidinho, olha só. Eu não vou citar a escalação do Japão. Vou citar os times onde eles jogam: Parma, Ajax, Bayern de Munique, Eintracht Frankfurt, Reims, Crystal Palace, Mainz, Genk, Leeds United e Feyenoord. Não são grandes times, com exceção do Bayern de Munique, mas em outros tempos eu colecionei muita figurinha, álbum de figurinha, a gente pegava, desde 98 o Japão tá frequentando Copas do Mundo, a gente pegava a figurinha do Japão e era o cara que jogava no Kashima Antlers, no Kashiwa Reysol, no, sei lá, Shizuoka alguma coisa. Gambozaka. Agora tá globalizado, os japoneses estão jogando nos grandes times da Europa e isso influencia sim na forma como eles jogam.
6: 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Os times voltando, já tem as substituições na sequência, o Lucas Arruda pra gente aqui.
7: Trocas.
6: Vamos lá.
7: Duas trocas na Tunísia, o técnico Hervé Renard manda a campo o camisa 21, Ben Rmida, que foi titular na estreia, e também o camisa 11, Garbi. Saem o zagueiro número 6, Bron, e também o atacante Saad com a camisa 8, as duas trocas na seleção africana.
6: Volta na Gaúcha, pro segundo tempo de Tunísia e Japão, Eduardo Costa.
4: Valeu, Simon!
9: apita o árbitro, bola rolando, começa o segundo tempo, saída pro time do Japão que vence por 2-0. Portanto, duas mudanças na Tunísia, confirmando mais uma vez a Ruda.
7: Entraram o camisa 21 Ben Hmida e também o camisa 11 Garbi nas vagas do 6 Brom, zagueiro, e também do camisa 8 Saad, atacante. As primeiras duas trocas do técnico francês Hervé Renard na Tunísia.
0: Não deve impactar, Eduardo, na formação tática. O Ben Hmida é um lateral esquerdo, mas também atua como zagueiro, e assim ele jogou na estreia, na goleada sofrida para a Suécia. E o Garbi é um ponta que entra na vaga do Saad, que estava jogando como ponta. Então deve manter a mesma estrutura tática, só claro, renova o ímpeto, enfim, vamos tentar ver se esses jogadores conseguem mudar o destino da Tunísia, que nesse momento está traçado para a derrota.
9: E o Japão chega no campo ofensivo na pela esquerda, bola tocada mais uma vez pro Nakamura. Ele tenta o passe na ponta canhota, vem buscar jogo pelo meio, Kamada. Domina o Sano, ajeita, rola pelo meio, vem buscar Itakura, lançou na ponta direita. Boa jogada do Junya Ito, tentou na frente pro Doan. A bola tá fora do gramado, corte feito pela defensiva pelo Abdi. É lateral pro time, tá? Do Japão fazer a cobrança. Começando o segundo tempo, 1 minuto e meio. Japão no ataque novamente. Tomiyasu dominando aqui pela direita. Faz o passe lá na esquerda. Lá está dominando o zagueiro Itakura. Domina, próximo ao círculo central. Vem buscar jogo outra vez do time do Japão no campo de ataque. Bola tocada pelo meio. Chega a bola aqui no campo ofensivo. Com o jogador, camisa número 4, Itakura. Dominou, consegue rolar pelo meio. Vem buscar jogo outra vez o Sano. Abre pela canhota. Lá está colocado o Hiroki Ito. Chegou próximo da área. Tentou cortar o Rekik. Não consegue. Sobra pro Japão. Na frente da área, o Ueda. Rolou para trás. Tanaka, pé direito, bateu para fora! Tanaka! Bateu de fora da área, linha de fundo, tiro de meta, Ruda!
7: É, mas tem muita liberdade o ataque japonês. Recebeu o Ueda centralizado no pivô, escorou para o camisa 7 Tanaka, que teve tempo de receber, dominar a bola e soltar uma pancada de fora da área. A bola passou triscando a trave do Diamond. Quase ampliou o Japão, 2-0 RBS na Copa.
0: E com 2 minutos do segundo tempo já dá pra perceber, Eduardo, de fato não muda a estrutura tática da Tunísia, muda o posicionamento dos zagueiros, isso sim. O Rekik, que estava jogando no primeiro tempo aberto pela esquerda, passa a ser o zagueiro pela direita. E o Ben Hmida, que acabou de entrar, eu falei, ele é lateral esquerdo, mas também joga como zagueiro, ele é o zagueiro pela esquerda, joga centralizado é o Taupe, mas mantém 3 zagueiros, 2 alas, a estrutura do meio campo, e lá na frente, o centroavante que é o Tonekti, jogador do Celtic da Escócia.
9: Avança novamente o Japão, lançamento pelo meio, chegou, Kamada, rolou na área, bem na cobertura o Rekik, chega para cortar para a equipe da Tunísia, que tenta ir ao ataque, a arbitragem pega uma falta em cima do Garbi, a arbitragem parou para marcar. 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A apresentação do Luciano Périco, direto dos Estados Unidos e com imagens no YouTube de Gaúcha Esportes. Vem pro ataque o time da Tunísia, abertura aqui pela esquerda, rolou pelo corredor central, Mesbri abriu pela ponta direita, chegou com perigo dentro da área, Tonekti bateu cruzado, não conseguiu finalizar o jogador Mesbri. Finalmente a Tunísia chegou perto, Arruda.
7: É a primeira jogada mais trabalhada da Tunísia, de pé em pé, chegou lá no lado direito, dentro da área, o Tonetti que arriscou um chute cruzado, uma finalização meio que em diagonal, e a bola se ofereceu para o Mesbri fazer o desvio para as redes, tentou um toque de letra, foi meio pego de surpresa, errou o movimento, furou em bola, mas perdeu a chance. A Tunísia segue 2-0 no estádio Gigante de Acero.
9: 4 minutos, vai pro ataque o time da Tunísia, bola aberta aqui pela ponta esquerda, tentativa com o Tonekti, ele recomeça com Animal Mesbri, recua até a linha central do gramado, outra vez com Ben Hmida, ele toca outra vez mais no lado esquerdo, tentativa pro ataque, chegou, rolou pelo meio, bom toque pro Taubi. Taubi abre lá na direita com o Rekik, tenta o toque mais à frente, volta a posse de bola para o time da Tunísia na linha central do gramado. abre e ela volta pelo meio com o Taubi, conduzindo para o campo ofensivo, lança na ponta esquerda, na tentativa de domínio no campo de ataque, a bola vai chegar outra vez com o Tunecti, ele domina, recua, chega pelo meio e a bola foi tocada lá na ponta direita, chega na cobertura defensiva do Japão para cortar de qualquer forma, lá de trás afasta a defensiva japonesa com o jogador Hiroki Ito. 5 minutos, etapa final, você ligado conosco no futebol de Copa, Tunísia e Japão, grupo F da Copa do Mundo. O Japão tá vencendo, o Japão que estreou empatando com a Holanda, tá ganhando. Lançamento aqui na ponta direita pro Doan, bem na cobertura, tira de qualquer forma bem Hamida, mas o Japão vai novamente trocar passes lá na intermediária defensiva. O Sala de Redação não para durante a Copa do Mundo, direto dos Estados Unidos, Pedro Ernesto Denardin, a super equipe de debatedores comanda o programa com muito debate, opinião e análise. Transmissão, claro, em imagens no YouTube de Gaúcha Esportes. Lateral para o time do Japão, lá pela esquerda, o torcedor do Japão canta com apoio dos mexicanos que também fazem presença em peso no estádio localizado em Monterrey, no México. Avança para o campo de ataque o time do Japão. Bola pelo canto direito, tocada para o Tomiyasu. Ele conseguiu tocar à frente para o Doan, foi desarmado, recuperação do Abidi. Domina, erra o passe, bate na marcação, volta de graça para o zagueiro Itakura. E recua para Suzuki lá dentro da área da equipe do Japão. Abre pela ponta esquerda, vai jogando com o Tomiyasu. Tentou dominar, tenta o toque mais à frente. Vai para o chão pedindo uma falta. O Kamada, arbitragem não marca. E o time da Tunísia recupera pelo meio. Avança para o campo ofensivo. Tentativa pelo meio, forte o passe. E a bola foi recuada lá para o Suzuki, que vai dominar dentro da área para o time do Japão.
3: Né, Eduardo?
9: Como é que é?
3: Com dificuldades para tocar a bola. O Abdi tentou um passe de letra agora para achar o Hannibal Mejbri. Acabou errando completamente o lance. Uma boa jogada que a Tunísia desperdiçou de pé em pé no setor ofensivo.
9: 7 minutos. 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Japão com a bola na linha central do gramado, avança para o ataque o Sano, faz abertura pela direita, toque feito para o jogador Tomiyasu, outra vez aqui pela ponta, pelo corredor central com o Tanaka, abre para o Doan, Tanaka tem espaço, chega o Japão, rolou para o Doan, por baixo, corte feito do Tunecti, insiste o Japão, bola tocada para o Eta na área, muito forte, vai sair do gol para ficar com ela o Darmen, goleiro tunisiano. Vamos chegando a 8 minutos e esse começo de segundo tempo, hein, Felipe?
0: O panorama é basicamente o mesmo. A Tunísia tenta se soltar um pouco mais, Eduardo, tenta ir pro ataque. A gente até fez a referência, né, que fura em bola o Aníbal dentro da pequena área. Mas é muito mais na questão da força, do ímpeto, da raça. A organização do Japão segue se sobressaindo.
9: Felipe Duarte, a opinião de Copa. Esse confronto do Grupo F entre Tunísia e Japão. Vamos com 8 minutos desta etapa final. O time da Tunísia tem a posse de bola numa cobrança de lateral aqui pela esquerda. E o árbitro mandando o Abdi cobrar um pouquinho mais para trás. E ele, de forma respeitosa, dá 2 passos para trás para a cobrança do arremesso manual. Toca para o Hannibal Mejbri, conduziu pela meia esquerda, tentou lá no ataque, não conseguiu dominar o Slimani. Volta de graça para o time do Japão, domina Suzuki. Ele sai jogando pelo meio com o Tanaka, camisa 7, abre pela esquerda, no campo defensivo do time do Japão ainda, que está vencendo por 2-0 e está buscando o seu terceiro gol. Bola tocada para o camisa número 4, Itakura. Dominou próximo ao círculo central. Rapidamente vem buscar jogo aqui pela direita. O jogador Sano. Toca pelo meio. Outra vez para ele. Sano. Recebendo o passe. Abertura para o Tomiyasu. Tenta o giro, mas se enrolou todo. Saiu com bola e tudo. É só lateral para a Tunísia.
3: Eduardo.
9: Pois não, Arruda.
3: Em poucos instantes a temperatura só não subiu na jogada faltosa do atleta do Japão. Porque são companheiros, viu? O Hitsu Duan e também o Skihiri, capitão da seleção da Tunísia. Ambos jogam no Eintracht Frankfurt da Alemanha, mas foi uma pegadinha um pouco mais forte no tornozelo do capitão da equipe africana.
9: É, se conhecem os dois, por isso acabou não acontecendo nada demais entre os dois jogadores. Vai pro ataque o time da Tunísia. Pela meia esquerda, tentativa de domínio no ataque, abertura lá na ponta, Valéry tenta o lançamento muito forte, a bola vai sair em linha de fundo, apenas o tiro de meta da equipe do Japão. Sinal marcando 2:15 da manhã, iniciando esse domingo. Aliás, Helena, quais são os jogos que teremos neste domingo de Copa?
2: Bom, a começar por esse jogo, vitória parcial do Japão por 2-0 em cima da Tunísia. 13h, tem Espanha e Arábia Saudita pelo Grupo H. Pelo mesmo grupo, um pouco mais tarde, às 19h, Uruguai e Cabo Verde. E pelo Grupo G, duas disputas. Às 16h, Bélgica e Irã. E às 22h, fechando o domingo de futebol, Nova Zelândia e Egito.
9: Helena Bruna, central de Copa aqui da Gaúcha. E o Japão vai pro ataque lá pela esquerda. Tentativa do jogador Ito. Ele domina na perna esquerda, bem próximo à linha que divide o gramado. Rolou pro Tanaka. Tanaka recomeça com o capitão Itakura. Itakura rolou pelo meio pro Sano. Sano conduz para o campo de ataque, empurrou pro Tomiyasu. Tomiyasu na meia direita. Ele para, olha, consegue o toque mais à frente. Tanaka. Tanaka lançou na ponta pro Ito. Vai cruzar, bate em cima da marcação. Abdi fica com a sobra para a Tunísia. Recomeça com Ben Hamida, que de pé esquerdo afasta parcialmente. A sobra volta pro time do Japão aqui pela direita. Bom o passe pro Tomiyasu. Recomeçando outra vez, bem no círculo central pro capitão do time Itakura. Lá pela canhota. Toque feito para o camisa 21, Hiroki Ito. Outra vez para o Itakura. Pelo meio, para o Sano. Camisa 24, abriu pela extrema direita com o Doan. Doan pelo meio com Tomiyasu. Tomiyasu para o Itakura. Chega o time do Japão, próximo da área. Abertura pela ponta. Ito vai para o cruzamento. Para, olha, rola para trás no Doan. Ajeita no pé esquerdo. Ameaça o cruzamento. Rola na intermediária para o Tomiyasu. Tomiyasu tocou para o Ito. Pelo meio, o Japão envolvente. Chega próximo da área. Ito tentou cruzar por baixo. Corte feito pelo Ben Hamida. A bola sai em escanteio. É para o Japão.
3: É a tentativa pelo setor direito de ataque, mais uma vez o Bunia Ito próximo da linha de fundo tentou novamente o corte para cima do adversário, mas o Ben Hamida de carrinho mandou contra o próprio patrimônio, linha de fundo tem escanteio. Japão, o Ito está na cobrança.
9: 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Recuperação do Garbi, foi desarmado. A fora do campo, a bola sai lateral para o time da Tunísia fazer a cobrança. 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E a Tunísia no ataque, bola com Hannibal Hedbury, tentou pelo meio, Suleimani abriu pela ponta esquerda, chegou a pedir, vai pro cruzamento, cruzou rasteiro, bateu em cima do jogador Doan. Aliás, ficou pedindo um toque de mão, até fiquei com essa impressão também, mas a arbitragem marcou uma falta na sequência, Arruda.
3: É, essa é a reclamação da equipe da Tunísia, porque o Abdi recebeu a bola na linha de fundo, lado esquerdo de ataque dos africanos, e tentou o cruzamento na direção da pequena área. Só que o Ritsu Duan conseguiu fazer a interceptação de carrinho, e na sequência do movimento a bola até pode ter tocado no seu braço, mas a arbitragem não marcou nada, e na tentativa de puxar o contra-ataque, o Duan foi derrubado. Falta marcada, não tem pênalti, 2-0 em Monterrey.
0: É, pelo replay, não, a bola não bate no braço dele, ele dá o carrinho e ele desliza sobre a bola, o corpo dele, as costas deslizam sobre a bola, houve a reclamação, mas na minha opinião não houve pênalti.
9: E a Tunísia tenta novamente ir ao ataque, o Japão recupera lá pelo meio, tentativa da equipe tunisiana pelo corredor central, aqui pela esquerda, o passe feito agora para o jogador Abdi. Ele para, rola pelo meio, vem buscar jogo o Skhiri, consegue o toque pelo corredor central, com o jogador Slimani, abre lá pela direita. A Tunísia agora com a bola, o Japão só na dele, tá vencendo por 2-0, entrega a bola para a Tunísia tentar fazer algo. Bola aberta para o Ben Hamida pela ponta esquerda, bem próximo à linha central, empurrou na frente, passe errado, recuperou o Japão. Depois o Ben Hamida colocou para a lateral, um arremesso de mão para o time do Japão cobrar. 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Japão no ataque pela ponta direita com o Juninho Aito. Caiu a chuteira do jogador japonês e a bola está fora do gramado. um lateral que favorece o time do Japão.
3: Ola.
9: Vamos na ola aí, Rogério.
3: Tá rolando uma ola porque o estádio tá praticamente lotado, o Gigante de Acero lá em Guadalupe, perto de Monterrey. E os japoneses estão entrando na festa, viu? Tem muito mexicano nas arquibancadas. Nesse momento a ola está acontecendo no estádio. O pessoal comemorando por enquanto essa vitória parcial de 2-0 que vai encaminhando o Japão à próxima fase da Copa.
9: Muita festa no estádio de Monterrey, o Gigante de Aço. Fica lá no município de Guadalupe, no México. Muita festa no estádio de Monterrey, o Gigante de Aço. Fica lá no município de

0: recupera para o time tunisiano. Toca para Ali Abidi. Perna esquerda, faz o lançamento longo, no ataque, muito forte, do Nekhti chega na bola, vai sair por lá o Suzuki como se fosse um líbero e com o pé afasta. Volta para o time da Tunísia, lançamento para o Mejbri, foi desarmado, o Japão afasta parcialmente, a Tunísia tenta recuperar, não consegue, fica a bola para o Sano, foi derrubado e a falta marcada pela arbitragem do jogo, Arruda.
1: É uma briga intensa pela posse de bola agora próximo da roda gigante, mais uma vez o 10 da Tunísia, o Aníbal Mejbri foi disputar com o adversário, fez a carga faltosa nas costas, 2-0 para o Japão, mas 10-0 para a bola nesse momento, o RBS na Copa.
0: É a falta marcada pela arbitragem, o jogo parado mais uma vez. 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Olha o som, pra você, acompanha aí, ó. Fazendo a festa na arquibancada.
1: Cilito lindo, é isso?
0: É, fiquei com essa impressão também.
1: É isso aí, né?
0: Um ai, som de Cilito lindo. Ai, ai, ai. Canta aí, Arruda.
1: Ah, chega agora. Mas em espanhol eu não sei, né? É outra letra, né?
0: Que espetáculo.
1: E tu?
2: Canta aí no chores.
1: França.
2: Ai, ai, ai, ai. Canta aí no chores. É isso aí. E o resto fica pela imaginação de vocês.
0: Espetáculo. 18 minutos do segundo tempo. 2-0 pro Japão. E tá no ataque ainda. Lado direito vai recolocar essa bola em jogo. Vai para a cobrança do lateral da equipe japonesa. Já vai ter mudança na Tunísia. Sano sai jogando lá pela esquerda. Toque feito para o Itakura. Japonês, do time japonês todo no campo ofensivo. Tomiyasu abriu pela ponta direita. Bola rolada pelo meio. Vem na cobertura para cortar de qualquer forma o Skehiri. Aníbal Mejbri domina, próximo ao círculo central, faz o giro, próprio com a bola, tentou pelo meio para o Slimani, adianta demais, consegue o toque na ponta, é desarmado, volta de graça para o time do Japão, que ia no contra-golpe, mas é desarmado, volta a Tunísia, dominou, Tunekti está pedindo pela esquerda o Garbi, rolou pelo corredor central, abriu na ponta, Garbi, cruzamento para tirar de qualquer forma lá o zagueirão. Itakura, a bola tá fora do campo em lateral pro time da Tunísia.
1: Troca.
0: Que vai mudar aí a rodada.
1: É a terceira troca da equipe africana. Está saindo o meio campista 26, Tunetki, e tá ingressando no jogo o atacante 19, Chauá. Chauá com a camisa 19, 1,85m, vai reforçando o sistema ofensivo técnico Hervé Renard, RBS na Copa.
2: É o centroavante que acabou de entrar, tem mais estatura, vai tentar duelar na área do Japão, pelo menos isso, né?
0: Levantamento lá para dentro da área, corta defensiva do Japão, insiste a Tunísia, tentativa pro Valéry, acabou errando, tá fora do campo, é só lateral. Lateral, tá marcando a arbitragem. E atenção, torcedor, tempo e placar no futebol de Copa da Gaúcha. Vamos chegando a 20 minutos no segundo tempo, 2 para o Japão, 0 para a Tunísia, Helena.
3: O Brasil está na liderança do grupo C com 4 pontos, mesma pontuação de Marrocos, mas com maior saldo de gols. Na quarta-feira, às 7 horas da noite, a seleção enfrenta a Escócia e depende só de si para passar para a fase de 16avos de final.
0: Futebol de Copa da Gaúcha, grupo F, o Japão no ataque, pela direita, Tomiyasu, ele para, tenta o drible, consegue rolar no campo ofensivo, lá pro Kamada, o autor do primeiro gol do Japão, abriu pro Doan aqui pela direita, ele recomeça tudo outra vez com Itakura, zagueiro, camisa 4, capitão do time japonês. Ele outra vez tem a posse de bola, conduzindo lá pela esquerda, conseguiu fazer o toque na ponta canhota, Nakamura tenta receber, foi desarmado na hora H, Valeriste com a perna cortou e na sequência ficou pedindo uma falta, puxar o arbitragem não deu, vem o Japão na frente da área, a bola foi tocada pro Duan nas costas dele, volta o Japão, Sano, rolou, Kamada, abriu, tá dominando lá o Nakamura, ajeitou no pé direito, bateu em cima da marcação, carimbou o marcador.

0: marcador, volta de graça para o time da Tunísia. Chauá agora foi derrubado e o juiz parou e marcou a falta, Ruda.
1: É, conseguiu sustentar a primeira posse o centroavante Chauá, que entrou há poucos instantes na tentativa de sair em velocidade do seu campo de defesa, recebeu o toque do Nakamura. O árbitro romeno Itzbanco Vasco estava muito próximo do lance. Falta marcada e segue a festa nas arquibancadas dos japoneses.
2: O Chauá é aquele centroavantão clássico, né? Para fazer pivô, para cabecear a bola, disputar com o zagueiro. Acontece que o Japão, ele foi encurralando a Tunísia e que o Chauá aparece brigando na linha intermediária. E aí ele não tem explosão, não tem velocidade para puxar contra-ataque. A bola cai nele e morre. Nem contra-ataque a Tunísia consegue puxar no segundo tempo.
0: Muitas dificuldades, agora um passe errado pro Garbi, volta de graça pro Japão lá na intermediária defensiva. Se ligado no futebol de Copa da Gaúcha, Grupo F, neste domingo que tem muito jogo pela frente, você vai acompanhar tudo no futebol de Copa da Gaúcha. 22 minutos no segundo tempo, já tem a pausa e o Japão chega lá pela esquerda, passe pelo meio, tentativa pro Camada, foi desarmado, volta de graça lá na intermediária defensiva pro Esquerri, capitão do time da Tunísia. Ele avança para o campo de ataque, o camisa 17. Tentativa de lançamento pro Abdi, antecipação, tira a defesa, volta de graça pro Doan. Dominou ao lado da grande área, recua lá pro Suzuki, ajeita o goleiro da equipe do Japão, ninguém da Tunísia chega perto dele, ele tranquilamente vai sair driblando, trocando lá para o jogador Itakura. 23 minutos do segundo tempo. O Sala de Redação não para durante a Copa do Mundo, direto dos Estados Unidos, Pedro Ernesto Denardin e a nossa super equipe de debatedores comandam o programa com muito debate, opinião e análise, transmissão, claro, em imagens no YouTube Gaúcha Esportes. Trabalha o time do Japão, né? Defensiva com o jogador Camada, lançamento, chegou o Japão para marcar o terceiro! Gol! Juniaito, camisa 14, aos 23 minutos do segundo tempo, o Japão marca o terceiro, encaminha a vitória, encaminha a classificação, numa vitória com autoridade, com qualidade, o Japão marca o terceiro, Juniaito, camisa 14. Mais uma vez, um passe entre os zagueiros da Tunísia. Ele chegou cara a cara com o goleiro. Tirou o Darmen e mandou para o fundo da rede. 3 a 0 Japão. Que festa dos japoneses, e merecida festa, que baita vitória! 3 a 0, Arruda!
1: Convenhamos, Eduardo, não era uma partida com cara de milésimo jogo da história das Copas, mas a assistência do centroavante Ueda pode ser de um milésimo jogo na história dos mundiais. Recebeu o passe entre linhas, com apenas um toque centralizado, destruiu toda a defesa africana. Um passe que colocou o Juninho Aito em condições de ficar cara a cara com o goleiro Tamen. E aí o camisa 14 japonês, sem marcação, dentro da linha, avançou e teve só o trabalho de tirar do goleiro. Trabalho fácil para o 14. É o terceiro gol do Japão no milésimo jogo de Copa. A vantagem está ainda maior, Felipe.
2: A ida do Zico nos anos 90 para o Japão é o despertar do futebol para aquele país. Não dá para dizer que o Zico como técnico tenha mudado a história do futebol japonês, mas como jogador, sim. O time atual, a geração atual, não tem nenhum Zico, não tem um camisa 10, um fenômeno surgindo, não. É um time muito disciplinado taticamente, mas com algumas qualidades técnicas, sim. É um time com zagueiros que sabem construir o jogo desde trás. E esse terceiro gol é um grande exemplo disso. O passe que dá o camisa 4, o Itakura, rompe duas linhas de defesa da Tunísia e vai parar lá na frente para que o Juninho Aito ganhe primeiro no corpo, na marcação, ultrapasse o seu marcador e na cara a cara com o goleiro tenha a qualidade para só tocar no canto. É o melhor Japão na história das Copas. Na última Copa já foi muito bem. A tentativa agora é chegar mais longe, Helena.
3: No milésimo jogo da história da Copa do Mundo, Junya Ito marca o seu primeiro gol no Mundial e vai aumentando o saldo de gols dos japoneses, a um de distância de assumir a liderança e desbancar a Holanda no Grupo F. A Tunísia está cada vez mais fora dessa edição da Copa.
0: 3 a 0, um baile do Japão para cima da Tunísia. Tunísia trocou de técnico, vai ser goleada de novo. Que coisa!
2: Ô, Eduardo.
0: Pois não.
2: Deixa eu só fazer um reparo que agora a FIFA, a transmissão da FIFA mostra ali a imagem por cima, e quem dá aquele primeiro passe não é o Itakura, é o camisa 7, que é o Tanaka, que é um meia. É ele quem volta para a linha dos zagueiros, entre os zagueiros, escola aquele primeiro passe que eu disse, que rompe a primeira e a segunda linha de marcação, ou seja, o primeiro combate do atacante e a linha de meio campo. A bola já vai parar lá na frente pro camisa 18 do Japão, né? O Eda, que é o centroavante, e ele é quem dá a última finalização pro gol. Mas é uma jogada muito bem construída. É esse novo Japão, sim, joga futebol, joga bom futebol.
0: Agora pausa para hidratação, os times conversando com seus técnicos, 27 minutos da segunda etapa, 3 a 0 Japão. Fica Ruda.
4: A expressão do técnico francês Hervé Renard, ela fala muito, né? O técnico sequer passa as instruções para os seus jogadores nesta situação de pausa, porque sabe que a equipe está sendo eliminada da Copa do Mundo, não tem muito o que fazer o técnico francês. Enquanto a transmissão da FIFA foca bastante nesse momento no experientíssimo Nagatomo, que está no banco de reservas japonês, 39 anos, ex-lateral da Inter de Milão, do Galatasaray e outras equipes do futebol europeu, que pode entrar em campo na sua quinta Copa do Mundo da carreira. Por enquanto, 3 a 0 e os japoneses comandam um espetáculo nas arquibancadas.
3: Eduardo.
0: Pois não?
3: O Nagatomo, citado pelo Arruda, também detém o recorde de mais jogos disputados pelo Japão em Copas, com 15 já na sua quinta Copa consecutiva, agora em 2026.
0: Depois da pausa para a hidratação, a festa dos torcedores na arquibancada em todos os ritmos, vamos para o recomeço do jogo. 28 minutos da etapa final, Japão vencendo. Tem mudanças na equipe do Japão. Já o Arruda vai confirmar saídas, vamos lá.
4: Vamos confirmar então, Eduardo. Saíram os camisas 10 e 15 do Japão, Ritsu Doan, jogador que estava atuando pela ala direita, e também o camisa 15 Kamada, que fez o primeiro gol da equipe asiática. Entraram com a camisa número 2, o Sugawara, e também com a camisa 25, o Suzuki. Suzuki, a segunda troca japonesa, até vou confirmar o sobrenome dele, aliás, o nome,
2: Junosuke
4: Suzuki, para não confundir com o goleiro, são as duas trocas do técnico Hajime Moriyasu.
2: O Suzuki, que entrou agora, é zagueiro, então sai o Kamada, que estava jogando como o primeiro, como um dos jogadores de meio campo, e entra um zagueiro para tentar fechar, pelo que a gente falou, né? Entrou um centroavante, a Tunísia vai alçar a bola na área, o Suzuki vai tentar parar essa bola aérea. E o Sugawara, que entrou, é lateral do Werder Bremen, entra na vaga do Doan, que estava fazendo papel de ala pela direita.
0: Escanteio cobrado curto, chega o time da Tunísia, Mesbre cruzou em cima da marcação, vem novo escanteio, time da Tunísia lá pela direita, tentando uma reação o time tunisiano, uma situação bem difícil na partida. Quase 30 minutos do segundo tempo, vai para a cobrança Slimani, camisa 25, no escanteio lá pela direita, autorizado pela arbitragem, pé direito, cruzou na pequena área, a bola sobrou pro Garbi, ajeitou no pé direito, pode bater no esquerdo, bateu cruzado, bate em cima da marcação do Suzuki. Insiste a Tunísia, bola tocada pro Mesbre lá pela direita, animal Mesbre, levantou para dentro da área, tira de qualquer forma defensiva do Japão, mas o impedimento já estava marcado e o jogo tá parado. E atenção, torcedor, tempo e placar no futebol de Copa da Gaúcha. 30 minutos, etapa final. 0 para a Tunísia, 3 para o Japão, Helena Brum.
3: Também pelo grupo F, nesse sábado, a Holanda goleou a Suécia pelo placar de 5-1. Com esse resultado, os holandeses seguem na liderança do grupo com 4 pontos. Na última rodada, a Tunísia joga contra a Holanda, enquanto o Japão enfrenta os suecos.
4: Eduardo, já. Diga, Rudá.
5: Há poucos instantes, uma imagem satisfaz no lance.
0: Veio o Japão pro ataque. Sugawara tentou dentro da área, o passe feito, dominou lá dentro, tentou girar. Marcado impedimento já no ataque do Japão. Diga, Rudá.
5: A geração de imagens da FIFA flagrou nas arquibancadas uma tribuna de honra do estádio. O Sami Khedira, ex-volante da seleção da Alemanha, ex-volante do Real Madrid. É uma imagem satisfatória, né, Eduardo? Porque a gente gosta de ver ele triste. O irmão não entrou em campo nessa noite e a Tunísia está sendo amassada RBS na Copa.
2: O Rami Khedira, ele nasceu na Alemanha, assim como o irmão dele. O Sami Khedira defendeu a seleção alemã, foi campeão, inclusive, aqui em 2014.
5: Fez gol no 7-1.
2: Fez gol aqui. Foi um excelente volante, gol no Real Madrid. E o irmão não tem tanta qualidade assim. É volante também, Rami Khedira. Ele joga no Union Berlin, foi titular na estreia da Tunísia, na goleada sofrida para a Suécia, perdeu a posição no time e nem vai entrar contra o Japão, pelo jeito.
0: Sugawara dominou, vem o Japão, lançamento na ponta direita, Juniaito é forte, ele chega por baixo, bem Ramida corta e ganha escanteio. O time do Japão aqui pela direita para a festa dos japoneses em Monterrey. Aí a rodada.
5: Pois é, mais uma vez o caminho pela direita está aberto. O lançamento do Tomiasso para o Juniaito, linha de fundo, tentou o corte mais uma vez e aí foi travado pelo defensor da Tunísia. Parece ser por ali o Slimani quem fazia a cobertura. Linha de fundo, tem escanteio, Ito na bola.
0: 32 minutos, Ito cobra o escanteio, pé direito levantou na área, tira a defesa da Tunísia. Insiste o Japão, Ito dominou, rolou para trás, Sugawara ajeita, recomeça na intermediária com o Sano, ajeitou, tentou o passe na ponta, antecipação do Garbi para cortar, tá fora do campo, arremesso manual pro time do Japão. 33 minutos, Gaúcha na Copa, o programa diário da Gaúcha que repercute e também projeta todos os jogos da Copa do Mundo, movimentando toda a equipe da RBS. A apresentação do Luciano Périco, direto dos Estados Unidos e com imagens no YouTube de Gaúcha Esportes. 33, etapa final. O time do Japão novamente trocando, fazendo mudanças, o técnico japonês. Vai para a cobrança. Vamos lá.
5: Peguei aqui, viu, Eduardo? Saíram os camisas 13 e 22 do Japão. Nakamura e também o Tomiasso deixaram o campo. Entraram o camisa 20 Seco e também o 17 Suzuki. É mais um Suzuki. Então a gente faz a distinção com o Ito. E o Ito Suzuki, camisa 17 na equipe japonesa do técnico Hajime Moriyasu.
0: Na dúvida, fala Suzuki que acerta. Vai o Japão lá no ataque pela ponta esquerda com um dos três Suzuki. Tentativa pela esquerda, tentou. A Ladária caiu, pediu falta. E a arbitragem mandou seguir o lance. Ficou pedindo a falta não marcada. E agora marca a falta para a equipe da Tunísia em cima do animal, mestre.
5: E era a primeira ação, né, Eduardo? Com camisa 17, o Suzuki completamente agarrado por dois defensores da Tunísia, o Slimani também, o Rekiki. O árbitro romeno estava próximo do lance, entendeu que nada aconteceu, mas foi muito falta e na sequência marcou a infração para os africanos. 3-0 Japão, RBS na Copa.
0: 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Domina no campo defensivo o time da Tunísia. Tunísia completamente batida no jogo. Na competição, né? Sendo eliminada, tomou uma goleada da Suécia e agora tomando uma goleada do Japão. Bola aberta lá pela direita, tentativa no ataque. Pediu a falta, a arbitragem para e marca a falta cometida pelo Hiroki Ito. Falta para o time da Tunísia. 35 minutos da segunda etapa. Tunísia também não é uma grande seleção, né, Felipe? Mas vai decepcionando, né? Duas partidas muito ruins até aqui na Copa do Mundo.
2: Ah, eu não esperava que a Tunísia passasse desse grupo, né? O grupo é difícil. Holanda, Japão, Suécia, é o patinho feio do grupo F. O problema são as goleadas sofridas, né? Tomar 5-1 da Suécia, que não é nenhuma potência mundial, e agora 3-0 do Japão, da forma que tá tomando, e pode vir mais, ficou feio, né?
0: É, muito feia a campanha da Tunísia. Levantamento do Slimani na segunda trave, saiu do gol. Suzuki deu um susto no torcedor, pegou em dois tempos e fica com a bola para a equipe japonesa. 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Japão no ataque, bola tocada aqui na ponta direita pro Seco, tentou pro Sugawara, aqui na direita, bem na cobertura ali, Abidi recupera, Garbi fica com a sobra, depois do desarme feito pelo Sano, outra vez tá fora do gramado. Helena, como é que tá ficando a situação do Japão com esta vitória por 3-0?
3: O Japão no momento é o segundo colocado ainda do grupo F, mas agora tem um saldo de gols mais próximo ao da Holanda, que é ainda a líder com a mesma pontuação, 4 pontos. No momento, o saldo do Japão é de 3 gols e o de Países Baixos é de 4. Então, no momento, só um gol impede o Japão de assumir a liderança do grupo.
0: É, o Japão podendo assumir a liderança, tá brigando por essa condição. Tunísia tem a bola aqui pela esquerda, tentativa com Ben Hamida, recomeça no círculo central, tentativa de lançamento no ataque lá com o Taubi. Vem para cortar a defensiva do Japão. 37 minutos. E o Japão vai pro ataque. Junya Ito, o autor do terceiro gol, chega próximo da grande área. O Japão chega com perigo para tentar marcar o seu quarto gol, para aumentar essa goleada. Lançamento forte, vem o cruzamento, bate em cima da marcação. E tem escanteio. A equipe do Japão marcou escanteio ou deu um tiro de meta aí, Arruda?
5: Acho que ele marcou um tiro de meta, viu? Tava próximo da jogada o Romeno, que comanda a arbitragem, mas o Sugawara recebeu essa bola em condições no setor direito de ataque, muito próximo da linha de fundo, tentou o cruzamento travado e na volta do desvio a bola bateu no jogador japonês, linha de fundo, tiro de meta para a Tunísia. Agora, Eduardo, deixa eu fazer um destaque pro Ito, zagueiro do Bayern de Munique, porque vai no lance que o Japão vem de novo.
0: É, o Japão chega de novo próximo da área, o Ito pediu aqui pela ponta direita, bola para ele, dominou próximo da grande área, para cima da marcação, ele tenta escapar, rolou lá dentro, chegou o Japão com perigo, cruzamento assim na trave, o cabeceio, gol! A 0, o Japão quer ser líder, o Japão quer a liderança do grupo. 38 no segundo tempo, faz o quarto gol, num passeio, numa goleada impiedosa do Japão sobre a Tunísia. 4-0 no milésimo jogo da história das Copas do Mundo. O Japão goleia e quer a liderança. Quer a primeira liderança nesta primeira fase. 4 para o Japão, 0 para a Tunísia. De novo, entra a camisa 18, é o segundo dele no jogo. 4-0, Arruda.
5: Pouco importa, Eduardo, se o centroavante Ueda tem baixa estatura. O Japão segue jogando na sua velocidade tradicional, sem dó, sem piedade do adversário africano. E mais uma vez pelo caminho, está aberto há muito tempo pela direita. Um passe em profundidade buscando o Sano, que com praticamente as mãos colocou a bola dentro da área. O baixinho, o Ueda de cabeça, não pegou em cheio nela, mas o suficiente para desviar do goleiro Damen e também dos dois defensores que protegiam o gol. Com requintes de crueldade, a bola encobriu todo mundo e morreu no fundo das redes. O Japão amplia, não tem piedade. 4-0 sobre a Tunísia no estádio Gigante de Acero.
2: E esse quarto gol, Arruda, ele descreve exatamente o que foi o jogo, né? A saída de bola da Tunísia é muito deficiente. Os jogadores não conseguem trocar 2, 3 passes em sequência. E justamente ao não conseguir, entregam a bola nos pés dos japoneses, que esses sim, muito bem treinados, versáteis, muita agilidade, intensidade, vão trocando passes, colocando a Tunísia na roda. E assim, é o volante Sano que aparece do lado direito, fazendo um cruzamento para dentro da área. e o Ueda de cabeça, num cabeceio que, olha, a noite é tão feliz para os japoneses que eu já até duvido se ele tinha real intenção de fazer o que ele fez. Ele encobriu o goleiro e o Slimani quase se chocou com a trave tentando evitar que a bola entrasse. O símbolo da Tunísia, da Federação da Tunísia, chega a descolar no peito do jogador da Tunísia e fica pendurado. A Tunísia é humilhada na Copa do Mundo e ainda falta uma rodada.
3: Esse é o segundo gol de Ueda na Copa do Mundo e o seu quarto pela camisa do Japão nessa temporada. Com resultado parcial, os japoneses somam 4 pontos no grupo F, agora com o mesmo saldo de gols que a Holanda, mas ainda na segunda colocação por conta do critério de desempate dos gols a favor. O Japão tem 6 gols marcados e a Holanda 7.
0: 41 minutos, o Japão faz 4-0 e quer buscar a primeira colocação no grupo.
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0: Vamos à mudança.
5: Assim que ele fez o gol, imediatamente ao segundo gol do Ueda, o técnico Hajime Moriyasu tirou o seu artilheiro da noite. Então saiu camisa 18, o japonês Ueda, ingressou na sua vaga o outro atacante, camisa 9, Goto. 9 para Keisuke Goto. A última troca do Japão, do técnico Moriyasu.
2: O técnico japonês está com uma cara de poucos amigos. Imagina se tivesse 1-0, que cara ele estaria fazendo? E estragou a brincadeira do Ueda, né? Poderia estar tá fazendo um hat-trick, entrar para a história da seleção japonesa. Não, não, não, não é assim que funciona. Não é assim que a banda toca. Vem, Ueda, senta no banco de reservas. Entrou o Goto, que é um centroavante, jovem, 21 anos. Acho que o técnico já está pensando no futuro, preservar o Ueda, que é titular, e dar rodagem para o menino que joga no futebol belga, no Twiden da Bélgica.
0: E atenção, torcedor, tempo e placar no futebol de Copa da Gaúcha. 42 do segundo tempo, 0 para a Tunísia, 4 para o Japão, Helena.
3: 3 seleções já estão classificadas para a próxima fase da Copa do Mundo. Os anfitriões México e Estados Unidos e a seleção da Alemanha se garantiram nos 16avos de final. Noruega, França, Argentina, Áustria, Colômbia, Inglaterra e Gana também podem avançar ao mata-mata de maneira antecipada, a depender de vitórias próprias e, em alguns casos, combinações de resultados.
0: 42,5, só agora a bola volta a rolar.
2: Diga. Ô Eduardo, tem uma situação aí, né? A Holanda, na minha opinião, é o melhor time do grupo F. O Japão é elogiável o trabalho que é feito, mas por qualidade técnica eu ainda fico com a Holanda, é mais temido. A Tunísia já foi humilhada pela Suécia e pelo Japão. Ainda vai enfrentar a Holanda, e vai enfrentar a Holanda já estando eliminada. Imagina o que pode vir pela frente na... para a história, pode ser a pior participação em Copas da história da Tunísia. Um time já eliminado, enfrentando a Holanda, que vai chegar na última rodada, precisando de saldo de gols para ser líder do grupo.
0: É, tem tudo para ser mais uma goleada. 43 no segundo tempo. Lançamento para o ataque da Tunísia, subiu para cortar lá o Itakura. Chegada com Junya Ito pela ponta direita, avança, deixa para trás o Abdi, entrega a bola pro Tanaka, lá na esquerda, no ataque, para a tentativa do Suzuki, chega o camisa 17, abre pela canhota, toque feito pro Tanaka, Tanaka pelo corredor central, a festa do torcedor japonês, que vence por 4-0, abertura pela ponta, Sugawara, entra o passe pelo corredor central, o Goto, outra vez com o Sugawara, recomeça tudo lá na defesa. Esse é o som, ouça aí. É o som da festa japonesa, vencendo por 4-0. E avança pro ataque aqui pela direita outra vez. Passe feito pro Seco. Deixa pelo meio. Vem buscar jogo agora o jogador Sano. Sano pro Tanaka. Abertura pela direita. Seco. Entra o toque mais à frente pro Sugawara. Ele domina, para, olha, recomeça. Outra vez a bola chega no campo de ataque com o Sano. Tentou pro Goto. Forçou o passe no Sugawara. É forte. Ele briga pela bola na linha de fundo. Brigou. A bola sai em lateral para a equipe da Tunísia. 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
5: Trocando.
0: Vamos lá.
5: Antes, só para informar, Eduardo, mais 6 de acréscimo nesse segundo tempo e as últimas duas trocas do técnico Hervé Renar na Tunísia. Entrando o camisa número 7, Achouri, na vaga do 2, Abdi. E também está entrando o Rani Kedira, irmão do Sami Kedira.
2: É
5: o
2: irmão pobre.
5: Irmão sem grife, né? Com a camisa número 13. E na vaga do capitão 17, Skiri. As últimas duas trocas do jogo, o técnico Hervé Renar.
2: Esse, bom, a gente falou que o Kedira é volante, assim como o irmão dele. E o outro é um ponta, o Elias Achouri, joga no Copenhague da Dinamarca. Uma história bem interessante, ele nasceu na Ilha de Reunião. Eu confesso que eu nunca tinha ouvido falar desse lugar. É uma ilha que fica do lado de Madagascar, lá no sul da África. Ele é filho de pais tunisianos, por isso optou por defender a seleção de Tunísia. A Ilha de Reunião não é um país. Reunião pertence à França, portanto deve se chamar Reunion.
0: Como é que chama, Felipe?
2: Ilha de Reunião.
0: Muito bom, que espetáculo. 46 do segundo tempo. Já estamos nos acréscimos do Japão, goleando e vencendo por 4-0, mas quero mais. E nesta briga aí pelo saldo de gols, pela liderança, é importante fazer mais. O Meshbrey é derrubado, falta cometida pelo Tanaka. Na meia esquerda, no campo ofensivo, falta para o time da Tunísia. E vai fazendo uma campanha melancólica, goleada na estreia, goleada agora, troca de treinador. E a despedida da Tunísia na última rodada contra a Holanda. Vai para a cobrança o Aníbal Meshbri. Camisa 10 da Tunísia. Vai colocar essa bola lá dentro da área. Com 47 minutos no segundo tempo. Faz o levantamento lá para dentro. Sai do gol. Suzuki, a bola é dele. E ele já faz a reposição lá pelo lado esquerdo do campo defensivo do time do Japão. Lançamento na sequência não deu certo. Volta de graça para a equipe da Tunísia. 47 minutos passados da segunda etapa. É o Japão mostrando a sua força, mostrando a sua qualidade e dando um aviso que não vem para brincadeira nessa Copa do Mundo. 4-0 ao natural para cima da Tunísia. A Tunísia tenta jogar aqui pela esquerda com o Garbita fora do gramado, apenas lateral para o time tunisiano. Cobrança feita pelo Garbi, deixa para o Ben Hamida, bem na linha central do gramado. Ele domina na perna esquerda, vai sair jogando no campo de ataque. Tentou lançamento para o Meshbri, muito forte, volta de graça para a defensiva do Japão. Afasta o Seco, forçou pelo meio, tentativa do Ben Hamida não deu certo. Volta de graça para o time do Japão, que domina na intermediária defensiva. Lado direito, avança para o ataque o Suzuki, adiantou, escapa da marcação. E a defesa conseguiu afastar na sequência. Ela sai em lateral para a equipe do Japão fazer a cobrança. 48, restam 3 minutos dos acréscimos que o árbitro da partida determinou para o Japão confirmar a sua primeira vitória nesta Copa do Mundo. Somar mais 3 pontos na tabela de classificação. Torcedor japonês aplaude o time, faz a festa, comemorando esse resultado importante na briga pela classificação. Domina no campo defensivo Sano, sai jogando com Itakura, outra vez com Sano na linha central do gramado, tentou o passe na direita, campo ofensivo com Seco, corte feito pelo Aníbal Meshbri, está fora do campo em lateral. 49, restam 2 minutos para o apito final do árbitro. Jogadores do banco do Japão fazem a festa, sorridentes, felizes com a grande vitória para cima da Tunísia. Bola recuada lá para o zagueiro Rekiki, afasta de qualquer forma para a Tunísia, complementa o Ben Hamida. Insiste o time da Tunísia com a posse de bola. Chauá conduzindo pela meia esquerda, tenta o domínio, recomeça lá na intermediária defensiva, vai ficar de graça para o Ben Hamida. Nem a Tunísia quer mais jogo. 49 e meio, faltando 1 minuto e meio ainda para encerrar o jogo em Guadalupe, no estádio Monterrey. E o jogo está parado, a arbitragem acaba marcando uma falta do Valéry Falta para o time do Japão. 45. Quando é que acontece a última rodada desse grupo, Helena?
3: A última rodada do grupo acontece na quinta-feira, às 8 horas da noite, as duas partidas de forma simultânea. O Japão enfrenta a Suécia e a Holanda enfrenta a Tunísia.
0: É a última rodada dessa fase de grupos da Copa do Mundo 2026. Passamos dos 50 minutos, entramos no último minuto. O Japão domina no campo defensivo com o Sano. Toca a bola para Itakura. Abre pela esquerda para o Hiroki Ito. Vem de novo o Japão pela esquerda. Suzuki próximo da área. Adianta demais. É desarmado. Vai acabar o jogo. Menos de 30 segundos nos separam do fim do jogo e da vitória de goleada do Japão sobre a Tunísia. Nesse milésimo jogo na história das Copas do Mundo, vai para a história com uma goleada impiedosa do time japonês para cima da Tunísia, e vai se despedindo de forma melancólica da competição. Apita o árbitro! Fim de jogo! 4 para o Japão, 0 para a Tunísia! Goleada japonesa fazendo 4-0. A Tunísia está eliminada, Helena.
3: É isso mesmo, a Tunísia, que somou 0 pontos entre as duas primeiras partidas da Copa do Mundo, agora está eliminada do Grupo F e o restante das colocações. A Holanda continua em primeiro lugar com 4 pontos, empatada tanto em pontuação quanto em saldo de gols com o Japão. Mas, a critério de desempate, os gols a favor da Holanda são 7, do Japão 6, então por isso a Holanda segue líder do Grupo F. É importante ressaltar que a Suécia tem 3 pontos, também está viva na disputa e tem uma possibilidade bem grande de um dos 8 melhores terceiros colocados sair justamente desse grupo. Caso isso acontecer, ele se cruza com o Grupo E, pega o primeiro colocado do Grupo E, o terceiro colocado do Grupo F, então enfrentaria no momento a Alemanha.
0: E a saída de campo é a Ruda.
5: Impressionante, Eduardo, a serenidade do técnico Hajime Moriyasu. Depois do apito final, cumprimentou um a um no banco de reservas entre os jogadores e também os funcionários da comissão técnica, mas a serenidade dele, parecia Felipe Duarte caminhando na ponte de pedra aqui em Porto Alegre. A comemoração pouco efusiva dos japoneses, mas celebrando essa grande vitória 4-0 e colocando também os seus nomes na história da Copa do Mundo. Afinal, uma goleada no milésimo jogo da história e com destaque para o Ueda, muito focado pelas câmeras da FIFA, autor de 2 gols na partida e também a belíssima assistência a Lazico em Guadalupe Monterrey.
0: Felipe Duarte, goleada japonesa 4-0. O Japão tá vivíssimo nessa briga aí pela liderança.
2: Ah, sim, antes eu quero me defender. Eu não caminho tão sério assim pela ponte de pedra.
5: Sereno, sereno.
2: Eu abano as pessoas, eu cumprimento, eu sorrio, eu sou simpático. Não, mas é um baita trabalho que faz o técnico japonês, né? O Moriyasu, ele tá à frente da seleção japonesa desde 2017. Eu acho que isso traduz também o que a gente viu em campo, né? Uma seleção que demitiu o treinador depois da primeira rodada, depois de tomar 5-1 da Suécia, contrata num pensamento mágico um técnico francês que na última Copa fez história para a Arábia Saudita ao vencer a Argentina do Messi, mas que não vai fazer história, não vai fazer milagre a cada Copa do Mundo. Ele nem conhece os jogadores que ele está comandando hoje em campo, né? Chegou ontem, começou a treinar, chegou antes de ontem, começou a treinar ontem e hoje já foi a campo com os caras. Não tem como dar certo, né? A goleada até saiu barato para a Tunísia, foi uma roda. Desde o primeiro minuto o Japão foi superior. E aí, repito, é um Japão que perdeu muitas peças, tá desfalcado, vai tentar recuperar o Kubo, que é um das figuras desse time japonês que sofreu uma lesão ainda na primeira rodada contra a Holanda, mas é, sim, o melhor Japão da história das Copas do Mundo. Dentro de campo, tô falando, talvez o desempenho, né, para superar, por exemplo, 2002, teria que passar das oitavas de final. Lá naquela ocasião, era mandante, caiu para a Turquia. Tem que chegar numas quartas de final. Mas desempenho é o melhor Japão. Envolvente, intenso, tem qualidade. Os jogadores trocam de posição, mas mantém a estrutura tática. É muito bem treinado essa seleção japonesa e que pode cruzar o caminho do Brasil já na primeira fase de mapa.
0: Quem foi teu craque do jogo, hein, Felipe?
2: Vou ficar com o camisa 7, o Tanaka. Muitas vezes ele recuava. O quarto gol é assim, né? Ele recua para a linha dos zagueiros, constrói lá de trás, ajudava a organizar o jogo com a cabeça erguida. Então, o meu voto vai no camisa 7 da seleção japonesa.
5: E o teu, Arruda? Não, o meu voto é pro Ueda, viu? Dois gols marcados, assistência que eu destaquei há poucos instantes. Ele não balançou as redes na estreia contra a Holanda, jogo difícil. Lavou a alma nesse jogo, milésimo da história das Copas. Ueda é o meu voto para o craque da partida, Eduardo.
0: Tô contigo também. Pelos dois gols, pela grande participação, Ueda, o craque da partida. A vitória do Japão por 4-0. Helena Brum e os jogos deste domingo, que ainda serão atrações aqui no futebol de Copa da Gaúcha.
3: Encerrado então o milésimo jogo com a vitória de o milésimo jogo na história das Copas do Mundo, com a vitória do Japão por 4-0 em cima da Tunísia, mas hoje já temos mais partidas. À 1:00 PM, Espanha e Arábia Saudita, às 4:00, Bélgica e Irã, 19:00, Uruguai e Cabo Verde e 22:00, encerrando todo esse domingo de futebol, Nova Zelândia e Egito.
0: Muito bem, assim vamos encerrando o futebol de Copa da Gaúcha. Contamos a goleada do Japão, 4-0 diante da Tunísia. O Japão encaminhando a sua classificação e a Tunísia já eliminada. Obrigado pela sua audiência, pela sua companhia. Continue com a programação da Gaúcha e não perca, em domingo tem mais futebol de Copa da Gaúcha. Um abraço, tchau!

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trilha já identifica a série de hoje, que é uma das maiores obras-primas dos seriados, Game of Thrones. Quem não se lembra dessa trilha que foi reutilizada agora em A Casa do Dragão? Pois é dela que a gente vai falar hoje.

Essa atração foca na vida da filha do atual rei de Westeros e a complicada situação de ser a única filha, já que nunca antes houve uma rainha em Westeros. E a alta classe não aceitaria isso tão facilmente.

tema da obra conta sobre os antepassados de Targaryens e como foram de imperadores de quase todo o mundo a uma família praticamente exterminada, mostrando as traições, mortes e reviravoltas da Dança dos Dragões.

O livro, escrito por George Martin e que é seguido de uma forma leal na série, já está na segunda temporada e pode ser assistida na Max, antiga HBO Max.

seriado possui, além de um enredo muito bom, uma sequência de trilhas originais escrita pelo renomado compositor iraniano Ramin Javadi, que fez trilhas para filmes como Círculo de Fogo, Fúria de Titãs e Homem de Ferro.

0: Muito bom dia! Vamos começar mais um Conversas Cruzadas. Eu, Eduardo Rosa e mais convidados vamos bater um papo sobre um dos assuntos mais importantes desta semana. Bom programa a todos! A imagem chocante de uma jovem sendo arremessada de uma plataforma de rope jump levantou uma série de questionamentos. Um é sobre atividade em si, sobre protocolos de segurança, e a outra é sobre responsabilização. Quem responde, pelo que responde. E um terceiro ponto, que lições o turismo de aventura tira desse episódio? É isso que o Conversas Cruzadas coloca aqui no centro do debate para debater com dois convidados. Wagner Neves, condutor de turismo de aventura e instrutor de resgate industrial e áreas remotas. E Fabiano Clementel, professor da Escola de Direito da PUC. Mas a gente está falando da morte da Maria Eduarda Rodrigues de Freitas, de 21 anos. Ela foi arremessada de uma altura de 40 metros, estava sem o equipamento e acabou morrendo no local. Isso aconteceu em Limeira, no interior de São Paulo. 3 pessoas responsáveis pela atividade foram presas preventivamente. Wagner, quero começar essa conversa contigo, né, pelo que se tem do cenário, pelo que se pode ver pelas imagens. A gente está falando de um erro individual, a gente está falando de uma quebra de protocolo. Primeira impressão, depois a gente vai desdobrando os assuntos.
1: Sim, o turismo de aventura no Brasil, há muitos anos, ele vem sendo procedimentado. Então, nós temos já 51 normas de turismo de aventura no Brasil. Tá? A atividade rope jump, ela não é uma atividade procedimentada, né, regulamentalizada, mas ela vem de uma série de esportes de aventura, onde a gente utiliza diversas técnicas verticais. Né? Então, faltou sim todo um procedimento, faltou todo um regramento e um acompanhamento, né? Porque quando a gente fala em normas, né, quando a gente está na atividade de turismo de aventura, a gente meio que canta, né, para as pessoas, né? Então, a corda está ok, o cinto ok, o conector ok, e o primeiro passo é o sistema de segurança, né, que foi colocado para isso como último, e na verdade não foi colocado, né, e a pessoa acabou tendo essa fatalidade.
0: Você está falando de uma coisa bastante básica, então.
1: Sim, é o básico, é o básico.
0: Professor Clementel, isso se abriu um debate jurídico bastante importante sobre a responsabilização dessas pessoas que estão presas. Tem uma investigação em curso, sabemos que de uma investigação podem sair vários elementos que talvez essas imagens inicialmente não mostram. Mas eu queria ouvir um pouco do senhor o que está em jogo com o que se tem de elementos até agora.
2: Bom, esse é um caso que certamente impactou a todos nós, tendo em conta que quando se busca um esporte radical, um esporte de aventura, a pessoa que faz a busca por esse esporte tem uma ideia, uma dimensão de quais são os riscos que aquela atividade pode eventualmente trazer para quem pratica essa atividade. Mas, tendo em conta a situação que foi veiculada já pelos veículos de imprensa sobre como essa atividade foi realizada, o que se está se discutindo, o que se está em jogo aqui, num primeiro momento com relação às pessoas que estavam lá atuando na condição de profissionais, de instrutores de salto, é se há a possibilidade de uma responsabilização criminal em razão das condutas que cada um individualmente praticou. Então é necessário avaliar que o direito penal, ele busca a responsabilidade subjetiva da pessoa. Isso quer dizer o quê? Que é necessário analisar individualmente qual foi o comportamento de cada um, de modo a se verificar a possibilidade de responsabilizar individualmente cada um na medida da sua culpabilidade. O direito penal, diferentemente das outras esferas de responsabilidade, como o direito civil ou até mesmo o direito administrativo, exige que haja essa investigação mais apurada, de modo a se ter uma identificação da autoria e da materialidade que eventualmente pode surgir a partir desse fato. Então, a rigor, o que até agora se mostrou é que existe ali sim a possibilidade da prática de um homicídio, existe essa possibilidade, e a grande discussão que eu acho que esse caso vai nos trazer é se essa atuação que está ainda em fase inicial de investigação, vai se avançar mais adiante a partir da coleta de provas e de elementos de informações, como os depoimentos das pessoas que estavam frequentando o lugar, ou até mesmo de parte das perícias oficiais sobre aquelas estruturas e também sobre os equipamentos de proteção que são requisitos obrigatórios para qualquer tipo de atividade, é que de certa forma irão determinar se nós estamos diante da prática de um homicídio que no direito nós chamamos de dolo eventual ou de um homicídio que foi praticado com o que nós chamamos de culpa.
0: Perfeito, eu quero entrar nesse debate, mas antes ouvir o Wagner sobre a prática em si, detalhar como funciona. A gente está muito mais acostumado a ouvir falar em bungee jump e não em rope jump. E quais são os equipamentos que se usa, quais são as práticas adotadas, onde pode ser feito? Enfim, esse caso, inclusive, né, não tinha uma empresa formal por trás dela. Enfim, quero ouvir mais como se está regulamentado isso.
1: Ok, vamos começar pela busca, né? A pessoa, então, ela está buscando uma atividade, né? Então, a gente tem que separar bem o que é o turismo de aventura, que ele é um produto, você está atrás de uma empresa, né, que tem todo o seu cadastro, né? É bem importante a empresa ter um cadastro, por exemplo, né? Faz a busca lá do cadastro, e essa empresa, ela tem o profissional que vai atuar. Esse profissional também tem que estar ligado a normas da ABNT, sobre atividades de aventura. Como eu falei, hoje tu vai buscar atividades de aventura, todas elas são regulamentadas, tá? O próprio bungee jump tem regulamento, né, para atividade de bungee jump, né? Mas o rope jump, que seria o pêndulo humano e não o salto com elástico, né, que é o bungee jump, então ele é uma forma pendular, né? Esse ainda não é procedimentado. Mas a questão dos equipamentos, tá?
0: Só queria tirar uma dúvida. A corda não é elástica, é uma corda.
1: Não é elástica. Hoje a gente tem duas categorias de corda. A gente tem uma corda com alto coeficiente de alongamento, que são cordas utilizadas em escalada em rocha, e tem cordas de baixo coeficiente de alongamento, que é a corda que a gente usa para descida de rapel, descida em cachoeira, né? Que ela não tem aquela forma elástica. O rope jump, por não ser algo que cria um impacto, ele é praticado com cordas de baixo coeficiente de alongamento. Elas não têm essa grande elasticidade, é muito pequena. Por isso que necessita, então, desse arco, né? Desse pêndulo a ser feito, né? Justamente para te não dar um impacto na coluna da pessoa, para a pessoa não sofrer esse impacto diretamente nela, tá? Então, é bem importante, então, a empresa ser uma empresa, o profissional ter a sua capacitação, tá? Inclusive, de primeiros socorros. Tá, isso é uma premissa para quem trabalha na atividade de aventura, né? Você está entregando um produto ao seu cliente, né? Seguro, tem que ter seguro, né? Existe seguro para atividades de aventura, então é muito importante a pessoa estar assegurada. E depois, óbvio, os equipamentos, eles têm um respaldo, um resguardo através de algumas normas construtivas, né? E a gente tem equipamentos normatizados e certificados no Brasil. Vamos utilizar um cinto completo para essa atividade, não é o cinto, a cadeirinha esportiva, aquela que a gente usa porque ela fica só na parte abdominal. Então, se a pessoa jogar e projetar o corpo para trás, ela não tem uma estabilidade. Então, se costuma usar um cinto mais completo, né, onde tem uma estabilidade também na parte peitoral. E cordas com certificação, equipamentos certificados, né, e a gente tem visto ali as imagens que eram equipamentos que já tinham um grande desgaste, né, e acabou gerando o que gerou, né?
0: Perfeito. Professor Wagner aqui deu um panorama geral sobre equipamento, mas lá nem foi utilizado. Esse, né, foi o que chama muito a atenção. A corda não estava atada na jovem. E daí entra o debate da culpa e do dolo. Queria que a gente avançasse um pouquinho mais. No senso comum a gente define, né, o dolo a intenção, a culpa não teve intenção, mas a gente tem muito mais gradações aí para discutir, né?
2: Perfeito, Eduardo. Na verdade, a gente tem um problema legislativo, tá, no Brasil. O artigo 18 do Código Penal, ele traz as duas hipóteses de elemento subjetivo, que seria o quê? Analisar a intenção do agente quando ele pratica uma conduta. Ou o sujeito, quando pratica uma conduta, pratica essa conduta com dolo, ou ele pratica essa conduta com culpa. O Código Penal, ele não é muito claro com relação a algumas divisões. É importante explicar que dolo, no senso comum jurídico, o senso comum jurídico significa intenção. Dolo é a vontade. E a culpa é quando eu não tenho essa intenção, quando eu não tenho essa vontade. Mas a partir de uma reflexão que os teóricos do direito penal fazem, nós ainda subdividimos o dolo e subdividimos a culpa. Então, por isso que nós entramos nesta discussão, que eu acho que é importante esclarecer. O que seria o dolo direto? O dolo direto é a intenção direta pela prática daquela ação, daquela conduta. Por exemplo, o sujeito quer matar alguém, arremessa a pessoa de cima de uma ponte e a joga, projetando seu corpo para baixo, querendo matar aquela pessoa. Isso é o dolo direto. O dolo eventual, que é uma construção técnico-jurídica, seria o quê? A pessoa praticar uma ação assumindo o risco da ocorrência de um resultado previsível. E o elemento mais importante, essa assunção de risco e essa previsibilidade de um resultado, elas são antevistas pelo agente no momento em que ele pratica a sua ação e ele concorda agindo com indiferença com relação ao resultado. Ele sabe que o resultado pode acontecer e ainda assim ele pratica aquela ação ignorando a ocorrência do resultado. Quando nós falamos de culpa, a moldura fática ela é outra. Na culpa eu também tenho assunção de risco, eu assumo o risco com o meu comportamento. O risco também ele é previsível, eu também consigo antever este risco, mas eu não aceito esse resultado. Eu acredito na minha boa sorte, na minha fortuna. Eu imagino que aquilo não vai acontecer. Utilizando um exemplo muito pragmático, é a questão envolvendo os acidentes de trânsito. Nos acidentes de trânsito, a gente tem uma discussão muito interessante com relação a isso. Se a pessoa cruzar, eventualmente, um sinal de trânsito, os acidentes de trânsito. Nos acidentes de trânsito, a gente tem uma discussão muito interessante com relação a isso. Se a pessoa cruzar, eventualmente,

0: tanto dele foi imprudente, ao ponto dele não ter, naquela situação, naquela moldura fática, tido a atenção esperada por ele, ou se o comportamento dele foi com indiferença, no sentido de dizer, está no amarelo, não me importa se tu está atravessando a faixa, o problema é teu, se eu te atropelar, azar. Então essa seria a diferença entre o que nós chamamos de dolo eventual e a culpa consciente, que é o que está em discussão num primeiro momento nessa esfera de investigação com relação a este fato. Se nós estamos diante de um comportamento imprudente ou até mesmo negligente dos instrutores, inclusive surgindo uma discussão mais recente sobre a própria imperícia, sobre o treinamento, será que eles eram habilitados para estar fazendo aquela atividade? Então, todas essas três situações que eu mencionei aqui são situações que dizem respeito à culpa. São elementos, modalidades da culpa. O dolo a gente não avalia imprudência, negligência ou imperícia como elementos constitutivos.
1: Para haver dolo nesse caso, então, precisaria que durante a atividade eles se dessem conta de que ela não estava atada ou desconfiassem e mesmo assim assumissem o risco.
0: A gente precisa, nesse caso específico, tem um elemento muito central que eu não consigo, pelo menos num primeiro momento com que a gente tem de informações, eu não consigo imaginar alguém assumindo um risco que é praticamente certo de ocorrência da morte. Quando tu arremessas alguém de uma altura de aproximadamente 40 metros, teria por esse motivo a necessidade de se ter uma perícia para confirmar se esse arremesso é morte certa ou não é, mas eu imagino que tu arremessar, pela lei da gravidade, arremessar alguém de uma altura de 40 metros, a morte é praticamente certa, eu não consigo incrementar um risco. O arremesso por si só já traria a morte. Então toda essa discussão relacionada a essa situação intermediária, ela deixa de existir. O que me parece aqui, uma questão mais técnica mesmo, é que nós estamos diante de uma situação de culpa, num primeiro momento pelo menos. Teria que realmente, se eu tivesse uma situação envolvendo todo esse descuido, não cuidado com os equipamentos, eu teria a possibilidade de estabelecer essa discussão envolvendo o dolo eventual. Mas ainda assim a gente tem um problema maior, não sei se tu consegues me entender, Eduardo, que é a impossibilidade de incremento de um risco de um resultado que é certo. Se eu arremessar alguém de 40 metros, é certo que a pessoa vai morrer. Então eu não estou incrementando um risco, entende? Eu estou contribuindo para que ocorra a morte.
1: 40 metros, para quem está nos assistindo, é mais ou menos um prédio de 13 andares. Então é alto demais. Eu quero falar, professor, sobre a consequência de ser enquadrado em culpa e ser enquadrado em dolo. Mas antes ouvi do Wagner também mais sobre protocolos. O professor falava de risco. É uma atividade que consegue se eliminar o risco, se mitigar ao máximo o risco, ou é uma atividade de fato de muito risco?
2: Bom, eu pratico esportes de aventura desde os meus 16 anos. Eu sobrevivo disso há muitos anos, fiquei muitos anos ligado à aventura, trabalho somente com resgate, então eu tenho 30 anos praticamente aí ligados à atividade da aventura, nunca tive nenhum problema, pessoas que estiveram comigo nunca tiveram nenhum problema, tem como mitigar tudo, tem como realizar atividades de aventura, esportes de aventura e até mesmo de forma pessoal, que a gente chama que são os esportes radicais, que seria o esportista praticando atividades um pouco mais extremas, totalmente medicado, porque a gente tem equipamentos que realmente a gente consegue eliminar esse risco, pela qualidade, do material que a gente coloca. É importante dizer que esse gargalo que se abre para pessoas montarem grupos, empresas que não são empresas, infelizmente é uma falta de fiscalização. Tá? Então, assim, a gente tem sim regra, tá? A regra ela existe, a norma ela existe, a ABNT colocou aí diversas normas e estruturas da aventura, são 20 anos trabalhando em cima das atividades, normativas, de normas, para as atividades existentes, mas a inexistência da fiscalização, ela é muito grande, então esse gargalo ele é imenso, tá? E é bem importante a gente entender que o Rio Grande do Sul trabalha de uma forma, Paraná uma forma, Santa Catarina uma forma, então assim, a gente não conseguiu ainda implementar isso como uma forma geral. a norma ela é a mesma.

0: A forma de atuar é que ela é diferente. A gente pode fazer atividades hoje com uma grande segurança num estado do Brasil e fazer a mesma em outro lugar, porque assim, ainda não tem isso procedimentado. Isso é um problema. Diferente de normas de trabalho, por exemplo, né? Que a gente sabe que a regra também ainda existe problemas, mas é muito mais forte a fiscalização.
1: E com onde que se encontra se a empresa ela está regulamentada, se o equipamento é o equipamento correto, né? Se eu quero fazer
0: hoje,
1: atividade...
0: Hoje a gente busca através da Cadastur. A empresa que está ligada ao cadastro do turismo, está vinculada, né? E nós temos uma gerência hoje também, no Brasil tem uma instituição chamada ABETA, que é a Associação Brasileira das Empresas de Turismo e Aventura. Então, você também entrando pela ABETA, algumas empresas são cadastradas, né, segue uma regra, um protocolo para estar ali dentro, você tem uma garantia, né? Então você tem selos. No Rio Grande do Sul, hoje, entrando no site, né, da Secretaria de Turismo do Estado, tem empresas ligadas ao turismo de aventura. Nós temos parques maravilhosos no Rio Grande do Sul que atuam com atividades extremamente sérias e que, óbvio, né, que esse problema... Né, essa tragédia, ela tem consequências até para empresas sérias. As pessoas acabam tendo medo, né? Porque da mesma forma que eu sou um esportista, eu também sou pai, né? Minhas filhas vão fazer alguma atividade, eu fico, pá, vai com quem? Quem é? Me manda aí uma foto, deixa eu ver quem é a empresa, vamos ver como é que é o equipamento e tal. A gente tem esse receio, né? Então é natural para todos, né?
1: Perfeito. Tu trouxeste uma série de equipamentos, vou pedir pro pessoal lá do Switch dar uma focadinha aqui, para entender o que seria o básico aqui, o que é indispensável e como que a gente afere a qualidade, afere se está em boas condições, só olhando aquelas imagens tu já conseguiste ver que tinha um desgaste.
0: Então, né? Assim, indispensável, né? O cinto, seja ele um cinto mais completo ou um cinto esportivo, né? As cordas, a gente tem uma qualidade de corda. Hoje, infelizmente, o Brasil não tem corda certificada, tá? É importante dizer isso. Tá? As cordas certificadas, elas têm que ser cordas que são importadas ainda. Né? Nós temos cordas muito boas no Brasil, não estou dizendo que as cordas nacionais não são boas, temos corda muito boa no Brasil, mas as cordas certificadas passam por um outro processo. Os conectores, né, que são os mosquetões, sistemas de freio, as fitas. Primeiro é a integridade, né? O equipamento ele tem que estar com uma integridade. Né, não pode estar sujo, né, a gente vê às vezes a corda está jogada lá, o pessoal acaba não tendo cuidado, né, é importante visualmente o equipamento ele estar em bom estado, tá? Questão de comunicação, né, sempre ter bons rádios, né, uma boa comunicação, aparatos para primeiros socorros, né, primeiros socorros são essenciais, né, a pessoa tem que estar preparada para atuar dentro daquela atividade de primeiros socorros. E acredito que seja isso, assim, primeiramente, né? A gente ter um equipamento e ter um protocolo. E ter esse checklist, né? Então, a empresa, né, o profissional, ter um check. E ele saber se o equipamento...

0: 3:30.
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1: 3:59.

0: 4 e 2.
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0: 4:59.
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0: 5:35.
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1: Olá, muito bom dia pra você. E aí, gente, tudo certo? 6:01, 10 graus a temperatura, manhã fria, manhã gelada, domingo, 21 de junho, primeiro dia do inverno, gente. É, hoje começa o inverno e vai até o dia 22 de setembro, começando hoje o inverno. Você ligado comigo a partir de agora, o nosso Domingão Sertanejo, trazendo as principais informações desta manhã, a interatividade dos melhores ouvintes, os ouvintes do Domingão Sertanejo, os ouvintes da Rádio Encantado 104.7. Vem comigo, vamos juntos até as 8:30. É sempre com a melhor música para você curtir. 999-88-1543. Você manda o seu recadinho, a gente manda um abraço para você numa boa, claro que sim. O tempo fica firme com sol predominando ao longo do dia na região neste domingo, sob a influência de uma massa de ar frio de origem marítima. O amanhecer será frio com formação de nevoeiro isolado. As temperaturas não se elevam muito ao longo do dia e ficam amenas entre a tarde e a noite. A nebulosidade começa a aumentar gradativamente devido à aproximação de um novo sistema. A máxima hoje deve atingir aí 21 graus hoje à tarde, neste momento 10 graus a temperatura, 6:02. Já mandando meu bom dia para a Luciane e para o Marcos, pessoal aí da Linha Alegre, o rei e a rainha da uva já estão ligados com a gente. Bom dia para vocês. Também já quero mandar aqui o meu bom dia para Circe Giovanella, despertar gelado, Circe. Bom dia para ti, sempre gremista, né? Um abraço aí para Circe Giovanella. Também o meu amigo Nelson Ferla. Bom dia pro Nelson e também pra Joana. Já mandou a foto dos gatos, rapaz. É, os gatinhos estão lá bem acomodados. São 4 gatos, rapaz. É, 4 gatos. Dormindo numa boa, na cadeirinha, se esquentando, se aquecendo um ao outro, né, Nelson? Ah, isso aí. Um abraço pra ti também, pra Joana. Bom domingo pra vocês, um grande abraço. Gustavo Araújo Pedersini, fala, Gustavo.
2: Bom dia, radialista. Aqui é o Gustavo, que oferece uma música pros barbeiros lá, o João Valandro e o Saulo Valandro.
1: Tá.
2: É, a música é o porquê.
1: Tá bom. Por quê? Por que você tá acordado essas horas, Gustavo? É? É? Caiu da cama, rapaz? Despertando pro mais um dia? Bom dia pra ti, meu querido. Tudo de bom. Olha a marca da ferradura pra começar, Tonico e Tinoco. Aquela música bem raiz pra começar o domingão, hein? 6:04, bom dia.

0: Menina da Aldeia, Lourenço Lorival, é clássico, você ouve aqui no nosso Domingão, Chitãozinho e Chororó, Fogão de Lenha, abriu o programa com Tonico e Tinoco, a marca da ferradura. 6:15, manhã de domingo, 10 graus a temperatura. Bom dia para você que acorda com a gente, daqui a pouco eu vou atualizar para vocês as informações da Copa do Mundo. Jogos que tivemos ontem e jogos que teremos hoje pela Copa do Mundo. É, Copa do Mundo. O Brasil venceu o Haiti na sexta-feira por 3-0. Agora enfrenta a Escócia na próxima quarta-feira às 19h. Brasil e Escócia é o último jogo da primeira fase pro Brasil, né? Último jogo aí da primeira fase e depois vem o mata-mata. Nelson Facchini, bom dia, Nelson. Já mandou a foto lá do ambiente de trabalho dele, né? Restaurante lá em São Paulo, ouvindo a gente, um abraço pro Nelson. A Cirlei Pires, um abraço pra minha amiga Cirlei, também tá ligada, sintonizada aí no bairro Porto 15. Bom dia, Claudio Miro Correia, bom dia, Claudio Miro. Oi.
1: Bom dia, Igor, aqui é o Claudio Miro.
0: Aqui é o Daniel.
1: Do bairro Santo Antão, da Severina Augusto Preto.
0: Tá.
1: Temos na escuta aqui, eu e a minha esposa Helenice, tomando um chima, escutando o teu programa aí. Eu queria uma música do Relógio Quebrado. A gente tá na escuta aqui e temos ouvindo o teu programa e tomando um chimarrão. Um abraço pra ti aí da rádio e pra tua família também.
0: Valeu, Claudio Miro, só errou o nome do locutor, né? É, o Igor tá de folga hoje, Claudio Miro, né? É o Daniel aqui, tá? Valeu, um abraço pra ti, rapaz. Bom domingo. Sandra e Roca Salles também tá ligada com a gente, um abraço aí pra Sandra, ótimo domingo pra minha amiga Sandra lá em Roca Salles, no bairro Dois Lajados, popularmente conhecido como Batingão. Obrigado pela companhia, pela sintonia. Meu amigo Elton Pezzi, da funerária Pezzi lá em Mussum, um abraço, bom dia, Elton, tudo de bom pra ti, obrigado pela companhia. Abraço também pro Nego Samo, Samuel do táxi aí no bairro Nossa Senhora Aparecida, bom dia. Ramon Mazarino também tá com a gente, bom dia, Ramon, forte abraço. O César e a Adriana também, pessoal ligado, meu amigo César Dan, abraço aí pra Adriana também, ótimo domingo pra vocês. Abraço também pro meu amigo Tovar, é, um abraço Tovar Orlandini, né? Bom dia, obrigado pela companhia. Alexandre Bratti, dona Fátima também, Alexandre Bratti aí da indústria Teixeira IP, um abraço pra dona Fátima, bom domingo. Pessoal acorda cedo pra ouvir o nosso domingão, né? Gilmar Possebon aí da Peixaria Lambari, bom dia, Gilmarzão, um abração, obrigado pela sintonia. Pessoal da mecânica Fronquete, um abraço aí pra Bruna, bom dia, Santos Onato. Elisandra Garcia lá em Doutor Ricardo, um abraço também pro seu Garcia, ótimo domingo, despertando, se preparando para mais um domingão. O Sérgio Marcolim aí da Agropecuária Marcolim, um abraço grande, Marcolim, tá acompanhando também, tá ligado. O Wilson e a Janete Belotti lá na linha Santo Isidoro em Mussum, e um bom dia também para Nadir e pro Leudacir em Doutor Ricardo. Tião Carreira e Pardinho, prato do dia, 6:19.

Aí, Dudu Kidalvan, Espinheira Danados, Dois Mineiros, O Viajante e a Viúva, Tião Carreira e Pardinho, Prato do Dia, aqui no nosso Domingão, 6:28, 10 graus a temperatura. Vamos atualizar aqui as informações da Copa do Mundo. Nós tivemos ontem 4 jogos pela Copa do Mundo. Pelo grupo D, a Turquia foi derrotada pelo Paraguai por 1-0. Pelo grupo F, Países Baixos 5, Suécia 1. Pelo grupo E, a Alemanha derrotou a Costa do Marfim por 2-1. E pelo grupo E, o Equador empatou com o Curaçao em 0-0. Destaque para o goleiro do Curaçao, que fez aí pelo menos 5 importantes defesas e segurou a equipe do Equador. Ainda na madrugada de hoje, a Tunísia foi goleada pelo Japão por 4-0. 4 para o Japão, 0 para a Tunísia. Nós teremos os jogos de hoje às 13 horas, né? Às 13 horas, Espanha e Arábia Saudita. Às 16 horas, Bélgica e Irã. Às 19 horas, Uruguai e Cabo Verde. E às 22 horas, Nova Zelândia e Egito. São os jogos deste domingo, hein? Espanha e Arábia Saudita às 13 horas, Bélgica e Irã às 4, Uruguai e Cabo Verde às 7, Nova Zelândia e Egito às 10 horas. Amanhã nós teremos a Argentina contra a Áustria às 14 horas, França e Iraque às 18 horas e Noruega e Senegal às 21 horas. São jogos da segunda-feira da Copa do Mundo. O Brasil joga na próxima quarta-feira, né? O Brasil joga na quarta-feira. A partida inicia às 19 horas contra a Escócia. Última partida do Brasil aí nesta primeira fase. Bete Peretti, bom dia, minha amiga Bete. Ótimo domingo pra ti. Obrigado pela companhia. Aí no bairro Santo Antão, tá ligadinha com a gente. Miguel Martins, lá em Mussum. Um abraço pro meu amigo Miguel Martins. Bom dia também pro Elemar Prediger, aí do bairro Nossa Senhora Aparecida. Tá pedindo música do Chico Rei Paraná. Bom domingo pro meu amigo Elemar Prediger. Vamos dar uma paradinha, gente. É um intervalo comercial, 29 faltando para 7. E daqui a pouco tem mais.

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Daí, Chico Rei Paraná, Caprichos do Destino, aqui no nosso Domingão, 6:39, 10 graus a temperatura. Bom dia para Leoni Madalena Valgói. Leoni Valgói tá acompanhando o programa. Bom domingo. Jadir Espijorini também tá com a gente. Bom dia pro Jadir. Matheus Magaim. Um abraço aí pro meu amigo Matheus, tomando chimarrão e ligado com a gente. Aí o Edgar Kummer e o Isidoro Kummer lá na Constância, um abraço. A Sandra Terezinha Lorenzon, um abração aí pra Sandra. Dia 27, chá no Clube Fortes Livres em Mussum. É, vai ter o jantar no Clube José Garibaldi aí em Mussum, né? É. Dia 27 de junho, chá do Clube de Mães, todo mundo convidado aí, né? A Sandra tem ingresso pra vender. A Sandra Terezinha Lorenzon lá de Mussum. Hoje começa o inverno, né, gente? Hoje começa o inverno. O período é marcado por uma forte massa de ar polar nos primeiros dias, mas a tendência geral para a estação é de temperaturas acima da média e chuvas frequentes no sul do país devido aos efeitos do El Niño. A previsão da estação deve ser marcada por fortes oscilações térmicas, enquanto o início é gelado. Agosto e setembro tem tendência de aquecimento. Chuvas. O Rio Grande do Sul e o sul do Brasil, de forma geral, estão sob alerta para volumes de chuva acima da média, ultrapassando facilmente os 150 milímetros acumulados. O frio ainda, ocorrerão episódios de frio intenso e risco de geadas na fronteira com o Uruguai, mas não é esperado um inverno rigoroso de forma contínua. É, portanto, teremos aí, por causa do El Niño, né, nos primeiros dias do inverno, dias gelados, dias frios, mas depois teremos aí oscilação térmica e principalmente atenção para os volumes de chuva, né? Ultrapassando facilmente os 150 milímetros de chuva durante o período do inverno, para esse inverno de 2026, que começa hoje e vai até o dia 22 de setembro. 6:42. Começou o inverno, Alan e Aladinha, 2 graus. 18 faltando para 7, 10 graus a temperatura. Bom dia.

Londrina, aquele clima, primeiro dia do inverno, inverno começando hoje, Zezé de Camargo e Luciano, Volta pro Meu Coração, Gilberto e Gilmar e o abajur aceso, Alain e Aladinha, 2 graus, 6 horas e 53 minutos. Daqui a pouco eu vou trazer para vocês a primeira parte das loterias, daqui a pouquinho a primeira parte das loterias aqui para você. A Sandra me corrija que é chá do Clube de Mães, é no sábado à tarde, dia 27, aí no Clube, né? No Clube José Garibaldi, né? É no Clube José Garibaldi, né? Não é no Clube Fortes Livres, né? É no Clube José Garibaldi, o chá de Clube de Mães do Fortes Livres, né? Agora tá tudo certo, né? Ah, deixa eu ver aqui, Sérgio Zanata, gostaria de ouvir uma música do milionário José Rico, um abraço pro Sérgio e também pra Dona Inelme, Aida Patucci, bom dia. André Brino, bom dia Daniel, essa semana vai chegar o frio, vai chegar o frio, deixa eu ver até aqui uma previsão nos próximos dias do frio que tá chegando aí na próxima semana, então vamos lá. Segunda-feira, a mínima de 10 graus, mesma coisa que hoje. Terça-feira, 7 graus. E aí, a partir de quarta-feira, nós teremos uma mínima de 3 graus. Na quinta-feira, uma mínima de 2 graus. Na sexta-feira, isso para o Vale do Taquari, tá, gente? Na sexta-feira, a mínima de 3 graus. E no sábado, uma mínima de 5 graus. Quarta, quinta e sexta e sábado vai estar muito frio, gente, tá? Quarta, quinta, sexta e sábado da próxima semana vai estar muito frio, tá? Principalmente quinta-feira aí, com o termômetro marcando 2 graus e a sensação abaixo de zero, né? Sensação abaixo de 0 grau na quinta-feira aqui pro Vale do Taquari, tá? É. Pra quem gosta de frio, meus amigos pinguins, tá aí, ó, tá chegando, né? Sérgio Capalonga também tá ligado com a gente, um abraço aí pro Sérgio Capalonga, bom domingo, obrigado pela companhia. O Eleutério, a Ana Versetti, um abraço, bom dia pra vovó Anália, bom dia pra Carla também, lá da farmácia Manipulares em Mussum, um abração pra minha amiga Carla. A Risoleta e o Daldom em Roca Salles também estão acompanhando. A Lídia Estefenon, pro Paulo Citolin e pra mim aqui, um abraço pra Lídia aí da Cidade Alta em Mussum. Dorivaldo Níquel lá na linha São Marcos tá acompanhando na companhia da Dona Clarice tomando um chimarrão. Ele manda um abraço pro pessoal do Mercado Pio, né? Pro Pio, pra Vanessa, pra toda a turma lá no Mercado Pio. O pessoal já tá trabalhando lá, viu, Dorivaldo? É, o Jefinho e o Pio já estão lá, já estão trabalhando. Pessoal no Mercado Pio lá se preparando para mais um domingo. Um abração aí pro Pio, pro Jefinho, pra Vanessa, pra Carol, pra Gisele. Um ótimo dia para vocês aí. Bom trabalho. Vamos lá. 7:04. Daqui a pouco eu vou trazer a primeira parte das loterias. Agora tem Adalberto e Adriano. Não acredito.

Ricardo, cheiro da maçã, Chitãozinho e Chororó, quem é você? Jean Giovanni, roupa de lua de mel, Adalberto e Adriano, não acredito. Depois de 4 músicas selecionadas a dedo pra você, aquelas que dá vontade de tomar uma já às 7:10 da manhã, né? Pois é, já tá comichando aqui a garganta, né? Vamos lá, bom dia pra você, 7:10, é o Domingão Sertanejo, sua melhor companhia, nós vamos juntos até às 8:30. Na sequência eu vou trazer a primeira parte das loterias pra você, são 7:10, temperatura 10 graus. Ótimo domingo pra você que acorda com a gente, se prepara pra mais um domingão, né? Que legal, vamos lá, vamos trazer a primeira parte das loterias, começando com a loteria mais milionária. O concurso 365 Trevos da Sorte 2 e 6. Vamos aos números 4, 6, 10, 27, 32 e 44. 4, 6, 10, 27, 32 e 44, a loteria mais milionária acumulou, ninguém acertou. Loteria Dia de Sorte, o mês da sorte, o mês de maio. O concurso é 1228. Vamos aos números 4, 5, 6, 13, 14, 15 e 30. 4, 5, 6, 13, 14, 15 e 30 também acumulou a loteria Dia de Sorte. Também tivemos a dupla cena, primeiro e segundo sorteio, concurso 2.972 da dupla cena. Primeiro sorteio, 6, 10, 34, 38, 42 e 46. 6, 10, 34, 38, 42 e 46. No segundo sorteio, nós tivemos 2, 5, 11, 33, 34 e 43. 2, 5, 11, 33, 34 e 43, a dupla cena também acumulou. Time Mania, concurso 2.406 da Time Mania, o time do coração é o Nova Iguaçu do Rio de Janeiro. Vamos aos números do concurso 2.406 da Time Mania. 1, 7, 20, 53, 59, 75 e 80. 1, 7, 20, 53, 59, 75 e 80. Time Mania também acumulou. Deixa eu ver, nós tivemos também ontem a Lotomania, concurso 2.939 da Lotomania. Vamos aos números da Lotomania: 9, 11, 14, 17, 19, 20, 28, 30, 45 e 46, 74, 65, 67, 70, 76, 81, 89, 95 e 96. Repetindo os números da Lotomania que também acumulou: 9, 11, 14, 17, 19, 20, 28, 30, 45, 49, 54, 64, 65, 67, 70, 76, 81, 89, 95 e 96. Daqui a pouco eu vou trazer para vocês a Quina, a Loto Fácil, a Mega Sena, que teve uma aposta ganhadora, e também os números da Loteria Federal. 7:13. Eu quero mandar um abraço aqui para o Elton Lap, aí no Jardim do Trabalhador. Bom dia para dona Aida Patucci lá em Mussu, no Mercado Patucci. Adriane Gobi, bom dia, Adriane. Meu amigo Neudiro Pelé. Se possível, uma música do Lourenço e Lorival, Menino do Sexto. A gente já ouviu aqui o menino, a menino, menina da aldeia, né, Neudir? Vamos ver se dá tempo, eu rodo mais uma aí do Lourenço e Lorival. Um abraço aí pro meu amigo Neudiro Pelé, de Doutor Ricardo. Ademir Agostini pedindo uma do milionário José Rico. Um abraço pra Nelda e pro Albino Fronquete lá em Mussum, escutando a rádio. Bom domingo pra minha amiga Nelda Fronquete e também pro Albino. Ótimo domingo pra vocês aí. Colasso de Mussum tá pedindo uma do trio Parada Dura, se recuperando de uma gripe, mas tá tudo bem. Ô Colasso, vai lá na MS em Mussum, toma uma cachaçinha lá que melhora, viu, a gripe, tá, Colasso? Um abraço pra ti, rapaz. Bom domingo aí.
Quem mais aqui? Paulo Gritti. Um abraço pra Silvana lá em Mussum também. Bom dia pro Valdovino. É, Valdovino também tá acompanhando o programa. O Géria Gnoleto na companhia do seu pai, o Chamico, e da sua mãe, a Dona Ita. Olha aí, um abraço então pro Chamico e pra Dona Ita. E um bom dia aí pro Géria Gnoleto, grande centroavante das antigas. Esse fazia gol, rapaz, é, era bom, né? Grande Géria Gnoleto, um abraço. Obrigado pela companhia. O Chamico também, né? É, não é da minha... Não cheguei a ver, mas disse que jogava bolão também, né? É, disse que o Chamico era bom também, rapaz, né? Tá certo, o Géria não, o Géria a gente assistiu muitas partidas aí, jogava bola, né? Era o centroavante das antigas aí, né? Ademar Bertamon, né? Um abraço pro Ademar Bertamon, obrigado pela companhia. Se a garganta está coçando, aguenta mais um pouquinho. Tá bom, Ademar Bertamon. Ah, um abraço pra ti. Pessoal da Cidade Alta, um abraço aí pra Tere. Quem mais aqui? Bom dia, manda um feliz aniversário pro meu amigo Galvonei. Hoje a festa no bairro José Marcolim. Tá bom. Então um abraço aí pro Gilvonei, tá de aniversário hoje. É Gilvonei, né? O Saravá que tá homenageando ele. Beleza. Albino Fontana, Albino Fontana, o prefeito lá do São José Scalabrine também tá ouvindo a gente. Um abraço pro Bino Fontana. E o Colasso diz que tem uma com jabuticaba, é tiro e queda. Então toma, né, Colasso? Semana que vem, se tu tiver melhor, nós vamos tomar uma gelada lá no Márcio, tá? É, eu e tu, tá bom? É, eu e o Colasso, quando a gente senta pra tomar uma, né? São várias, né, Colasso? É, tá bom. Um abraço aí, pessoal da MS de Mussum também. 7:17, tá todo mundo ouvindo. Em todos os lares, em todos os lugares, 7:17, 10 graus a temperatura.

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3: geral. 5:23 da manhã. 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

tá aí. Foi lá e tirou a querida do cabaré de cliente a marido. Olha aí, hein? Bisou e Comaceto na manhã de domingo, você também ouviu. Milionário José Rico, decida se vai embora ou vai ficar comigo, né? Você ouviu aqui no Domingão, Zezé de Camargo e Luciano, linda, linda. 7:36, 24 faltando para as 8. Um abraço pro Juarez, o Joa, lá na Praia dos Ingleses, em Santa Catarina, ouvindo a gente. Hoje é dia de vôlei, acompanhar o filho Marcelo no Catarinense. Olha aí. Boa sorte pro Marcelão aí, que é jogador de vôlei, né? Um abraço pro Joa, grande Juarez Pereira, lá na Praia dos Ingleses, em Santa Catarina, ouvindo a gente. Bom dia, gostaria de ouvir uma música para minha esposa Laídes, que hoje ela está de aniversário. Pode ser da programação. E aproveito para convidar o pessoal para a festa de São João em Três Pinheiros, Roca Salles, com fogueira, pipoca, pinhão, rapadura, quentão e muito mais. Obrigado, um forte abraço. Leocir Escotá, um abraço, parabéns para dona Laídes, né? O Leocir vai fazer o churrasco hoje, viu, dona Laídes? Merece, né? Parabéns, muitas felicidades. O Elton, a Suelen e o Juninho, pessoal aí no restaurante Marsala, bom dia, obrigado pela companhia, ótimo domingo também. Everaldo Fraporte, o taxista das madrugadas, levando a gente na carona, no trajeto Lajeado Nova Brécia, hein? Um abração aí pro Everaldo Fraporte, o taxista das madrugadas. Miguel Duarte, a Verônica, pessoal lá no Alto da Chiquinha também ouvindo a gente. Estão pedindo aqui uma música do Mococa e Paraíso. Alexandre Bratti, da indústria Têxtil IP, bom dia pro Alexandre. Um abraço também pra primeira dama, dona Fátima, né? Obrigado pela companhia. Vou trazer a última parte das loterias aqui para vocês. Começando com a Quina. Concurso 7.050 da Quina. 24, 36, 61, 66 e 74. 24, 36, 61, 66 e 74. Acumulou a Quina. Loto Fácil. Concurso 3.716 da Loto Fácil. Números 1, 2, 4, 5, 7, 11, 12, 15, 17, 18, 21, 22, 23, 24 e 25. Vou repetir para vocês os números da Loto Fácil. 1, 2, 4, 5, 7, 11, 12, 15, 17, 18, 21, 22, 23, 24 e 25. Acumulou a Loto Fácil. Mega Sena, concurso 3.021, teve uma aposta ganhadora da Mega Sena. Vamos aos números: 16, 19, 22, 24, 46 e 58. 16, 19, 22, 24, 46 e 58. Uma aposta ganhadora faturou 39.727.096 reais. Vamos ver da onde que é essa aposta? Vamos saber da onde é? A aposta, ela é de Nova Iguaçu, no Rio de Janeiro. 39.427.096 reais. E nós tivemos 5 acertos, 65 apostas ganhadoras, 30.910 reais cada uma. Vamos ver se tem alguma do Rio Grande do Sul aqui que faturou os 30 mil reais na Mega Sena. Vamos ver se tem alguma aqui gaúcha, né? Alguma gaúcha. Aqui. Vamos lá, achei. Bagé, Cachoeira do Sul, Campo Bom e Esteio. São as apostas gaúchas que faturaram 30.910 reais cada uma. Esteio, Campo Bom, Cachoeira do Sul e Bagé. As quatro cidades aí, quatro apostas gaúchas que faturaram na Mega Sena. Para fechar as loterias, vou trazer para vocês agora os números da Loteria Federal. Quinto prêmio, 43.988.988. Quarto prêmio, 62.925.925. Terceiro prêmio, 92.832.832. Segundo prêmio, 74.810.810. E o primeiro prêmio, 50.000.
673. 673. 673 é o primeiro prêmio da Loteria Federal. Fechando as loterias, 7:41, 7:41. Mococa e Paraíso, a filha do barbeiro.

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1: Queria cantar uma canção especial, uma música que fala da família, dessa raiz tão forte que é a nossa família, né? Essa coisa tão boa. Feliz aquele que tem uma família do seu lado, né? Se dá boa.

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Maurício Mauri, olhos nos olhos aqui no nosso Domingão, 8:02, 10 graus a temperatura, primeiro dia do inverno, gente. É, começou hoje o inverno até o dia 22 de setembro. Inverno que promete ser muito frio aí na primeira semana. Depois teremos aí um inverno bastante úmido, com bastante instabilidade, com muita chuva, né? O inverno do El Niño, né? Por causa do El Niño aí, teremos um inverno bastante chuvoso, com bastante instabilidade. Quero mandar um bom dia aqui pro Sérgio Sebem, meu amigo Sérgio Sebem tá ligado com a gente lá em Mussum. Um abraço também pro Nadi Sebem, né? Pessoal lá do Murige, obrigado pela companhia. Gilmar Pedersini, bom dia. Outro Gilmar, mas é o Possebon, grande Gilmar Possebon, aí da Peixaria Lambari, um abraço. Grande Gilmarzão, bom dia pra ti. A Yalca Porto tá gripada, Yalca, melhoras pra ti. Um abraço, bom domingo. Inês Colacioli também tá com a gente. Paulo Citolin, bom dia pro Paulo Citolin. Pessoal da MPX, um abraço. O Jair Buki, lá de Progresso, um abraço pra dona Nadir, também esposa do Jair. Pessoal tomando chimarrão e ouvindo a gente. E um abração pra Carla Girardi aí da Farmácia Manipulares, a vovó Anália Versetti. Bom dia, pessoal ligado com a gente nesta manhã de domingo, 8:03. Bom dia, MS, alô Mussum, alô Sinara, alô Márcio. Um abraço pro pessoal da MS também tá com a gente. Bruno Marrone, Coração de Pedra, 8:03.

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8: Vamos lá, 8 horas e 14 minutos, 10 graus a temperatura, reta final do nosso domingão. Nesta manhã de domingo, 21 de junho, você ligado comigo. O pessoal tá pedindo para mim repetir aqui a Loto Fácil. Concurso 3.716 realizado ontem. Então vou repetir aqui pro pessoal que pediu a Loto Fácil. 1, 2, 4, 5, 7, 11, 12, 15, 17, 18, 21, 22, 23, 24 e 25. 1, 2, 4, 5, 7, 11, 12, 15, 17, 18, 21, 22, 23, 24 e 25. Acumulou a Loto Fácil. Deixa eu ver aqui, um abraço pro Luiz Antônio Fredo. Fala, Lisa, bom dia.
9: Bom dia, Daniel. Aqui é o Lisa. Eu tô ligando aqui do sítio do Imes Gari, aqui na Benjamin Constante, em Roca Salles. Manda música pra nós aí. Agora nós vamos rachar uma lenha, que tá muito frio, né? Beleza? Tudo de bom pra vocês.
8: Valeu, tudo de bom. Bom domingo, Eliane Giacomoli também, na Santa Terezinha. Um abraço. A Eliane aí no Lambari oferece música pro pessoal da linha Santa Terezinha. Sandra, minha querida. Vou ficar te devendo hoje, tá, Sandrinha? Amanhã eu pago o meu pedido aí pra ti, tá? Ela pediu uma música aí, mas hoje não vai dar mais tempo, né, Sandra? Eu vou ficar te devendo hoje. Pra Sandra a gente pode ficar devendo, né? Ela tá todo dia ouvindo aqui mesmo, né, Sandra? Um abraço, bom domingo aí, né? Ela mandou aqui: não atendeu meu pedido, eu prefiro o Igor. Tá bom, Sandra? É, o Igor é mais bonitinho, é mais elegante, é mais charmoso, né, Sandra? Tá bom? É, pode ficar com ele todos os domingos aí pra ti, viu? É, tá bom? Um abraço, Sandra. Ai, ai, 8h16. Ataíde Alexandre, tô voltando pra ela.

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1: 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Rio Negro e Solimões, Ataíde Alexandre, tô voltando pra ela, 8h22, 10 graus a temperatura. Tô encerrando por aqui o nosso Domingão Sertanejo desse domingo, primeiro dia do inverno. Gente, obrigado pelo carinho, pela companhia, pela participação de todos. Amanhã eu tô de volta a partir das 16h com o Gaita e Viola. Na sequência, as últimas músicas do programa, depois a missa direto da paróquia São Pedro de Encantado e o programa Voz da Itália com Neucir Francisco Bigolin. Tá bom, gente? Ótimo domingo, um forte abraço a todos. João Mineiro e Marciano pra fechar. A Mulher Que Eu Amo. Bom domingo, forte abraço, tchau, tchau.

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3: Deus que nos reuniu no amor de Cristo. Irmãos e irmãs, a liturgia deste domingo nos convida a renovar nossa coragem na missão de anunciar o reino de Deus. Jesus diz aos seus: não tenhais medo, pois oferece sustento nas dificuldades. Ele nos exorta a sermos corajosos e testemunhá-lo diante dos homens, assim como ele dá testemunho de nós diante do Pai. Na alegria do Senhor, celebremos a nossa fé.
4: Irmãos e irmãs, reconheçamos os nossos pecados para celebrarmos dignamente os santos mistérios. Confessemos os nossos pecados.
5: Confesso a Deus Todo-Poderoso e a vós, irmãos e irmãs, que pequei muitas vezes por pensamentos e palavras, atos e omissões, por minha tão grande culpa. E peço à Virgem Maria, aos anjos e santos, e a vós, irmãos e irmãs, que rogueis por mim a Deus nosso Senhor.
4: Deus Todo-Poderoso, tenha compaixão de nós, perdoe os nossos pecados e nos conduza à vida eterna. Amém. Amém.

0: E nesta missa nós recordamos sétimo dia de Linda Gemma Turati Spessato. Também sétimo dia de João Batista Dami. E um ano de falecimento de Romilda Lorenzini. Oração. Concedei-nos, Senhor, a graça de sempre temer e amar vosso santo nome, pois nunca cessais de conduzir os que firmais solidamente no vosso amor. Por nosso Senhor Jesus Cristo, vosso Filho, que é Deus e convosco vive e reina na unidade do Espírito Santo por todos os séculos dos séculos.
1: Amém.
2: Leitura do livro do profeta Jeremias. Jeremias disse: eu ouvi as injúrias de tantos homens e os vi espalhando medo em redor. Denunciai-o, denunciamo-lo. Todos os amigos observavam minhas falhas. Talvez ele cometa um engano e nós poderemos apanhá-lo e desfurar-nos dele. Mas o Senhor está ao meu lado, como forte guerreiro. Por isso, os que me perseguem cairão vencidos. Por não terem tido êxito, eles se cobrirão de vergonha. Eterna infâmia que nunca se apaga. Ó Senhor dos exércitos, que provas o homem justo e vês os sentimentos do coração. Rogo-te, me faças ver tua vingança sobre eles, pois eu te declarei a minha causa. Cantai ao Senhor, louvai o Senhor, pois ele salvou a vida de um pobre homem das mãos dos maus. Palavra do Senhor.
1: Graças a Deus.

Por vossa causa é que sofri tantos insultos, e o meu rosto se cobriu de confusão. Eu me tornei como estranho a meus irmãos, como estrangeiro para os filhos de minha mãe. Pois meu zelo e meu amor por vossa casa me devoram como fogo abrasador.

0: Por isso elevo para vós minha oração. Neste tempo favorável, Senhor Deus, respondei-me pelo vosso imenso amor, pela vossa salvação que nunca falha. Senhor, ouvi-me, pois suave é vossa graça. Ponde os olhos sobre mim com grande amor.
1: Atendei-me, ó Senhor, pelo vosso imenso amor.
0: Humildes, vede isto e alegrai-vos. O vosso coração reviverá. Se procurardes o Senhor continuamente, pois nosso Deus atende a prece dos seus pobres e não despreza o clamor de seus cativos. Que céus e terra glorifiquem o Senhor, como o mar e todo o ser que nele vive.

0: Carta de São Paulo aos Romanos. Irmãos, o pecado entrou no mundo por um só homem. Através do pecado entrou a morte. E a morte passou para todos os homens, porque todos pecaram. Na realidade, antes de ser dada a lei, já havia pecado no mundo. Mas o pecado não pode ser imputado quando não há lei. No entanto, a morte reinou desde Adão até Moisés, mesmo sobre os que não pecaram, como Adão, o qual era a figura provisória daquele que devia vir. Mas isso não quer dizer que o dom da graça de Deus seja comparável à falta de Adão. A transgressão de um só levou a multidão humana à morte. Mas foi de modo bem superior que a graça de Deus, ou seja, o dom gratuito, concedido através de um só homem, Jesus Cristo, se derramou em abundância sobre todos. Palavra do Senhor.
1: Graças a Deus.

o Espírito Santo, a verdade de mim irá testemunhar, e vós, minhas testemunhas, sereis em todo lugar.

0: O Senhor esteja convosco.
1: Ele está no meio de nós.
0: Proclamação do Evangelho de Jesus Cristo segundo Mateus.
1: Glória a vós, Senhor.
0: Naquele tempo disse Jesus a seus apóstolos: não tenhais medo dos homens, pois nada há de encoberto que não seja revelado, e nada há de escondido que não seja conhecido. O que vos digo na escuridão, dizei-o à luz do dia. O que escutais ao pé do ouvido, proclamai-o sobre os telhados. Não tenhais medo daqueles que matam o corpo, mas não podem matar a alma. Pelo contrário, temei aquele que pode destruir a alma e o corpo no inferno. Não se vende dois pardais por algumas moedas? No entanto, nenhum deles cai no chão sem o consentimento do vosso Pai. Quanto a vós, até os cabelos da vossa cabeça estão todos contados. Não tenhais medo. Vós valeis mais do que muitos pardais. Portanto, todo aquele que se declarar a meu favor diante dos homens, também eu me declararei em favor dele diante do meu Pai que está nos céus. Aquele, porém, que me negar diante dos homens, também eu o negarei diante do meu Pai que está nos céus. Palavra da salvação.
1: Glória a vós, Senhor.

0: Bom dia. Tudo bem? Muito frio? Bastante não, né? Gostaria também de saudar aqueles que através da Rádio Encantado estão conectados, assistindo, ouvindo esta celebração. Assim, um pequeno pensamento sobre a liturgia de hoje. O Cristo no Evangelho, por três vezes, ele diz: não tenhais medo. Para a gente é um consolo, né? Saber que alguém está sempre ao nosso lado, especialmente nos momentos talvez mais, né, cruciais, difíceis na vida. Não estamos sós, ele está presente. Na primeira leitura de Jeremias, o profeta, quem é o profeta? O profeta é aquele que anuncia e também aquele que denuncia. Anunciar é mais... Agora, denunciar. Então, por isso que o profeta sempre era perseguido. Não era bem aceito. Por quê? Porque falava a verdade. Anunciar significa falar a verdade. Denunciar também significa falar a verdade. E o profeta, ele tem essa missão. E o Cristo no Evangelho de hoje, por três vezes, ele repete: não tenhais medo. Por quê? Nós também somos e devemos ser profetas. Anunciar, testemunhar, especialmente a liturgia de hoje nos coloca essa missão. A missão testemunhar o Cristo. E quem testemunha o Cristo será bem recebido lá no céu, juntamente com Cristo e o Pai e o Espírito Santo. Então nós temos uma missão importante de testemunhar, de proclamar, de anunciar o Cristo. E o Evangelho de hoje nos diz: um anúncio público. Não é testemunhar solitos, também, lógico. Mas é a missão de que o nosso testemunho seja público, comunitário, dentro de uma linha de igreja. Então, tudo aquilo que fizermos, e se nós testemunharmos o Cristo, a nossa missão, ela, vamos dizer, se iguala ao do Cristo. Nós devemos continuar aqui, hoje, a missão do Cristo. Então nós queremos pedir para que sejamos não medrosos diante da missão que temos. Por quê? Porque o Cristo, ele nos fortalece, nos dá coragem, como Jeremias. O próprio Deus dizia: tenha coragem, continue proclamando a palavra. E assim nós, sejamos cristãos corajosos, não medrosos. O medo, ele nos afasta, a gente se esconde. Mas ser cristão não é esconder-se. É ser sinal, é ser testemunho. Então pensamos isto, que sejamos cristãos, corajosos e que testemunhem sempre o Cristo. Amém. Podemos ficar de pé e vamos renovar a nossa fé rezando o Creio. Creio em Deus Pai Todo-Poderoso, Criador do céu e da terra, e em Jesus Cristo, seu único Filho, nosso Senhor, que foi concebido pelo poder do Espírito Santo,
1: nasceu da Virgem Maria, padeceu sob Pôncio Pilatos, foi crucificado, morto e sepultado, desceu à mansão dos mortos, ressuscitou ao terceiro dia, subiu aos céus,
0: está sentado à direita de Deus Pai Todo-Poderoso, donde há de vir e julgar os vivos e os mortos. Creio no Espírito Santo, na Santa Igreja Católica, na comunhão dos santos, na remissão dos pecados, na ressurreição da carne, na vida eterna. Amém. Irmãos e irmãs, apresentemos ao Pai das Misericórdias os nossos pedidos e rezando, digamos: Senhor,
2: escutai a nossa prece. Pela Santa Igreja, para que o sacrifício de Cristo, tornado presente em cada Eucaristia, o assuma de graças e a faça cada vez mais discípula missionária, rezemos.
3: Senhor, escutai a nossa prece.
2: Pelas crianças e jovens, para que se sintam acolhidas em nossas comunidades e se dedicam em seguir o Senhor, rezemos.
3: Senhor, escutai a nossa prece.
2: Pelos doentes e enfermos de nossas comunidades, para que encontre o conforto e a esperança em nossa solidariedade e, sobretudo, no Cristo Eucarístico, rezemos.
3: Senhor, escutai a nossa prece.
2: Pelos nossos governantes, para que sejam comprometidos com a missão de conduzir o povo no caminho da justiça e da paz, promovendo o bem comum, rezemos.
3: Senhor, escutai a nossa prece.
2: Por Linda Gema Turati Espessato, João Batista Damin, cujo sétimo dia de falecimento hoje recordamos, e por Romilda Lorenzini, um ano de falecimento hoje recordamos, para que Deus, nosso Pai de misericórdia, o acolha em seu reino eterno e conforte a família enlutada, rezemos.
3: Senhor, escutai a nossa prece.
0: Ó Cristo, Salvador de todo o universo, sois o bom pastor. Ouvi as nossas súplicas humildes e confiantes. Vós que viveis e reinais pelos séculos dos séculos.
3: Amém. Amém.

0: e rezemos para que este nosso sacrifício seja aceito por Deus Pai Todo-Poderoso.
1: Receba, Senhor, por Tuas mãos este sacrifício, para a glória do Seu nome, para o nosso bem e de toda a Santa Igreja.
0: Acolhei, Senhor, nós vos pedimos, este sacrifício de louvor e de reconciliação, e fazei que por ele, purificados, vos ofereçamos o afeto de um coração que vos agrade. Por Cristo nosso Senhor.
1: Amém.
0: O Senhor esteja convosco.
1: Ele está no meio de nós.
0: Corações ao alto.
1: O nosso coração está em Deus.
0: Demos graças ao Senhor nosso Deus.
1: É nosso dever, é nossa salvação.
0: É justo e nos faz todos ser mais santos, louvar a vós, ó Pai, no mundo inteiro, de dia e de noite, agradecendo com Cristo, vosso Filho, nosso irmão. É Ele o sacerdote verdadeiro, que sempre se oferece por nós todos, mandando que se faça a mesma coisa que fez naquela ceia derradeira. Por isso aqui estamos reunidos, louvando e agradecendo com alegria, juntando nossa voz à voz dos anjos e dos santos todos para cantar.

0: Ó Pai, vós que sempre quisestes ficar muito perto de nós, vivendo conosco no Cristo, falando conosco por Ele, mandai o vosso Espírito Santo a fim de que as nossas ofertas se mudem no corpo e no sangue de nosso Senhor Jesus Cristo.
1: Mandai o vosso Espírito Santo.
0: Na noite em que ia ser entregue, ceando com seus apóstolos, Jesus tomou o pão em suas mãos, olhou para o céu e vos deu graças. Partiu o pão e o entregou a seus discípulos, dizendo: tomai todos e comei. Isto é o meu corpo, que será entregue por vós. Do mesmo modo, no fim da ceia, tomou o cálice em suas mãos, deu-vos graças novamente e o entregou a seus discípulos, dizendo: tomai todos e bebei. Este é o cálice do meu sangue, o sangue da nova e eterna aliança, que será derramado por vós e por todos para a remissão dos pecados. Fazei isto em memória de mim. Mistério da fé para a salvação do mundo.
1: Salvador do mundo, salvai-nos. Vós que nos libertastes pela cruz e ressurreição.
0: Recordando, Pai, neste momento, a paixão de Jesus nosso Senhor, sua ressurreição e ascensão, nós queremos a vós oferecer este pão que alimenta e que dá vida, este vinho que nos salva e dá coragem.
1: Recebei, ó Senhor, a nossa oferta.
0: E quando recebermos pão e vinho, o corpo e sangue dele oferecidos, o Espírito nos una num só corpo para sermos um só povo em seu amor.
1: O Espírito nos una num só corpo.
0: Protegei vossa igreja que caminha nas estradas do mundo rumo ao céu, cada dia renovando a esperança de chegar junto a vós na vossa paz.
1: Caminhamos na estrada de Jesus.
0: Dai ao vosso servo Papa Leão ser bem firme na fé e na caridade, e a Dom Itacir, que é bispo desta igreja, muita luz para guiar o seu povo.
1: Lembrai-vos, ó Pai, da vossa igreja.
0: Esperamos entrar na vida eterna com Maria, Mãe de Deus e da igreja. Os apóstolos e todos os que na vida souberam amar Cristo e seus irmãos.
1: Esperamos entrar na vida eterna.
0: E abrir as portas da misericórdia aos que chamastes para outra vida. E hoje, recordando o sétimo dia de Linda Gematuratis Pessato, sétimo dia de João Batista Damin, e um ano de falecimento de Romilda Lorenzini. Acolhei-os junto a vós, bem felizes no reino que para todos preparastes.
1: A todos dai a luz que não se apaga.
0: E a todos nós aqui reunidos, que somos povo santo e pecador, dai-nos a graça de participar do vosso reino, que também é nosso. Por Cristo, com Cristo e em Cristo, a vós, Deus Pai Todo-Poderoso, na unidade do Espírito Santo, toda a honra e toda a glória, por todos os séculos dos séculos.
1: Amém. Amém.
0: E confiantes, digamos: Pai nosso, que estais no céu, santificado seja o vosso nome. Venha a nós o vosso reino. Seja feita a vossa vontade, assim na terra como no céu. O pão nosso de cada dia nos dai hoje. Perdoai as nossas ofensas, assim como nós perdoamos a quem nos tem ofendido. E não nos deixeis cair em tentação, mas livrai-nos do mal. E livrai-nos de todos os males, ó Pai, dai-nos a vossa paz. Por isso, juntos, peçamos pela paz. Senhor Jesus Cristo, dissestes aos vossos apóstolos, eu vos deixo a paz,
1: eu vos dou a minha paz. Não olheis os nossos pecados, mas a fé que anima a vossa igreja. Dai-lhe segundo o vosso desejo a paz e a unidade. Vós que sois Deus, como o Pai e o Espírito Santo. Amém.
0: E que a paz do Senhor esteja sempre convosco.
1: O amor de Cristo nos uniu. Cordeiro de Deus,
0: que tirais o pecado do mundo, tende piedade de nós. Cordeiro de Deus, que tirais o pecado do mundo, tende piedade de nós. Cordeiro de Deus, que tirais o pecado do mundo, dai-nos a paz. E felizes somos nós convidados a participar do banquete do Senhor. Eis o Cordeiro de Deus, aquele que tirou o pecado do mundo.
1: Senhor, eu não sou digno que entreis em minha morada, mas dizei uma palavra e serei salvo.
0: Que o corpo e o sangue de Cristo nos guardem para a vida eterna. Amém.

0: Oração. Renovados pelo alimento do precioso corpo e sangue do vosso Filho, imploramos vossa misericórdia, Senhor. Dai-nos receber um dia, resgatados para sempre, a salvação que celebramos fielmente. Por Cristo nosso Senhor.
1: Amém.

0: Comunicações. Tríduo na Igreja Matriz, quinta-feira, dia 25/6, na Missa da Saúde, às 15 horas, e também às 18h30, a cargo do Cursílio e da Comunidade Nossa Senhora da Saúde. Sexta-feira, dia 26, a cargo das pastorais do Apostolado da Oração, dos Movimentos e da Comunidade Santo Antão. E no sábado, dia 27/6, a cargo da Catequese, do ONDA e da Comunidade Santana. Atenção paroquianos, no próximo domingo, dia 28 de junho, ocorre a festa de São Pedro, padroeiro de nossa paróquia e da nossa cidade. Notem bem, não é a festa da matriz, nem do centro, nem de um grupo ou pastoral. É a festa da paróquia de Encantado e a celebração dos 130 anos de fundação de nossa paróquia. É uma data importante. Portanto, nesse domingo, na parte da manhã, não deve haver missa nem celebração do culto dominical nas comunidades. Todos devem participar na Igreja Matriz. Haverá concentração das comunidades pastorais, movimentos e associações da paróquia no caminhódromo, na rua João Sana, ali onde há a inscrição Eu Amo Padroeira, Eu Amo Encantado. A procissão com a imagem de São Pedro terá início às 10 horas. Pedimos que cada comunidade traga a imagem do seu padroeiro ou padroeira. E cada pastoral, movimento ou associação também traga a imagem do seu padroeiro ou padroeira, ou um cartaz ou símbolo de sua identidade. Mas todos participem da procissão. Convocamos todos os ministros da Eucaristia, os acólitos e coroinhas que tiverem condições de caminhar, que usem o traje litúrgico na procissão. Os ministros irão carregar a imagem de São Pedro e os acólitos e coroinhas vão abrir a procissão. Salientamos que a procissão será feita mesmo com tempo frio ou úmido. Só não faremos se estiver chovendo naquele momento. No domingo, dia 16 de agosto, se realizará uma romaria vocacional dos jovens, organizada pela paróquia juntamente com o ONDA e a catequese e o cursílio jovem. Todos os jovens são convidados a participar. Também são convidados e podem participar os jovens de outras paróquias. Em breve daremos mais informações. Em vista da festa do padroeiro, no domingo, dia 28, não haverá missa na capelania.
1: O Senhor esteja convosco.
0: Ele está no meio de nós.
1: E que pela intercessão do nosso padroeiro, São Pedro, abençoe-vos, ó Deus Todo-Poderoso. Pai, Filho e Espírito Santo. Amém. E vamos em paz e que o Senhor sempre nos acompanhe.
0: Graças a Deus.
1: Obrigado pela participação e tenham todos um ótimo domingo.
0: Amém.

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1: Caríssimos irmãos, caríssimas irmãs, continuando a pequena reflexão sobre o encontro consigo mesmo, como é importante parar, refletir e encontrar-se. O problema reside no modo como eu posso proceder até chegar ao ponto de poder pronunciar verdadeiramente a palavra eu. Eu, então, receberei espontaneamente as respostas ou as imagens. E a cada resposta replico assim: não, querendo me conhecer. Não, este não sou eu. Esta é somente uma parte de mim. Eu não sou aquele que os outros meus amigos acreditam que eu seja. Não sou aquele que eu mesmo acredito ser. Não me identifico plenamente com o papel que represento diante de quem me conhece e menos ainda com a máscara com a qual me revisto diariamente e me revisto diante dos estranhos. Posso observar que na igreja me comporto de modo diverso de como ajo fora dela e estando em casa de modo diverso de quando estou em público. Quem sou eu verdadeiramente? Uma pergunta que podemos fazer sempre. Quem sou eu? Não me identifico sequer com os meus sentimentos e com meus pensamentos. Os pensamentos e sentimentos estão dentro de mim, porém não observem completamente o meu eu, que pode ser encontrado para além de qualquer forma de pensamento ou sentimento. Este eu inclui algo mais do que mera distinção em relação aos outros, mais do que um núcleo pessoal, consciente, capaz de que o resultado da história da minha vida. O eu significa: eu chamo por Deus, pelo meu nome e com um nome inalienável, sou uma palavra de Deus, de somente dentro de mim. O meu ser não consiste na minha capacidade, no meu saber, no meu sentir. O meu ser é aquele ser que me conhece, que sou eu, que me amo, que sou eu. O meu ser é aquele que aperto no meu coração e que abraço, o eu, que me aceito, que me procuro, que me encontro, e só consegue encontrar Deus quem primeiramente se encontra consigo mesmo. Fazemos tantas coisas na oração, nos encontros, também na comunidade, é na missa, é na oração do terço, é em outras devoções em relação a Deus. Mas para termos muito mais proveito de encontrar-nos com Deus, precisamos nos encontrar a nós mesmos. Sim, a nós mesmos. Quem sou eu? Vale refletir, vale entrar, vale comungar consigo mesmo, vale pedir perdão, vale perdoar a si mesmo, e com coração limpo e puro eu posso abraçar Deus, sentir Deus e escutar Deus. E Deus então me eleva, me dignifica como imagem e semelhança dele. Deus, quando o inspiro, peço que o Espírito Santo, Deus, entre em mim e deixe crescer o núcleo verdadeiro, a essência não falseada, como acontece com um broto ainda intacto. Então, a respiração, podemos refletir, a expiração, inspiração e respirar e expelir, isso faz com que eu me sinta alguém. Também, caso não consigo fixar o eu, ao respirar sinto somente ter descoberto o mistério que constitui minha unidade. Quero encontrar a Deus, devo ao menos ter me apaixonado um pouco mais do meu verdadeiro eu. Devo encontrar e viver o eu. Devo ter pelo menos uma certa noção de quem eu sou realmente. Podemos ter muitos pensamentos, mas o encontrar-se consigo mesmo é fundamental para podermos também nos encontrar com Deus e com os irmãos. E como é importante no encontrar-se, enxergar a felicidade, enxergar a nos encontrar com Deus e com os irmãos. E como é importante no encontrar-se, enxergar a felicidade.

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0: 12:03.
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1: Olá, gauchada do Brasil, olá, fãs e amigos dos serranos. Aqui estou para mais um agradável encontro com a nossa grande audiência. Meu fraterno abraço a todos que já nos acompanham no Rio Grande e em outros estados do nosso querido Brasil. Hoje faremos um programa essencialmente musical, sempre com o intuito de surpreender agradavelmente aos ouvintes. Trata-se do acervo musical, trata-se de homenagear a arte, prestigiar a música no mais amplo sentido. E como música é uma linguagem universal, como se sabe, permito-me reunir diversas composições, com a participação de muitos artistas nacionais e internacionais, e com isso, trazer momentos de enlevo e de bem-estar aos diletos e prestigiados ouvintes. 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
1: Após termos ouvido as mensagens de nossos apoiadores, iniciamos artisticamente o acervo musical de hoje, aqui por sua Rádio do Coração, trazendo inicialmente a vaneira Saudade Dela, nos dedos hábeis e competentes do grande, saudoso colega e amigo Albino Manique. Depois rodaremos mais as obras O Terno Chegando, composição de José Dias com a família Dias. E para concluir o bloco, o imortal tango La Comparsita, de Matos Rodrigues e Contursi, com o grande arranjo do grupo Novo Quinteto Real. Um arranjo realmente diferenciado, vocês vão gostar. Vai lá, Ganso!

Caros ouvintes, rodamos a vaneira Saudade Dela com Albino Manique. Em seguida, o terno chegando com a família Dias. E encerrando o bloco, o clássico tango La Comparsita, tendo como intérpretes os integrantes do grupo argentino Nuevo Quinteto Real. Breve pausa e logo voltaremos. Até já!

0: 12:21. 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

0: De volta à agradável companhia de todos vocês, queridos ouvintes, com o programa Encontro com os Serranos. 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
0: 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Regresso agora com o programa. Hoje com acervo musical para vocês. Rodaremos a seguir a www.grupobugio.com.br. Regresso agora com o programa. Hoje com

0: Gracias, muchachos.
1: Muchas gracias.
2: Obrigado.
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Rodamos Malaguenha com os irmãos Castilhos e com Chitãozinho Chororó. Em seguida, a obra Depois Você, com Rio Negro e Solimões. E concluindo o bloco, rodamos Eu Sou do Sul. Pequena pausa e logo voltaremos. Respeitosamente, sugiro, continuem nos prestigiando com a sua sintonia. É uma honra para nós.

0: 12:39.
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Regressando com o nosso encontro, a agradabilíssima companhia dos nossos fãs e amigos, por essa que é a sua rádio favorita, sua rádio do coração. 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Voltando com o acervo musical, na agradável companhia de todos vocês, aqui por sua emissora favorita, rodaremos as obras. Quem será? Composta por Marino Pinto e Mário Rossi, na interpretação da cantora Tânia Alves. Depois, a chamarrita instrumental Por um Sorriso Bibiana, de minha autoria, Edson Dutra, na interpretação, no arranjo do grande acordeonista Jackson Rodrigues. E concluindo esse bloco, traremos a linda música Alô, composta por Roberto Carlos e Erasmo Carlos, cantada ao vivo pela cantora mineira Martinha, uma das minhas cantoras ídolas desde o tempo da Jovem Guarda. Vocês notarão que a voz dela está um pouco rouca, mas esse detalhe, a meu juízo, deixou a música ainda mais bonita. Parece um paradoxo, mas não é. Vamos às músicas e aí eu digo solenemente: vai lá, ganso!

recordamos à nossa audiência as músicas Quem Será, na interpretação de Tânia Alves. Em seguida, de minha autoria, Edson Dutra, na interpretação de Jackson Rodrigues, ao acordeão. E concluindo o bloco, a cantora Martinha, com a sua linda voz rouca, cantou Alô. Breve intervalo e logo voltaremos com todos que nos prestigiam.

0: 12:57.
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0: De volta com o nosso encontro sob o prestígio da companhia de todos os nossos queridos ouvintes. 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
0: 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De volta com o programa Encontro com os Serranos pela sua rádio favorita, hoje em faceta especial, acervo musical, rodaremos as músicas Usté, composta por Gabriel Ruiz Galindo e Zorrilha, com o cantor argentino Carlos Ayala. Depois, Sinfonia Imortal, de Agenor de Oliveira e Nelson Sargento, na interpretação do Nelson Sargento. E, concluindo o bloco, Las Tristezas del Porquê, composição de Horácio Guarani, com os grandes cantores Tito Fernandes e Patti Chaves. Com todo o respeito, mas com todo o vigor necessário, eu digo, vai lá, ganso!

Rodamos as músicas Usté com Carlos Ayala, depois Sinfonia Imortal com Nelson Sargento e finalizando o bloco, Tito Fernandes e Patti Chaves cantaram Las Tristezas del Porquê. Pequena pausa, já já estaremos com todos vocês, estimados ouvintes.

0: 1:13.
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0: O programa Encontro com os Serranos volta à audiência de todos que nos prestigiam com essa amável sintonia. 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
0: Regresso com o nosso Encontro com os Serranos em dia de acervo musical, um preito à música, em seus diversos estilos e ao gosto desse humilde apresentador. Na esperança de que minhas escolhas estejam igualmente no gosto da grande maioria de nossa audiência. Rodaremos agora as obras Fiesta Linda, composta por Luis Barramonde, pelo grupo chileno Huasos del Algarrobal. Depois, Minha História, composta por Nésio Alves Correia, o saudoso Gildinho, e Rodrigo Bauer. A interpretação é de Gildinho e dos Monarcas. E ainda neste bloco rodaremos para vocês a clássica obra Pájaro Campana, composta por Félix Cardoso, na interpretação do grupo paraguaio Los Hijos del Paraguay, e com a minha participação na Gaita Gaúcha. Música que gravamos lá em Assunción, no CD Mercosul de Canções dos Serranos. Notem o entusiasmo e a farra que os colegas paraguaios fizeram, gritando em meio à música, quando eu respondia musicalmente às frases da harpa que eles tocavam na execução da obra. Foi marcante, nunca mais vou me esquecer, que eu estava num pequeno estúdio lá em Assunción, no meio de 3 violonistas e um arpista, e eu sozinho com uma gaita, e eles provocavam na música, nas frases musicais, e eu respondia com a gaita, e eles se emocionaram e começaram a gritar dentro da música. Foi assim um improviso que ficou muito bom, e nós depois fomos confraternizar com eles. Nos receberam muito bem, Los Hijos del Paraguay. E eu digo agora, vai lá, Ganso!

Rodamos Fiesta Linda com Huasos del Algarrobal, depois Minha História com Gildinho e concluindo o bloco com os Serranos e o grupo paraguaio Los Hijos del Paraguay, o clássico Pájaro Campana. Pequeno intervalo e logo prosseguiremos com o programa.

0: 1:29.
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voltando à agradável companhia dos nossos fãs e amigos com o programa Encontro com os Serranos. 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
0: Volto com o nosso acervo musical, para minha alegria e para brindá-los com mais músicas bonitas e selecionadas para quem é nosso ouvinte, aqui por essa querida e parceira emissora. Rodaremos agora Coração Leviano, com Paulinho da Viola, obra composta por ele, e mais duas músicas. Teródoto Domingos, de minha autoria, Edson Dutra e do Frutuoso Araújo, na interpretação dos Serranos, com a participação dos nossos colegas do grupo Cordiona. Tal música faz parte do nosso segundo DVD instrumental, Os Serranos nos Galpões das Estâncias. E concluindo o bloco e o programa na parte musical, trago o consagrado grupo anglo-australiano Bee Gees, que nasceu na Inglaterra, mas iniciou a carreira na Austrália. Ele interpreta How Deep Your Love, Quão Profundo é o Seu Amor. E para que ouçamos essas músicas, eu digo alto e bom som. Vai lá, ganso!

0: Rodamos Coração Leviano com Paulinho da Viola, depois Terol do Tio Domingos com Os Serranos e Grupo Cordiona. E concluindo este bloco, Bidis interpretou How Deep Is Your Love. E assim, meus estimados ouvintes, estamos por concluir esse programa especial, o Acervo Musical. E espero que vocês tenham gostado. Expresso sincero agradecimento pela importante e indispensável audiência que nos deram, através dessa que é a nossa Rádio do Coração. 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
0: 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Por derradeiro, agradeço a todas as rádios parceiras dos Serranos, ao meu amigo Ganso e ao grande arquiteto do universo, que nos deu as condições para estarmos com vocês. Até a próxima semana, gauchada do Rio Grande, do Brasil e do mundo. Baita abraço!
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0: 1h48.
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0: pouco. A Espanha de Lamine Yamal, a Espanha mudada em 4 posições, mas muito especialmente a Espanha furiosa que a gente não viu na primeira rodada, Léo.
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2: 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Leonardo Acosta.
1: Chegando com Gaúcha na Copa, edição de número 69. Os times indo para os vestiários. Primeiro tempo de Espanha 3, Arábia Saudita 0. Está acontecendo, Lucas Katsurayama, a primeira vitória neste grupo da Copa do Mundo.
3: Isso, Leonardo Acosta, porque na primeira rodada nós tivemos um empate histórico, né? Entre Espanha e Cabo Verde, 0-0, destaque para o goleiro Vozinha. E o empate também. Mas aí em 1-1 com gols entre Uruguai e Arábia Saudita. Arábia Saudita que saiu na frente naquela partida, depois o Uruguai buscou. Portanto, um grupo que está tendo a sua primeira vitória neste domingo.
1: E que tem o seu outro jogo também acontecendo hoje.
3: A partir das 7 horas da noite, o jogo entre Uruguai e Cabo Verde. O jogo ocorre no Miami Gardens.
1: Situação do Uruguai também, Lucas Katsurayama. Se o Uruguai vencer hoje, ele chega para a última rodada em que situação?
3: Vai a 4 pontos, os mesmos da Espanha, e aí a última rodada é exatamente esse confronto, Espanha e Uruguai. No caso, quem vencer avança com o primeiro colocado. Em caso de empate, aí vamos para os critérios de desempate. O primeiro seria o confronto direto, e aí eu já citei que seria o empate nessa hipótese, e aí vai para o saldo de gols, a Espanha nesse momento com um saldo de 3.
1: Maurício Saraiva, claro que a gente precisa esperar também o jogo do Uruguai, né, hoje à noite, mas... Será que vai dar aquilo que era apontado como lógica no grupo, apesar dos tropeços no início, tanto da Espanha, que hoje está chegando na Copa do Mundo, né, Maurício, como do Uruguai?
0: É, eu acredito Espanha aqui agora já com reforço luxuoso de Pedro Ernesto Denardin, também conhecido como Pedrinho 13 Copas, que está aqui do meu lado para falar dessa expectativa da Espanha e do Uruguai e daquilo que viu na Copa até aqui. Ele está assustado e sonhando em cor de laranja desde ontem com a Holanda. Mas eu apostaria, sim, o seu carro recém-lavado, Léo, que vai dar Espanha em primeiro lugar e Uruguai em segundo.
1: E o primeiro tempo desse 3-0, Maurício, é a Espanha finalmente se apresentando. E, aliás, né, a gente precisa falar de craques. É uma Copa do Mundo, olha, que tem Messi já indo embora, que tem todas as estrelas da França, né? Desfilando categoria nos gramados da América do Norte, mas que tem também, né, goleador na Noruega, finalmente participando de uma Copa do Mundo, falo de Haaland, mas que tem também um garoto de 18 anos, que quem sabe vai estar presente em muitas Copas ainda, e ele está fazendo hoje seu primeiro gol, porque eu estou achando até um pouco histórico esse momento, Maurício.
0: Léo, nós temos a perspectiva, Pedro, E muito bom o que foi trazido pelo Léo aqui. Nós temos craques se despedindo e podemos falar dos dois maiores que conhecemos, o Lionel Messi, o Cristiano Ronaldo. O terceiro quem é?
4: Neymar.
0: O Neymar, é verdade. O Neymar não vai há 38 anos fazendo Copa, pelo menos o físico dele não indica isso.
4: Não está conseguindo com 34.
0: E nesse mesmo meio tempo estão surgindo candidatos da fora de série. E eu não vejo no planeta nenhum candidato tão forte a fora de série como esse Lamine Yamal.
4: Está aparecendo um outro, Maurício, que é muito importante para nós, chama-se Vini Júnior. Ele começou a jogar o futebol que ele joga no Barcelona. Se ele continuar fazendo isso, acho que será outro jogador que vai chegar ao esplendor também.
0: Desses jogadores que ainda não têm 20 anos, o que mais encanta você é o Lamine Yamal da Espanha ou tem algum outro que vem na sua cabeça?
4: Não, eu acho que é por aí, né? Esse jogador é extraordinário. Ele faz uma ginga de corpo, assim, engana o cara que chega a ser constrangedor pro coitado do adversário. Ah, é um grande jogador e amigo do Neymar, né? Tomara que ele não seja amigo do Neymar.
0: Ele tem o Neymar por inspiração. E mais ainda do que o Neymar, ele tem a inspiração do Ronaldinho. Há imagens na internet que você pode pegar em recorte, o encantamento, a perplexidade do Lamine Yamal quando esteve de frente com o Ronaldinho e mal conversava, mal olhava para o Ronaldinho, tamanho o seu encantamento.
4: Um outro assunto, Maurício, Everaldo Marques, narrador da Globo, Galvão Bueno, que está no SBT, reclamaram fortemente das posições de transmissão oferecidas pela FIFA. E eles têm toda a razão, eu tive o mesmo problema, eu fui muito auxiliado por ti, porque eu não via o que estava acontecendo. Aí tu me dizia se era escanteio, se era falta, se era...
0: Impedimento, meti o braço aqui do bandeirinha.
4: Uma hora quase bateu no meu nariz o braço, mas enfim, era o auxílio necessário naquele momento. Primeiro, os estádios aqui são muito altos, né? A gente vê o jogo de uma distância assim, que a arena ficou brinquedo.
0: Agora, são adaptados do futebol americano.
4: É. Bom, e aí tu não tem a leitura de todo o campo, tu não vê o que está acontecendo, tu não sabe se a bola saiu, se não saiu, se é falta, se o cara caiu, sabe absolutamente nada. Então tu fosse um grande auxiliar para mim no dia de hoje. Mas é constrangedor, Maurício, porque essas posições, elas custam, para a Rádio Gaúcha, $6,000 por jogo.
0: Olha isso.
4: Seis
0: que investimento
4: mil...
0: maravilhoso.
4: É. E a televisão, claro, paga muito mais, né? Que é outro departamento. Tá, mas tu imagina, nós vamos transmitir, vamos supor, 10 jogos, $60,000. E aí o cara não te dá condição, a cadeira é ruim, o palco é ruim, o próprio monitor que fica colocado na cabine, ele tem uma imagem também muito ruim. Não tá nada bom isso aqui, a realidade das coberturas, tá? E das posições que são entregues pela FIFA são realmente muito ruins, e eles têm razão, os narradores.
0: Léo, você vai chamar a seleção brasileira nesse intervalo ou tomamos todo o seu tempo?
1: Vamos com seleção, até aproveitando o gancho, já que foram citados, né? Neymar, Vini Júnior. Vamos atualizar, Maurício Saraiva, com o Rodrigo Oliveira. Boletim de seleção brasileira aqui no Gaúcha na Copa.
5: Terminou há pouco aqui em Morriston o primeiro treino da seleção brasileira no campo, visando ao jogo contra a Escócia, na próxima quarta-feira em Miami. Apenas 3 titulares foram ao gramado: o goleiro Alisson, o meia Lucas Paquetá e o atacante Vinícius Júnior. Os demais fizeram trabalhos na academia. Logo, não foi um treino com esboço de escalação. O atacante Neymar, na parte aberta, fez os mesmos exercícios que os demais, mas na parte fechada. Conforme indicado pelo técnico Carlo Ancelotti, o planejamento ainda é diferente. Neymar deve voltar aos treinos sem restrições na segunda-feira, para ficar no banco contra a Escócia na quarta. A grande dúvida é quem joga no lugar de Rafinha, que está lesionado, lesão muscular no posterior da coxa direita. A gente apurou que ele deve voltar entre as oitavas ou as quartas, se o Brasil estiver lá, e até lá, Ancelotti terá que escolher um novo ponta direita. Rayan e Luiz Henrique são os principais candidatos, mas Gabriel Martinelli, que joga no Arsenal como ponta esquerda, mas já foi ponta direita com Ancelotti, corre por fora, e tudo isso vai ser definido a partir de amanhã. Daqui a pouco, aqui em Morriston, tem entrevista coletiva do meia Lucas Paquetá na seleção brasileira.
1: Obrigado,
5: Rodrigo. Dos Estados Unidos, Rodrigo Oliveira.
1: Obrigado, Rodrigo Oliveira. 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Maurício Leo. Saraiva, quem deve ser o substituto do Rafinha, Maurício?
0: Primeiro, deixa eu dizer para você que foi muito bem escolhida a entrevista. Lucas Paquetá, que tinha comprometido contra Marrocos, chegamos a pedir que saísse do time para entrar do Danilo Santos, eu e o Pedro. Ele foi muito bem contra o Haiti, descontando o fato de que era o Haiti. Ele veio jogar mais para trás, mais perto do Casemiro. Ele foi bom armador no terceiro gol, no passe para o Vini Júnior. Ele é o autor do desarme que começa o segundo gol brasileiro do Matheus Cunha. Então, o Lucas Paquetá teve uma meia reabilitação. Quanto à pergunta que você faz, eu não tenho nenhum incômodo se for Luiz Henrique ou se for o Rayan. Qualquer um dos dois para mim tá bom. Eu, se fosse o Ancelotti, para não ficar sem responder, eu ia com o Rayan, que foi quem entrou contra o Haiti e cresceu ao longo da partida, deu passe pro gol anulado do Endrick por meio corpo. Então, se foi o Rayan escolhido contra o Haiti, dá uma certa sequência para ele logo na sequência, porque o Rafinha tá mesmo fora. E a pior das escolhas para mim seria o Martinelli, porque eu tenho diferenças em relação ao aproveitamento do Martinelli na seleção brasileira. Ele não é nem titular absoluto do Arsenal, campeão inglês, depois de 22 anos, e é um cara do corredor esquerdo onde está o Vinícius Júnior. Então, se é o Rafinha que sai, o Vinícius está lá pelo outro lado, o Matheus Cunha fica, ou é Luiz Henrique, ou é Rayan, Pedro.
4: É, eu gosto da ideia do Rayan e gosto da ideia do Endrick. Por quê?
0: A do Endrick eu nem citei, verdade.
4: Porque são jogadores, Maurício, que podem te dar alguma coisa. O Martinelli já conhece o limite dele. E tu vê, o Rayan entrou, começou tímido, digamos assim, e foi crescendo ao longo do jogo. É um jogador alto, grande, forte. Chuta, o outro é mais baixinho, trocadinho, assim, mas é forte. É um tourinho, esse Endrick. Então ele pode te dar diferenças que a seleção brasileira ainda não tem. Tá, e vamos aguardar o Neymar também, mas eu francamente, eu não acredito que o Neymar seria para 20 minutos finais.
0: Mas eu acredito que é para isso que ele está aqui. Não só contra a Escócia, essa capacidade inventiva do Neymar, que seja para 15, 20 ou 25, o suficiente para mudar jogo a nosso favor, se for o caso. Saberemos disso. O grande fato, né, Léo, é que o Neymar no banco já bota o holofote em cima dele automaticamente. Claro. E depois nós teremos jogo contra a Escócia. Não levem o jogo em dois vira, em quatro acaba. A Escócia é um time de placares estreitos, tanto para ganhar quanto para perder. É um time de muita força física, de pouca qualidade técnica, de invenção, mas ele muito dificilmente toma dois de diferença ou faz dois de diferença. Como o Marrocos vai pegar um Haiti abatido e batido já fora da Copa, eu temo que nós não sejamos primeiro lugar no grupo.
1: São 2:03, estamos com Gaúcha na Copa, intervalo de, por enquanto, Espanha 3, Arábia Saudita 0. É hora de atualizar as informações do jornalismo geral. Alô, Iatâmbara, boa tarde.
6: Boa tarde a todos, com novidade a respeito daquele caso, daquela disparada de informações incorretas, indevidas pelo sistema da defesa civil. O Conselho Nacional de Direitos Humanos protocolou uma representação na Procuradoria da República no Distrito Federal, que é um órgão do Ministério Público Federal, solicitando a abertura de um inquérito civil e uma investigação criminal para apurar discurso de ódio em falsos alertas que foram enviados por um sistema da defesa civil. Medida que foi protocolada por causa desse disparo indevido de alertas extremos na madrugada de sexta para sábado e que atingiram milhões de celulares em diversas regiões do país. Esses alertas continham a palavra misantropia, que é termo que significa aversão à humanidade. Para o Conselho, o entendimento é de que a plataforma de comunicação em massa da Defesa Civil foi utilizada indevidamente com o potencial de gerar desinformação, insegurança coletiva e pânico social. E por isso, fez esse pedido de investigação por conta de discurso de ódio, uma investigação criminal e um inquérito civil.
1: Obrigado, Ian Tâmbara. Gaúcha na Copa com a produção do Denner Pedro, Douglas Weber, na técnica Marcelo Figurelli, Paulo Fraga e Lucas Jardim, nas lives Alberto Funk, Vinícius Rodrigues e Guilherme Salines. Os times já estão voltando para o segundo tempo. Em seguida vou passar a bola, vou devolver para o Marcelo Debona. Só quero te dizer, Maurício, que não tem nem roupa para isso, que emoção. Apresentar um programa com a tua participação e a participação especial de Pedro Ernesto Denardim. Beijo para vocês, tá? Marcelo Debona. Beijo, Marcelo Debona, reassume aí que eu volto em seguida para conferir as trocas nesse segundo tempo.
7: Maravilha, Léo. Maravilha. Já deu para ver que o Ferran Torres vem aí. O Yamal deve ser o que vai sair, né? Vamos confirmar em seguida, porque o Ferran Torres foi titular no primeiro jogo.
1: Ferran e o 11 também, né? Jeremy Pino. Camisas 7 e 11 serão as novidades na Espanha.
7: Ferran Torres e o 11, Jeremy.
0: Tenho certeza absoluta que o treinador deve estar, se já não tirou no intervalo, vai tirar logo o Yamal, porque é a sua joia da coroa e não precisa, depois de um 3-0, ficar sujeito a uma entrada imprudente de um marcador, uma torção numa tentativa de velocidade. Ele está vindo de lesão muscular. A Espanha mexe bem, tinha que trocar peças, porque já mostrou a sua fúria, e agora, para manter essa fúria, entram caras que querem dar resposta. Por exemplo, o Ferran jogou mal na estreia, perdeu posição no time, entra agora, ele vai correr pelo prato de comida. Gostei do que fez o Luiz de la Fuente, Marcelo.
7: Jogadores sauditas estão voltando agora. O prejuízo é enorme, né? Tá 3-0 para a Espanha. Yerebe Pino, 23 anos. Jogador do Crystal Palace, uma das novidades no time do De La Fuente. Vamos para o segundo tempo, grupo H da Copa do Mundo. A Espanha está assumindo a liderança e as trocas estão sendo processadas agora.
1: É, e está confirmando, né, a saída do Lamine Yamal e também do Oyarzabal, os autores dos gols deste primeiro tempo de partida, para as entradas de Guilherme Pino e Torres, camisas respectivamente 11 e 7 da Espanha. Voltou com pressa a Espanha, né? Me antecipei aqui também na devolução, ele já estava ali na beira do gramado, só agora a Arábia Saudita, que vai trocar também. Vão entrar o 23 e o 19. Mohamed Cano é o 23 para a saída do Al-Kaibari. E também está saindo Al-Juvair, camisa número 7, para a entrada do 19, Al-Handan. Já tinha entrado no primeiro jogo contra o Uruguai.
7: Al-Handan e o Cano estão em campo agora, portanto, também na Arábia Saudita. Som de Copa! Marcelo Figurelli vai dar autorização. Vamos para o segundo tempo em Atlanta. Seleção Saudita vai tocar na bola. Defensiva, 7, 6. Apita o árbitro, começa o segundo tempo. 3-0 para a Espanha. Te liga aí, Grupo H, anunciando para a noite o jogo do Uruguai contra Cabo Verde, o jogo das 7:19. Já pressiona a Espanha, já está ganhando. Ferran Torres tenta a bola pela ponta direita, são dois em cima dele, a bola sai em lateral. Portanto, os autores dos gols foram substituídos: o Oyarzabal, que fez o segundo e o terceiro, e o Lamine Yamal, né? 18 anos, que fez o primeiro aos 10 minutos da primeira etapa.
1: Ficou bem, né? Os
0: autores. Faria exatamente a mesma coisa, viu, Depor?
7: Como é que é, Maurício? Perdão.
0: Eu faria exatamente o que fez o Luiz de La Fuente. Os dois caras que fizeram gols foram determinantes. São as minhas joias da coroa, especialmente o Lamine Yamal, e vindo de lesão muscular, não corre mais risco, fica lá fazendo seu gelinho e joga contra o Uruguai. Daqui a pouco, olha aí, impedimento. Daqui a pouco, Rafael de Vério vai nos dar detalhes sobre a ida dele ao estádio para ver de perto Uruguai e Cabo Verde. Ele está aqui arrumando o equipamento com o André Gonçalves. Eles estão numa reengenharia aqui que eu estou até com medo, mas o Rafael termina isso e já vem falar com a gente, tá bom?
7: Maravilha. Mohamed Ibrahim Cano, mais um jogador experiente do time saudita, grande, né? 1,92m. Está em campo também para a Arábia tentar diminuir um pouquinho desse prejuízo de 3-0, porque agora a Espanha vai gastar o tic-tac, né? A troca de passes agora da Espanha vai ser aquela coisa, né? Deixar o tempo passar. Ou será que a Espanha quer mais? Como estará o apetite da fúria? Dani Olmo passa a bola pelo Pedro Porro, sobra lá na direita, e Yerebe Pino domina, volta a jogada, se apresenta agora também o zagueiro Laporte. Ele tá abrindo aqui na ponta canhota para Alex Baena, encara a marcação, volta no Laporte, o zagueiro se projeta na entrada da área, é o Pedro inverte a jogada, domina Pino, pé direito, levantou, passa do Torres. E tem esse escanteio à Espanha, Leonardo.
1: Para não se complicar, o marcador, o Abdul Hamid, ele não sabia se tinha alguém logo atrás dele, poderia ter feito o domínio sem jogando. Ele deu uma encostadinha de barriga na bola, mandando para escanteio em linha de fundo, bola parada, a Espanha tem a posse mais uma vez.
7: Abdul Hamid fez o sinal ali, disse que não ouviu, né, a orientação de que estava sozinho, né? Escanteio para a Espanha, não autorizado ainda pelo Rafael Claus. Please. Pedindo ali, Claus. Árbitro brasileiro. Arbitragem brasileira em Espanha e Arábia Saudita. Agora sim. na bola. Baena levantou. Cucurella bateu, rebateu. Gol! Da Espanha! Pura infelicidade, Saudita, agora, né? O goleiro fez a defesa. Só que a defesa dele fez a bola explodir no corpo do defensor e foi para a rede mansamente. Nada que tire o brilho, né? O Cucurella pegou de prima. 4-0 Espanha, Leonardo.
1: O Cucurella comemorou até meio sem jeito. Olha, mas o chute dele pode comemorar sim, porque foi bonito. Uma bola no segundo pau que vai baixando, porque não aparece nenhum zagueiro para tirar de cabeça. Aí com a bola lá embaixo, o Cucurella não tem nada a ver com isso. Ele pega de canhota, enche o pé. O goleiro faz uma baita defesa também com o pé. Ele se joga na bola com o pé direito para tirar. Mas aí dá um azar danado. A bola bate no Hassan Altanbakhti e morre dentro do próprio gol. É gol contra, né? Para fazer agora 4-0 para a Espanha, Maurício.
0: E se a Espanha não para estar atacando de novo, Lucas Katsurayama vai falar de um quarto gol que não é definitivo no jogo. A Espanha está mostrando muito claramente, por uma atitude estratégica, que ela finalmente veio para cá e veio para cá para ser furiosa, que é o que se esperava já na primeira rodada, Lucas, e não aconteceu.
3: É, confirmado. Gol contra da Arábia Saudita. A Espanha faz 4-0, é mais um gol contra nesta Copa do Mundo. A Espanha, que havia empatado em 0-0 no primeiro jogo, marca seu quarto gol nesta Copa e vai liderando o seu grupo.
0: Posso falar com o Rafael agora rapidinho?
7: Posso. O Altanbakhti, Maurício, jogador do Al-Ahli, gol contra confirmado para ele. Vamos lá, Maurício.
0: Perfeito. Rafael de Vério, ele vai ao estádio de Miami, onde o Brasil joga contra a Escócia, mas hoje tem jogo e é Cabo Verde contra o Uruguai. Deve ser o segundo classificado. Como é que vai o Uruguai? Você está cercado de uruguaios aqui, Rafael.
8: Vai um Uruguai com alguns brasileiros que a gente está acostumado a ver no final de semana, Maurício. Tipo Canóbio de titular, Nico de la Cruz do Flamengo titular, Varela do Flamengo titular e na expectativa pelo Arrascaeta, que ainda não é nesse jogo. Muito provavelmente sejam alguns minutos do próximo jogo, daí é contra a Espanha, né? Daí é jogo grande. É, são algumas das mudanças. O Vinha, lateral esquerdo, não deve jogar, vai ter uma mudança. Sanabria, que joga aqui nos Estados Unidos, vai ser o lateral esquerdo. O Bielsa gostou mais da dinâmica do segundo tempo. O Bielsa e todo mundo que assistiu o jogo, né? O Uruguai foi muito melhor no segundo tempo. Vou iniciar o deslocamento porque o estádio é muito longe e eu tô curioso para ver como vai ser a movimentação dos torcedores para lá. Não é uma tarefa muito simples para a torcida chegar lá no estádio. Tem muito uruguaio e tem algumas pessoas de Cabo Verde também. São cabo-verdianos.
0: Cabo-verdianos. E aí o Rafael vai também nos dar uma geral de quanto tempo se leva para fazer esse deslocamento. Tá bom, doutor Debona?
7: Excelente participação. Rafael de Vério.
1: Posso fazer uma pergunta, Debona?
7: Claro.
1: Hoje é o Vozinha contra o Uruguai, né? Num hipotético conflito, confronto de gerações de jogadores, tu acha que o Vozinha defenderia um chute de falta do Neto?
7: Não, porque aí a vó sempre vai agradar o Neto, né?
9: Ai, meu Deus do céu.
1: O Neto cobrava muito bem falta. Cobrava muito bem falta, Maurício.
9: Tá bom, Léo.
1: Vozinha segurou todos. Eu fiquei nessa curiosidade, só isso.
0: Tá bom, não, mas logo vem outra que eu sei. Você tá largando em pílulas, vem mais por aí.
7: Mas o confronto real é Vozinha e Valverde hoje, né? 7 minutos, segundo tempo. 4-0 para a Espanha, que vem mais para fazer mais um. Porro bateu, espalma o goleiro, deu rebote, Ferran Torres de cabeça, saiu fraquinho. Quase o quinto, Leonardo.
1: Olha, mas se sai no rebote ia ser bonito, hein? Foi um chute forte do Porro, e aí o goleiro espalma. E aí vem o camisa número 7 da Espanha, que entrou agora, né? No segundo tempo. O Ferran Torres para de cabeça tentar encobrir o goleiro, mas a bola não pegou a altura que ele desejava. Segue 4-0 Espanha.
7: Estou com Leonardo Acosta, Maurício Saraiva, Lucas Katsurayama. Vitória da Espanha, 4-0 sobre a Arábia Saudita. Ô Lucas, vamos repassar aí o nosso cardápio de domingo, que mais vai rolar hoje aqui na transmissão da Gaúcha na Copa.
3: São outras 3 partidas, tem sido 4 por dia. Esta é a primeira vitória parcial, 4-0 da Espanha sobre a Arábia Saudita. Logo mais, 16h, pelo grupo G, outro grupo, Bélgica e Irã jogam em Los Angeles. 19h, aí volta para o grupo da Espanha, Uruguai e Cabo Verde, jogo em Miami. E volta agora para o grupo G, 22h, fechando o domingo de Copa do Mundo. Nova Zelândia e Egito jogam em Vancouver.
7: Uma bola alçada lá para dentro da área, a Espanha tenta, afasta de qualquer maneira lá o Al-Anri. Dani Olmo tenta o passe de primeira na ponta direita, para na marcação e na sequência tem falta cometida pelo Pedro Porro. Falta para a seleção saudita cobrar. 9 minutos do segundo tempo em Atlanta. 4-0 para a Espanha. E hoje é claramente o jogo, né, Maurício, que a Espanha, diferentemente do jogo da estreia, ela se enganou, ela achou que faria o gol a qualquer momento. Sim. Hoje ela realmente sabe isso, que ela fará o gol a quando ela quiser, né?
0: É porque agora mudou, ela antes partia do princípio equivocado com 0-0 no placar, agora tá 4. Então o tamanho da goleada depende da fome espanhola, mas aí ela também já está se preservando, jogadores que entraram, jogadores que estavam desde o início, porque tem um jogo muito importante contra o Uruguai. Aqui, nesse contexto, vale jogar de forma mais lenta, às vezes até em paralelo ao algum adversário. Contra Cabo Verde em 0-0, não.
7: Lucas Katsurayama.
3: Oi.
7: A Espanha, atenção, Cucurella tentou, pode sair mais um, cruza toda a área, sobra ainda da Espanha, lado direito, passe para trás, para o Rodri, domina, já o Lucas traz enfrentamentos futuros, cruzamentos futuros, Rodri domina, abre a bola na direita para o Pedro Porro, levantou para o Cucurella, passa dele, chega aqui do outro lado, Baena domina, encara a marcação, ingressou na área, levou para a ponta. Tava louco para deixar a bola sair pela linha de fundo para ganhar escanteio. Conseguiu ali o desarme o Abdulhamid. Volta a seleção da Espanha. Rodri faz bem o giro. Toca aqui do lado esquerdo pro Laporte. A Espanha vai cruzar o caminho de quem na próxima fase, hein, Lucas?
3: Pois é, este grupo H é um dos poucos que cruza diretamente com o outro grupo no primeiro, segundo e primeiro. E aí o cruzamento deste grupo H é com o grupo J. Portanto, quem passar em primeiro pega o segundo colocado do grupo que tem Argentina, Áustria, Jordânia e Argélia. E quem passar em segundo pega o primeiro colocado deste mesmo grupo que eu acabei de citar. Hoje, a Espanha lidera o seu grupo, estaria pegando o segundo colocado que tem a Áustria. A Argentina lidera.
0: Em cima do exercício que você propôs aí, Debona, Leozinho, o Lucas Katsurayama pode nos trazer também essa informação que a gente tem insistido nela, que em algum momento a Espanha cruza com o segundo lugar do grupo do Brasil, antes de uma final. Se o Brasil for primeiro, e a Espanha primeira também, isso só aconteceria numa final de Copa do Mundo. Se o Brasil for segundo e a Espanha primeiro, em algum momento da Copa eles podem se enfrentar, perfeito?
3: Trago em segundos.
1: E tá pintando também, ó, pela informação do Katsurayama, um provável, diria até provável, se o Uruguai ficar em segundo nesse grupo, confronto Argentina e Uruguai. Segura,
7: para tudo, porque esse é o jogo, meu Deus, hein?
1: Não é nem oitavas, né? Já na segunda fase. O
7: Rio da Prata que nos espere.
0: Maurício. E nesse caso, já com a Arrascaeta de volta, né? Já com a Arrascaeta integrada ao time titular.
3: Maurício, as duas seleções passando na primeira colocação, como você citou, ficam em lados opostos, portanto, somente numa eventual final. Agora, o Brasil passando em segundo lugar e a Espanha em primeiro, esse confronto pode acontecer uma fase antes, na semifinal.
0: Um Argentina e uma semifinal, o que você acha?
7: Pá, mas um Argentina e Uruguai. O Maurício,
0: também,
7: que
0: também,
7: é para parar também. O mundo também, né? Ou América, pelo
0: uma
7: menos.
0: Não, não, mas aí é mundo mesmo. Você tem o Messi e você tem um campeão do mundo que insiste em se fazer presente em Copas do Mundo, mesmo sendo um país muito pequeno, com a geração de craques, como já houve Soares, como já houve Forlán, é mais devagar a renovação. Tanto é que só agora o Arrascaeta virou protagonista do time do Uruguai.
7: É uma rivalidade histórica também, né? Uruguai e Argentina. Ataca a Espanha, tenta o passe em profundidade, o desarme foi feito, tirou Nasser Al-Dansari. Agora, o presidente da FIFA é um fenômeno, ele está em todos os jogos. Tem alguém que está dormindo aí, né?
3: Será que não é um sósia?
0: Pegaram o rapaz. Eu não consigo ler daqui na telinha qual é o cargo dele, mas pegaram o homem em pleno soninho, hein?
7: O jogo está para pegar no sono, Maurício? Ou não chega tanto?
0: Não, isso deve ser cansaço de viajar muito de avião, muito deslocamento. O jogo não está sonolento, não. Embora tenha reduzido a velocidade a Espanha no seu 4-0, ela continua mais competitiva do que em qualquer minuto de Espanha e Copa e Cabo Verde. Lá aquele jogo foi irritante, não é porque jogou mal, é porque não jogou, é porque não entendeu o que é o contexto de um futebol competitivo em Copa do Mundo. E sabe o que é mais impressionante, Debono? Você vai lembrar? Cabo Verde empata com a Espanha fazendo no jogo inteiro uma falta. Não foi um time violento, parou faltosamente com marcação, não, fez uma falta. Isso aí você só explica na portaria.
7: Troca passes, tudo de primeira, a Espanha. Dani Olmo tentou uma enfiada pro Ferran Torres. Cortou ali bem colocado o zagueiro Altan Bat. Daqui a pouquinho a Arábia Saudita vai mexer duas vezes. Não fez um bom ciclo de Copa Arábia Saudita, né? Falávamos no primeiro tempo, trocou de técnico durante esse ciclo, não foi bem nas eliminatórias, foi para repescagem, foi um processo complexo, né, Lucas?
3: Isso, bem verdade que pegou um grupo difícil, considerando tradições e seleções, porque fica no grupo que tem Japão e Austrália. E aí essas duas seleções passaram de forma direta, a Arábia Saudita na terceira colocação foi para a primeira de duas repescagens, e aí passou de forma direta num grupo que tinha Iraque e Indonésia. O Iraque foi para uma terceira repescagem, uma segunda repescagem, perdão, e aí passa pela Bolívia.
1: Cartão amarelo para Mohamed Kano, número 23 da equipe da Arábia Saudita, e vão entrar o 18 Al-Haji e o 26 Mohamed Abu Al-Shamat.
7: 18 e
1: 26.
7: 26.
1: Saindo o 9 e o 4. Feras ao Brincan e ao Anki estão deixando o campo.
7: Lucas Katsurema, quem já está classificado e quem já deu tchau para a Copa do Mundo, hein?
3: Vamos lá, Debona, tem três seleções que já avançaram na primeira colocação, porque venceram as suas duas partidas. O México venceu a África do Sul e a Coreia do Sul, agora aguarda um terceiro colocado. Quem também aguarda um terceiro colocado é os Estados Unidos, venceu o Paraguai por 3-1 e depois a Austrália por 2-0. E por fim, a Alemanha liderando o grupo E com duas vitórias, 7-1 em Curaçao e 2-1 na Costa do Marfim, também aguarda um terceiro colocado. Portanto, não dá nem para prever ainda exatamente de qual grupo será o adversário ou os adversários desses três países. Eliminados, Haiti do grupo do Brasil, porque perdeu para a Escócia por 1-0 e por 3-0 do Brasil. Turquia no grupo D, porque perdeu para a Austrália por 2-0, depois para o Paraguai por 1-0. E a Tunísia no grupo F, perdeu para a Suécia por 5-1 e ontem 4-0 para o Japão. São três países eliminados.
1: 17, Nico Williams, e número 6, Merino. As novidades na Espanha estão saindo Baena e também o Dani Olmo.
7: Vai girando esse bom grupo a Espanha, Maurício. Daqui a pouquinho o Maurício traz mais informações, trocas na Espanha. A bola é da Espanha, na bola na frente, Ferran Torres dominou, colocou na frente, ganhou de dois marcadores, na hora do chute foi travado e tem falta. Que ele chuta o adversário, né, Leonardo?
1: É até meio sem querer, né? Talvez tentando alcançar a bola, mas acaba acertando. Camisa número 7 da Espanha, foi falta. Estava ali acompanhando o lance, o senhor Rafael Klaus, para marcar a falta de ataque, interrompendo a tentativa espanhola.
7: 16 minutos e meio, segundo tempo em Atlanta, 4-0 para a Espanha sobre a Arábia Saudita. Recuperando informações, né? O Japão goleou na madrugada, a Holanda goleou ontem por 5-1, nós tivemos ontem o tropeço do Equador, que só empatou, ficou 0-0 com Curaçao, hein? Cura. Maurício Saraiva, que
0: tem
7: fase do Equador, do Valência, hein?
0: Pois é, e aí virou o festival do meme, né? Da viralização da internet, nesse mundo digital, em que o Valência perdeu o gol muito parecido com alguns dos gols que ele passou perdendo aqui no Beira-Rio, ganhando 1,5 milhão por mês por 2 anos.
7: Valência pode ter tirado o Equador da Copa ontem. Pedro arranca pelo meio, tentou a jogada, eram 2 na marcação, perdeu a bola, e lá vai a Arábia. Nasser Al-Dansari tocou lá do lado canhoto. Abu Al-Shamat é quem domina. Joga no passe curto agora a Arábia Saudita. Tenta ingressar ali perto da área da Espanha. O jogo da Espanha, ele é absoluto, né? Ele não deixa nenhuma margem essa segunda partida da Espanha. Desde o primeiro minuto, correndo atrás do gol. O primeiro, depois veio o segundo, o terceiro, o quarto. E poderá vir mais.
0: Essa descrição que você deu é exatamente o que eu esperava da Espanha contra Cabo Verde.
7: E a Arábia Saudita, né, vai para a última rodada, ainda com chances de classificação. Teremos um enfrentamento Espanha e Uruguai, anunciado pelo Lucas há pouco, na sexta-feira à noite, né? E a Arábia Saudita vai pegar Cabo Verde na última rodada, tentando repetir o feito de 1994, quando pela primeira e única vez chegou até uma fase de oitavas de final. O Cucurella tocando bola na frente, grande lançamento, Ferran Torres tocou pra fora, ele tava só com o goleiro, Leonardo.
1: O passe foi muito bonito, foi na medida do Cucurella por entre os zagueiros, mas aí, aliás, primeiro Cucurella, depois que veio o passe entre os zagueiros. E aí o camisa 7 da Espanha consegue perder, fazer o mais difícil. O goleiro estava saindo, ele deu um toquezinho por baixo. Mais uma vez, o Fernando Torres não consegue uma boa conclusão. Consegue perder, fazer o mais difícil. O goleiro estava saindo, ele deu um toquezinho por baixo. Mais uma vez, o Fernando Torres não consegue uma

0: do mundo. Arábia vem para o ataque. Abu Al-Shamat pela direita. Jogou lá para dentro da área. Não tem ninguém da Arábia Saudita. Ninguém. Bom, essa segunda rodada, Lucas, ela vai até
1: terça-feira.
0: Portanto,
1: são mais 8 jogos além dos 4 de hoje, né? Esse é o primeiro dos 4 de hoje, portanto, são mais 12 partidas até o fim dessa segunda rodada. Na segunda-feira, grupos J e I: Argentina e Austrália, França e Iraque, Noruega e Senegal, Jordânia e Argélia. Na terça-feira, as definições da segunda rodada dos grupos K e L: Portugal e Uzbequistão, Inglaterra e Gana, Panamá e Croácia e Colômbia e Congo.
0: O Barci tira a Espanha do campo de defesa, joga ali no meio. Merino tocando para Cucurella, Cucurella no Pedri, Pedri de primeira para Nico Williams. Outro jogador que volta de lesão e que encara a marcação ali do lateral Abdulhamid. Uma das grandes figuras desse time saudita. Passe para Rodri. Faz bem o giro sobre a marcação, desafoga a jogada, trabalha na direita. Se apresenta para o jogo agora também o Merino. Volta à Espanha, domina Laporte. O jogo foi resolvido ainda na primeira etapa. Placar 4-0. Pedri tem a bola na ponta canhota, deixa ali curtinho para Nico Williams. Leva para o fundo, cruzamento rasteiro. Lajame se joga nela, mete a bola para a linha de fundo, Leonardo.
2: Nico Williams botou velocidade no lado esquerdo, chegou na linha de fundo, cruzou e acabou ficando com escanteio. Também na esquerda ele mesmo cobra.
0: É mais um escanteio para a Espanha. O Rodri vai para a área, Cubarsí vai para a área, Laporte vai para a área. São jogadores de boa estatura da Espanha. Nico Williams não cruza, rola a bola, curtinha. Se apresenta também ali o Pedri, olhou para a área, agora sim vem cruzamento, segunda trave. Rodri jogou pro alto, tenta Nico Williams. Abdulhamid tira. Parou, só que o impedimento é do Rodri, né?
2: Isso. Lá na devolução, quando ele recebe na ponta direita, ele já está em posição de impedimento. Levantou a bandeira ali, o seu Rodrigo Figueiredo, assistente brasileiro.
3: Que bom, né?
0: Oi.
3: Você sabe que tá entrando para hidratação agora, eu tô vendo a entrada do 17 Nico Williams e lembrando que o melhor time espanhol, campeão da Eurocopa, tinha Nico Williams titular. E era um time muito, muito ofensivo, o quarteto final contava com o Pedri atrás do trio final. E esse trio final tinha de um lado Lamine Yamal, do outro lado tinha o Nico Williams com jogadas individuais, com velocidade, ambos tanto correndo para o fundo como para fazer a diagonal e bater no gol ou fazer alguma trama. Então a volta do Nico Williams, que está vindo de uma lesão, por isso não é titular, se ele alcançar no curto prazo o nível que tinha na Eurocopa conquistada pela Espanha, ele é muito candidato a voltar a ser também titular do time do Luis de la Fuente.
0: Pausa para hidratação. 4-0 para a Espanha. E o som da Copa é esse.

0: Maurício Saraiva.
1: A Shakira tocando nos estádios, viu? Shakira, como tocava na África do Sul, Waka Waka, tocava quando você tinha qualquer tipo de intervalo. A Shakira cantava Waka Waka. E aqui ela tem Dai Dai e toca muito pouco Dai Dai.
2: Eu imagino o que, que o técnico da Arábia Saudita está dizendo para os jogadores agora, Maurício. Tu consegue me ajudar nisso?
1: Ah, eu vou fazer uma redução de danos, vão ficar tomando só um quadrilho, junta todo mundo aqui pertinho. Também não precisa agredir para os espanhóis não se irritarem. Vão fazer um jogo de levar até o fim. O problema é que não está disposta a seleção espanhola a ficar pelo caminho. Toda troca que ela faz por jogadores que ou perderam a posição no meio, como o Fabian,

0: Fábio Ruiz do PSG, foi titular na primeira rodada, virou bancário e entrou agora. O Ferran, que já perdeu o gol, foi titular na primeira rodada e entrou agora. Por quê? Porque há chance de responderem ao Luiz de la Fuente imediatamente depois da má atuação. Então o treinador está mantendo um jeito de a Espanha ficar permanentemente interessada no jogo, e é por isso que pode ir mais do que esse 4-0.
1: Confirmando então, Debona, Fabián Ruiz, 8 o número dele, entrando no lugar do Pedri. E aí foi para a quinta troca, né, já o time da Espanha.
2: Espetáculo! Vamos para o último quarto do jogo agora, né? A última parte depois da pausa para hidratação. Futebol saudita, né, Maurício? Ele está vivendo esta loucura, né? Na liga, nos clubes, sim, né? Grandes craques, muito dinheiro, mas a seleção não acompanhou, né, essa vibe nacional.
0: Não, porque aí é bem mais difícil você formar um jogador que é seu e transformar um país de má tradição de formação de jogadores no curto prazo numa seleção confiável. O que a Arábia já conseguiu fazer é transformar a sua liga num produto sedutor. Nós temos inclusive canais brasileiros, canais abertos, que transmitem os jogos da liga da Arábia, com Cristiano Ronaldo, com todo mundo. Então, para fazer time, para fazer uma geração capaz de jogar bom futebol e mais de um para dar uma seleção, esse tempo não é de 4 ou 8 anos, é mais do que isso, né, Debono?
2: Ah, sim, o ciclo demora, né? Mas é mais uma potência, né? Mais um país rico, né? E claro que esse é o interesse da FIFA também, que está na Copa do Mundo, né? À medida em que aumenta o número de seleções de 32 para 48, tem o viés político, né? Presidente da FIFA, né? Traz mais seleções para perto de si. E o aspecto econômico, né? De trazer grandes potências para uma Copa do Mundo, né? De grande potência só não está a China, né? Se eu consigo lembrar assim de cabeça, né? E poderá estar
0: potência econômica emergente, sim, mas é. Nós continuamos, por exemplo, com a terceira Copa consecutiva sem a presença da Itália.
2: Ah,
0: isso,
2: sim,
0: é bem impactante.
3: No futebol, né? Claro, é verdade. A Arábia Saudita é garantida na Copa do Mundo de 2034, porque vai sediar a edição daqui a duas, né?
2: Isso, 2030, 2034. O estádio de Atlanta, Lucas Katsuremo, palco desta vitória maiúscula da Espanha, é um dos principais palcos da Copa do Mundo.
3: De fato, um dos mais importantes. Vai receber 8 partidas. Esta já é a terceira. Nós tivemos nesse estádio um empate em 0-0 da própria Espanha com o Cabo Verde, empate em 1-1 entre República Tcheca e África do Sul. Agora a vitória parcial de 4-0 da Espanha sobre a Arábia Saudita. Vamos ter ainda Marrocos e Haiti pelo grupo do Brasil no próximo dia 24. Ainda pela fase de grupos, Congo e Uzbequistão. Na 32, fase de 32 avos, tem o jogo entre um primeiro colocado do grupo L e um terceiro colocado. Oitavas de final, tem uma partida e, por fim, um jogo de semifinal da Copa do Mundo nesse estádio de Atlanta. Portanto, 8 partidas, só quem tem mais é o estádio de Dallas, com 9 partidas das 104, e empatado com Atlanta, Los Angeles, o SoFi Stadium, com 8 também, e o de Nova Jersey, East Rutherford, MetLife Stadium, com 8 jogos, incluindo a final.
2: Lucas Katsurayama, tô com ele, com o seu Maurício, com o Leonardo Acosta, contando a vitória maiúscula da Espanha. Olha a Espanha aí, decepcionou, foi uma das zebras, ou proporcionou uma das zebras da Copa na estreia, né? 0-0 com Cabo Verde, hoje passou o carro, né? 4-0 na Arábia Saudita. Fábio Ruiz abriu na ponta direita para Pedro Porro, levou por dentro, tentou devolução no Torres, carrinho do Altan bate. Chegou para tirar. Lamarge era quem estava ali na disputa. 29 jogados do segundo tempo. Essa é a 7ª participação da Arábia Saudita em Copas do Mundo, de forma consecutiva, a 3ª. Na última rodada, pega o adversário mais fraco do grupo. Como é que vai dizer que é o adversário mais fraco do grupo? Você segurou, como é que vai fazer, né? Cabo Verde segurou o empate com a Espanha. Hoje tem o Uruguai. Te liga aí, hein? De programa, a Gaúcha conta todos os jogos do domingo. Daqui a pouco, às 16h, Eduardo Costa dá o recado para Bélgica e Irã. Às 7 é a vez do Uruguai, buscando a recuperação contra Cabo Verde. Valverde contra Vozinha.
1: Valverde contra Cabo Verde.
2: Valverde contra Cabo Verde. Perfeito. Manhã gol neles, Leonardo?
1: É o manhã gol neles. Ele estará narrando.
2: Nova Zelândia e Egito fecham o domingo de futebol de Copa. Este jogo com transmissão em Gaúcha 2. Pedro Porro foi lançado. Outro corte feito pela Arábia Saudita. A Espanha ganha lateral. Atenção, te liga aí. Tempo e placar no futebol de Copa. 31 jogados em Atlanta. A Espanha vai goleando a Arábia Saudita por 4-0. Katsurayama.
3: Mais cedo, neste domingo, pela Série C, o Caxias empatou em casa em 1-1 com o Maringá. O Caxias, sétimo colocado dentro da zona de classificação da Série C para a próxima fase. E mais tarde, pela Série B, às 5 horas, tem São Bernardo e Juventude pela Série B.
1: Acordou. Cidadão que tá
0: quem dormindo. Acordou, Léo?
1: Cidadão que tá dormindo, que a gente não identificou, Maurício. Atrás do presidente da FIFA lá, agora acordou. A gente disse pra ele, ó, apareceu dormindo pro mundo inteiro.
0: E não descobrimos só quem é a pessoa, mas tá lá num camarote top de linha. Não é coisa pouca, tá, Léo?
1: Não é pra qualquer um tá ali, né, Maurício? O que ele é, eu não sei.
0: Mas alguma coisa importante o homem é. O Infantino tem marcado a sua presença. Primeiro, um esforço que vale muito a pena. É uma Copa muito autoral, né? A ideia das 48 seleções é dele. Mas não só isso, Debona. Ele está fazendo presença, inclusive, em jogos de pouca expressão técnica, mas de muita importância geopolítica. Ele estava em Irã e Nova Zelândia. O Infantino estava. É importante que ele esteja nesse tipo de jogo em que há uma questão além do futebol. Porque já que se dobrou, e se dobrou muito, as questões norte-americanas para fazer a Copa tal como ela está acontecendo aqui, é preciso pelo menos a presença do presidente da FIFA ratificando e reconhecendo a presença de um país como o Irã na Copa, que na época, e agora o Estreito de Hormuz foi fechado de novo, a Kelly deu essa informação ontem, mas quando a Copa estava por começar, a guerra estava ativa. Quando o Irã entra, começa o primeiro jogo, já há um pacto de não agressão, já há uma assinatura eletrônica de um acordo de paz, que se compromete à medida em que não abrangeu todo mundo, porque houve ataque de Israel, por isso o Estreito de Hormuz foi fechado. Daqui a pouco, a qualquer momento, a Kelly Matos pode trazer outras informações sobre isso também, né?
2: Essa é uma informação bem importante, né? Mexe com o mundo todo, né? Fechamento do Estreito. Rodri! Domina para a seleção da Espanha. Carrega pelo meio, dá um tapa na bola, abre aqui na esquerda para Cucurella. Mais à frente, quem domina na ponta canhota é Nico Williams. Tocou na bola, já recebeu marcação dobrada. Lateral para a Espanha, já cobrado, Fabian Ruiz pela meia. Jogador do Paris Saint-Germain, meteu ali na entrada da área. Grande domínio, no peito ali do Merino. Merino gira para lá, para cá, levanta a cabeça. Joga com classe, joga com estilo, protege bem. São dois meio-campistas que trabalham com a perna esquerda, né? O Ruiz e o Merino. E agora contra-ataque da Arábia Saudita. Quase não tocou na bola, né? Principal figura do time, o Salem Al-Dawsari. Arábia Saudita não jogou, né? Não jogou, foi impedida de jogar pela Espanha. Errou de novo, e vem a Espanha. Ferran Torres dominou, tentou o passe para trás, curta demais a bola. 34 minutos do segundo tempo. Grupo H da Copa do Mundo. A Espanha vai assumindo a liderança. E vai jogando essa responsabilidade, essa pressão no Uruguai, que joga 7 para ganhar de Cabo Verde. Muito se espera, né? Espanha e Uruguai. E aí, ô Lucas, vamos reforçar essa possibilidade de termos um Uruguai e Argentina na próxima fase, né?
3: É o cenário. Seria lógica, né? Eu diria que é o cenário mais provável. Aliás, é um cenário que está acontecendo nesse momento, né? O Uruguai passando como segundo colocado do seu grupo, o H cruza diretamente com o primeiro colocado do grupo J, que é a Argentina. E é a tendência, né? A gente ainda vai ter Espanha e Uruguai. E aí, claro, pode acontecer de daqui a pouco ser até uma Espanha e Argentina, quem sabe.
2: Pode. Esse Espanha e Uruguai vai ter cara assim de. E agora, o que, que eu faço? Eu preciso evitar. Imagina, Maurício. A gente falava mais cedo, né, sobre o que, que a Holanda poderá fazer na quinta, já sabendo a definição do grupo do Brasil, né?
0: É.
2: Mas é imagina. Chato, né? É chato. E Espanha e Uruguai jogando para tentar escapar. A gente pode pegar a ordem dos jogos aí depois. Mas é o jogo que vai valer escapar da Argentina, simplesmente escapar da atual campeã.
0: olha aí.
2: Cabo Verde, perdão. Arábia Saudita no chute, estávamos falando de Cabo Verde, né? Defesa tranquila do Nai Simon.
0: Uma Copa, inevitavelmente, por ser fórmula, ainda mais essa que aumentou, tem essas coisas que ficam um tanto melindrosas e constrangedoras. Se a Holanda decidir escolher adversário, o Brasil ganha da Escócia, fica em primeiro lugar, a Holanda vai se esforçar extraordinariamente sobre a Tunísia para fazer também a sua vitória e ficar em primeiro. Mas digamos que o Brasil fique em segundo, a Holanda ganha da Tunísia, já fez um saldo extraordinário e não tem como ganhar de pouco da Tunísia, que tomou 10 gols em 2 jogos. O que faz a Holanda? Trata o jogo para perder para a Tunísia? Ah, mas de onde é que tirou isso, Maurício? Eu já vi em Copa, eu já vi acontecer. Áustria e Alemanha, Alemanha Ocidental e Alemanha Oriental, aconteceu, o resultado foi arranjado para a passada de um desses países. Eu não gosto.
2: É, ficou conhecido como o jogo da vergonha, né? Quase gol contra a Arábia Saudita! Alô, ex, o goleiro teve que trabalhar muito agora, Leonardo! É, e para fazer uma defesa importante numa intervenção contra. Confirma então, a Argentina joga depois, é isso?
3: Isso, a terceira rodada da Argentina somente no sábado, um dia depois da definição do grupo da Espanha e do Uruguai, sábado às 11 da noite, o terceiro jogo da Argentina contra a Jordânia. Antes, é claro, tem o jogo de amanhã, segunda-feira, Argentina e Áustria, a partir das 14h.
2: Ah, mas que grupo pegou a Argentina? A Argentina vai fazer 9 pontos, né, Maurício? Ou seja, a Argentina vai ser a primeira.
0: A lógica do grupo. É essa. É,
2: a lógica continua sendo, então, sexta-feira, mesmo que seja antes, a Argentina vai fazer 9. Ou seja, Espanha e Uruguai devem jogar na sexta-feira à noite, podendo escapar da Argentina na próxima fase. Essa é a manchete. É isso aí.
0: Mas, de qualquer maneira, a Argentina tem contra si uma dificuldade inevitável. Ou bem ela pega um time como a Espanha, ou bem ela pega um clássico regional sul-americano contra o Uruguai. Por mais que a Argentina seja melhor time do que o Uruguai, e é um clássico que reduz as distâncias. O clássico não neutraliza a distância. Quando você tem um time muito melhor que o outro e é clássico, as distâncias diminuem. É o caso de Argentina e Uruguai, mas já fica um jogo muito mais tenso. Aí você não quer Argentina e Uruguai. Tá, e a Argentina é contra a Espanha, que é tão candidata quanto a Argentina para ser campeão do mundo. Mas para ser campeão do mundo não tem outro jeito, a menos que não jogue, né, Debon? A gente tava brincando há pouco, eu sou o Brasil. Ah, se pega a Holanda. Ou se pega a Suécia, que tem artilheiro. Tá, mas o Japão, que acabou de botar 5, vamos jogar contra quem? Contra alguém nós temos que jogar.
2: É isso aí.
1: Identificamos.
2: Quem é?
1: O Dorminhoco.
2: Sim.
1: Produção incansável da Gaúcha. Parabéns pro Denner Pedro e pro João Calegari. Foram atrás. Djorkaeff, o ex-jogador francês.
2: Pô, não reconheci.
1: Yuri Djorkaeff, campeão do mundo. Isso, tá com 58 anos. É que o tempo passa não só para nós, né, Maurício?
0: E a gente também. Tá, como diria o César Cidade Dias, com aquele caráter e aquele talento, pegou uma estrada de chão o Djorkaeff.
2: Mas era tanto nome naquela plaquinha ali que eu não consegui ver Djorkaeff ali, né? Se bem que Djorkaeff não é um nome comum para se ler, né? Campeão do mundo com a França. Nico Williams faz o giro no meio, dá uma segurada no tempo e na bola. Na bola, né? Porque o tempo corre, né? O tempo já marcando agora 39 minutos do segundo tempo. A Espanha faz 4-0 na Arábia Saudita. Daqui a pouco tem a Bélgica, que empatou na estreia. Eduardo Costa conta aqui na Gaúcha, Bélgica e Irã. A Espanha tenta uma bola agora em profundidade, fica na marcação saudita e a bola está sendo recuada até o goleiro Alois.
3: Bona, 3 chances para acertar o jogador com mais partidas pela seleção da Espanha.
2: Raul?
3: Não.
2: Casillas?
3: Aí não, última chance.
1: Seu Bizarreta?
3: Sérgio Ramos.
2: Sérgio?
3: 180 partidas deste grupo da Espanha. Que tem mais jogos é o Rodri com 64. Portanto, 116 de diferença para mostrar o tamanho do Sérgio Ramos para essa seleção. 27º na lista, o Rodri. E o maior artilheiro, Davi Villa, 59 gols. Deste grupo, Oyarzabal, que com os dois de hoje chega ao número de 27 gols, é o 7º na lista.
0: Villa campeão com o Pedro, com o Iniesta, com o Xavi. com o próprio Sérgio Ramos em 2010. Davi Villa era um senhor atacante, jogava muito com a inteligência.
2: 40 minutos e meio em Atlanta. Um do Yamal, dois do Oyarzabal e um contra do Al-Tambakti. 4-0 para a Espanha sobre a Arábia Saudita, que tenta uma bola longa aqui na ponta direita. Domínio de bola por aqui do Abdu Al-Shamat. Joga lá para dentro da área. Caiu sozinho o jogador saudita. O Cucurella não evitou a saída pela linha de lado. Arremesso para a Arábia. Quarta-feira, 7, o Brasil volta a campo contra a Escócia. E aí, uma matemática simples, né, Lucas? Hoje o Brasil tem melhor saldo, né? Tem dois de diferença. Vai ser uma rodada de quem faz mais gols para passar em primeiro, né?
3: Isso.
2: A diferença é que o Marrocos pega o adversário eliminado.
3: É, porque o primeiro critério de desempate é confronto direto. Brasil e Marrocos empataram e depois vai para o saldo de gols. Hoje o Brasil tem 3, empatou em 1-1, depois fez 3-0, portanto tem esse saldo. Marrocos venceu por apenas 1-0 da Escócia. Agora pega a Haiti, que é a seleção mais frágil do grupo. Perdeu as suas duas partidas, é uma das 3 já eliminadas da Copa do Mundo. Portanto, na quarta-feira, 7 horas da noite, Marrocos e Haiti em Atlanta, esse estádio que está ocorrendo a partida de agora, e em Miami, Escócia e Brasil. Brasil certamente com o ouvido ligado na gaúcha para saber o tamanho do placar de Marrocos e Haiti.
2: O jogo está parado, tem jogador saudita caído, enquanto isso a festa é do torcedor da Espanha. Estamos com essa definição importante do Grupo H. A Espanha vai assumindo a liderança, aguardando, é claro, o jogo das 19 horas entre Uruguai e Cabo Verde. E amanhã, a gente falou da Argentina, né? Amanhã, 14h, tem Argentina e Áustria. E amanhã o Messi pode se isolar na liderança, né? Do ponto de vista de o maior artilheiro da história das Copas. Empatado com...
0: É o grande acontecimento do dia, né? É a grande atenção do dia, né, Devon? O Messi com a perspectiva de poder superar e aí sim ficar isolado nessa artilharia. E o dia que tem, nas mesmas 24 horas, jogando Argentina e França, claro que não contra um contra o outro, mas jogam Argentina e França nessa segunda-feira, já tá ganho esse dia de Copa, hein?
2: É. Vamos lá confirmar esses horários então, Lucas, amanhã?
3: Isso, amanhã, segunda-feira, a partir das 14h, tem Argentina e Áustria, jogo em Dallas. 18h, França e Iraque na Filadélfia. 21h, Noruega e Senegal em East Rutherford. E já na madrugada, a partir da 00h, Jordânia e Argélia, jogo em São Francisco. Messi já é o maior artilheiro das Copas, claro, como você explicou, empatado com o Close, 16 gols. Mas atenção para ele, né? Mbappé, quarto colocado com 14 gols marcados e ele tá na terceira Copa dele, tem 27 anos, vai longe ainda.
2: Com 15 tem o Ronaldo, Messi e Mbappé vão fazer este duelo, né? De quem terá mais gols em Copas do Mundo. Amanhã o Messi deve fazer gol, né? Contra a Áustria.
3: E o Harry Kane tem 10 gols também. Outra atividade que pode ir longe ainda nessa Copa.
2: Já meteu 2. Então já sabe, né? Assim como ocorreu na semana passada, no mesmo dia, amanhã, tem Messi, tem Mbappé e tem Haaland. 44. O jogador saudita teve que colocar ali uma faixa, né, para estancar o sangramento, Leonardo.
1: E trocar a camiseta, né? Não pode jogar com sangue na camisa, o Cano, número 23. E vai trocar, vai entrar em seguida o Khalid Al-Ghanan, 17, no time da Arábia Saudita, para a saída do Nasser Al-Dassari.
2: Como têm sido fáceis os jogos de Copa do Mundo para arbitragem, né? Hoje do Rafael Claus, hein, Maurício?
0: Vê se você concorda comigo sobre uma das grandes, se não a principal razão para isso acontecer. Diferente do que a gente vê aqui nos campeonatos estaduais, nacionais, brasileiros, mas no mundo inteiro, quando você está numa Copa do Mundo, além de ter a nata da arbitragem, os melhores do mundo, os jogadores cooperam com uma atitude limpa no jogo. E aí fica muito mais fácil para o apito. Não te parece, Debon?
2: É, eles contribuem, o comportamento é diferente, né? E ninguém vai pagar vale de ficar ali enchendo o saco do árbitro também, né?
0: Não, e o constrangimento de fazer uma onda, uma cera, simular uma falta que não sofreu, uma bola que dá na perna, você leva a mão no rosto. A gente não tem nenhum episódio até aqui. O mais parecido com falta de protocolo foi o jogador Almirón do Paraguai, primeira vítima da lei Vinícius Júnior, em que falou com a mão à frente da boca e foi pra rua.
2: É. Não tem simulação, são poucas faltas nos jogos, né? A gente viu aí que o time da África do Sul é um time que comete bastante faltas, né? Mas via de regra são jogos com poucas faltas, poucas paralisações, o jogo anda, né? E aí é muito melhor.
1: Seis.
2: Mais seis. Vamos lá.
1: Portanto?
2: 51, portanto. Cucurella recebeu a bola aqui na ponta esquerda, voltou para Rodri. 46 jogados, mais 5 por jogar em Atlanta. Passeio da Fúria! A estreia agora sim, de fato e de direito, né? Da Espanha na Copa do Mundo. Pedro Porro, Ferran! Gol da Espanha! Os olhares estão no auxiliar brasileiro, porque o Ferran Torres, no que pareceu um chute cruzado do Porro, só empurrou para a rede para marcar o quinto gol da Espanha. É gol de Ferran Torres, é gol da Espanha, Leonardo.
1: É linha de passe na área da Arábia Saudita, fazia um tempinho que a Espanha não chegava ali com vontade, e dessa vez aconteceu isso, o chute que veio da direita do Porro, e o camisa número 7 estava ali, o Ferran Torres, só para empurrar na frente do goleiro. Agora todo mundo na espera da arbitragem, transmissão flagrou o Rodrigo Figueiredo, o brasileiro, meio que dizendo, para mim, legal, vamos esperar. Então vamos esperar o VAR para confirmar, mas por enquanto, Espanha 5-0, Maurício.
0: Ele está à frente da linha da bola e ele só, para ele estar em condição de jogo, só se o zagueiro estiver dando condição. Porque geralmente, independentemente do zagueiro, se você está atrás da linha da bola e recebe, é gol, está valendo. Mas ele estava, o Ferran, à frente da linha da bola. Precisa que o zagueiro lhe dê condição. É isso que está sendo visto no semiautomático, que geralmente leva no máximo 14 segundos. Desta vez está levando mais.
3: E é o 25º gol de Ferran Torres pela Espanha e o terceiro dele em Copas do Mundo. A Espanha marca pela quinta vez na partida e pela quinta vez neste Mundial em dois jogos. E lidera o Grupo H.
2: Eu acho que foi esse anulado, né? Me pareceu, mas...
0: Eu também fiquei com a impressão sua, de estar muito... Até o Ferran faz o gol e olha pro Bandeira do tipo, ah, anularam o meu gol, né? E aí o homem não levanta o instrumento.
2: É. O Porro, nitidamente, acho que ele tenta chutar pro gol, né? Se bem que tem um cara voltando lá, mas difícil, hein? Difícil, a olho nu assim é difícil. É difícil. Arbitragem brasileira. Lance sendo checado pelo VAR. O VAR que é operado por um colombiano, né? Nicolas Galo.
1: Coincidência ou não, foi só ter um brasileiro no apito que o VAR voltou a demorar.
2: Que sina, né?
0: Que não é, passou dele, muito, né? Dos 14 segundos, os 14 segundos que é a média do impedimento semiautomático, já passou de 30 segundos longe aqui.
1: Muito. Por isso, talvez alguma interpretação, né? E não só a linha.
2: E agora o estádio vai, né? Porque demora muito para definir o lance da Espanha. Se gol ou não, Ferran Torres completou. Será que teremos o quinto gol da Espanha ou será que o gol será anulado? Impressionante a demora, hein? Impressionante. Tem suco de Brasil, né? A gente vendo na imagem o Klaus indo de um lado para o outro, ouvindo. Não depende dele, é claro, ele vai agora informar.
4: After review, the number 7 of Spain has the offside position. Final decision, offside.
2: Impedimento, offside. Tá impedido o Ferran Torres. É, pareceu claro, né, Maurício? Mas não foi na prática.
0: Foi. Né? Não, e não era para demorar tanto tempo, porque quando der agora a linhazinha, vai aparecer mais de meio corpo do Ferran Torres à frente. Não muda a vida da Espanha. A Espanha não vai depender desse gol para saldo para ser primeiro do grupo. Eu até apostaria o seu carro recém-lavado, Debona, que Espanha será a primeira do grupo.
2: E dá pra fazer uma outra.
0: Mesmo.
2: Já sei o que o Leonardo vai falar, que o Klaus ganhou do Wilton Pereira.
1: Isso,
2: né?
1: Aí. No VAR, o inglês do Klaus superou do Wilton Pereira Sampaio.
2: Deu 10-0 no Wilton Sampaio, né?
1: Até eu que não falo inglês entendi agora, Debona.
2: Gastou o inglês agora o Klaus. 5 já foram, 50 minutos, 4-0 para a Espanha. Tu é muito previsível, Leonardo. Eu já sabia que tu ia falar, hein?
1: Ah, tu me conhece muito bem, ô Debora.
2: Daqui a pouco tem a Bélgica contra o Irã. 16h, a Gaúcha conta com Eduardo Costa. 7 tem Gustavo Manhago para narrar o jogo do Uruguai. E tem Guerrinha, hein? E tem Lucas Arruda. Só não tem o Arrascaeta. Arrascaeta segue fora, ainda se recuperando de lesão na clavícula. Vai terminar o jogo em Atlanta. Daqui a pouquinho tem Gaúcha na Copa com o comando do Lucianinho.
0: Debona, aparece no vídeo bem atrás de mim aí, uruguaios que vão daqui a pouco partir pro estádio. Deixa eu sair da frente aqui, ó.
2: Ah, dá pra ver gente de azul agora.
0: Esse povo todo vai pra o jogo da seleção uruguaia daqui a pouquinho.
2: Boa sorte pros nossos vizinhos aqui uruguaios, né? Enfrentando Cabo Verde. A Espanha no campo de defesa com Laporte. E Yamal fez o primeiro gol dele em Copas. Certeza, né, que terá sido o primeiro de muitos. Ele tem só 18 aninhos, jogou o primeiro tempo, foi chamado para fazer a Espanha reagir na Copa depois do tropeço na estreia contra Cabo Verde. E como o jogo parou ali para a checagem do VAR, né, nós já passamos dos 6, né? Deve ter dado mais um ou dois o Rafael Claus. Virada de bola agora do Merino, aqui na ponta canhota, mata a bola no peito, coloca na grama Nico Williams, encara a marcação, deu uma freadinha, voltou para Cucurella mais atrás, deixou ali para Cubarsí, meteu grande bola na frente, outra vez para Merino, domina, ponta direita agora, Guilherme Pino, ele joga para dentro da área, afasta de cabeça, Altambach. Fez um gol contra, né? Um dos gols da Espanha, gol contra da Arábia Saudita. 52. Quer jogo, Rafael Claus. Lateral cobrado pelo Cucurella, entregando a bola para Rodri. E a posse de bola aqui atrás do zagueiro Laporte. Tem Bélgica e Irã às 4. Tem Uruguai e Cabo Verde às 7. Tem Nova Zelândia e Egito às 11 horas, confirma aí, Lucas. Jogo da Nova Zelândia?
3: Vai mais Nova tarde. Zelândia é às 10.
2: 10.
3: Em Gaúcha 2, porque no canal principal vamos ter bate-bola.
1: Com Renan Silveira.
2: Com Renan. Grande Renan Silveira. Fabian Ruiz deixou pro Merino, dominou, lado direito, girou, bateu 2 em cima dele. Bateu ali na marcação. O Claus vai dar uma seguradinha aí. Será que tocou no braço de alguém? Não, checou e terminou. Fim de papo à fúria. Finalmente deu as caras, Maurício.
0: Ganhou, mereceu, sobrou, competiu, esteve concentrada. Tudo que se exige de um time para ser campeão de Copa do Mundo. Como mostrou a Argentina na Copa de 22, que saiu perdendo para a Arábia Saudita com direito a pênalti perdido pelo Messi e tudo. E depois a história conta. Houve uma intervenção no time, uma cirurgia no time, 4, 5 peças. Hoje a Espanha trocou 4. E a partir de hoje, assim é que começou a Copa para os espanhóis, atuais campeões da Eurocopa. Está mantida a candidatura muito forte da Espanha, cresce a da Inglaterra, cresce a da Alemanha, mas eu ainda entendo, Debona, que Espanha, França e Argentina formam o triunvirato de favoritos da Copa de 26.
2: Situação do Grupo H da Copa, Lucas.
3: Que tem a Espanha liderando com 4 pontos e todas as outras equipes com apenas 1. Uruguai, pelos critérios, fica na segunda colocação com 1 ponto. Depois a Arábia Saudita também com este 1 ponto. E Cabo Verde, lanterna, mas ainda joga hoje exatamente contra o Uruguai. 7 horas da noite com transmissão da Gaúcha.
2: Muito bem, a Espanha goleou. E agora o Luciano Périco, o Lucianinho, vem aí para comandar Gaúcha na Copa. Daqui a pouco tem a Bélgica, o domingo ainda tem o Uruguai em campo. Tem muita coisa, Lucianinho.
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0: senhores da Copa do Mundo, prestem muita atenção porque uma das favoritas acabou de desembarcar no Mundial. A Espanha não toma conhecimento da Arábia Saudita e aplica 4-0. Depois da péssima impressão na estreia, os espanhóis mostraram que não vieram para brincadeira, não, para a Copa do Mundo. Tem as informações da seleção brasileira, obviamente, com a preocupação ainda com relação a Rafinha, mas a preparação para o jogo decisivo contra a Escócia. Estes e muitos, mas muitos outros assuntos vão estar no ar no Gaúcha na Copa, que está começando. Olha só a contagem, hein? Na edição de número 70.
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0: Vamos nessa! 13:07 no Brasil, é o Gaúcha na Copa começando diretamente aqui de Jersey City, na tarde já do domingo por aqui, 2:07. 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Antes de eu bater papo com o Diogo Oliveira, antes, deixa eu te dar boa tarde.
2: Antes, boa tarde pra todo mundo. Eu fiz uma descoberta que eu mandei de Palisade aqui da Car House todos os dias lá na Seleção Brasileira. Portanto, tudo que a gente produziu da Seleção Brasileira foi por causa da Car House. Nós não iremos a lugar nenhum aqui nos Estados Unidos.
0: 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A gente foi pro estádio
2: outro dia. Resolveu a nossa vida, porque sem isso a gente estaria fritos, o quarteto de Morristown.
0: Eu, a Kelly e o André Gonçalves fomos pro estádio lá na Filadélfia, chamamos um aplicativo, né? Enfim, veio um carro, era um Lexus no aplicativo. Eu disse, nossa senhora, chegamos de Lexus. Imagina nós dando em Porto Alegre de Lexus da Car House.
2: A gente chegava no CT do New York Red Bulls e a gente chegava e o pessoal se impressionava. O pessoal
0: ficava assim, olhando, ó.
2: Aí a gente abaixava a janela
0: pra mostrar, pessoal, tudo bem.
2: As pessoas faziam fila pra pedir carona, que obviamente, máscara, e tal, pra chegar no carro e tal. E o Rodrigo e o Gabar estão usando ainda, por sinal.
0: Já vou bater papo com o Diogo Oliveira, mas até pra liberar seu Maurício, que ele tem que almoçar pra ver o outro jogo. Maurício, eu dei de manchete aqui. Eu acho que tá mais do que claro. Cheguei aqui, o Thiago Siqueira, a primeira frase que ele me disse, olha, a Espanha chegou. Então minha manchete veio do Thiago. A Espanha chegou, desembarcou, mostrou as caras, mostrou a que veio, Maurício. Isso, pra gente que quer ganhar o Hexa, é preocupante. Porque é uma das fortíssimas candidatas, eu boto na prateleira lá no alto junto com a França,
2: mais,
0: né, Diogo?
2: Ainda mais com o Yamal desde o começo, hein, Maurício?
0: E aí, seu Maurício? Vamos dar uma pincelada desse jogo aí que mostrou a cara.
3: Lucianinho, Diogo, Thiago Siqueira, cidadão de Barcelona, morou um tempo lá na Espanha e pôde ver de perto parte desta evolução que levou a Espanha a ser campeã da Europa mais de uma vez, e é atual campeã da Europa, e passou a ser favorita de Copa até que conquistou em 2010. Eu não lembro, o Thiago já me disse em que tempo morou lá na Espanha, mas eu não lembro se antes ou depois de 2010. Eu sei que a construção já estava em andamento, porque aquilo começa todo o movimento no Barcelona
0: 2010,
3: com o Guardiola.
0: 2011, quando a Espanha foi campeã, ele estava por lá, ele estava me dizendo.
3: Olha aqui. Só, então ele pegou, o Thiago pegou o amadurecimento desse time e a evolução dessa equipe para ser permanentemente candidata, porque o DNA ficou, Lucianinho, Diogo, todo mundo. ficou o DNA do toque de bola, do que foi chamado tic-tac, né? Essa bola que passa sempre no seu controle, mas quando não verticalizado, quando não na direção do gol, o que que acontece? Acontece um empate com o Cabo Verde, com aquela presunção, aquela soberba de quem acha que vai achar que vai ganhar quando bem quiser. Não foi o caso lá no time do Vozinha, e hoje a atitude foi completamente diferente. Havia 4 trocas, 40% dos jogadores de linha diferentes. Havia Lamine Yamal, que é o super-herói da Espanha. Mas acima de tudo e antes de tudo, Lucianinho, havia uma mudança de atitude. Aquilo que no futebolês a gente chama do anímico era completamente diferente. Tanto é que a primeira intervenção que eu fiz com o Marcelo Debona com 2 minutos foi... Em 2 minutos, contra o time da Arábia Saudita, a Espanha já é mais efetiva, mais competitiva do que todo o primeiro tempo contra Cabo Verde. E não parou no primeiro gol, nem no segundo, nem no terceiro. Foi no quinto, poderia ter ido mais sim, mas de qualquer sorte o que bate na Espanha é: estou aqui, disse o Thiago, estou aqui, antes tinha dito a França, estou aqui, disse a Alemanha, a Inglaterra também já disse, a Argentina campeã, falta o Brasil dizer. Porque eu não vou considerar que ganhar de 3-0 do Haiti é dizer estou aqui. Ainda não. Tem que ser mais.
0: É, a gente tá revendo os gols aqui na nossa TV, na nossa Telemundo, Maurício, que tu é assinante também aqui do nosso hotel, quando tu tava aqui.
3: Sim.
0: Realmente a Espanha, gols bem construídos, né, Diogo?
2: Eu tenho só uma frase para fazer, tá, Maurício? Maldito Cabo Verde. Sim. Maldito Cabo Verde, que foi lá,
0: se viu a Espanha. Ridículo, assim, mostrou que pode fazer isso.
2: Não, mas irritou os espanhóis.
3: Cabo Verde, para usar o apelido da Espanha, Cabo Verde enfureceu a fúria.
0: É. Maurício, vamos combinar o seguinte, ó, vai almoçar. Sei que é o teu intervalo aí, depois tu volta... Quem sabe no intervalo do próximo jogo, que tu vai acompanhar também, a gente faz aquele bem.
3: Sim.
0: Aquele X tudo com bacon e batata frita e refri.
3: Fechado. E aí, eu tô inteiro com você, junto com o Guerrinha, com toda a turma, com o Rafael de Velho do estádio
0: Diogo,
3: em Miami.
0: Vai ser o Diogo. Levantou a placa, sai Guerrinha, entra Diogo. A gente deu mais uma folguinha pro Guerra hoje. Vai ser Diogo Oliveira que vai trabalhar. Trabalhou pouco o Diogo hoje, então nós vamos tirar o
2: Guerrinha mandou ele. Mandou eu
0: obedecer. Assim, olha aqui, não vou fazer esse jogo. Bota o Diogo.
2: Esse é pra ti.
0: Então, esse é pra ti, ratão.
2: Então, Toma um queijo aí, ó.
3: Eu vou estar nessa barca, do pré-jogo do Uruguai pra gente poder fazer esse belíssimo X-tudo. E não esqueçamos, hein? Domingo é dia de bate-bola. E os bate-bola que a gente tem feito de Copa do Mundo são espetaculares. Volto já.
0: Combinado, seu Maurício. Bom almoço aí. É hora do almoço aqui, né? 1h13. A gente até já almoçou, né, Diogo? A gente conseguiu uma manhã um pouquinho mais livre, fomos almoçar e voltamos aqui correndo para o Gaúcha na Copa, edição número 70.
2: Já que a gente tá. Um feliz Dia dos Pais pro Maurício, porque hoje é Dia dos Pais aqui, Maurício, nos Estados Unidos. É um feliz Dia dos Pais pro pai do Gael.
0: Esses são nossos papais da equipe: Diogo, Maurício, Pedro Ernesto, Gabardo, quem mais?
2: Rafael de Vério.
0: Thiago Cirqueira, que vai ser papai.
2: Já é verdade.
0: Já é papai.
2: É.
0: Quem mais?
2: Quase todo mundo, a gente tem que ver.
0: Eu não sou pai.
2: Rodrigo Oliveira.
0: Valéria, Cacau. Por óbvio, não são pais.
2: É a média das mães.
0: São mães, Então é isso.
2: É que Dia dos Pais...
0: Quer dizer, Cacau nem é mamãe, nem a Valéria ainda, né?
2: É que Dia dos Pais e Dia das Mães é meio família, né? Todo mundo se comenta, é uma beleza.
0: É. Então tá, Gaúcha na Copa! 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Seja bem-vindo, Denner Pedro, junto com João Calegari, Joãozinho Calegari. É, neto do nosso Guerrinha. Marcelo Figurelli tá trabalhando no domingo. Figurelli, que momento!
4: Brasil!
0: Muito bem, trabalhador brasileiro. Paulo Fraga, Lucas Jardim, nosso Luquinhas de Livramento, terra do
2: Livramento. Vila Pinto. Terra nossa, estamos aí pro mundo, Livramento.
0: O que tu acha do Luquinhas Jardim? É bom
2: guri? É meio gatão, mas é boa gente.
0: Boa gente. E aqui, ó, nas lives, o Alberto Funk, Vinícius Rodrigues e o Guilherme Salines. Eu ouvi um recado no ponto, mas eu fiquei na dúvida. É o Divério que tá ok? É o Rodrigo que tá ok? Léo Oliveira, letra C, eu ia pra terceira opção, que era Leonardo Oliveira. que está conosco neste Gaúcha na Copa, trazendo o ambiente lá de Dallas. Ele deve estar no meio dos argentinos, ah, sei lá o que o Léo tá, foi jogar bola ontem, viralizou jogando bola, ou tentando, né, Diogo? Tentando
2: não
0: jogar
2: tocar bola. Na bola uma vez, é, uma vez.
0: Mais ou menos.
2: Mas taticamente ele foi importante.
0: Eu queria time. Ser Leonardo Oliveira na época da cotação do Diário Gaúcho, que tinha ali a bola redonda, a bola murcha, e tinha o perna de pau. O Leonardo teria a perninha de pau do lado do nome dele. Leonardo Oliveira, tudo bem por aí? Boa tarde.
4: Boa tarde, Lucianinho. Só quero deixar registrado que fiz gol, tá? Fiz gol, comandei o time, dei passe em profundidade, tá? Aí não recebia a cotação de GZH, porque aquela calibragem lá de GZH, ela baixa a nota sempre, então nem me interessa. A gente tá vendo, quem tá nos acompanhando a imagem...
2: profundidade, Léo, era um campinho pequenininho, eu vi ali o teu rio, o teu vídeo...
0: Profundidade era quatro passos,
2: que jeito tinha que dar de um passe em profundidade ali?
4: Não, mas olha, quem tá na defesa, se tem o ataque, o passe quebra linhas aqui em profundidade sempre sai. Mas enfim, eu sei que, a imprensa é muito crítica, e eu tô preparado, mas o meu DVD tá rodando o mundo, já tô recebendo propostas, tô analisando, depois da Copa eu vou definir para que país eu vou, onde eu vou jogar, que time, que liga que eu vou, em qual liga eu vou jogar, tá? Só isso, só vou deixar isso para vocês. Impressionei aqui nos Estados Unidos. Não sei se é pelo bom futebol ou pelo mal. Mas enfim, gurizada, eu tô aqui em frente ao hotel da Argentina, que tá nos acompanhando na live de Gaúcha. Atrás de mim aqui, ó, onde tá meu dedo, ali é o hotel que vai ficar a Argentina, que vai ficar o Messi. Se preparou aqui um grande esquema de segurança. Durante toda a semana já vem se trabalhando, a inteligência da polícia aqui de Dallas vem trabalhando para manter a segurança. Já tem um grande número de torcedores argentinos aqui nas cercanias. Cerca de, daqui uma hora e 45, vai começar o bandeiraço num parque aqui próximo a downtown, onde vai ficar a Argentina. Já tem muitos argentinos. Lá em Kansas havia mais de 20 mil argentinos. E eles estão se deslocando para cá desde, hoje é domingo, né? Desde sexta já comecei a ver alguns, e de ontem para hoje eles tomaram conta das ruas. Lucianinho, eu tenho uma, eu ajeitei com o Denner aí, tem uma sonora no ponto, do Júlio Ferrari, que é um jornalista gaúcho que está há 28 anos aqui em Dallas, e ele está trazendo o depoimento dele sobre esse sistema de segurança e sobre a mudança na rotina de Dallas com a chegada dos argentinos. Vamos lá.
0: Em seguida, Léo, em seguidinha.
4: Em seguida?
0: Em seguida a gente então, vem tá, com, seguida... com esse material. Em seguida, vamos com seguir o papo aqui.
4: Vamos seguir o papo. Então, é um forte esquema de segurança. Inclusive, Luciano, os bueiros aqui do entorno do hotel foram todos revisados e eles estão marcados com uma tinta verde para dizer que ali está ok, que ali não tem bomba. A região toda foi vasculhada. Então, há todo um cuidado com a segurança da seleção argentina. A seleção treinou agora em Kansas. Até o meio-dia, horário daqui, agora aqui é 1h18. Depois do almoço, ela se desloca. A previsão é de que ela chegue em 2 horas. O voo aqui entre Kansas e Dallas é muito rápido. Que chegue em 2 horas aqui. E os argentinos que vão para o Bandeiraço, que é próximo daqui, não mais do que uma milha, vão voltar para cá para fazer essa vigília em frente ao hotel, onde estará Messi. E eles tratam o Messi assim com uma reverência, como um rei. Muitos deles, e principalmente da nova geração, já veem o Messi como maior do que o Maradona. Os argentinos estão muito entusiasmados, estão muito leves e estão curtindo demais, Lucianinho, essa Copa do Mundo como campeões do mundo, e estão levando fé de que a Argentina vai ser bi, o que não acontece desde o Brasil de 1962, meu caro Luciano.
2: É que o Messi, ele extrapolou a figura apenas do craque, do jogador de exceção. A gente tá falando de um cara quase mitológico já. E normalmente esse tipo de figura acontece quando para de jogar. Mas assim, Cristiano Ronaldo, mas o Messi especialmente, porque ele coroou essa trajetória com a Copa do Mundo, que tem todo um sentido romântico, idílico, assim. Então é curioso, talvez seja o único cara dessa Copa do Mundo que ele extrapolou. Ele é algo assim... acima do craque, super, hiper, tudo. Ele é uma entidade que paira assim, no futebol, as pessoas nem sabem se é de verdade ou se não é. E isso está entrando em todos os jogos, assim, né? Eu imagino que os argentinos vão explodir aí, né? Deve ter, sei lá,
4: não, já,
2: a Argentina
4: já
2: se transpôs para aí.
4: Não, tá muito forte. Tem
0: Bonari lá em Kansas, tá indo
4: que era menor. Não vai chegar a tempo. Não vai chegar, tem uma questão de visto. Deixa o Munari aí. Ontem, aliás, o torcedor do River, que... que mandou um abraço pro Munari, uma mensagem pro Munari, passou por aqui e disse, Munari, tá bem? Eu disse, não, tá bem. Ô, Lucianinho. Mas, enfim, nós entrevistamos um torcedor do River que deu uma sacaneada boa no Munari. Disse, manda uma mensagem pro Munari. Disse, não, eu não falo com o morto, porque todos os torcedores do Boca morreram depois da final de Madrid, eu não tenho mais rival. Mas, enfim, em Kansas tinha 20 mil argentinos. A previsão é de que aqui se tenha mais. Só em Miami, onde está parte da nossa equipe e a seleção vai chegar, estima-se que tenha 60 mil argentinos lá esperando, porque a Argentina passando em primeiro, nossa, ela joga lá. Enfim, é uma grande cidade, invasão. Eles estão mesmo seguindo a seleção argentina. Eles são muito fanáticos pela seleção argentina. Eu vou trazer na programação, Lucianinho, depois no meu Instagram, no Instagram de Gaúcho Esportes, o Bandeiraço, que é um evento que em Kansas tinha 5 mil pessoas. Acredito que aqui a gente vai ter mais do que isso. Então é uma grande mobilização argentina e amanhã eles vão lotar o estádio do Dallas Cowboys e vai ficar interessante porque o estádio do Dallas Cowboys, ele é coberto. Então a acústica vai ser muito diferente porque com os torcedores argentinos cantando e aquele som preso ali, a gente vai ter um espetáculo muito legal, Luciano.
0: Deixa eu te fazer uma pergunta, um negócio que me chamou a atenção naquilo que tu falou há pouco aí do esquema de segurança. Eu não lembro de outro relato, até nosso aqui do Brasil, de onde o Brasil jogou, ficou hospedado, de todo esse rastreamento.
2: Na Filadélfia estava bem tranquilo até.
0: Estava bem tranquilo. Me chamou a atenção isso tudo que tu falou, a questão da verificação dos bueiros, enfim, algo que não chama atenção. Me chamou a atenção do que tu falou, Léo.
4: Exato. O que me chamou a atenção é que na rua lateral aqui do hotel, foram 2 dias, eu cheguei na quarta, 2 dias tinha uma obra ali, eles tinham um trabalho ali, mas logo resolveram, e eles continuaram mexendo nos bueiros, e eu percebi que hoje os bueiros estão com uma tinta verde em volta, uma marcação no chão, e isso acontece nos bueiros aqui, porque aqui atrás da nossa câmera é o AT&T District, que tem um telão, uma praça, um lugar de restaurantes e tal. É um dos pontos mais de convergência aqui de downtown. Então, muita gente vem ver os jogos aqui. Então, os bueiros daqui estão revisados. Eu dei uma caminhada em torno do hotel. Já tem polícia no entorno do hotel. Os bueiros ali também estão revisados. Há todo um cuidado, temendo talvez um atentado, porque o Messi mobiliza. Há pouco, eu conversei com um torcedor chinês que veio, ele mora no Canadá há 10 anos, mas ele veio até Dallas só pelo Messi. Então o Messi arrasta a seleção argentina, sim. Mas o Messi, assim como o Cristiano Ronaldo, a gente viu isso no Qatar, Luciano, o Messi arrasta torcedores de todos os cantos do mundo. A gente viu o estádio lá do Chiefs, com 70 mil pessoas, 80 mil pessoas assistindo ao jogo. Boa parte deles eram argentinos, de camisa da Argentina, mas eu acredito que mais da metade sejam de fãs do Messi que estão com a camisa da Argentina. E aí tu vê pessoas da Ásia, muitos indianos, americanos aqui com camisa do Messi, porque há uma torcida da Argentina, que são dos argentinos, e há uma torcida pelo Messi, que são torcedores de outros países que vestem a camisa da Argentina, Luciano.
0: Vamos ouvir o teu material que tu pediu, tá na mão agora. O pessoal tava finalizando ali, pois Leonardo ali. Oliveira, até
2: pra... Essa turma é espetacular. Novo, quem que tu ouviste exatamente?
4: Não, eu ouvi um jornalista gaúcho chamado Júlio Ferrari. Gaúcho não, ele é paranaense. Por que que eu identifiquei ele? Ele tava trabalhando como guia aqui com um grupo de argentinos. Ele é jornalista e guia aqui em Dallas, tá 28 anos. E ele tava com a camisa do Inter. Mas me chamou a atenção que era uma camisa do Inter de 1994. Com patrocínio ainda aquele de 94, a marca, aquela, acho que era Hummel que o Inter usava, e eu fui bater um papo com ele, e ele me deu esse depoimento sobre todo esse sistema de segurança e a mudança na cidade pela chegada dos argentinos. Vamos lá. Júlio, eu tava me dizendo aqui da transformação da cidade nesse período de Copa. Mudou muito?
5: Cara, é crítico, tá crítico. O policiamento aqui tá sendo levado muito a sério. A gente tá na frente do hotel onde vai estar a seleção da Argentina, onde o Messi vai ficar. E ontem eu tava aqui e tinha policiais saindo dos bueiros aqui, literalmente. Abrindo os bueiros, tem marcação nos bueiros pra ter certeza que não tem bomba. Eles estão levando muito muito a sério e tá muito difícil até de dirigir aqui no centro da cidade.
4: Mas nem sempre é assim, Dallas é uma cidade que não tem gente nas ruas, né?
5: Não, não tem, não tem. O povo não anda na rua aqui, você tem que ir para um bairro para andar, para caminhar. Eu faço guia turístico aqui também, então eu conheço muito o centro da cidade e infelizmente é uma cidade linda, dá para andar, mas o calor muitas vezes deixa o público com menos vontade de caminhar, mas agora o tempo tá bom e é uma cidade linda, vale a pena ver Dallas e a gente tem uma cultura muito forte aqui.
4: É parecida com a do gaúcho?
5: Muito, muito, muito. É o gaúcho dos Estados Unidos, Texas de Brasil.
4: Legal. Júlio, depois dessa nossa conversa aqui, não tem a camisa do teu Juventude, ela vai chegar.
5: Pô, Zuva, pelo amor de Deus, manda uma camisa assinada aí pra mim que eu vou adorar, eu vou usar aqui nos Estados Unidos.
4: Grande abraço, esse é o grande Júlio. Gente, isso é Copa do Mundo, é tudo junto, misturado ao mesmo tempo. É isso, Luciano.
0: É isso, tudo junto, misturado ao mesmo tempo.
4: Ele tava com a camisa do Inter. Mas ele é de Foz do Iguaçu, morou em Florianópolis e ele casou com uma gaúcha. Inclusive, disse que o sogro dele foi dono da churrascaria Saci, família toda de Colorado. Então, assim, eu torço pelo Inter também. Eu torço por todos os times. O Sul é o meu país, mas eu sou do Juventude. E aí eu não tinha camisa do Juventude, saí com a camisa do Inter. Então tá dado o recado aí. É o Dallegrave, o assessor de imprensa do Juventude, se ele estiver nos ouvindo. Tem um torcedor do Juventude aqui em Dallas. E ele tá desprovido do manto sagrado da torcida da papada.
0: Alô, Carol Freitas, também, de repente avisa o pessoal lá do Juventude. Leozinho, ó, bom trabalho por aí, volta mais adiante aqui com mais Ambiental, direto de Dallas, onde estará a Argentina pro jogo desta semana.
2: Tchau, Leozinho, abraço.
4: Grande abraço, depois. Bom programa.
0: Valeu. Gaúcha na Copa, edição número 70. Vou pedir uma manchete e ser especialista de uma palavra de seleção brasileira. Eu sei que daqui a pouco tem entrevista do Lucas Paquetá, é isso, né? Deixa eu até confirmar.
2: Lucas Paquetá,
0: não tô
2: ou
0: louco.
2: Seja, vai jogar, né? Porque quem dá entrevista
0: já vai jogar. Aqui, né? Uma manchete e uma palavra para depois do intervalo, Rodrigo. Tudo bem? Boa tarde.
6: Paquetá. Boa tarde. A manchete é Paquetá, que ele acabou de sentar aqui na sala e vai começar a coletiva, Lucino.
0: Ah, já vai começar, então, ó. Então,
2: por isso que tu tá baixinho, assim.
0: Então, por isso que tá falando assim.
2: Falando assim, baixinho. Então, vou tomar um...
0: Então, vai começar agora, isso. Vai tomar um pênalti.
2: Faz
0: aí.
2: Aquela pergunta que mobiliza toda a coletiva.
0: Faz aquela pergunta, aquela que só tu sabe fazer.
2: Isso.
0: A gente tem o som aí, vamos ver então. Vamos conferir. Lucas Paquetá falando.
7: Quase 48 horas do jogo, se tiveram ontem um dia, uma tarde ali com as famílias. Qual é a análise que você faz desse segundo jogo do Brasil na vitória contra o Haiti, por favor? Quase 48 horas do jogo, se tiveram ontem um dia, uma tarde ali com as famílias. Qual é a análise que você faz desse segundo jogo?

0: amizade com o Vini, a gente teve o passe do gol no jogo e a história da camisa 20, né? A homenagem que você prestou a ele na sua volta ao Flamengo, ele foi 20 na última Copa, uma série de coincidências aí, que queria que você falasse da importância de ter um amigo num momento importante como esse e como isso se reflete dentro de campo entre vocês dois.
1: Ah, eu e o Vini, a gente tem uma amizade muito bonita de muito tempo. Eu particularmente vi o Vini ainda muito novinho, e a gente criou esse laço desde a época de Flamengo. A gente se sente muito, muito feliz de estar junto, independente de estar, né, ou na seleção ou torcendo de longe. É um cara que eu admiro muito, que eu tenho um respeito enorme por ele. E sem dúvida alguma, estar com ele aqui na seleção, estar vivendo mais uma Copa do Mundo, é especial demais para nós.
2: Paquetá, boa tarde. Mauro Naves aqui, SBT e N Sports. A dúvida da semana é quem vai jogar no lugar do Rafinha ali pelo lado direito. Aí, vai ser esse, vai ser esse, vai ser aquele. Tem três ou quatro candidatos. Você é candidato a jogar ali pela direita também? Você acha que tem treinado dessa forma? Você já entrou com o Ancelotti também por esse lado? Colocaria um outro no meio campo, talvez um Danilo, e faria 4-2-4 e você pelo lado direito? Você já treinou assim com ele? Pode ser uma das opções, que a gente só pensa que vai entrar o Rayan, vai levar o Luiz Henrique, etc. Pode ser um Paquetá por ali?
1: Cara, acho que eu sempre me coloco à disposição para ajudar, para fazer o meu melhor. Essa é uma pergunta que, graças a Deus, eu não preciso responder, porque é uma dúvida pro professor, ele quem decide. Mas acho que, independente de nome, está todo mundo muito, muito bem preparado para entrar e fazer o seu melhor.
3: Paquetá, aqui. Lili Nascimento, da ESPN. Queria falar sobre o teu posicionamento no campo, né? O Bruno Guimarães, em uma entrevista, falou como era importante ter você ali para mais controle, tabelar também a bola. Eu queria saber qual é a orientação do Ancelotti para você nisso, né? Sem a bola ser o terceiro homem de meio de campo, com a bola ser um quarto elemento ali na frente também. Como foi essa conversa? Tendo em vista também que um dos gols ali começou com uma interceptação tua no meio de campo ali, ajudando bastante também na defesa.
1: Acho que é uma função que eu faço e fiz durante grande parte da minha carreira, que é um jogador de meio campo, ajudando defensivamente, como você disse, na construção das jogadas. E, bom, o Mister sempre pede para que eu possa colocar para fora as minhas características. Ele não me traz muito controle com bola, ele pede para eu jogar à vontade, participar do jogo, e sem a bola, obviamente, fazer as minhas responsabilidades defensivas. Então, é uma função que eu faço muito à vontade, porque é algo que eu já estou acostumado a fazer.
4: Hi, Lucas. It is Derek McGregor from the Scottish Sun. I hope you're well prepared. Scotland will be your toughest opponent. Can I ask
5: quais são as maiores qualidades que você admira na Escócia?
1: Bom, acho que assim, não só a Escócia, mas todas as equipes na Copa do Mundo são equipes que você deve respeitar, deve estudar e se preparar para enfrentar. Então a gente tem muito respeito pelo adversário, mas sabendo que a gente tem que colocar em prática o nosso jogo, fazer aquilo que o Mister pede para nós, para, independente de adversário, a gente conseguir alcançar o nosso objetivo em cada jogo, que é vencer.
6: Paquetá, Wellington Campos aqui na sua frente, a Rádio Itatiaia. Primeiro, parabéns pela atuação de sexta-feira, foi muito legal. Tá todos nós aqui na expectativa do Neymar, inclusive fiz até uma enquete com os companheiros, se ele começa jogando, se ele entra no segundo tempo. Não vou te perguntar, porque isso é coisa do Ancelotti. Mas como que é jogar com o Neymar e jogar sem o Neymar? O que ele pode acrescentar e como que ele tá com vocês nessa ansiedade de voltar a jogar quase 3 anos depois na seleção brasileira? O que você conta pra gente de bastidores?
1: Cara, acho que estamos todos muito felizes com a volta dele, né? Voltar a treinar, voltar a estar no campo com todos nós. É um cara importantíssimo para a nossa seleção, que tem uma história linda aqui e que ainda pode nos ajudar muito. É muito importante, assim como todos os jogadores do elenco. Então a gente está feliz por ele, pela volta dele, e espera que ele possa estar em campo o quanto antes, nos ajudando.
3: Paquetá, vem aqui na frente, Gabi Guimarães, TV Band. Nós tivemos a a confirmação dessa lesão do Rafinha, que vai tirar ele de pelo menos 2 jogos. Gostaria que você contasse um pouco do bastidor disso para o grupo também, já que ele é um jogador, claro, importante para todos vocês. E essa, necessariamente, vai ser a 15ª escalada.

0: Relação diferente do Ancelotti, agora perdendo mais um jogador do lado direito do campo. De que maneira isso prejudica ou impacta vocês a terem finalmente uma identidade, a ter um time com uma identidade, já que a escalação vai mudando jogo após jogo? Obrigada.
1: Bom, acho que todos nós ficamos tristes, né? O Rafa principalmente, por esse pequeno empecilho, né, que é essa lesão. Mas ele tem o apoio de todos nós, ele tem, né, o conforto do abraço da gente estar ali ao lado dele nesses momentos também. É isso que faz uma equipe. A gente torce para que ele possa se recuperar o quanto antes, se coloca à disposição para ajudá-lo no que for preciso nessa recuperação. E é um cara que se dedica muito, que trabalha muito, e tenho certeza que ele vai fazer o possível e o impossível para estar de volta o quanto antes. E, bom, quanto à importância dele, a gente dispensa comentários, né? É um cara que vem de temporadas incríveis, vem crescendo muito dentro da seleção. Então, acho que não só ele, qualquer jogador dessa importância que fica de fora, é uma coisa que a gente tem que se reestruturar rápido. A lista foi muito bem escolhida pelo professor, são 26 atletas de qualidades, e eu tenho certeza que quem for suprir essa ausência dele vai fazer da melhor maneira possível.
2: Oi, boa tarde, Paquetá, tudo bem? Isabelle Costa, canal Gold. Muito se fala sobre jogadores que têm um potencial enorme nos próprios clubes, mas quando chegam na seleção eles
3: deixa
2: não conseguem.
3: Deixa eu só pedir uma interrupção rápida, o Rodrigo segue acompanhando, só para a gente trazer uma informação de trânsito no Rio Grande do Sul, lá em Porto Alegre, e Iatambará, acidente com morte, Ian.
4: Isso, Lucianinho. Jovem de 21 anos morreu num acidente de trânsito na tarde de hoje na BR-287 em São Pedro do Sul, na região central. O caso aconteceu agora há pouco, por volta de 5 para as 2 da tarde, quilômetro 275 da rodovia. A vítima dirigia um Nissan Sentra de São Pedro do Sul, placas de São Pedro, quando perdeu o controle do veículo e saiu da pista e morreu no local. Esse é o terceiro acidente com morte que nós registramos só neste domingo. Tivemos mais cedo um também na BR-471 em Rio Pardo e outro na RS 129 em Serafina Correia, Lucianinho.
3: Ok, informação de trânsito importante, triste, trazida pelo Iatambará. Voltamos com a entrevista coletiva de Lucas Paquetá aqui no Gaúcha na Copa.
1: Dele de se sentir à vontade, agora ele tem um treinador, né? Todos nós temos um cara que ele já conhece, que ele se sente mais à vontade, que ele tem mais confiança, então acho que isso influencia sim um pouco. Bom, e fico feliz, obviamente, de estar vivenciando esse momento aqui dentro, junto com ele. Eu acho que faz parte, né? Conforme você vai jogando cada vez mais junto, você vai se entrosando mais, você vai se entendendo mais, e as coisas vão acontecendo.
2: Paquetá, Monique Danello, TNT Esporte. Quando você fez o movimento de trocar a Premier League pelo futebol brasileiro e voltar ao Flamengo, muita gente considerou essa decisão muito ousada, pensando em Copa do Mundo, já que era muito próximo, você viveu um período de readaptação, acabou ficando fora da lista de março. Queria te perguntar se em algum momento você temeu que essa decisão pudesse fazer você não estar aqui? E como é agora, de fato, estar vivendo uma Copa do Mundo novamente, como titular da seleção, sentindo isso diante de todos os desafios pessoais que a gente sabe que você enfrentou ao longo desse último ciclo? Obrigada.
1: Bom, acho que não temi. Eu estava muito convicto da minha decisão, né? Como você disse, depois de tudo que eu passei, eu tinha muito claro na minha cabeça que eu queria reviver esse sonho de vestir a camisa do Flamengo. É claro que a seleção ela sempre foi um objetivo, mas independente de clube, eu teria que estar fazendo o meu melhor no meu clube para alcançar o meu espaço na seleção. E, bom, as dúvidas eu acho que elas sempre são de fora, dentro do meu coração, do que eu faço, do que eu trabalho. É muito claro para mim onde eu posso chegar, o que eu posso alcançar. E, bom, estou muito feliz de estar aqui, né, de estar no grupo, de estar sendo titular, mesmo que não tivesse sendo. Já é uma felicidade enorme estar de volta à seleção, jogando mais uma Copa do Mundo, vestindo essa camisa, então estou muito feliz.
5: Paquetá, boa tarde, estou na direita. Eduardo Semana, canal Friclia. Paquetá, o primeiro jogo era uma trinca de meio 9 bastante afundado, que era o Igor Thiago. No segundo jogo, o Matheus Cunha, por vezes 10, por vezes 9. Quando 10 fazia um losango no meio, você um pouco mais pela esquerda. E com o Igor Thiago, você mais centralizado, com o Igor lá dentro. O que muda para você nessa posição do losango, um pouquinho mais pela esquerda, ou na cabeça do triângulo com 9 afundado? Boa sorte, boa tarde.
1: Boa tarde. Bom, acho que para esse segundo jogo a gente já foi um pouco mais definido de jogar com 3 no meio, né? Diferente do outro jogo que eu começava por fora e flutuava por dentro com um pouco mais de liberdade. Então, acho que essa mudança um pouco tática, ela acaba definindo melhor a maneira que a gente vai se entender dentro de campo, eu digo, entre os meios campistas. E, bom, o Cunha tem uma característica diferente, ele permite uma mobilidade maior, no meu ver, minha com ele, de uma troca, e isso facilita um pouco com que a gente tenha uma superioridade no meio. O Igor Thiago é um jogador mais de área, mais centralizado, então acho que são características diferentes e para jogos diferentes, e nesse jogo encaixou muito bem e a gente foi feliz em vencer.
6: Paquetá. Pode ir. Para que ele aciona.
7: Boa tarde, Gabriel Reis, Revista Placar. Quem acompanha você no dia a dia há muito tempo sabe o quanto você sofreu e quanto você teve que se blindar recentemente. Como é que você faz, por exemplo, a gente tem gente importante no Brasil falando que o Neymar está aqui fazendo home office. Como é que vocês fazem para se fechar? Se vocês usam isso para dar mais força, para se fechar ainda mais, se vocês ajudam uns aos outros, se vocês tentam blindar o grupo, como é que vocês fazem para lidar com esse tipo de coisa? De tanta gente deveria estar apoiando, mas acaba que não está apoiando.
1: Cara, acho que todos nós, cada um, né, na sua vida, passou por momentos difíceis que só você viveu, que sua família viveu e que vocês passaram por isso juntos. No caso, nós passamos por isso juntos com a nossa família, dentro de casa. Então, a gente aprende desde cedo a blindar o que vem de fora, porque não é isso que nos move, não é isso que nos vai fazer alcançar um objetivo ou realizar um sonho. A gente sabe que é o trabalho, que é a dedicação, que é o que a gente faz dentro de casa, no campo, e, bom, a gente aprende desde cedo a lidar muito bem com as críticas, com as pessoas questionando, mas a gente tenta filtrar ainda assim o que pode servir de bom, de combustível, e seguir adiante com o nosso trabalho, fazendo o nosso, porque é assim que a gente conquista as coisas.
8: Paquetá, aqui atrás, Paquetá aqui, Fábio Azevedo, da Rádio JBFM. Como é que vocês lidam quando há comparação com outras seleções que já estrearam melhor do que a seleção brasileira, são favoritas, como França, como Alemanha, como Argentina? Como é que vocês lidam internamente com a crítica coletiva?
1: Cara, a gente tem a cabeça muito tranquila do que a gente veio aqui para fazer. A gente quebrou um pouco as expectativas do primeiro jogo, sim, como todos sabem, a gente falou disso pós-jogo. A gente melhorou, trabalhou, teve mais calma. E eu acho que a gente tem que focar no que a gente pode fazer. Nós somos a seleção brasileira, nós trabalhamos para alcançar o objetivo de vencer mais uma Copa do Mundo. E, bom, a gente tá crescendo na competição, já jogamos melhor o segundo jogo, pretendemos fazer ainda melhor o terceiro jogo. E, no final de tudo, se o objetivo for alcançado, nenhuma comparação importa.
9: Paquetá, boa tarde. Pedro Cunha, Esportes. Essa Copa do Mundo, ela está sendo marcada até aqui, pelo menos por um equilíbrio muito grande, quanto a gente fala das seleções, digamos que favoritas. A Espanha, na primeira rodada, empatou com o Cabo Verde, Portugal não conseguiu vencer o Congo, e muita gente acaba criticando bastante a seleção brasileira por conta de jogos equilibrados contra as outras seleções. Vocês já imaginavam uma Copa do Mundo tão equilibrada da maneira que está sendo?
1: Cara, acho que sim. A cada Copa que passa, né, o futebol está mais equilibrado e mais difícil. É claro que existem seleções um pouco mais favoritas em certos confrontos, mas quando você entra em campo, é 11 contra 11, é o dia de um e não o dia de outro, então você tem que estar procurando fazer o seu melhor. A equipe que erra menos tem vencido, e Copa do Mundo é sempre Copa do Mundo, são jogos difíceis.
10: Lucas, boa tarde, Márcio Dozan, sou repórter do Lance. Obviamente, a seleção nem tem como escolher adversário, e você mesmo falou que todos os jogos são difíceis. Mas terminar em primeiro ou segundo lugar vai ter um impacto direto na logística da seleção. Vocês entre jogadores conversam sobre isso? Vocês têm essa preocupação de continuar seguindo a Copa do Mundo apenas nos Estados Unidos, em vez de eventualmente ter que viajar para o México? Obrigado.
1: Cara, sim, nosso objetivo é passar em primeiro, a gente está buscando e trabalhando para isso. É uma logística que favorece, né, nas viagens, no tempo de descanso, de recuperação. Então, acho que é um objetivo nosso que a gente vai atrás de alcançá-lo.
11: Aqui, Paquetá, Jonathan Santos, canal BTB Esportes. Você, na última Copa, deu a última assistência de um dos gols mais comemorados, que foi o gol do Neymar, naquela triangulação contra a Croácia. Qual foi o maior aprendizado nesses últimos 4 anos na vida do Paquetá e, sobretudo, para a seleção brasileira? Obrigado.
1: Ah, cara, aprendizado, acho que eu aprendi muita coisa durante esses 4 anos que eu passei, particularmente por tudo que eu vivi, né? Acho que eu aprendi a dar um pouco mais de valor às coisas que eu conquisto. Hoje tá na seleção, não que antes eu não tivesse muito feliz, só que hoje eu enxergo, depois de ter passado por tanta coisa, uma felicidade ainda maior, né? Uma gratidão ainda maior a Deus por tudo que ele fez na minha vida, por novamente me dar a oportunidade de estar aqui. Então, acho que é isso, dar mais valor ao que a gente tem, ao que a gente conquistou com o nosso trabalho, com o nosso suor, e seguir trabalhando para alcançar mais coisas.
12: Paquetá. Ali, ó. Paulo Fernando, Grupo Liberal, Belém do Pará. Dando um abraço, parabéns pela atuação contra a Haiti. Paquetá, uma historinha lá de 78, eu vi um Brasil e Argentina, onde o Chicão dava na mãe dele do lado dali e o Passarela arrebentava do outro lado, do lado de lá. Ou seja, amiguinhos, amiguinhos, dentro de campo, fica pra lá que eu fico pra cá. A gente tem visto na trajetória dos jogos que o cara pode ser amigo de quem ele quiser, mas dentro de campo ele tem que entender que ele está representando o país e tá honrando uma camisa. E os Brasis e Argentinas, o Brasil e o Uruguai, tô falando, eu não quero generalizar, mas gira esse papo entre vocês, fulano é meu amigo, faz churrasco comigo, é amigo da minha família, mas lá eu tô representando uma nação, Paquetá, que tá lá na tua cidade, ou Belém do Pará, que tá lá no norte, Rio de Janeiro, São Paulo, há esse espírito entre vocês de entender, não é só apontar quando tá jogando, pô, Otamendes, olha, eu tenho 5 estrelas, jogar como essa seleção que tem 5 estrelas, há essa coisa entre vocês, por exemplo, de lembrar que essa é a última Copa do Neymar, todo mundo fechar com ele e vamos tentar fazer o que fizeram com o Messi lá em 2022, há essa coisa, a gente pergunta isso porque eu vou falar em nome dos meus amigos aqui, a gente está aqui junto com vocês, cara, a gente está aqui torcendo por vocês, então a gente quer ver, eu pelo menos estou falando aqui em nome da torcida brasileira, a gente quer ver isso dentro de campo, não é só bater no peito, nós temos 5 estrelas.
1: Cara, acho que sim, pra gente chegar aqui onde a gente chegou, a gente batalhou muito, a gente lutou muito, a gente passou por diversas situações, então esse orgulho de vestir essa camisa vai além de somente ter 5 estrelas, isso é uma coisa que está na história do nosso país, os nossos ex-jogadores conquistaram com muito mérito e a gente se orgulha disso, nós também jogadores nos orgulhamos de ter as 5 estrelas, mas também muito orgulho de poder representar toda o seu sonho, né, o sonho de todos. Então, independente de se tem um amigo ou não do outro lado, a gente está defendendo a bandeira do Brasil, a gente quer esse sonho realizado assim como todos vocês, e a gente pretende fazer o nosso melhor para que esse objetivo seja alcançado.
13: Paquetá, aqui. Boa tarde, Kiyomi Nakamura da Zone Japan. Em que momento você sente... Como é bom estar na seleção, como é bom estar na Copa, porque de vez em quando, no dia a dia, esse sentimento pode voltar com força, e seja no treino, suando com colegas, ou seja, na conversa, brincando, ou seja, no campo de jogo, qualquer sentido, tem algum momento que especialmente agora, como é bom, assim?
1: Acho que toda vez que a gente veste a camisa antes de entrar no gramado, né? E a gente se olha, vem esse sentimento de, caraca, a gente tá aqui, tá realizando nosso sonho. Então é especial demais poder viver isso, viver de um sonho que parecia distante lá quando a gente começa. Então, existem outros momentos também, mas acho que esse de vestir a camisa prestes a entrar em campo é um momento único, especial, e a gente se sente muito feliz.
12: Para encerrar,
14: Lucas, aqui, Carlos Menezes da Agência EFE da Espanha. O que a seleção brasileira perde sem o Rafinha na equipe? E se ele falou com vocês sobre alguma previsão para voltar?
1: Obrigado. Bom, o Rafa é um jogador importantíssimo para nós. Todos nós conhecemos as suas características, suas valências, né? A velocidade que ele tem, né? O poder de atacar espaço, de finalização. Então acho que a gente perde um jogador muito importante, Quanto a tempo, a gente não se atenta muito a isso, a gente espera que seja o mais rápido possível. A gente já vê ele trabalhando de uma maneira intensiva para que a sua recuperação seja a mais breve possível. E a gente está na torcida que o quanto antes ele possa voltar a nos ajudar.
5: Obrigado, Lucas. Obrigado a todos.
15: Está aí a entrevista coletiva do meia Lucas Paquetá, e eu quero sublinhar o que para mim foi a declaração mais importante. Casualmente, Luciano, foi bem na hora que o Ian Tâmbara ingressou com uma informação importante do trânsito. O Lucas Paquetá disse que foi muito importante a mudança tática feita pelo técnico Carlo Ancelotti do primeiro jogo contra o Marrocos para o segundo contra o Haiti. Ele disse que contra o Marrocos, ele, Paquetá, tinha mais funções defensivas, tinha que marcar no lado e com a bola flutuar no meio. No segundo jogo, isso foi modificado. Ele se tornou um terceiro meio-campista. O Brasil ficou com três meio-campistas bem definidos: Casemiro, Bruno Guimarães e Paquetá. Eu lembro que os nossos comentaristas flagraram isso na hora. E ele disse que o Matheus Cunha foi muito importante, porque o Matheus Cunha, ao contrário do Igor Thiago, que é mais referência, o Matheus Cunha volta para recompor e virar um meia. E isso deu a ele, Paquetá, mais liberdade para atacar do que ele teve no primeiro jogo. E segundo ele, isso foi um dos motivos pelo qual ele jogou melhor na segunda partida contra a equipe do Haiti. Tá aí a entrevista do Lucas Paquetá, o personagem do Brasil destacado para falar hoje, Luciano.
16: Pois é, jogo.
17: De um titular da seleção brasileira, né? Paquetá, não pelo fato da entrevista, o que é um sinal, assim, é uma dica. Olha, tá falando ali, é porque vai jogar contra a Escócia, de um titular da seleção brasileira. Esse tripé de meio campo que dá suporte para os jogadores mais definidores da frente, para o Vini Júnior ficar mais perto do gol, para o Rafinha, que agora a gente tem que ver quem é que vai entrar no lugar dele. Esse tripé de meio campo está consolidado aí: Casemiro, Bruno Guimarães e Lucas Paquetá. E o Matheus Cunha, claro, para o universo aí do Brasil, do torcedor, e é totalmente legítimo isso, né? Porque o futebol é isso, é gol. Ele vai lá, faz dois gols, ele fica no time. Mas esse movimento que ele faz de recuar, recompor por dentro, agora ele está recompondo, ele torna o meio campo mais sólido, né? Então tu tem o tripé e tu tem mais o Matheus Cunha. E aí fica o Rafinha e quem entra no lugar dele, o Rainha Luiz Henrique, e o Vini Júnior lá na frente na fase defensiva. Então o Brasil fica com mais força ali de meio. O Matheus Cunha, ele é muito forte fisicamente também. No Manchester United, que ele é camisa 10, ele já faz essa função de jogar atrás dos atacantes e com a bola, obviamente, né? Aí ele entra lá pra dentro e faz os gols, como a gente viu. Mas assim, Matheus Cunha dá essa fortaleza tática pro Brasil. A dúvida do Brasil agora é no lugar do Rafinha. Esse tripé de meio aí, acho que o Rodrigo vai concordar comigo, mas esse tripé de meio aí, que era o plano B primeiro, né, Rodrigo? Plano A era o 4-2-4 e o plano B era o tripé de meio fortalecido. Agora inverteu. O plano A passa a ser o tripé e o 4-2-4 é para precisar fazer mais gols.
3: Bom, Rodrigo, a gente tem que fazer o encerramento deste Gaúcha na Copa, edição número 70, porque tem um intervalo ainda e temos que abrir aí o futebol da Gaúcha, que vem coladinho. E daí o Simon, obviamente, vai trazer todas as informações, né, Simon, do jogo que vem na sequência que vamos transmitir. Então, a gente tinha que colocar na íntegra, obviamente, a entrevista do Paquetá, que era a atração do dia de hoje da seleção brasileira, mas o Rodrigo volta até mesmo durante a bola rolando, se for o caso, e com mais informações aí do Brasil na preparação do jogo, porque agora é hora do futebol, né? Tem bola rolando na sequência, tem Bélgica, Irã, com Eduardo Costa, Rafael Colli, Simon Bianchini, Lucas Arruda, no futebol de Copa da Gaúcha. Valeu, Diogão, a gente volta daqui a pouco no intervalo.
17: Bom, gente, daqui a pouco.
3: Até daqui a pouco, vem futebol da Gaúcha de Copa, comando do Eduardo Costa, até mais.
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1: Alô, alô, Brasil! Grupo G da Copa do Mundo, segunda rodada, Bélgica e Irã em Los Angeles, nos Estados Unidos. E uma partida que ganha ares de muita importância, já que na primeira rodada as quatro seleções, além da Bélgica e do Irã, Egito e Nova Zelândia, acabaram empatando e ficando com um ponto. A Bélgica acabou empatando com o Egito e o Irã com a Nova Zelândia. Times em campo, vai rolar a bola, vamos juntos, está no ar o Futebol de Copa da Gaúcha. Vamos trazer as escalações, começando com a escalação da Bélgica. Alô, alô, Simon Bianchini.
2: Alô, Eduardo Costa, o técnico Rudi Garcia muda um pouco a escalação, confirma o time no 4-3-3, começando com Courtois número 1. Meunier 15, Goy 25, Mekelle 4 e De Kuyper, número 5 na lateral esquerda. Meio campo uma novidade, 23 Raskin, 8 capitão Tielemans e 7 De Bruyne. Salemakers 22, 9 Lukaku e 10 Trossard. Doku, jogador famoso da Bélgica, vetado pelo departamento médico.
1: E a escalação do Irã, Simon.
2: O técnico Amir Galenoei confirma o time no 5-4-1. Irã, que está em conflito bélico com os Estados Unidos, tem toda uma logística especial, confirmado com 1, Beravan, 2, Hardani, 13, Kanani, 19, Nemati, 4, Khalil Zadaé e 3, Haji Safi, o capitão do time, lateral esquerdo. Meio campo com 6, Eza Tolahi, 23, Rezaim, 8, Morebi e 14, Godos. Na frente, o artilheiro do time, Taremi, com a número 9.
1: Times escalados, vai começar o jogo em Los Angeles, você vem conosco no Futebol de Copa da Gaúcha. Bélgica e Irã, contagem regressiva, 5 segundos para a bola rolar. Grupo G da Copa do Mundo, todo mundo empatou na primeira rodada. Saída de bola para o time da Bélgica, apita o árbitro, a bola está rolando, começa a Bélgica e Irã para você ligado conosco no Futebol de Copa da Gaúcha. Quem apita o jogo, Simon?
2: Apita o jogo Dario Herrera, da Argentina, auxiliado pelo compatriota Cristian Navarro e Gabriel Chade. No VAR, Hernan Mastranhello. Todo o time da arbitragem para esse Bélgica-Irã.
1: Domina no campo defensivo o time da Bélgica com Goy, consegue o passe para Mekelle, bem próximo à linha central do campo. Ele recebe, faz abertura para o Meunier, lado direito, campo ofensivo, faz o toque mais à frente para o Salemakers. Ele domina, tenta escapar da marcação, é puxado, pede falta, arbitragem não marca, volta de graça para o time da Bélgica. Goy dominou pela meia direita, consegue o toque pro Meunier, ajeitou, tentou escapar da marcação, abre lá pela ponta canhota, passe no De Kuyper, ele recomeça outra vez com o Mekelle no campo defensivo. A opinião de Copa aqui na Gaúcha, Rafael Collin, o que esperar deste confronto? Alô, alô, Collin!
3: Alô, alô, Eduardo Costa, num grupo que tem Bélgica, Irã, Egito e Nova Zelândia, na teoria, Bélgica favorita. Mas a estreia não mostrou isso. A Bélgica teve enormes problemas contra a seleção do Egito, que abriu 1-0. Egito poderia ter feito 2-0 e complicado ainda mais a situação da Bélgica. Se não fosse o goleiro Courtois, o excelente Courtois, Bélgica poderia ter começado muito mal. Reagiu no jogo depois da entrada de Lukaku e empatou. É uma seleção que tem jogadores experientes em vários países da Europa, bem melhor do que a seleção do Irã. Digo tudo isso no papel, porque o 5-4-1 do Irã pode ser uma proposta de jogo interessante para inibir as ações ofensivas da Bélgica, e o Irã conseguiu um resultado interessante.
1: Rafael Collin, opinião de Copa aqui na Gaúcha, tem escanteio a Bélgica pela direita. É primeira chance na bola parada. Vem na cobrança de escanteio, Coupier aqui pela ponta direita com a perna esquerda. Atenção, vai pra bola, o árbitro já autoriza, ele toma a distância. Muito empurra, empurra na área, demora para bater lá o Coupier, lateral esquerdo da equipe da Bélgica. Agora sim vem a autorização, segue o empurra, empurra na área, o pessoal se agarrando, arbitragem bem em cima do lance. Coupier, pé esquerdo, levantou na pequena área, tira a defesa, a sobra na direita, De Bruyne dominou, preparou, bateu lá na área, soltou o goleiro dentro da pequena área, corta a defensiva. Mas já estava parado o lance, marcando falta em cima do Beiravan, falta para a equipe do Irã, Simon.
2: Lukaku, centroavante, que fez gol na primeira rodada da Copa do Mundo, está voltando de lesão, buscando melhor condicionamento físico, agora dividiu espaço e se chocou com o goleiro da seleção iraniana, o Beiravan. Muita reclamação, olha, pedido até mesmo que pé pegou no pescoço com as travas, hein? E amarelo pro 9 Lukaku, o VAR vai checar a situação, mas por enquanto a interpretação é que foi acidente de trabalho.
3: No mínimo amarelo, no mínimo. E o VAR tá analisando, evidentemente, entrada forte do Lukaku, tentou a bola, não conseguiu, o goleiro chegou antes, mas aí ele atingiu com muita força o goleiro do Irã.
1: A central de Copa da Gaúcha tem Lucas Arruda e os seus primeiros destaques. Alô, alô, Arruda.
4: Alô, Eduardo Costa, grande abraço para quem nos acompanha na Rádio Gaúcha, também nas imagens do arroba Gaúcha Esportes no YouTube. Estamos falando do grupo G desta Copa do Mundo, todos os times empatados na primeira rodada, diferença por enquanto no critério dos gols marcados por conta do empate por 2-2 entre Irã e Nova Zelândia. O outro jogo, como já destacou o Rafael Collin, teve o empate da Bélgica por 1-1 com o Egito na estreia. Eduardo, é um grupo que eu posso considerar privilegiado em termos de cruzamento para o mata-mata. O líder do grupo G enfrenta um dos terceiros colocados na próxima fase, enquanto o segundo colocado vai enfrentar o segundo colocado do grupo D, o grupo que tem Estados Unidos já garantido na primeira posição, Austrália e Paraguai brigam pela segunda vaga. 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
1: O jogo segue parado, o Beiravan está sendo atendido, inclusive já tem gente no aquecimento, Simon.
2: Isso mesmo, goleiro reserva número 22, Hosseini, faz trabalho de aquecimento, mas o Beiravan é erguido pelo companheiro agora, deve seguir, pelo menos por enquanto, foi um choque feio. E o Lukaku é grandalhão, tem mais de 1,90m, quase 100kg, é forte o homem, imagina um choque ainda com as travas ali. E claro que ele buscou a bola, mas poderia ter evitado. Por isso o árbitro, entendendo que foi um movimento de jogo, deu cartão amarelo para o centroavante e assombrou a seleção brasileira em Copa do Mundo recentemente.
3: Deu muita sorte o Lukaku, hein? Porque, repito o que eu disse há pouco, foi no limite do amarelo para o vermelho. Imagina a expulsão com 2 minutos de jogo, numa entrada em que o centroavante, repito, ele não foi maldoso, mas foi com muita sede ao pote e acabou atingindo com muita força o goleiro iraniano.
2: Eduardo, última divulgação de altura e peso do Lukaku, tá? 1,91m, 102kg. Um jogador pesando mais de 100kg é difícil, mas a estrutura física dele, mesmo assim, ele foi muito rápido no auge da carreira.
1: Imagina trombar com um cara desse tamanho, impressionante. Vai recomeçar o jogo, já está em pé o Beiravan, goleiro da equipe do Irã, com 6 minutos de partida, o placar é 0-0. Quer ficar por dentro de tudo sobre a seleção brasileira e a Copa do Mundo? 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Recomeça o jogo, Beiravan tem a bola no campo defensivo na sua área, goleiro do Irã sai jogando aqui pela esquerda, passe feito lado canhoto, avança pro ataque o Khalil Zadeh, tenta avançar, foi desarmado, recuperação do time da Bélgica, tentativa de lançamento na ponta pro Salemakers, chega no atalho para cortar Demat, lateral pro time da Bélgica, já cobrado 6 minutos em Los Angeles, grupo G da Copa do Mundo, você ligado conosco na Gaúcha. De Bruyne, meia esquerda, campo ofensivo, dominou, tenta escapar da marcação, recomeça com o zagueiro Goy, camisa 25, conduzindo pela meia direita, ele recebe a marcação, tem que recuar a bola pro seu companheiro, o Raskin, tocou pro De Bruyne na ponta esquerda, lançamento pro Trossard, ajeitou, preparou pro cruzamento, vai pra cima da marcação do Hardani, chegou ao lado da grande área, dominou, preparou, rolou lá dentro, chegou com perigo, o time da Bélgica tentou finalizar, não conseguiu, Kuipier tira a defensiva do Irã, insiste a Bélgica, mas o Irã recupera pelo meio, a Bélgica retoma, a abertura do Trossard, na ponta canhota, De Bruyne, bico da grande área, preparou, pode bater, bateu pro gol, bate pra fora, por cima da meta defendida pelo Beravan. Linha de fundo, tiro de meta pro Irã, chegou a Bélgica, Simon.
2: Lado esquerdo, De Bruyne iniciou a jogada, na esquina da área, ajeitou pra perna direita, chute buscando um efeito, subiu demais, passou perto, travessão do Beravan. 0-0 em Los Angeles, na RBS sempre tem mais Copa.
3: Bastante movimentação do De Bruyne até agora, são 7 minutos, primeiro lance aquele do Lukaku, foi cruzamento do De Bruyne pela direita e agora a jogada dele pelo lado esquerdo.
1: Rafael Colli, opinião no futebol de Copa da Gaúcha. Sai jogando aqui pela direita o Meunier, camisa 15, recomeça com Goy, bem próximo à linha da grande área do time da Bélgica, consegue o toque pelo corredor central, vem buscar jogo Salemakers, consegue o toque pela esquerda, lá está colocado o zagueiro Mekelle, lançou pela ponta canhota, escapuliu a bola do Trossard, passou embaixo do pé dele, sai em lateral para o time do Irã no campo de defesa. 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
4: Eduardo.
1: Diga.
4: A Bélgica, depois da grande campanha em 2018, terceira colocada, eliminou o Brasil nas quartas de final, vive um jejum de 3 jogos sem vencer em Copas. Estreou com vitória na última, depois não venceu mais.
1: Chega a Bélgica pela esquerda, cruzamento, De Bruyne bateu, explodiu, voltou, salva, Beravan agarra! Duas tentativas, a finalização por último no De Bruyne e a defesaça do Beravan, quase que a Bélgica marca, Simon!
2: Primeiro uma grande jogada na ponta esquerda, camisa 10, Trossard, um drible, ganhou velocidade, cruzamento para o De Bruyne, chutou, explodiu no marcador, voltou para o lateral esquerdo de Kuiper, que estava na área, tentou um chute meio de surpresa, o goleiro Beravan mostrando estar já recuperado aquele choque com o Lukaku, fez boa intervenção, 0-0.
1: 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Domina o time da Bélgica novamente com o Meunier, consegue o toque à frente, vem buscar jogo De Bruyne, deixa pro Trossard pelo corredor central, recomeça lá na esquerda, passe feito pro jogador camisa de número 5, Kuipier, dominou, deixa pelo corredor central com Tielemans, tenta o passe mais à frente, vem buscar jogo, Raskin, recomeça com Goy, bem próximo ao círculo central do campo, abre pela esquerda pro Mekelle, Mekelle lançou na ponta esquerda com Tielemans, Tielemans consegue o toque pro De Bruyne, pela meia esquerda, tentou no Lukaku, dentro da grande área, Lukaku ajeitou, preparou, explode em cima da marcação, explodiu em cima do Kanani, e a bola acaba saindo em lateral para o time da Bélgica, lá pelo lado esquerdo. 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Lançamento para dentro da área, cortou a defesa, mas já parou. Falta marcada lá dentro da área, falta para o time do Irã, Simon.
2: Isso, o Hardani foi deslocado quando tentava buscar imposição pelo Mekelle, zagueiro que estava na área do Irã. Falta marcada, o Irã dá uma respirada. 0-0 em Los Angeles, na RBS sempre tem mais Copa.
1: Colin, chegamos a 11 minutos, esse começo em Los Angeles.
3: Muito bem, a seleção da Bélgica já criou oportunidades, marca muita presença no campo ofensivo e para fugir das duas linhas de marcação do Irã, o De Bruyne recua, busca essa bola entre os volantes e articula muito bem, seja pela direita ou pela esquerda. Excelente início da Bélgica.
1: E vem de novo a Bélgica, Salemakers pela direita domina, consegue o toque pelo corredor central, vem buscar jogo o Raskin, outra vez Salemakers, bico da área, abertura, boa bola para a chegada do cruzamento, na área de cabeça, chega afastando o jogador Demate, insiste o time da Bélgica na frente da grande área, recuperação do Godos, avança no contra-golpe, escorregou o Godos, camisa número 14 do Irã, e a Bélgica consegue retomar na intermediária defensiva. O que mais teremos hoje na Copa do Mundo, Lucas Arruda?
4: Bom, mais duas partidas encerram esse domingo de jogos pela Copa do Mundo, pelos grupos G e H. Destaque para logo mais, a partir das 7 horas em Miami, o Uruguai enfrenta a seleção de Cabo Verde, as equipes que empataram nas suas estreias. E ainda às 10 horas da noite, pelo grupo G, esse grupo de Bélgica e Irã, tem Nova Zelândia contra o Egito em Vancouver.
1: Lukaku na frente da grande área, rolou para trás pro Tielemans, faz abertura pela ponta direita, veio De Bruyne, cruzou para dentro da área, estica a perna para cortar o Nemati. A sobra de bola fica para o time do Irã, que cabeceia lá pela direita, toque feito pro campo ofensivo com Taremi. Recomeça tudo outra vez na intermediária defensiva, domina lá o jogador Khalil Zadeh, zagueiro camisa 4 do time do Irã. Passamos de 12 minutos de partida, o placar é 0-0, Bélgica-Irã. O Irã tem a bola pelo meio, passe forçado, foi empurrado o Taremi, a arbitragem marcou a falta cometida pelo Goi. 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Você ligado conosco acompanhando a Copa do Mundo neste domingo de muitos jogos, de muitas emoções. Há pouco a Espanha goleou e agora a Bélgica em campo contra o Irã, nesse grupo que todo mundo empatou na primeira rodada. Em lateral o time do Irã, aqui pela esquerda, vai para a cobrança o Raj Safi, camisa 3, capitão do time, vai levantar essa bola lá dentro da área. Raj Safi levantou lá dentro, subiu a defesa para cortar para trás, voltou para ele, pé canhoto, cruzou dentro da área, Taremi escorou, Raj Safi vai cruzar, levantou lá dentro, Lukaku desvia de cabeça e afasta, insiste o Irã, a bola sobrou lá no chute, defesaça do Courtois! Sensacional, Courtois! Seria o gol do Irã, Simon!
2: Uma bola que ficou perigando na área da Bélgica. Sobrou pro zagueiro Kanani, que estava na área, para tentar fazer o desvio. Pegou um chute com a perna direita, forte, e ali estava um dos principais goleiros do mundo, Courtois, goleiro do Real Madrid, espalmou, salvando a Bélgica, escanteio pro Irã.
1: 14 minutos, quase que o Irã abriu o placar, vai para a cobrança aqui pela esquerda, o Razaé Ian, autorizado na perna direita, vai colocar essa bola na área, levantou lá na segunda trave, o cabeceio, passa à esquerda. Chegada perigosa, cabeceio do Exalato Larry, bola para fora, tiro de meta é para Bélgica, de novo assustou o Irã, Simon.
2: No segundo pau, cruzamento, e ali estava o Exalato Larry. Conseguiu o desvio, mas a bola saiu à esquerda, gol defendido pelo Courtois, que estava acompanhando de perto o Irã, assustando a seleção belga, 0-0.
3: Eu falei há pouco que a Bélgica começou muito bem, só que a melhor chance foi essa do Irã. Se não fosse o Courtois, estaria 1-0 já para os iranianos, e foi o próprio Courtois que salvou a Bélgica contra o Egito na primeira rodada.
1: E atenção, torcedor, tempo e placar no futebol de Copa da Gaúcha. 15 minutos de jogo em Los Angeles, grupo G da Copa do Mundo, 0 para a Bélgica, 0 para o Irã, Arruda.
4: Encerrado há poucos instantes pelo grupo H, jogo em Atlanta, goleada da Espanha por 4-0 sobre a Arábia Saudita. 3 gols marcados no primeiro tempo, destaque para o primeiro na história de Lamine Yamal nos mundiais.
1: Chega o time da Bélgica, De Bruyne tentou dentro da área para o Salemakers, chega para cortar a defensiva com o Nemati, dá um bico na bola, tá fora do campo. Lateral para o time da Bélgica fazer a cobrança. Futebol de Copa da Gaúcha no grupo G. Vamos nos aproximando de 16 minutos. O Irã já assustou, o Courtois já fez grande defesa, salvando o time da Bélgica, que está no ataque com o Meunier. Recomeça lá na defesa com o zagueiro Goi, domina, faz o passe lateralmente para o Mekelle, seu companheiro, camisa número 4, rola pelo meio para De Bruyne, intermediário ofensivo do time da Bélgica, conduziu, tentou o passe na esquerda, lá está o Trossard, driblou a marcação, boa jogada, chegou, próximo da área pela esquerda, cruzou para o Lukaku, passa por ele, chega para afastar definitivamente a defesa. defesa com Khalil Zadé. Insiste a Bélgica, fica com a sobra. Vem na linha central com o Goy, empurra mais à frente, vem buscar jogo o Raskin, consegue o passe pela meia esquerda, dominou, abertura de bola do Mekelle, chegou pro Trossard, a pé direito, tocou por dentro, De Bruyne escorregou, perdeu a bola, volta de graça pro time do Irã, que avança na velocidade com o Hardani lá pela direita, adiantou demais, e a Bélgica volta a ficar com a bola. 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A dominar o goleiro Beravan, lá dentro da sua área, marcado pelo Lukaku, agarra a bola com as mãos e vai fazer a reposição para o time iraniano. Passamos de 17 minutos. Beiravan, goleiro experiente, lança lá para o campo ofensivo em direção ao Taremi, desvia de cabeça, cai pro Moheb pela ponta esquerda, tenta escapar da marcação, recomeça aqui pela canhota, passe feito no Haji Safi, ele domina, recua lá pro Nemati, zagueiro camisa 19, tocou pro camisa 4, Khalil Zadé, tenta o lançamento no ataque, passou lá pelo Moheb, fica de graça pro Goy, zagueiro camisa 25 da Bélgica, que domina, entrega para Mekelle, é a vez do time europeu ir ao ataque, toque por dentro, passe no Goy, bem próximo à linha central, faz abertura na ponta direita, pro Meunier, por dentro, toque feito para o Tielemans. Ele recebe, abre lá pela esquerda com o Mekelle, rapidamente lançou na ponta esquerda, Kuipier, dominou, tentou o passe pro Trossard, ajeita, marcado pelo Hardani, driblou a marcação, levou por dentro no pé direito, pede aproximação de algum companheiro, consegue o toque pela esquerda, lançamento na ponta canhota, chegou, Trossard, ajeitou pro cruzamento, pode rolar, dominou Trossard na meia lua, limpou o pé canhoto, bateu, foi travado! Volta o time da Bélgica aqui pela direita, Meunier, bem no bico da grande área, conseguiu o toque, saiu a tabela, de fundo, Meunier vai cruzar, levantou na segunda trave, bem Beiravan, foi lá na linha da pequena área, a bola dele, Simon.
2: Tabela do Meunier, chegou a linha de fundo, fez o cruzamento, Beiravan subiu lá em cima, para ficar absolutamente com a bola, 0-0 em Los Angeles.
1: 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Lá pela esquerda chega o time da Bélgica, tentativa dentro da área, Lukaku escorou, Tielemans deixou pro De Bruyne na meia-lua, tentou o passe, bate na marcação, chega rasgando de qualquer forma o Kanani. Insiste a Bélgica, que tem muito mais posse de bola, tá no campo ofensivo. Domina pela meia esquerda o jogador, camisa número 23, o Raskin, rola pelo meio com Goy. Goy conduziu, abriu pela direita pro Meunier. Meunier faz o toque pro Salemakers pela direita, driblou a marcação, chegou na área, tentou forçar por baixo, chega no carrinho para cortar a defensiva. Insiste o time da Bélgica, De Bruyne ganhou, Salemakers tenta o toque, vai pro chão, pede falta, arbitragem não marca. Segue a Bélgica na intermediária ofensiva, trocando passes, o Irã todo fechado. Vem a Bélgica, o Lukaku tentou abertura pro seu companheiro Tielemans, tira a defesa. Lançamento para dentro, dar o desvio para trás, feito lá pelo zagueiro Khalil Zadé, vai ficar tranquila para a Beiravan. Colin, 20 minutos, a Bélgica está no campo de ataque, mas está tendo dificuldades para furar a defesa do Irã.
3: Pois é, a melhor chance foi do Irã, aos 12 minutos, onde o Courtois salvou. Apesar desse susto, a Bélgica se mantém muito bem na partida. Estamos quase chegando aí na parada para hidratação, e só da Bélgica. Tirando aquele ataque, realmente que o Irã teve a sua oportunidade. A Bélgica num 4-2-3-1, a linha de 3 antes do Lukaku, o Salemakers pela direita, o Trossard pela esquerda e o De Bruyne fazendo a articulação pelo meio.
1: Vem de novo o time da Bélgica pela meia esquerda, De Bruyne rolou na direita pro Meunier, ajeita na intermediária para cima da marcação do jogador que é o Ezala Tolahi, tentou pelo meio, boa jogada Goy, lançou na ponta esquerda, bom lançamento com o Ipier, dominou no bico da grande área, fecharam a porta para ele, rolou para trás, dominou, Raskin pelo meio, Meunier pela esquerda, De Bruyne, pé direito, cruzou pro Lukaku, cabeçou em cima da marcação, tira a defesa do Irã, que tenta armar o contragolpe, mas mas a Bélgica volta a ficar com a bola na abertura aqui pela direita. Boa chegada com o Salemakers. Ele domina, consegue o passe pro Goy, prepara pro cruzamento, abriu pela direita. Tillemans cruzou na pequena área, bem no carrinho para cortar o Nemate. Afasta Kalil Zadé. Insiste a Bélgica, só da Bélgica. O Irã só se defende. Chegou o zagueiro Mekelle na intermediária, rolou pro lado com De Bruyne, pé direito, ameaça o cruzamento, rolou pela direita com Tillemans, invadiu a área, preparou, bateu cruzado! Sensacional, Beira Van! Espalma para escanteio, seria o golaço do Tillemans na área, Simon!
2: A Bélgica circula a bola, De Bruyne abriu na direita pro capitão, o Tillemans, e meteu um petardo com a perna direita, canto esquerdo. Mais uma vez, Beravan faz boa defesa, escanteio De Bruyne na cobrança, lado direito.
1: Cobra De Bruyne, 22 minutos, autorizado, pé direito, bola em curva na pequena área, passou por todo mundo, sobrou no gol, e pegou mal na bola, subiu longe, longe, longe do gol do Irã, tiro de meta, Simon.
2: A bola sobrou tranquila pro zagueiro Goy, ele com a perna direita deu um gancho, um chute torto, sem direção, perde boa oportunidade a seleção da Europa, 0-0 Bélgica Irã.
3: O goleiro fez sinal ali, que tá sentindo de novo o pescoço, acho que ainda é do lance lá do início da partida com o Lukaku, não sei se vai continuar o goleiro do Irã, que tá bem na partida.
1: É, fez mais uma baita defesa no chute do Tillemans. 22 minutos e meio, Beiravan, goleiro da equipe iraniana com a bola. Domina dentro da sua área, vai sair jogando, vai lançar essa bola lá para o campo ofensivo. Você conosco no futebol de Copa da Gaúcha, lançamento para o ataque, a bola passa por todo mundo, volta de graça. Lá para o zagueiro Mekelle, recuando para Courtois, que também já fez uma baita defesa, o que seria o gol do Irã. Courtois dentro da área, apertado, pé direito, manda forte para o ataque. Subiu, cortou de cabeça lá o jogador Nemate. Terame dominou, tentou abertura pela direita, Morebe ajeitou, próximo na grande área, tentou, pegou no braço do jogador da Bélgica. O torcedor do Irã pediu, o Raskin tocou com o braço, é uma falta na intermediária, é pro Irã, é bola parada, Simon.
2: Uma das raras vezes que a seleção iraniana consegue dominar a bola no campo de ataque. Tabelando, buscando abertura lá na direita, agora a bola raspou no braço do volante, uma das novidades na escalação, Raskin. Falta um pouco mais da meia direita, mas para quem tem o pé calibrado pode pintar uma boa oportunidade. Já temos mais de 23 minutos de partida, Eduardo, e nada da pausa para hidratação, né? Nada da pausa que a gente tem nesse Mundial, que divide o jogo não só em primeiro e segundo tempo, mas em quatro partes. E até o Marcelo Bielsa, técnico da seleção uruguaia, criticou isso recentemente.
1: E ele teve a chance de fazer no tiro de meta há pouco pro Irã, né? Com 22 minutos, mas acabou optando por seguir o jogo. 24 minutos, tem falta o time do Irã. Raj Saf é um dos jogadores na cobrança, com a perna esquerda. Exala Torrahi também. É chance na bola parada. É chance para a equipe do Irã. 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O árbitro já autorizou. Os iranianos demoram para a cobrança. É chance na bola parada. Reza Ian também. Pé esquerdo. Sobrou. Nada, bateu. Gol!

0: Olha a zebra pintando em Los Angeles. Na cobrança de falta, a bola pegou no meio do caminho, na cobrança que vinha por baixo. E o Taremi vai ser lance ajustado, hein? Vai ser lance pro VAR. Não sei se não estava impedido. A bola sobrou para ele, ajeitou, girou, bateu no cantinho e nem o gigante Courtois chegou. O Irã abre o placar. 1 pro Irã, 0 pra Bélgica. Gol do camisa 9, Taremi, Simon.
1: É uma jogada que o VAR vai analisar com impedimento semiautomático. Mas uma jogada ensaiada, primeiro uma cobrança que partiu do capitão, o Raj Safi, com a perna esquerda por dentro. Achou o centroavante Taremi, passe rasteiro cara a cara com o Courtois, chutou no canto inferior do goleiro que não conseguiu buscar a bola. Por enquanto, o Irã faz 1-0 em Los Angeles, mas a posição é duvidosa.
2: Acho que o gol vai ser anulado, impedimento por milímetros, mas um pecado. Uma jogada ensaiada, magnífica, espetacular. Todo mundo esperava, menos o treinador e os jogadores do Irã, evidentemente, que o Raj Safi batesse direto ao gol. Ele deu sinais de que faria isso, mas aí num passe rasteiro pro Taremi, que estava ali infiltrado na barreira. Ele recebe essa bola, gira, fica cara a cara com o Courtois e coloca no fundo da rede, Lucas Arruda.
3: Medhi Taremi marca o terceiro gol dele em Copas, o primeiro nesta edição. 59 gols marcados em 107 jogos pelo Irã. Nesse momento, antes da validação do gol, o Irã é líder com 4 pontos. Anulou.
0: Gol anulado, portanto, marcado impedimento do Taremi, camisa 9. E o Colin falava, né, Colin? Uma pena, porque foi uma jogada ensaiada muito bonita.
2: Que maravilha de jogada, que lance bem trabalhado, bem ensaiado, mas aí realmente, por centímetros, houve esse impedimento e o jogo segue 0-0.
0: E já é o segundo susto que a Bélgica toma. Primeiro o Courtois salvou e agora foi o VAR que assinalou o impedimento no gol do Irã. 0-0 no placar, domina o time da Bélgica, avança para o ataque com o Tielemans, abriu pela esquerda, domina o camisa 8, capitão do time, toca a bola no Lukaku, chega a Bélgica, próxima na área com o Ipier, rolou pro De Bruyne, girou pro Lukaku, dentro da área, tentou finalizar, bate na marcação, tira de qualquer forma a defesa com o Nemati, insiste a Bélgica no ataque com o Meunier, briga pela bola aqui pela esquerda, ele volta a fazer o passe errado, volta de graça pro time da Bélgica pela ponta direita com o Raskin, conduziu para o campo ofensivo, na ponta direita, para o Meunier, vai tentar passar, bate na marcação, volta para ele, chega para cortar de qualquer forma a defensiva do Irã, sobrou no Trossard, rolou para o Lukaku, para trás, o passe no Raskin, pé esquerdo, ameaçou chutar, tocou de lado, Trossard consegue o toque no De Bruyne, lançou na ponta direita, dentro da área, Salemakers adianta demais, foi desarmado, perde a bola para o defensor iraniano Khalil Zadeh, insiste agora pela ponta o time da Bélgica, na direita, toque feito no De Bruyne, tentou dentro da área, toque de letra do Salemakers, vem dentro pro Lukaku, tocou pro Tielemans, ajeitou, fecharam a porta para ele, bate nas pernas do Salemakers, sobrou no Meunier, preparou, levantou na área, sai do gol, Beiravani, sai bem demais do gol, Simon.
1: É um cabelo, tem uma tiara, o goleiro da seleção iraniana, subiu sozinho de novo, aparando o cruzamento que veio da ponta direita da seleção belga, 0-0, pra felicidade da torcida da Bélgica, e o Doku, que é atacante, jogou a primeira partida nos destaques da seleção da Bélgica, ele se envolveu numa polêmica, digamos assim, Eduardo, e sei que você vai entender também, assim como eu, e jogou a primeira partida nos destaques da seleção da Bélgica, ele se envolveu numa polêmica, digamos assim, Eduardo, e sei que

0: hoje a versão oficial é que ele está fora por conta de uma infecção respiratória. Mas a gente sabe que às vezes algumas dessas lesões, conforto muscular, servem para algum tipo de liberação. Mas o Doku hoje nem no banco ele está presente pela seleção da Bélgica, mas a versão oficial não é a liberação para o nascimento do filho, que deve ocorrer somente na virada do mês. Mas esse problema respiratório.
1: Se for problema respiratório mesmo, que melhore rápido e entre em campo ainda na Copa do Mundo, porque ele faz muita falta para a seleção da Bélgica. Pelo Manchester City, clube que ele joga, ele na última temporada fez 8 gols e colaborou com 11 assistências. Na seleção da Bélgica, ele tem 7 gols e 14 assistências, é um jogador muito importante. E se porventura ocorrer a liberação para acompanhar o nascimento do filho, isso é superior a qualquer coisa, qualquer Copa do Mundo, no meu entendimento.
2: Pausa para hidratação, times conversando com seus técnicos, bebendo aquela água. E atenção, torcedor, tempo e placar no futebol de Copa da Gaúcha. 30 minutos de jogo em Los Angeles, por enquanto, Bélgica 0, Irã também 0, Lucas Arruda.
3: Na madrugada desse domingo, o milésimo jogo da história das Copas aconteceu na cidade de Guadalupe, na região metropolitana de Monterrey, no México, e o Japão, pelo grupo F, fez 4-0 na Tunísia, destaque para 2 gols marcados pelo centroavante Ueda e uma assistência espetacular também do mesmo jogador.
2: 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Você acompanha conosco o futebol da Gaúcha, o futebol de Copa nesta tarde de domingo. Por enquanto, Bélgica e Irã vão empatando em 0-0. Bom, a Bélgica tem mais posse de bola, Cone, mas o Irã, quando chega, ele traz muito perigo pro gol do Courtois.
1: É, aos 12 minutos o Courtois salvou, foi a chance mais clara do jogo, mesmo que a Bélgica tenha iniciado muito bem. Aos 21, o Tielemans, jogador da Bélgica, arriscou um chute forte para boa defesa do goleiro do Irã, o Beravan, que por sinal faz uma boa partida, muito seguro também na saída de bola, evitando as jogadas aéreas que sempre são muito fortes da seleção da Bélgica. E aí aos 25, o lance mais interessante do primeiro tempo, a jogada ensaiada, gol do Taremi, o Irã estaria fazendo 1-0, mas aí o VAR foi acionado e houve o impedimento. O jogo é muito bom, a Bélgica propõe a partida, mas o Irã é uma equipe que marca forte e cria boas chances até o momento.
2: Recomeça o jogo após a pausa para hidratação. O time da Bélgica no ataque. Mounier consegue o toque à frente para o Tielemans. Foi puxado, foi agarrado pelo exato Larry. E pode, quem sabe, pintar cartão amarelo aí, Simon.
0: Isso mesmo, camisa número 6, volante exato Larry. Acabou segurando, tá na regra, puxão de camisa em cima do Tielemans. Primeiro amarelo da seleção iraniana na partida. Tem 2 jogadores pendurados, né? Tem, melhor, apenas o capitão do time, o Haji Safi, que está pendurado. Se receber cartão amarelo, não joga a próxima partida. Pela seleção da Bélgica, os laterais Castanho, que está no banco, e o Coupier estão pendurados também. Fica um sinal de alerta para não desfalcar a seleção belga na última rodada da fase classificatória. 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
2: Lateral pro Coupier, lá pela esquerda na cobrança, entregou mais à frente pro Raskin, devolução para ele, tabelou com o Coupier, vai pra cobrança da lateral pela esquerda, chegou, tocou na ponta, canhota outra vez, o passe por dentro, vem buscar jogo o camisa 7, De Bruyne, ele domina, consegue o toque pela ponta, canhota, lá está o Raskin, ajeita, faz o passe pro Goy na intermediária, em aberto, pedindo o Mounier aqui pela direita, prefere girar o jogo, tocou pro zagueiro, o Mekelle conduziu pela ponta esquerda, bateu no árbitro a bola, tava no meio do caminho, juizão, e o jogo vai ser parado com 34 minutos, volta a rolar agora, chega lá pela esquerda, o jogador Trossard ajeitou, tocou pro Goy, na intermediária, fecharam a porta para ele, o time do Irã todo atrás da linha da bola, todo mundo da intermediária para trás, e a Bélgica vai trocando passes, tentando achar alternativas para furar essa defesa do Irã. Tenta lá pela esquerda, Trossard, domina o camisa 10, faz o giro.

0: Recomeça com o Goy, bem no círculo central. Em aberto, Munier na direita. Bola para ele, domina, devolve outra vez com o zagueiro Goy, camisa 25. Abre pela esquerda com o Mekelli. Conduziu pela ponta canhota, tocou a bola na esquerda, Coupier. Outra vez com o Raskin. Raskin no círculo central, faz abertura na direita. Toque pro Munier. É marcado lá pelo camisa de número 8, o Moheb. Consegue o toque mais à frente. Avança pela esquerda, Mekelli, zagueiro, rolou na intermediária, caiu no gramado, pediu uma falta, o jogador da Bélgica, arbitragem não marca, e a Bélgica retoma, lá pela esquerda, Trossard, ajeita na intermediária ofensiva, domina, o camisa 10, marcado por dois oponentes, recua, chega no círculo central para o jogador Nigoy, abriu pela direita para o Munier, Munier vai ser marcado, recomeça outra vez com o Goy aqui pela direita, e assim fica trocando passes a Bélgica, não acha alternativas para tentar furar essa defesa do time do Irã. Passamos de 35 minutos do primeiro tempo, 0-0. Vai pro ataque o time da Bélgica lá pela esquerda. Tentativa na ponta canhota, lançamento chegou pro Coupier, próximo ao bico da grande área, domina. Ele faz abertura pela esquerda, vem o cruzamento parado pro Lukaku, cabeceou por cima da meta. A bola acaba saindo, é reposição pro time do Ida, Simon.
1: Cruzamento da ponta esquerda, quem tava quase na pequena área para tentar o desvio, Lukaku cabeceou, passou. A bola... Foi longe, travessão. Tinha dado ilusão de ótica. E há pouco, reprodução da transmissão oficial da FIFA com a imagem, né, com a animação ali do 3D, né, do semiautomático impedimento. O ombro praticamente tirava a condição do Taremi, no lance que seria, por enquanto, o único gol da partida para a seleção iraniana, Eduardo.
0: 36, Beiravan manda para o campo de ataque do Irã, subiu, corta de cabeça o Mekelli, sobra pelo meio com Ezzalatullahi, tenta escapar da marcação, deixa a bola para o De Bruyne, vai para o chão, pede falta, arbitragem marca bem próxima ao círculo central na intermediária defensiva do time belga. Lucas Arruda, como é que tá ficando a situação desse grupo com esse empate em 0-0 entre Bélgica e Irã?
2: Pois é, o terceiro empate nesse grupo em 3 jogos, Eduardo, com placar diferente, né? Teve um 2-2, teve um 1-1 e por enquanto 0-0. Com a combinação de resultados, a seleção iraniana está na liderança com 2 pontos, saldo 0 por óbvio, mas 2 gols marcados. E a Bélgica, da mesma forma, 2 pontos, saldo 0, mas 1 gol marcado. Os outros 2 times, ou as outras 2 seleções, entram em campo hoje, às 10 horas, em Vancouver, Nova Zelândia, contra o Egito.
0: 37 minutos, vai para a cobrança de lateral, o Coupier lá pela esquerda, fez o toque pro De Bruyne na bandeira de escanteio, bate no marcador, a bola sai novamente lateral, tem pressa o Coupier lá pela esquerda. Faz a movimentação para a Bélgica, devolução para ele, ao lado da grande área, recomeça, chega a bola pro Tielemans, levantou na área, bate na marcação, corta a defesa do Irã, insiste a Bélgica pela esquerda, cabeceio feito na ponta canhota, Coupier tentou por dentro no Trossard, corta a defesa, a sobra fica com o De Bruyne, drila a marcação, cai, falta. Falta cometida pelo Rajsafi. É uma boa chance para a equipe da Bélgica na bola parada, Simon.
1: É, o jogador foi derrubado, agora tem bronca da arbitragem, o capitão chega ali, dá uma reclamada, diz que está pesando um pouco a mão, o juizão argentino, Dario Herrera, mas a falta marcada para a seleção europeia, o De Bruyne foi derrubado pelo capitão Rajsafi. Falta interessante, a Bélgica vai se armando para tentar o primeiro gol da partida, o próprio De Bruyne deve ir para a bola.
0: 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Por enquanto, o grupo G empatado entre Bélgica e Irã 0-0. Vai para a cobrança de falta a equipe da Bélgica contra o Beiravan. É uma falta de longa distância na intermediária, mas pode pintar o levantamento. Tem o Lukaku, grandalhão, centroavante da equipe da Bélgica. O Pierre com a perna esquerda e o De Bruyne com o pé direito. Apenas um jogador do Irã na barreira. O árbitro autorizou, bola parada, atenção, saiu De Bruyne, deixou com o Pierre, pé esquerdo, levantou na área de cabeça, corta o Nemati. Insiste a Bélgica, pela direita, toque feito para o Salemakers, ele domina, bate em cima da marcação do Rajsafi, está fora do campo lateral. 39-39, a Bélgica segue no ataque. Bola tocada na linha central do campo, vem buscar jogo. O Mekelli deixou para o Goy aqui pela direita, conduziu para o campo de ataque. Ele para, olha, consegue o toque no círculo central. O Mekelli abre pela esquerda. Coupier, outra vez com o Mekelli, rola para o Goy. Os zagueiros da Bélgica participando bastante nas construções de jogada. Abertura no Munier, pela direita, outra vez com o Goy. Tudo isso na intermediária ofensiva da Bélgica. Munier tentou o passe para o Salemakers. Vem para cortar a defensiva do Irã. Ficou pedindo uma falta lá o Khalil Zadeh. Arbitragem deu lateral. Lateral para a equipe da Bélgica. Está reclamando lá o capitão Rajesaf. E o jogo vai reiniciar em instantes com a cobrança de lateral para o time da Bélgica. Vai para a movimentação aqui pela direita. O Munier, camisa 15, vai lançar lá dentro da área, no latereio para o time belga. O Lukaku está lá dentro pedindo. Ameaçou e vai fazer o levantamento. Muita demora e reverteu, né? Demorou demais. E aí reverteu o lateral, Simon.
1: Uma das novidades dessa Copa do Mundo, mais uma vez utilizada. Demorou demais o Munier para cobrar o lateral, passando o tempo estipulado nessa nova orientação da FIFA. Inversão de lateral agora do Irã. Tem que se ligar também para não dar a posse de bola para a seleção belga 0-0 em Los Angeles.
2: E nesse caso nem foi cera, né? Ele ficou esperando o posicionamento dos companheiros na área para ele alçar essa bola direto para a área, fazer o cruzamento. Só que passou o tempo, né?
0: É, passou mesmo. Volta pro ataque o time do Irã com Taremi, adiantou demais, botou na frente, foi desarmado pelo Goy, recupera a posse de bola do time da Bélgica. E atenção, torcedor, tempo e placar no futebol de Copa da Gaúcha. Em Los Angeles, 41 minutos, primeiro tempo, 0 Bélgica, 0 Irã, Arruda.
2: A segunda-feira, Eduardo, será de jogos das chaves I e J desta Copa do Mundo. Destaque para as últimas duas finalistas, às 2 horas...
0: De Bruyne foi lançado e o Beiravan acabou pegando o desvio. Complete a rodada.
2: Às 2 horas pelo Grupo J em Arlington, na região de Dallas, a Argentina enfrenta a Áustria. E às 6 horas da tarde, na Filadélfia, tem França contra o Iraque pelo Grupo I.
0: 41 minutos. A Bélgica novamente arma o ataque. Vem buscar jogo o Raskin. Próximo ao círculo central. Abriu pela ponta. Passe feito. Pro Munier, lançamento pro Tillman, nas costas do Rajesaf, bem o capitão iraniano. No carrinho recuperou, mas depois vacilou e perdeu. A sobra pelo meio com o Trossard pro Lukaku, Trossard, Lukaku na meia-lua. Tentou girar, adiantou demais, vai ficar de graça a bola para o Beiravan, goleiro da equipe do Irã. 42, reta final deste primeiro tempo. E por enquanto 0-0, já teve gol anulado do Irã. Gol do Taremi, marcado um impedimento, estava um pouquinho à frente. E por enquanto nada da bola balançar a rede de forma oficial. Eduardo. Vai pro ataque novamente o time do Irã, chega a defesa da Bélgica para cortar, diga.
2: Primeira metade foi mais emocionante nesse primeiro tempo aí. A segunda metade os dois times já caíram de rendimento, especialmente a Bélgica, que iniciou pressionando, né, buscando o gol de abertura do placar, não conseguiu. E agora, além de seguir enfrentando enormes dificuldades, não consegue criar chances.
0: Vai tentar agora novamente, lá pela esquerda, Munier, pé canhoto, rolou pro De Bruyne, na frente da área, rolou pro Trossard, tira de qualquer forma o Godos. Volta a bola pra Bélgica, Tillemans rolou pro De Bruyne, Tillemans, Trossard, rolou pro Lukaku, próximo da meia-lua, perde na sequência para o Godos, volta a posse de bola para o time da Bélgica. O Irã recupera, mas erra o passe na sequência. É jogador do Irã caído, próximo à meia-lua. A Bélgica troca passes na intermediária. Tillemans lançou dentro da área. O chute salva o goleiro! Que chute do Kuipier, defesa do Beiravan. Insiste a Bélgica lá na área com o Tillemans, dominou, rolou para trás, na intermediária Raskin, ajeitou, consegue o toque no De Bruyne, outra vez Raskin, deixou pro Goy na intermediária, abre na direita pro Munier, Munier domina, tentou o passe lá pela esquerda, a bola vai chegar na ponta canhota, boa chegada com o Trossard, ajeitou no pé direito, rolou pro De Bruyne, pro Trossard, limpou para bater, sobrou no Salemakers, carimba a marcação. Impressionante, sempre tem um jogador do Irã na frente para interceptar o chute. E no lance anterior, mais uma vez isso aconteceu. 44, reta final deste primeiro tempo. Por enquanto, 0-0. Já tem o Gaúcha na Copa com o Lucianinho Périco, direto dos Estados Unidos. No intervalo aqui do futebol da Gaúcha. Vai para o campo ofensivo a equipe da Bélgica novamente. 44, bola aberta pela esquerda, De Bruyne conduziu, rolou pro Tillemans, recomeça outra vez, Bora tocada pela esquerda. Lá está o De Bruyne, na ponta canhota, pro Raskin. Conseguiu o toque à frente. Trossard, De Bruyne, meia esquerda, campo ofensivo. Rolou pro Trossard na frente da área. É desarmado. Impressionante como os jogadores do Irã defendem e conseguem evitar as finalizações do time da Bélgica. 44,5, já já sobe a placa dos acréscimos. Bola pelo meio, vem buscar jogo Tielemans, capitão do time. Salemakers, meia direita, rolou pro Lukaku na meia lua, abriu pro Meunier, bem na cobertura, o Raji Safi consegue cortar, bate na marcação, volta pra ele, ele afasta definitivamente. Sinal da gaúcha marcando 15 para 5 da tarde. E volta a Bélgica, impressionante. Chega próximo da área, não consegue, mas volta a ficar com a bola. Salemakers cruzou pro Lukaku na área, matou no peito, sobrou lá dentro, chega para afastar definitivamente.
1: Mais 8.
0: A defesa do Irã, mais 8 minutos de acréscimo de arbitragem. E agora é a vez do Irã atacar, algo raro no jogo. Moheb lançou aqui na esquerda, pediu falta, arbitragem não marca. Recuperação da Bélgica, lançamento pro Lukaku, muito forte. Vai ficar tranquila para o Beiravan fazer o domínio lá dentro da área. 8 de acréscimos, hein, Paulinho?
3: Eu achei que foi demais. Não parou tanto assim para 8, uns 6 minutos. Acho que seria mais interessante, mais adequado, viu, Eduardo?
0: Pois é. E agora a bola com o Beiravan dentro da sua área. Vai sair jogando para o time do Irã com 46 minutos. Temos 8 de recuperação aplicados pela arbitragem. Lançamento lá para o campo ofensivo do Irã. Sobrou de graça na defesa. O Mekelle recua até o Courtois. Courtois sai jogando pela esquerda com o camisa de número 5, seu companheiro Cuipier. Lançamento na ponta esquerda, lá está o Cuipier. Dovina, consegue o toque pelo meio, lançamento no Raskin para dentro da grande área, lá para o De Bruyne, subiu, cortou de cabeça. A defesa com o Nemate completa de qualquer forma, o Hardani. Briga pela bola lá pela direita, tenta ficar com a bola, o Kanani, e a bola acabou saindo em lateral. Lateral para o time da Bélgica, já cobrado. 46,5, a Bélgica segue no ataque, por enquanto nada da bola balançada a rede, 0-0. Chegada pela esquerda, Trossard dominou, tentou lançar na esquerda para o Cuipier, bate na marcação, sai outra vez em lateral. Outra vez lateral para o time da Bélgica. Raskin na ponta esquerda, consegue o toque pelo meio, vem buscar jogo, camisa 4 da Bélgica. Lançamento do Mekelle na ponta esquerda, Trossard dominou, vai para cima do Hardani, ajeitou no pé direito, rolou pro Lukaku fora da área, voltou pro Trossard, abriu pela esquerda, chegada perigosa com De Bruyne, invadiu a área, pé direito, bateu com desvio, a bola passa por todo mundo, chega para cortar o Raji Safi, capitão do time, aqui pela esquerda, lança forte para o campo ofensivo. Mas é impressionante, a Bélgica retoma de novo, só dá a Bélgica no campo de ataque. 47,5, bola pelo meio, chegou o Mekelle, rolou pro Lukaku na meia lua, girou, pode bater pro gol dentro da área, aos trancos e barrancos, sobrou lá dentro, não finalizou, Salemakers. Ele preferiu dar um passe curto pro Lukaku, mas foi curto demais, a defesa afastou, Simon.
1: É, mas o Lukaku tava carregando contra dois marcadores na imposição física. Uma hora apareceu aquele lance do Denilson, 4 em cima do Lukaku, ele quase levou a melhor. Daí o companheiro dele tentou devolver, errou o movimento, a tomada de decisão, 0-0 em Los Angeles.
0: 48, e agora o jogo vai parar, tem jogador do Irã caído, jogo parado. O Sala de Redação não para durante a Copa do Mundo, direto dos Estados Unidos, Pedro Ernesto Denardin e a nossa super equipe de debatedores comandam o programa com muito debate, opinião e análise. 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Outra vez, o time da Bélgica no ataque. Goy lançou pela esquerda. Tentativa pela ponta canhota com o Raskin. Ele chega próximo da grande área. Rolou pelo meio. Tielemans tentou pro Meunier. Corta a defesa. Fica no Taremi. Abre lá pela direita. Tentativa com o Kanani. Lança forte pro ataque. Tá ficando tranquila para o Courtois lá na intermediária defensiva. Quase 49. Restam ainda mais 4 além do que ele marcou. Vai pro ataque, De Bruyne, abre pela esquerda com o Trossard. Trossard consegue o toque à frente no Tielemans, cai no gramado e a arbitragem acaba marcando falta. É na intermediária, é pro time da Bélgica e aí pode ter cruzamento, Simon.
1: Um pouco distante, né? Mas pro lado esquerdo, de novo o De Bruyne foi derrubado e lá vem a Bélgica de novo.
0: Passe curto, chegou pro Tielemans, abre pela esquerda, na ponta canhota, dominou por lá o Coupier, consegue pro Raskin, deixou pro Mekelle, zagueiro, camisa 4 pro Goy, seu companheiro na intermediária ofensiva, lançamento, chegou o Salemakers, invadiu o área, pintou o gol, rolou pro Lukaku, afasta a defesa, mas o impedimento já estava marcado no ataque da Bélgica, Simon.
1: Era um passe sensacional pro Meunier, as costas do marcador, ele progredia tranquilamente, só que estava adiantado, mas ele errou a execução, né? Deu toque para o centro da área, bateu em cima do marcador, para sorte dele, impedimento marcado, 0 para a Bélgica, 0 para o Irã, aqui na Gaúcha e na RBS, sempre tem mais Copa.
0: Vamos nos aproximando de 50 minutos. Restam 3 para encerrar o tempo de acréscimo que deu a arbitragem do jogo. 0 a 0, Bélgica e Irã, grupo G da Copa do Mundo. 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Vai pro ataque o time do Irã. E agora uma falta cometida pelo Meunier na entrada do campo ofensivo. Falta em cima do Moheb. Arbitragem próxima do lance. 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Na RBS sempre tem mais Copa. 40, ou melhor, 51. 51 minutos. Faltam mais 2 para finalizar os 8 que deu a arbitragem. É de muito longe a falta. É quase na linha central do campo, mas o time do Irã vai colocar essa bola lá na área. É chance na bola parada. Vem o cruzamento lá para dentro. Pé direito, Kanani levantou na segunda trave, subiu, cortou a defesa. Volta a posse de bola para a equipe da Bélgica. Lá pela esquerda com o Coupier, recua para o Trossard, ele é apertado, domina, tenta o lançamento. A bola está fora do campo, é lateral para a equipe da Bélgica, mas o jogador do Irã está caído lá dentro da área, Simon.
1: É, mas acertou em cheio o jogador da seleção iraniana. O Trossard tentou afastar a bola, é uma bicuda, explodiu no rosto, o jogador caiu na área da Bélgica e por isso, preocupação do árbitro, vai conferir a situação por ali. E a gente já tem 8 de acréscimos, daqui a pouco a gente pode ter mais tempo ainda nesse primeiro tempo, Eduardo.
0: É, primeiro tempo chegando na sua reta final, vamos nos aproximando de 52. Lateral cobrado para a Bélgica, lá na intermediária defensiva. Sai jogando com o zagueiro Mekelle. Recua até o Courtois, é apertado pelo Moheb. Courtois, pé esquerdo, lança para o campo de ataque. De cabeça responde o jogador Hardani. Ficou pedindo uma falta, o Raskin, a arbitragem não deu. É lateral para a equipe do Irã. 52 minutos da etapa inicial. De cabeça o corte feito pela defensiva da Bélgica. Lançamento para o Taremi na área, tira a defesa da Bélgica. Outra vez tentou o Irã, mas não conseguiu. Insiste lá pela direita, toque pelo meio, passe errado, recuperação da Bélgica pela meia esquerda com o Trossard, tenta escapar da marcação, consegue o toque pro Goy, na intermediária defensiva, lançamento longo na ponta esquerda, boa jogada, De Bruyne matou no peito, chegou, próximo da grande área, para cima da marcação, cruzou pro Lukaku, não conseguiu cabecear, afasta a defesa. Insiste a Bélgica pela esquerda, outra vez com De Bruyne, lá pela ponta canhota, dominou, empurrou pela esquerda, Coupier cruzou para a área, afasta de qualquer forma, o Godos deu um bico para onde o nariz apontou, é lateral para o time da Bélgica já cobrado, De Bruyne, pé direito, cruzou para a área, tira a defesa do Irã, vai terminar, 53, apita o árbitro! Final do primeiro tempo em Los Angeles. 0 para a Bélgica, 0 para o Irã. Vem aí Luciano Périco e o Gaúcha na Copa.

0: Bragança. É 0-0 neste primeiro tempo. Não saiu gol. Esperávamos um golzinho, teve gol anulado, mas o placar fica zerado nesta etapa inicial contada aí por Eduardo Costa. No Gaúcha na Copa que está entrando no ar. Rafael Colli em seguida vai dar aí um panorama deste primeiro tempo. Simon Benchini com a saída dos times, enfim, 0-0. Não temos muitos placares 0-0 na Copa, mas a Bélgica, que é um time que temos alguma expectativa, não saiu do zero. E a gente está começando Gaúcha na Copa, edição número 71. Roda a vinheta!
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0: Vamos nessa, faltando 5 minutos para as 3 da tarde, para as 4 da tarde aqui nos Estados Unidos. No Brasil, faltando 5 minutos para as 5 da tarde. 0 Bélgica, 0 Irã, lá em Los Angeles, neste primeiro tempo. 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Barão, não da madrugada, o Barão da matiné hoje. Rafael Colli, 0-0. Um dos poucos jogos com 0-0 na Copa do Mundo. Claro que tem todo o segundo tempo ainda, né, Colin? Mas a Bélgica está fazendo, né, por merecer este 0-0, ou poderia estar ganhando o jogo? O Irã teve lance anulado, enfim. Colin, uma primeira palavra sobre este primeiro tempo.
2: Fala, gigante! A Bélgica,
0: tudo
2: sim,
0: bem?
2: Tudo bem. A Bélgica está fazendo por merecer, sim, o 0-0, porque não acerta o último passe. E quando acerta, são raros esses momentos, não consegue definir, ou acaba esbarrando no bom goleiro da seleção do Irã, o Beravan. E nas raras escapadas do Irã, aí brilhou outro goleiro, e esse nós conhecemos mais, que é o Courtois, dos melhores do planeta. Ele acabou salvando a Bélgica numa boa escapada do Irã aos 12 minutos. Depois teve uma jogada ensaiada de falta primorosa do Irã, que saiu o gol, só que houve impedimento, acabou sendo anulado esse gol. A Bélgica propõe, a Bélgica que tem a iniciativa, o Irã monta um verdadeiro paredão, uma primeira linha de 5, uma segunda linha de 4, que está gerando enormes dificuldades para a Bélgica. E aí, como eu disse, na definição, no último passe, a Bélgica não está conseguindo fazer o placar de vitória, assim como foi no primeiro jogo, quando teve enormes dificuldades contra o Egito e ficou no 1-1, gigante.
0: Rafael Colli, análise do primeiro tempo de 0-0. É, um jogo que não foi tão bom assim neste primeiro tempo. Estamos no Gaúcha na Copa. Daqui a pouco vai ter informações do jornalismo. Tem bloqueio na BR-290 em Eldorado do Sul. Daqui a pouco a gente vai ver a movimentação da torcida do Uruguai com o Rafael de Velho. Mas antes, o Diogo Oliveira está aqui comigo também. Se não fiz esse placar aqui, fez jus ao que foi o primeiro tempo, né, Diogo?
3: Sempre ressaltando, né, que o que se comete contra o Irã, né, o Irã já teve de sair de um país, vai e volta de um país, é muito mais difícil as coisas pro Irã nessa Copa do Mundo. E a gente viu também no gol anulado do Irã, como há um outro país que poderia ser diferente sem o regime centralizador, antidemocrático, dos ayatolás, né? Antes de 79, antes da Revolução Islâmica, era um outro país, as pessoas andavam, as mulheres tinham muito mais liberdade, andavam de mini saia, tem aquela foto icônica, né, das mulheres andando como quisessem, no Irã, e aí depois veio o regime dos ayatolás e isso atrapalhou a vida do país de modo geral. O Irã eles são heróis, os jogadores do Irã nessa Copa, não tô falando do regime, né, tô falando do Irã, eles são heróis nessa Copa do Mundo, porque o que eles estão passando aí, viajando de cá para lá, sofrendo demais, eles são heróis.
0: Vamos lá, última... Times Square. Oi, fala, Simon.
4: Lucianinho, rapidinho.
0: Te atropelei.
4: A última, né, teve uma declaração de um membro da Casa Branca, né, falando que tinha um membro da Guarda Revolucionária do Irã na delegação, e o Irã disse que o secretário dos Estados Unidos que fez esse pronunciamento está mentindo, alegações falsas, e negando esse tipo de envolvimento. E os Estados Unidos está analisando permitir que o Irã permaneça por mais de 36 horas no seu território. Essa é a logística mencionada pelo Diogo. O Irã tem 36 horas para viajar do México, na cidade de Tijuana, que é muito próxima à fronteira ali com o sul dos Estados Unidos, né, para fazer esse deslocamento para jogar e retornar. Tem 36 horas, ou seja, vai um dia antes, dorme, e logo depois do jogo tem que voltar pro México. Então essa logística...
0: Não tem cabimento, meu, né? Deus, não tem céu. Cabimento, Simon. Não tem cabimento.
3: É um desequilíbrio técnico absurdo. A FIFA não poderia permitir esse tipo de... Porque é um desequilíbrio técnico. É um time que joga em condições muito inferiores ao seu adversário. Isso entra no jogo também.
2: E essa reclamação formal...
0: É, Barãozinho.
2: A Federação Iraniana fez uma reclamação formal à FIFA, falando justamente isso que o Diogo citou, que é a desigualdade de condições em relação aos demais times da Copa do Mundo que não passam por essa situação que o Irã passa.
0: A FIFA lava as mãos, né, Colin? O presidente Infantino ouviu uma primeira reclamação do Irã logo após o jogo inicial, depois formalmente o Irã reclamou de novo dessa questão de ter que vir 24 horas antes do jogo para cá, do México para os Estados Unidos, e enfim, tem o prejuízo técnico da sua seleção. Vamos até a Times Square, lá está Kelly Matos com ambiente, sempre tem movimentação de galera. Kelly, boa tarde para ti, tudo bem?
5: Oi, Lucianinho, boa tarde. Eu caminhei um pouquinho, vim para o Bryant Park, que é um espaço conhecidíssimo. Os americanos, quem mora em Nova York, adora vir para cá no fim de semana, mas eles são um pouquinho mais calmos, viu, Lucianinho? Mais tranquilos, diferente de nós. Porém, eu falei, eu vou fazer o programa Gaúcha na Copa com o Luciano Pérez, que eu quero fãs de futebol. E achei uma família da Noruega, eles estão aqui devidamente fardados, vestidos, até com aqueles, eu posso dizer chifres, os vikings, posso dizer chifre, Lucianinho, tá autorizado? Pode, na cabeça, uma loucura, e vou perguntar para eles, pode? É pejorativo, será? How do you say this in English, this in head?
6: But hot,
5: é melhor que chifre, né? Ou a gente falaria no Rio Grande do Sul, Guampa. Eles estão aqui com os vikings, and I would like to ask you if you know something about Brazilian soccer. Perguntei se ele conhece alguma coisa do Brasil, de futebol do Brasil, ou Brazilian players.
6: We of course know Pelé and Vinicius Jr. of course, and Coutinho, it's many players.
5: Oh, falou do Pelé, falou do Vinho Júnior, diz que são muitos jogadores. And about Norway, you know, Haaland is the best.
6: Haaland is the best, of course, but we also got Ødegaard and Tushtvedt and, yeah, but the biggest of them all that everybody knows is Haaland.
5: And did you like Norway so far? Are you enjoying?
6: We are enjoying it very much. It's a great experience.
5: Tá dizendo que tá adorando, mas como é que não estaria, né, Lucianinho? Noruega tá com 4-1 já de cara, com 2 gols do Haaland. I want to ask you if you can dance for us. Like, no, how do you say this in Norway? Como é que é a dancinha deles? Como é que é?
6: We're going to roll for you guys.
5: Roll for us. Roll for Lucianinho. Okay. Can you come here?
3: Arremada.
5: Vamos fazer a remada deles aqui,
3: isso,
5: né? Esse é o momento, Lucianinho, que a gente vai fazer ao vivo.
3: Eu
5: vamos lá.
3: Eu pedi pra ti isso aí. Show.
7: Edu!
3: Maravilhoso.
5: Edu, Lucianinho, Edu!
3: Sensacional.
5: Eles estão aqui animadíssimos porque hoje na Times Square, às 7h30 da noite, tem uma baita concentração. Eu já vou adiantar para vocês. Eles vão fazer o às 7h30 da noite, lá na escadaria, na Times Square Steps. Thank you very, very much.
7: Thank you very much.
5: Okay. You have to say hi, Lucianinho.
7: Hi, Lucianinho.
6: Lucianinho, Lucianinho, Lucianinho.
5: É sempre, né, Lucianinho? Mas eu, olha o que que acontece quando a gente tá por aqui.
3: É o nosso
5: ralo, caminhando e tem, deixa eu caminhar e tenho, não, não vou sentar. O que que tu falou pra mim quando eu tava entrando no ar?
8: Eu falei, e aí que ele matou as...
5: Levei um susto, eu falei, é o Serasa, né, Lucianinho? O Serasa chegou e me achou aqui no Bryant Park. Tudo bom, cara? Como é que é teu nome?
8: Edu.
5: Edu, e o teu nome, in Spanish?
9: Teu nome? Não, vou te falar Elisa.
5: Elisa, a Elisa é do México, isso, é, Elisa? E o que que tu disse pra mim, Elisa? Eu falei, que time tu torce?
9: Sou muito Grêmio.
5: Ai, Lucianinho, eu não sei.
0: Kelly, vou te dizer, mas... o pessoal tá te pensando, não é possível causa, claro. Isso, Kelly. É.
8: Claro, sim. Já foi pra Porto Alegre, inclusive. Conhece.
5: Eles estão me vendo naquelas tags, sabe? Eles veem onde é que eu tô e eles vêm atrás de mim, assim. Falei, cara, porque o brasileiro, quando é gaúcho, isso, quando é gremista ou colorado, tá tudo certo, né? Porque é do Rio Grande do Sul. Eles estão atrás de mim. E por que, querida? Tu é mexicana e tu torce pro Grêmio, me fala.
9: É, eu falo, sorry.
5: In Spanish, perfect.
9: Não, qualquer...
8: Por que tu é do Grêmio?
9: Eu sou muito Grêmio, eu quero muito ele, é meu namorado. Então, é por amor, é por causa do amor que eu sou muito Grêmio. Eu sou por isso.
5: É por causa do amor que eu sou muito. Eu nem sei o que te falar, Lucianinho.
3: Por causa do amor, tá. Por causa do amor.
9: O Grêmio ama.
5: É. Então, beijo pro Lucianinho que tá vendo vocês lá no estúdio.
8: Beijo, Lucianinho.
9: Beijo.
3: Beijo, um beijo pra
5: vocês.
3: Mim também.
5: Boa, amor, Lucianinho.
0: Valeu, Kelly.
5: É Diogo, beijo pro. Oh, mas termina. Um beijo, que isso?
8: Beijo, Diogo!
9: Beijo, Diogo!
3: Valeu!
0: Aê. Valeu, Kelly Matos! Agora, Valéria Possamay, sim, da Times Square. Valéria, tudo bem? Depois eu vou para a seleção e depois tem informação do jornalismo. Kelly, Valéria Possamay, vai, Possamay!
10: Vambora, Lucianinho, porque é o seguinte, Times Square também é sinônimo sempre de brasileiros por aqui. Eu tô com duas famílias de amigos que moram já aqui nos Estados Unidos há cerca de 4 anos. A Andressa e o Jefferson estão por aqui. Andressa, como é que é viver também esse clima de Copa do Mundo? Tem muito brasileiro chegando, acompanhando a seleção.
11: Exatamente, tá sendo maravilhoso. Nos faz matar um pouquinho a saudade do Brasil, né? Que a gente sente tanta falta. E esse clima caloroso, alegre, feliz do povo brasileiro nos traz mais ansiedade, expectativa de volta, né? Então, assim, só agradecer mesmo esse clima todo.
10: E a Andressa e o Jefferson estão aqui com as camisetas da seleção. Tá confiante com a seleção? Goleada sobre o Haiti, deu uma renovada na esperança?
11: Com certeza. Foi um jogo muito emocionante pra gente, principalmente pra mim. E eu tô muito confiante. Eu acho que a seleção vai chegar sim, gente. Tô bem confiante mesmo.
10: Jefferson, também, como é ter agora a Copa no teu país, né? Vivendo aqui, deixou São Paulo, agora tá por aqui. Como é que é viver esse clima?
12: É muito bom, né? É uma pena que a gente, por causa do trabalho, a gente não consegue estar indo nos estádios, né? Tá acompanhando. Mas tem uns amigos nossos que disponibilizaram um telão na casa deles, que a gente consegue acompanhar de perto. Muito sofrimento, mas estamos aí.
10: Vai dar Brasil, né? Vamos confiar. Mas,
12: com certeza vem. A taça do mundo vem pra nós.
10: Daí, essa família aqui, ó, Lucianinho, são amigos, né? Mas todo o pessoal tá reunido aqui. Vou pedir pra dar um tchauzinho lá pro Rio Grande do Sul. Estamos aqui também. Tem Times Square também, é sinônimo de camisa verde e amarela do Brasil, Lucianinho.
0: Muito bem, Valéria Possamay, direto da Times Square. É o Gaúcha na Copa. 5-7 no Brasil. Vamos com informações do jornalismo, Ayrton Lemos. Fala, Ayrton.
13: Lucianinho, uma manifestação bloqueia um trecho da BR-290 na altura do quilômetro 142, na região do Parque Eldorado, em Eldorado do Sul, na tarde deste domingo. O protesto provoca um congestionamento e lentidão nos dois sentidos da rodovia. Os manifestantes reivindicam uma audiência com o Instituto Nacional de Colonização e Reforma Agrária, o INCRA, para tratar de demandas relacionadas ao assentamento das famílias. O ato é organizado pelo Movimento Unidos pela Terra, de acordo com informações repassadas, e está bloqueada, então, as duas vias da BR-290 neste momento. Em seguida, a gente traz mais informações sobre esse bloqueio, Lucianinho.
0: Obrigado, Ayrton Lemos. Informações do jornalismo geral aqui no Gaúcha na Copa, que lembra sempre os parceiros. 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Destaque de seleção brasileira, tivemos a coletiva de Lucas Paquetá, Rodrigo Oliveira. Fala, Rodrigo.
14: O meia da seleção brasileira, Lucas Paquetá, concedeu entrevista coletiva agora há pouco. Disse que a sua melhora de rendimento no segundo jogo contra o Haiti em relação à partida contra o Marrocos tem uma explicação bem objetiva: a mudança de esquema promovida por Carlo Ancelotti. Segundo Paquetá, contra o Marrocos, ele tinha que marcar pelo lado e também flutuar pelo meio. Já no segundo jogo contra o Haiti, o treinador italiano estabeleceu uma trinca bem definida no meio-campo, com Paquetá, Bruno Guimarães e Casemiro. E segundo ele, a presença de Matheus Cunha no ataque, voltando, recompondo, ajudando os meio-campistas, lhe deu mais liberdade, em comparação ao esquema anterior, que tinha Igor Thiago, centroavante de outras características. A principal dúvida para o jogo contra a Escócia em Miami na quarta-feira é o substituto de Rafinha, que está lesionado e é preparado para a fase mata-mata, oitavas ou quartas de final, se o Brasil chegar lá. Há dois candidatos fortes: Rayan, que entrou na vaga do Rafinha durante o jogo contra o Haiti, e Luiz Henrique, que era titular até bem pouco tempo. O atacante Neymar treinou normalmente na parte aberta de hoje. Amanhã, a previsão é de que ele faça trabalho sem restrições e ficará no banco de reservas contra a Escócia, podendo entrar no segundo tempo. De Morriston, Nova Jersey, com a seleção brasileira, Rodrigo Oliveira.
0: Bom, vou segurar, vou derrubar a entrada do Diverio, que seria agora, nesse Gaúcha na Copa, porque o jogo tá voltando e as emoções estão com Eduardo Costa no futebol de Copa da Gaúcha. Eduardo!
15: Valeu, Lucianinho, que comandou o Gaúcha na Copa. Bola rolando para o segundo tempo, Bélgica 0, Irã também 0, e troca. Teve mudança na equipe do Irã.
4: Tá pronto aí, meu comandante?
15: Vamos lá.
4: Saiu Hardani, que é lateral direito com a 2, para entrada de um ponta direita. Yahan Bakesh, número 7. J-A-H-A-N-B-A-K-H-S-H. Acho que não me atrapalhei. Yahan Bakesh.
15: E a Bélgica chega na área, De Bruyne, pé canhoto, bateu em cima da marcação. Explodiu no marcador, no camisa 4, Kalil Zadeh. É posse de bola para a equipe da Bélgica, que já começa o segundo tempo tentando marcar o seu gol, algo que não conseguiu na primeira etapa. Portanto, uma alteração na equipe do Irã. Lateral, Puipier levantou na área, o desvio, corta a defesa, complementa de cabeça lá atrás o Nemate. Insiste a Bélgica, próxima da grande área com o Puipier. Tentou o lançamento para o De Bruyne, chega afastando, Eduardo, de qualquer forma, diga.
2: O Yahan Bakesh, ele é ponta, como o Simon falou, mas ele, óbvio, vai ter muita função defensiva. É, porque o Irã joga no 5-4-1, ele vai fazer parte da linha de 4 pelo lado, ajudando na marcação, essa é a prioridade, mas provavelmente orientado para tentar encaixar contra-ataque, já que só o Taremi para contra-atacar, o centroavante, não deu certo no primeiro tempo, foi praticamente um ataque contra a defesa. Talvez o técnico do Irã queira aproveitar um contra-ataque e aí buscar a primeira vitória nesse grupo da Copa.
15: Rafael Collin, opinião no futebol de Copa da Gaúcha. O jogo tá parado porque tá caído lá no campo o Trossard, hein, Simon?
4: Isso, dividiu com quem? Yahan Bakesh. Entrou há pouco, tá chorando o Trossard ali. Parece algo na perna esquerda. Reclama bastante dessa entrada do número 7. Witzel dá uma intensificada no aquecimento, em outros jogadores também. Mas mostra ali pro árbitro argentino a entrada, as meias rasgadas por parte do jogador belga, quase na bandeirinha de escanteio.
15: Tá lá agachado agora o jogador da Bélgica, tentando se erguer. O Trossard, camisa 10, da equipe europeia, com 3 minutos da segunda etapa, né, dividida lá com Yahan Bakesh. É, foi na altura da panturrilha ali, esquerda.
4: Lesão,
15: do,
4: né?
15: Do Trossard, né?
4: Mas eu não vi, rasgou a meia realmente, mostra agora a imagem, eu não vi a maldade. Mas aquele pisão ali dói, ficou a marca das travas, né, Colin?
2: É, na panturrilha mesmo, rasgou a meia e marca das travas.
4: Viu maldade?
2: Não, não, é disputa de bola, chegou atrasado, dói, né? E atinge, né?
4: Como um craque, camisa 10.
2: Não, não, tem que saber, tem que aceitar um lance desse, porque aí o árbitro é que tem que marcar a falta e definir se é amarelo ou não, mas dividida é a Copa do Mundo, meu amigo, é isso aí.
15: Falta para a Bélgica, vai para a cobrança, De Bruyne, pé direito, cruzou direto para a área, desvio para trás, feito pelo jogador Nemat, é escanteio para a Bélgica, Simon.
4: Primeiro pau, subiu o zagueirão ali, meteu para escanteio, De Bruyne lá do canhoto vai erguer essa bola com a perna direita.
15: De novo na cobrança de bola parada, agora no escanteio, De Bruyne, 4 minutos do segundo tempo, autorizado, pé direito, cruzou na primeira trave, corta a defesa para trás, é novamente escanteio, outra vez aqui pelo lado esquerdo, chega mais uma vez para a cobrança o De Bruyne, o pessoal está se empurrando na área, o árbitro do jogo dá lá um confere, manda o pessoal parar de se empurrar, e agora sim autorização, De Bruyne na cobrança do escanteio. Pé direito, levantou na segunda trave, o chute de primeira na rede, pelo lado de fora, o Salemakers pegou, e a bola foi pra fora, Simon.
4: É, num sem pulo, com a perna direita, abriu o compasso, chute forte, explodiu na rede pelo lado de fora, Salemakers, ponta direita da seleção belga, tentou pela primeira vez em segundo tempo, 0-0, Bélgica, Irã.
15: 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Vai pro ataque o time da Bélgica, no ataque lá com Mekelle, consegue o toque pro Goy. Meia direita, campo ofensivo, se manda o Goy, abriu pela ponta, Salemakers domina, tenta escapar da marcação, passa o pé em cima da bola, recomeça pela direita com o Meunier, toca pelo meio com o Raskin, chega até o Mekelle, Mekelle pela meia esquerda com o jogador Tielemans, Tielemans no círculo central com o Raskin, lateralmente o passe feito lá para o zagueiro Goy, que avança para o ataque, abre pela ponta, outra vez com o Salemakers, tenta escapar da marcação, adiantou, passou, rolou para o Tielemans de letra, o passe feito, Meunier driblou, preparou, bateu para o gol, explode na marcação, insiste a Bélgica. Lado esquerdo, Kupier dominou, tocou, cruzamento na segunda trave, o cabeceio não alcança por muito pouco o Trossard. Teve a chance a equipe da Bélgica de novo. E o Irã se safou com 6 minutos desta segunda etapa. Segue pressionando de todas as formas o time da Bélgica, assim como acabou a primeira etapa. Tá bom pedido, né?
4: Diga. É, mas uma dor muito forte no Khalil Zadaé, que acabou tendo a Holanda ali atingida por parte do chute forte. Bola sobrou na ponta direita, cruzamento depois. Tossar tentou desviar, mas pegou em cheio nos Países Baixos ali no zagueirão da seleção iraniana, 0-0. E ali dói bastante, né, Eduardo?
15: Pois é. Já está lá tudo certo com o defensor da equipe do Irã. Quase 7 minutos da segunda etapa, 0-0 no placar. Beiravan lança para o ataque da equipe do Irã, subiu, cortou, Mekelle.
2: Eduardo,
15: diga.
2: A imagem mostrou agora, foi um pouquinho mais acima, foi na bexiga.
15: Ah, entendi. Então por isso que não houve tanta dor assim.
2: Já levantou, senão ia estar doendo mais agora, uns 2 minutos depois do lance propriamente.
15: E o Irã está no ataque, lateral aqui pela direita. Levantou o desvio, curtou, sensacional na finalização do Taremi, insiste o Irã pela direita, vem o cruzamento para dentro da área, corta a defensiva belga com o Mekelle. O Courtois salvou de novo. Segue o Irã dentro da área, vai para as mãos do Courtois. Que baita defesa, Simon!
4: Quando chega, o Irã leva muito perigo. Sempre uma jogada combinada. Antes do primeiro tempo foi no escanteio, agora no latereio. E agora o Courtois cresceu de novo, mostrando toda a sua importância do goleiro que joga no Real Madrid. 0-0, Courtois vai brilhando.
15: Volta a Bélgica, Raskin pela meia esquerda, toque no Tielemans, ajeita pro cruzamento, levantou pra área, cortou a defesa, sobrou lá dentro, parou tudo, teve toque de mão lá dentro da área, e o jogo tá parado, posse de bola pro time do Irã. 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A Bélgica vai empatando com o Irã em 0-0. É o grupo G da Copa do Mundo, jogo em Los Angeles. E tem outro jogo desse grupo ainda hoje, hein, Arruda?
16: A partir das 10 horas da noite, o jogo em Vancouver, no Canadá, tem Nova Zelândia contra o Egito. Por enquanto, pela pontuação, as últimas duas colocadas desta chave, Irã lidera com 2 pontos, 2 gols marcados até aqui.
2: É o grupo da empatite, né?
16: É.
2: Ninguém ganha nesse grupo aí.
15: Tá tudo igual, todo mundo empatando até aqui nesse grupo G da Copa do Mundo. Domina o Mekele, zagueiro camisa 4 da Bélgica, entrega pro Goy, conduzindo próximo ao círculo central. Ele ultrapassa a linha que divide o gramado, abre pela esquerda, Mekele empurrou na ponta esquerda com o Trossard. Vai para cruzar, levantou pro Lukaku, ajeitou, Lukaku girou, mas não conseguiu finalizar, chega para cortar a defensiva com o Nemati. Insiste a Bélgica, que tá lá, próxima da área. Toque feito na ponta pro Salemakers, abriu pela direita, toque feito no Meunier, driblou, rolou pro De Bruyne, a bola escapuliu, conseguiu pro Salemakers, chega para cortar de novo a defesa do Irã. Impressionante como a Bélgica repete as mesmas ações do primeiro tempo. Tá ali na frente da área, mas não consegue finalizar, porque o Irã se defende bem.
2: Centraliza demais. São muitas jogadas centralizadas. Estava trocando essa ideia aqui há pouco com a Ruda. E poucas jogadas pelos lados. E quando essa jogada sai pelos lados, o cruzamento não é qualificado pro Lukaku.
15: É, e aí não consegue, e vai de novo, passe errado agora, recuperação do Irã pela ponta direita, e a Rambakesh domina, consegue o toque pela direita, toque feito agora pro seu companheiro, veio o cruzamento lá pro Taremi, chega para cortar, tira a defensiva da Bélgica, que sai jogando na intermediária defensiva, vai pro ataque lá pela direita, toque feito pro Meunier, lançamento forte pro Salemakers, vai sair na linha de fundo, apenas o tiro de meta para a equipe do Irã fazer a cobrança. 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A apresentação do Luciano Périco, direto dos Estados Unidos e com imagens no YouTube de Gaúcha Esportes. 11 minutos, etapa final, 0-0. Vem a Bélgica pela esquerda com o Trossard, domina, limpa, toca por dentro, no Lukaku, tenta fazer o giro, escapa a bola dele, fica pro Tielemans. Na intermediária, rola para Raskin, rapidamente na direita com o Goy, ele conduziu no campo ofensivo, tentou dentro da área, dominou por lá, o Meunier, outra vez com o Goy, ele recebe, abre pela direita, Salemakers ajeita, vai cruzar, puxou pro pé canhoto, foi travado, volta de graça a bola pro Goy, Goy chega, rola para trás, ela fica aqui pelo corredor central, com o jogador Kipier, abriu pela esquerda com o Trossard, ao lado da grande área, vai cruzar, levantou, pro Lukaku, briga com o zagueiro, afasta a defesa de Damian. De novo a bola foi afastada e na sequência o desvio feito pelo Mekele está fora do campo em lateral. De novo a equipe da Bélgica chegou, mas não conseguiu. 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Vai ter mudança tripla no time da Bélgica.
17: E eu tenho já os 3 que vão entrar. Agora vamos lá. 21 Castanho, que é lateral. Sai o Meunier, um lateral por outro. Tá bom? Primeira troca. Segunda modificação. Hans Van Aken vai entrar, vai sair o número 22, Salemakers. Um atacante por outro. E a última modificação é o número 14, Luque Bacchio. Luque Bacchio, número 14, que é atacante. Já confirmo quem vai sair para a entrada dele. Número 14, também que importa bastante a numeração, mas mais um atacante. O Lukaku segue em campo. Raskin, volante, saiu para a entrada do número 14.
18: Então saiu o Meunier, o Raskin e o Salemakers, né?
17: Isso aí.
18: É isso aí, muito bem. As três mudanças no time da Bélgica.
3: E o Luke Bacchio é que deve fazer a função do Salemakers pelo lado direito, pela ponta direita, para tentar fazer o que a gente estava falando há pouco aí, é furar essa retranca do Irã, talvez com mais cruzamentos e diminuir as jogadas pelo meio.
15: 13 minutos do segundo tempo, a Bélgica vai aos poucos tentando mudar o time para conseguir marcar o seu gol, mas está difícil. Vanaken dominou pela ponta direita, foi desarmado, sobra com Tielemans, rola para De Bruyne, recebe no círculo central, aberto aqui pela esquerda do Goy, passe para ele, entregou na ponta esquerda para o Trossard, ajeitou, levantou na área, lançamento lá dentro, De Bruyne ajeitou, cruzou rasteiro para o Lukaku, voltou, salva a defesa do Irã! Inacreditável o gol que perdeu o Coupier! Teve a chance, mas a Bélgica parou na defesa iraniana de novo, Simon!
19: De Bruyne fez o toque na cara do gol. Primeiro pro Lukaku, a bola rebatida, voltou pro lateral esquerdo, Coupier na pequena área, chutou em cima do goleiro, o Beravenan, né? Acabou fazendo grande milagre, tá certo que foi em cima, mas bem posicionado, em cima do lance, salvando mais uma vez o Irã, perde uma chance inacreditável a equipe da Bélgica.
3: A defesa da Copa, Eduardo, pra mim a defesa da Copa. Quem tá no trânsito agora, não tá olhando, tá só no rádio, sei lá, quando chegar em casa ou à noite aí, dá uma olhada, porque tava no contrapé, chute a queima-roupa na pequena área, ele fez um milagre.
15: Que sensacional esse lance, a Bélgica insiste na perna direita, na tentativa próxima da área, vai pro cruzamento na linha de fundo, tentou, tocou para trás, a bola sobrou, afasta a defesa, volta pro De Bruyne, abre pela direita outra vez, tocou lá pela ponta, volta De Bruyne, rolou pro Trossard, ajeitou no pé direito, rolou pro Lukaku, muito forte, a bola sai linha de fundo, tiro de meta pro Irã. E atenção, torcedor, tempo e placar no futebol de Copa da Gaúcha. 15 minutos no segundo tempo em Los Angeles, por enquanto 0 Bélgica, 0 Irã, Arruda.
16: Um pouco mais cedo, Eduardo, pelo Grupo H, o jogo em Atlanta, a Espanha finalmente venceu, 4-0 contra a Arábia Saudita, 3 gols no primeiro tempo e o primeiro gol marcado por Lamine Yamal nesta edição da Copa.
15: Cruzamento para dentro da área, sai do gol, Benavan, bem demais o goleiro do Irã, que já fez uma defesa espetacular há pouco e sempre que é acionado nesses cruzamentos, ele sai bem demais. Já lança para o campo de ataque no Taremi, subiu, desvia de cabeça, fica a bola para Yahan Berrashi, dominou pela ponta direita, pediu a falta, arbitragem não marca, manda seguir, e a Bélgica recupera, vai para o contragolpe, tenta o ataque com o Trossard, consegue o toque pelo meio, lá pela direita, fez o passe na extrema direita, está lá o Luke Bacchio, dominou para cima da marcação, na perna canhota, ele pode cruzar, rolou dentro da área para o De Bruyne, cruzou, rasteiro, bate na marcação. Impressionante como sempre tem o iraniano no meio do caminho para evitar o gol da Bélgica.
3: E a pressão é cada vez maior, né? No primeiro tempo, pelo menos, o Irã teve suas chances, até teve um gol anulado, mas no segundo não cria mais nada. Só se defende, Eduardo.
15: Impressionante. Vem de novo, Luke Bacchio lá pela direita, pé canhoto, bateu pro gol, soltou o goleiro, bateu para fora o Vanaken. Por cima do gol! Agora o Beravan deu um susto na torcida iraniana, espalmando pra frente, Simon!
19: Uma bola fácil que ele espalmou pra frente, não é o que manda o regimento dos goleiros, e aí no rebote o jogador da Bélgica não aproveitou, com a perna canhota, tentou pegar de primeira, mandou longe do gol, o Hans Vanaken isolou pra sorte do Irã, que escapa. Vai brilhando o Beravan, salvando a equipe asiática.
15: E vai para a resposta do time do Irã no campo de ataque, pela ponta direita, Godos conduziu, ergue a cabeça, lança para dentro da área para o Taremi contra o Courtois, que sai nos pés dele e fica com a bola para a equipe da Bélgica. 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A apresentação do Luciano Périco, direto dos Estados Unidos e com imagens no YouTube de Gaúcha Esportes. avança aqui pela esquerda do time da Bélgica, domina pela canhota o camisa 5, Puipier, deixa pro Mekelle, conduziu pela meia esquerda, passa no Tielemans, pelo meio Van Aken, dominou na perna canhota, abre pela canhota, passe feito, Puipier vai cruzar, levantou na segunda trave, a bola passa por toda a extensão da área e acaba saindo na linha de fundo, tiro de meta pro Irã. Colin, 18 minutos e o placar segue teimoso, 0-0.
2: É verdade, nenhuma vitória ainda nesse grupo, a Bélgica é melhor, a Bélgica tenta, martela, cria suas chances, mas esbarra em mais um bom goleiro dessa Copa do Mundo, o Beravan, goleiro do Irã, tá salvando a equipe asiática e olha, e não consegue escapar no contra-ataque, o Irã só se defende e não tem mais alternativa para criar suas chances de gol.
15: 19 do segundo tempo, 0-0 no placar. O time da Bélgica se defende agora. O Irã no ataque com o Mohebi, recua lá pela esquerda para o Khalil Zadeh. Tenta o lançamento na ponta canhota. O lançamento é forte. Chega para ficar com a bola por lá pela esquerda. O Mohebi briga por ela. Tentou dominar, não conseguiu. O Nemati, a bola acaba saindo. E a arbitragem está marcando posse de bola para o time do Irã, que vai ter uma chance, uma das poucas nesse segundo tempo, de chegar ao seu gol. Remate, a bola acaba saindo. E a arbitragem está marcando posse de bola para o time do Irã, que vai ter uma chance, uma das poucas nesse segundo tempo.

0: Beijou a bola, colocou lá no quarto de círculo.
1: Fez e gol e deu assistência no jogo contra a Nova Zelândia.
0: É, tá com moral. Tá com moral, camisa 23. Escanteio para a equipe do Irã, levantamento na segunda trave, o desvio de cabeça do Khalil Zadeh, saiu o tiro de meta para a Bélgica, Simon.
2: Isso aí, tentou de novo o Irã na bola parada, o número 4, o Khalil Zadeh, apareceu ali para tentar desviar, a bola saiu longe e agora vai mexer duas vezes a seleção iraniana. Mohamed, número 5 e o número 16, Mohamed, lateral esquerdo. O número 16, Torabi, é meio campista. Primeira saiu o número 8, Mohebi, para entrada justamente do 16, Torabi. E o Mohamed vai entrar no lugar do capitão, o número 3, Haji Safi, sai. A braçadeira deve ir para o Taremi, centroavante, que foi capitão na abertura da Copa do Mundo pela seleção iraniana. Mais duas trocas, totalizando 3 da seleção do Irã.
1: O técnico iraniano reforça a marcação no lado esquerdo, já que nessa ideia de jogar um pouco mais pelos lados que a Bélgica está tendo agora, com as trocas que foram feitas há pouco pelo Rudi Garcia, agora ele reforça então a marcação para continuar evitando as ações belgas.
0: Tem expulsão, hein? O Goita expulso, o zagueiro da Bélgica. Ele acabou puxando o atacante do Irã aqui em direção ao gol e a arbitragem expulsa diretamente o Goi, camisa 25 da Bélgica, Simon.
2: Errou, saindo, trocando passes. O Goi tentou fazer o recuo, perdeu um toque sutil, mas no recuo a bola foi fraca demais e o número 9, o Taremi, um brigador, iria tomar a dianteira e ficar cara a cara com o Courtois. Como era uma jogada promissora de ataque, ele ia ficar cara a cara. No popular não existe isso na regra. O último homem, ele com esse toque sutil, não foi uma falta forte, tirou o Taremi da jogada, por isso foi expulso. O VAR vai checar, mas deve confirmar. Cartão vermelho. Muda a perspectiva da partida, Goi 25 vai pro chuveiro mais cedo.
1: Ele ia atrasar a bola pro Courtois com a perna esquerda e ao fazer o movimento, ele deu um biquinho na bola com a perna direita e se perdeu no lance. E aí com a perna esquerda o chute saiu fraco e o atacante do Irã ia ficar cara a cara com o goleiro da Bélgica. Não restou outra alternativa, se não fazia falta, o último homem, expulsão bem aplicada pelo árbitro argentino Dario Herrera.
0: E agora é falta para o Irã na intermediária, mais para o lado esquerdo. O Irã vai ter um jogador a mais em campo. Esse confronto está 0-0 e teve a expulsão do Goi, zagueiro belga. Atenção, falta. Reza Ian na cobrança, com o pé direito, vai levantar na área, levantou de cabeça, corta defensiva da Bélgica.
1: Eduardo, agora o Irã tem uma chance muito grande de ir em busca da vitória, só que assim, é um time que joga com proposta defensiva, foi assim o jogo inteiro. Vai abrir mão disso e vai arriscar para buscar a vitória, tá com um homem a mais, eu faria isso, mas tem que ver aí qual é a ideia do treinador do Irã. Mas é o momento adequado, não sei se vai ter outra oportunidade na Copa para buscar os 3 pontos como está agora.
0: Vem de novo o time do Irã, cruzamento para a área, corta defensiva com o Tielemans. A Bélgica fica com a bola, lançamento pela esquerda, domina por lá o camisa 10, o Trossard. Ele entrega pela direita, lá está o Mekelle, consegue o toque na ponta para o Luke Bacchio.
1: Mudou.
0: Vai recomeçar outra vez, diga.
1: Já mudou a marcação do Irã. Já faz pressão lá em cima, lá no Courtois, marcando alto, coisa que não fez o jogo inteiro.
0: Por conta dessa expulsão, de ter um jogador a mais, muda a estratégia do time do Irã. Lançamento pro Lukaku, Luke Bacchio domina, toca para trás, chega a bola até o jogador, camisa de número 4, Mekelle, deixa pelo meio, avança o De Bruyne, a Bélgica no campo ofensivo, tenta o lançamento, Luke Bacchio lá pela direita, proteção feita, o Mohamed deixou, a bola fica de graça para ele, o camisa 5 da equipe do Irã. 24 minutos, etapa final, segue 0-0 Bélgica e Irã. E a Bélgica, um jogador a menos, vai para o campo ofensivo o time do Irã. Passe pelo corredor central com o Godos, domina, vem buscar jogo, Ezá, Tolarri domina, abre pela esquerda, lá está colocado o Canani, ajeita no pé direito, conduziu, toca pelo corredor central, ameaça fazer o lançamento muito forte, a bola acaba saindo em tiro de meta para o

0: Courtois fazer a cobrança, Simon.
1: Errou, né? Na tentativa do lançamento, uma inversão, mandou pela linha de fundo. Irá com a mais 0-0 em Los Angeles.
0: E
1: E
0: vamos ter
1: agora a
0: a
1: pausa.
0: pausa, né? Pausa para hidratação,
1: De
0: jogo
1: novo,
0: parado.
1: não foi no tempo exato de 22 e segundo tempo, né? Agora 24.
2: E agora é aquele momento para. Óbvio, né? O principal é a hidratação, mas é o momento adequado para os dois treinadores darem uma ajustada. Fica a expectativa em relação à Bélgica. A Bélgica vai seguir atacando como está fazendo desde o início? Vai ter fôlego para isso também? Ou, por estar agora com um jogador a menos, vai segurar o empate? Só que vai segurar o empate contra uma seleção de menor expressão, que é o Irã, que por sua vez tem uma oportunidade para realmente jogar mais à frente, buscar a vitória e ficar numa situação mais confortável para a classificação.
0: Lucas Arruda, o que já temos de definições nesta Copa do Mundo de 2026?
3: Bom, são três seleções já garantidas no mata-mata. Destaque para os anfitriões México e Estados Unidos, nos grupos A e D, que venceram os dois jogos iniciais, já garantiram classificações e, mais do que isso, Eduardo, garantiram também as lideranças das suas chaves. Ontem, destaque para a Alemanha, que venceu a Costa do Marfim de virada por 2-1, chegou a 6 pontos em 2 jogos, os 2 gols da vitória marcados pelo Denis Undav, um dos artilheiros da Copa. Então a Alemanha também se junta às classificadas à próxima fase. Inclusive, já sabe que vai jogar em Foxborough, na região de Boston, na segunda-feira do dia 29, aguardando por um dos terceiros colocados. Definição também das eliminadas da Copa do Mundo por enquanto. Temos o Haiti eliminado no grupo do Brasil, 2 jogos, 2 derrotas. A Turquia, grande decepção, também eliminada, 2 jogos, 2 derrotas no grupo D. E ainda ontem a Tunísia foi amassada pelo Japão, 2 jogos, 2 derrotas, uma troca de técnico, 9 gols sofridos. Por enquanto, as definições da Copa nessa segunda rodada RBS na Copa.
0: O que mais te chamou a atenção até aqui na Copa do Mundo, hein, Colin?
2: Olha, tem tanta coisa. Eu tenho gostado da Inglaterra. Eu acho que a Inglaterra tocar 4 na Croácia é muito diferente de outras goleadas em que seleções grandes vencem facilmente seleções muito fracas. A Inglaterra, ok, que a Croácia não é mais a mesma de outros momentos, o próprio Modric não é, mas foi uma vitória assim com muita técnica. E com muita força e com uma bola aérea muito forte, ou seja, um repertório muito grande da seleção da Inglaterra. É o que tem me chamado a atenção. E alguns goleiros aí de seleções mais fracas brilhando, é muito legal ver isso também, viu, Eduardo? Entre outras coisas que não me vem à memória agora, mas essa Copa tá boa demais.
0: Boa
1: Troca.
0: demais, vamos lá.
1: Entrou o número 3, TAT, para a saída do Lukaku. Número 3 remete a ser zagueiro e é justamente essa posição. Tira o centroavante, que já tinha cartão amarelo, o técnico Rudi Garcia para reforçar o sistema defensivo, a quarta modificação nesse segundo tempo.
0: Muito bem, mudança então no time da Bélgica, do Rudi Garcia. 28 minutos da segunda etapa, 0 a 0. A Bélgica com o jogador a menos, o Irã com a posse de bola, trocando passes na intermediária defensiva. Lá pela esquerda com o Nemati, empurra na ponta canhota para o Torebi. Ele domina, recomeça outra vez com Eza Tolarri. Chega até aqui à direita com Nemati. Ele conduz para o campo de ataque na ponta direita. Kanani consegue o toque pelo corredor central. Lá pela esquerda, o Kalil Zadaé dominou, abriu pela extrema esquerda. Lá está colocado o Reza Ayhan. Tentou o cruzamento, cai no peito do jogador Makelele, que consegue cortar. Volta de graça para o time do Irã. E domina na intermediária. Abre aqui pela direita. Ele recebe, consegue o toque no círculo central do gramado com Kalil Zadeh. Ele domina, consegue o toque por dentro. Vem buscar jogo. Exato. Larry ajeita na intermediária ofensiva do time iraniano. Agora é a vez da Bélgica ficar toda atrás da linha da bola, já que tem um
2: Exato.
0: jogador a menos, né, Paulinho?
2: Exatamente. Duas linhas de quatro, um jogador à frente, não é mais o Lukaku, agora é o Luke Bacchio e prioriza a marcação. inverteu a coisa. Agora quem propõe o jogo é a seleção do Irã, que tá com um homem a mais.
0: E lá pela esquerda vem o cruzamento para dentro da área, com o peito que o Pierre recuou para as mãos do Courtois, que faz a defesa, Simon.
1: Isso aí, o cruzamento da ponta esquerda, o número 5, lateral esquerdo, o Kuipier, apareceu ali para fazer um recuo, não foi com os pés, por isso não houve a infração, 0-0 na Califórnia.
0: Avança pro ataque a Bélgica, pela esquerda com o Trossard, para cima da marcação do Toreb aqui pela direita. Ele recomeça, chega pro Vanaken, lado direito, entrega pro Mekelle, lá pela ponta, toque feito, mais à frente, vem buscar jogo. O jogador Castanhe consegue o toque pelo corredor central, abriu pela canhota com o Kuipier, ele domina, consegue o toque no corredor central, Tielemans, capitão do time, lançou para dentro da área no Castanhe, chega para cortar a defensiva do Irã, que fica com a sobra com 30 minutos. Lá pela esquerda, Torebi domina na intermediária defensiva, para, olha, recomeça tudo outra vez com o Nemati. Nemati está jogando com o Godos, domina na intermediária defensiva do time do Irã, tentando armar o seu ataque. Bola tocada aqui pela ponta direita para o Rezaian. Ele consegue o toque pelo meio. Outra vez chega lá na defesa com o jogador camisa 19, Nemati. Rola para Khalil Zadeh. Ele domina no círculo central. Abre pela esquerda. Avançando para o campo de ataque, Rezaian. Deixa a bola pela ponta esquerda com o Toreb. Outra vez o toque feito no Godos, bem na linha central do gramado. Agora é a vez do Irã tentar propor o jogo. Tem um jogador a mais e a Bélgica só na dela, esperando ali um erro do Irã, todo mundo atrás da linha do meio campo.
1: Eduardo, diga. Você mencionou o número 16, o Torabi, há pouco, né? Ele teve que renovar o visto depois da abertura da Copa do Mundo.
0: E vem de novo lá pela esquerda, tentativa do Irã, cruzamento para dentro da área, passa por todo mundo e acaba saindo a bola. Pode completar, Simon.
1: Ele teve que receber uma atualização no visto, tinha expirado depois do jogo de abertura, né? E ele que é um dos defensores do regime do governo iraniano. Os Estados Unidos revogou o visto e teve que fazer uma nova autorização para que ele pudesse jogar as outras partidas da Copa do Mundo, tudo por conta desses conflitos, né, entre Estados Unidos e Irã.
0: E vem o time do Irã, bola tocada na frente lá pro Taremi, não conseguiu dominar, bola recuada até o Courtois, que domina na sua área. Pé esquerdo, lança para o campo ofensivo, lá na direção do Luke Bacchio, não consegue o domínio, volta de graça pela esquerda pro time do Irã, lançamento muito forte, vai ficar de graça na intermediária defensiva da equipe belga. E atenção, torcedor, tempo e placar no futebol de Copa da Gaúcha. 32,5, etapa final em Los Angeles, 0 para a Bélgica, 0 para o Irã, Arruda.
3: E esse é o terceiro placar em branco, por enquanto, da Copa do Mundo. Outros dois, 0-0 entre Espanha e Cabo Verde na primeira rodada. E ontem, o Equador também ficou no 0-0 com o Curaçao, 15 defesas do goleiro Rum.
0: 15 defesas, hein? Que loucura.
3: E eu acho que não bateu o recorde, viu, Eduardo? O recorde do Tim Howard, goleiro dos Estados Unidos, acho que na Copa de 2014, eu posso conferir essa estatística.
0: Muito bem. Tá mexendo o time do Irã.
1: Mongan Lu, atacante, titular na primeira partida da Copa do Mundo, entra no lugar do meio-campista Guduz. A última, quarta modificação, melhor dizendo, na equipe do Irã, nessa partida em Los Angeles, na RBS, sempre tem mais Copa.
2: Mais uma tentativa aí, mais uma carta na manga do técnico do Irã para buscar a vitória, aproveitar que tá com um homem a mais.
0: 33 minutos, etapa final, segue 0-0. Será que a Bélgica vai conseguir marcar o seu gol mesmo com um a menos? Será que o Irã vai, com um jogador a mais, confirmar a vitória? São as expectativas para essa reta final de jogo. Chega no ataque o time do Irã, bola tocada lá pela esquerda, avança pela canhota, Torabi ajeitou na perna direita, ele ameaça fazer o cruzamento, próximo da grande área, rola para trás, chegou no Yahan Bekash, abre na direita, tentativa no campo de ataque ainda do time do Irã, que também não tem muita criatividade, né? Fica trocando passes de um lado para o outro, com dificuldades de furar a defesa da Bélgica. 34 do segundo tempo, passe pelo corredor central, chegou com perigo, lançamento na ponta esquerda, Hazayan dominou, preparou, rolou na área, tentou, falta cometida pelo jogador E a Ran Bakesh acabou derrubando o defensor da Bélgica. A arbitragem pegou a falta, Simon.
1: E é justamente ele que herdou a braçadeira de capitão, né? Passe não foi dos melhores, ele chegou, deu um carrinho para tentar ficar com a bola, mas acertou apenas o jogador da Bélgica. Falta no campo defensivo, na área. Courtois vai fazer a cobrança. 0-0, a Bélgica não engata mais uma Copa do Mundo.
0: E a Bélgica tenta a resposta pela direita com De Bruyne, fica lá abrindo os braços, gesticulando, pedindo uma falta não marcada pela arbitragem. E o Irã sai driblando lá no campo defensivo. Tenta afastar parcialmente, a bola cai nos pés do jogador iraniano. Lançamento aqui na direita, Rezaian, ele conduz para o campo de ataque, bem próximo à linha central do campo. Tenta o lançamento muito forte, vai ficar tranquilo, tranquilo para o Courtois. O Irã está aproveitando esse jogador a mais em campo, Cole, ou não?
2: Taticamente se posiciona mais à frente, mas tecnicamente não consegue executar, não consegue criar chances, tem problemas nesse sentido, né? E não consegue aproveitar.
0: É, vai tentar agora. Lançamento na ponta esquerda. Chega o Torabi, ajeita pro cruzamento, vai levantar, cruzou com desvio, vai para as mãos do goleiro Courtois, que
2: e faz fica, a defesa. Fica alçando bola para a área, tem um homem a mais e fica cruzando toda hora.
0: Vem o Irã de novo, a bomba de fora da área, Courtois! Em dois tempos, chute de longa distância, arriscou o exato Olarri, linha de intermediária e a defesa do Courtois, Simon.
1: É, mas o De Bruyne foi sair jogando, tentou o drible contra o volante do Irã, perdeu a disputa e não fez a recomposição. O exato Olarri tinha liberdade para avançar, para tentar um passe, mas na intermediária tentou um chute e do outro lado estava o Courtois, que em dois tempos fez a defesa, mas deu mole o De Bruyne.
0: Luke Bacchio chega a Bélgica pela direita, pé esquerdo, bate na marcação, tá fora do campo, é novo lateral para o time da Bélgica. 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Quase 37 minutos do segundo tempo, 0-0. Será que vamos ter mais um 0-0 na Copa do Mundo em Los Angeles? Nesse confronto entre Bélgica e Irã, os dois times estão tentando, mas não estão conseguindo furar as defesas. Domina Courtois lá no campo defensivo, a Bélgica com um jogador a menos. Lançamento para o campo ofensivo, subiu, cortou de cabeça, Khalil Zadé. Volta a posse de bola para o Castanho, que vai para a cobrança do lateral pela direita para o time da Bélgica. Está jogando com o Tielemans. Entrega pro Mekelle, lançamento no corredor direito pro Luke Bacchio, domina, tenta escapar da marcação, driblou, foi puxado, é falta. Falta no Khalil Zadé, acabou puxando o Luke Bacchio, arbitragem pegou falta e vai ser na bola parada que a Bélgica vai tentar, Simon.
1: Luke Bacchio mesmo jogando um pouco mais como homem de referência, saindo pra ponta direita para tentar fazer a jogada. Foi agarrado, puxado pelo número 4 da seleção iraniana. É falta, ponta direita, tem o Kuipier e também ele, De Bruyne, para alçar essa bola na área do Irã.
0: 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Chance na bola, parada para o time da Bélgica. 38 minutos do segundo tempo, 0-0, Kuipier e De Bruyne, os dois na cobrança. Falta lá na ponta direita, quase na lateral do gramado. Kuipier deixou a cobrança pro De Bruyne. É na bola parada que a Bélgica busca. Vai o torcedor do Irã. Pra bola, De Bruyne levantou na segunda trave de soco, afasta o Beravan. Furou em bola o Tielemans, o pé dele foi parar na arquibancada. Insiste o time da Bélgica, Trossard, pé direito, tentou cruzar, bate na marcação. Agora é contra-golpe do Irã, lançamento interceptado pelo Mekelle. Trossard abriu para o Tielemans, chegou a Bélgica pela esquerda, vai cruzar, cruzou na área, o desvio. Passa à direita do Beravan, chute do Vanaken. Linha de fundo, só tiro de meta para o Irã cobrar, Simon.
1: De trocação, né? O Irã tentou partir em contra-ataque, se enrolou, a bola voltou para a Bélgica, que tinha um pouco mais de campo, Tielemans na ponta esquerda, cruzamento rasteiro para o número 20, o Vanaken tentou o chute, reclamou que a bola desviou, não tem a possibilidade da reversão através do VAR. E aí é tiro de meta para a seleção iraniana e agora a última troca justamente no país asiático. Sai o número 6, o Exatolahi, para entrar o número 18. Hossein Zadaré. Acho que é isso. Número 18, ele é centroavante. Sai um volante, meio campista, para entrada de um centroavante, mais um atacante para tentar o tudo ou nada.
0: 39 no segundo tempo. Tá apostando tudo aí o técnico do Irã, Colin.
2: É, talvez ele insiste muito na bola aérea, botou um homem mais de área agora, também para tentar trabalhar essa bola nesse sentido. O Irã tem uma oportunidade de ouro para fazer 3 pontos e encaminhar sua classificação, jogando com um homem a mais nessa reta final contra a Bélgica.
0: 40 minutos, etapa final. Vanaken recebeu pela ponta esquerda para o Trossard, ajeitou na intermediária, abriu pela ponta direita, bom passe, chegou no bico da grande área, Castanho cruzou rasteiro, chute, salvou de novo o Deravan! Cuipier! Aliás, esse duelo entre Cuipier e Beravan já tá 2-0 pro Beravan, de novo defendeu, Simon!
1: Cuipier, lateral esquerdo, mas pisa muito na área. Agora ele aparou com a perna direita, um chute que ele não pegou em cheio, mas no contrapé do goleiro Beravan, que mais uma vez faz grande defesa, conseguiu fazer um movimento de retorno em 2 tempos, evitando mais uma vez o gol belga. Salva Beravan, o Irã mais uma vez garantindo mais um ponto nessa Copa do Mundo.
0: Anotem este nome, Beravan, 33 anos, terceira Copa do Mundo e fazendo umas defesaças importantes no jogo, hein, Colin?
2: Ah, demais, bonito de ver, olha, mais uma grande defesa. Antes ele fez a defesa da Copa até o momento, os 2 lances no segundo tempo, os 2 lances no contrapé, muito ágil, muito seguro na bola aérea também, ele não soltou uma, tu bem destacou ao longo da transmissão, Eduardo. Enfim, melhor jogador da partida até o momento, né? Goleiro é aquela história.
3: Tem, Eduardo,
0: diga, Rudá.
3: É a terceira Copa, viu, do Alireza Benanvan, foi o principal goleiro do Irã nas Copas de 2018 na Rússia e também na Copa de 2022 no Catar, mas teve uma lesão no último Mundial em meio à Copa, mas participou do jogo histórico contra a seleção dos Estados Unidos. Benanvan, 33 anos, joga no Tractor Club, um dos principais times também do futebol iraniano.
0: Muito bem. Vai para a cobrança de falta o time do Irã, diga.
1: A quinta e última modificação do senhor Rudi Garcia. Sai De Bruyne para entrada de um atacante. O 26, Fernandes Pardo, a última modificação da seleção belga.
0: E o Beravan, hein, saiu com o peito como se fosse um líbero interceptando a bola que chegava no Fernandes Pardo. Volta a posse de bola para a equipe do Irã, que tenta aqui pela direita, lançamento muito forte para o Rezaian. Fica de graça para o time belga. 42,5, placar de 0-0. O goleiro Beravan já fez 2 grandes defesas no jogo. Courtois também salvou na primeira etapa. É um jogo com os goleiros aparecendo. Vem o Irã pela esquerda. Chegou no bico da área, rolou lá pela esquerda. O toque para trás. Vem a finalização. Explode na marcação. Tentou o Hossein Zadé, não conseguiu. Insiste o Irã lá pela esquerda. Tentativa. Próxima da área, Mangalô preparou, mandou de fora, não tá valendo. Já marcado impedimento no ataque do Irã, Simon.
1: É, na hora que a bola é chutada ao desvio, mas o jogador que aproveita esse rebote vinha da posição irregular, por isso, impedimento semiautomático, com um certo delay, para que a jogada prosseguisse. 0-0 na Califórnia entre Bélgica e Irã.
0: 43, lançamento na ponta direita, tenta dominar por lá o Fernandes, puxaram a camisa dele, o corte feito, tá fora do gramado em lateral. Lateral para a Bélgica, 43,5. Vai para a cobrança lá pela direita o time belga, toque por dentro, Vanaken, tocou próximo da grande área, Fernandes rolou para trás no Trossard, driblou marcação, tentou na frente da grande área, chega para cortar de qualquer forma o Kanani. Insiste a Bélgica pela esquerda, Cuipier. E parou 2 vezes no goleiro do Irã. Trossard ajeitou na meia-lua, preparou, rolou de lado. Vanaken abriu pela direita. Vem o cruzamento para dentro da grande área. Afasta a defesa do Irã. Tira de novo. 44 minutos. Luque Bacchio, ponta direita, perna esquerda, dominou, vai cruzar, levantou, na pequena área, desvio, passa à direita do gol do Beravan. Tava lá o Tillemans dentro da área para tentar o cabeceio, não conseguiu, linha de fundo, tiro de meta pro Irã, Simon.
1: Luque Bacchio, mais uma vez na ponta direita, fez o cruzamento, o Tillemans aparecia ali para fazer recomposição como falso 9, mas não conseguiu alcançar a bola, passou por todo mundo, sai pela linha de fundo, no aguardo, na expectativa, pelo tempo que vai ser dado pelo argentino Dario Herrera, nos acréscimos lá na Califórnia.
2: Boa essa observação do Simon, o Tielemans chegando como falso 9, ou seja, ele virou praticamente um 9, né? Ele teve conclusão a gol, agora ele tentou o cabeceio. A Bélgica, mesmo com um jogador a menos, também tentando a vitória. Os dois times estão com essa proposta agora na reta final de jogo.
0: 45 minutos da etapa final. Placar segue 0-0. O Irã tem a bola pela esquerda. Lá está dominando o camisa número 5, o Mohamed. Ele domina, toca por dentro. Chega mais até cinco. Lá o campo defensivo, mais 5 minutos de acréscimo, marca arbitragem. Vamos até 50. O Irã está no ataque, lá pela esquerda. Khalil Zadeh domina, tenta o passe por meio. Chegou, Torabi, ajeita. Próximo da meia-lua, Torabi, pé direito, tentou a tabela. Chegou na meia-lua, corta a defesa, sobrou do outro lado. Lá dentro, Hossein Zadeh dominou, cruzou lá para dentro da grande área para tentar o cruzamento na ponta esquerda. Chegou dentro da área, na perna canhota, subiu para cortar a defensiva da equipe da Bélgica, que fica com a bola no campo defensivo pela direita com o jogador Van Aken. Tenta o toque pelo meio, erra o passe, volta pro Irã, toque pelo corredor central, chegou, domina, faz o passe aqui pela direita, recomeça tudo outra vez lá na intermediária defensiva, entrega pelo meio, ajeita na perna esquerda, conseguiu o passe pela canhota, estamos com 46 do segundo tempo, o time do Irã tenta o passe lá na canhota, na ponta esquerda, no campo ofensivo, domina, tentou, dentro, frente da grande área, chega a defesa da Bélgica para cortar, afasta parcialmente, e a bola fica de graça na intermediária defensiva do time belga. 46, reta final de jogo. A Bélgica se manda pro ataque. Lançamento aqui na ponta esquerda. Fernandes Pardo chegou na área, preparou, pode bater pro gol, rolou errado. Tira a defesa, voltou pro Trossard, driblou no pé direito, na frente da área, sozinho, driblou, pé direito, abriu do outro lado pro Luke Bach, o bico da grande área, tentou fazer o passe, sobrou pro Castanho, vai no fundo do campo, bate em cima da marcação, bola sai em lateral pra equipe da Bélgica. 47, a Bélgica com a menos tentando marcar o seu gol, Luke Bacchio, o ponta direita, perna esquerda, pra cima da marcação, rolou pro Castanho, preparou, vai cruzar, levantou na segunda trave, o cabeceio do Fernandes vai pra fora, tava o Mikel na área, o zagueiro, tiro de meta pra equipe do Irã cobrar, Simon.
1: Seu Lukaku, os jogadores vão se revezando pra ver quem é que pode fazer essa função de homem de referência. Agora o zagueiro Mekele na pequena área tentou fazer o desvio. Tem um viking na torcida Bélgica por ali. Não sei se faz muito parte da cultura por lá, mas reclama também. O Lukaku observa pensando, poderia ser eu lá na pequena área para desviar, mas não foi o caso, não aproveitou as chances. O Lukaku sofre, a torcida Bélgica que ainda não venceu nessa Copa.
0: Quase 48 minutos, nada da bola balança na rede. 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Bélgica chega próximo da área, Luke Bacchio, dominou, rolou pelo meio, chega na esquerda, dominando o time da Bélgica na frente da área com o Fernandes. Luke Bacchio tocou para trás, vem buscar jogo, o TAT ajeitou, adiantou, abriu pela canhota, passe feito, próximo ao bico da grande área, aqui pela esquerda com o Fernandes. Fernandes dominou, ameaçou fazer o cruzamento, conduziu lá para dentro da área, Fernandes domina, limpou pro pé direito, vai bater pro gol, mano. Na galera, longe, longe, longe, tiro de meta pro Irã. Tá difícil sair o gol, Simon.
1: É o número 26, tentou a finalização. Fernandes Pardo isolou a bola. O torcedor com a camisa do México pegou, vai levar de recordação. Tentar se o segurança liberar, permitir 0-0. Mais um na Copa do Mundo, meu segundo nessa Copa, viu, Eduardo Costa?
2: Tem que mandar me benzer. Tu que tá chamando.
1: Pois é, voltei de férias, segunda partida, 2-0.
2: E vão providenciar um jogo que vai sair uns 7 gols aí pra acabar com a situação seca, viu, Simon?
1: Só não pode ser Brasil e Argentina, né?
2: Não, aí não. 49. Vem o time da Bélgica. Lado esquerdo. Então é culpa tua. Tava fazendo só goleada. Aí fui fazer jogo contigo, 0-0. Vem o time da Bélgica lá pela direita. Chegou o Luke Bacchio, o pé canhoto, bateu pro gol! Na trave! Quase, quase o gol, a bola passou raspando a trave direita,
0: Muito perto o lance de gol da Bélgica, quase que o Lukebakio o faz, Simon.
1: Ponta direita, chamou para a perna canhota, chute com efeito, o goleiro que vai pegando tudo, o Beravan tentou acompanhar, mas não chegaria. Passou muito próxima do poste direito no ângulo. Escapou o Irã mais uma vez, Lukebakio seria o nome do gol.
2: Essa o Beravan não ia pegar, hein? Que bola bem batida, agora o goleiro do Irã deu sorte.
0: E a Bélgica avança, vai terminar o jogo, quase 50 minutos, o juiz já olhou para o cronômetro. Mais um empate nesse grupo G, logo mais tem Nova Zelândia e Egito, será que vai ter empate de novo? Quem venceu o jogo assume a liderança do grupo, terminou! Termina, Bélgica 0, Irã também 0. Grupo G da Copa do Mundo, ninguém vence, Arruda.
3: É o grupo dos empates, Eduardo, chave G desta Copa do Mundo, 3 jogos, 3 igualdades, 0-0, 1-1 e 2-2. Nesse momento, pela combinação de resultados, o Irã é líder com 2 pontos e 2 gols marcados. A Bélgica, segunda colocada com 2 pontos, 1 gol marcado, mas ficam de olho, aguardam o jogo desta noite. Às 10 horas em Vancouver, tem Nova Zelândia e Egito. Quem vencer, por óbvio, assume a liderança nesta segunda rodada de Copa do Mundo.
0: É um jogo que foi movimentado, mas a bola não balançou a rede, hein, Colin?
2: Pois é, foi um jogo bem disputado, em que a Bélgica propôs praticamente do início ao fim. Eu digo praticamente porque depois da expulsão do Boy, aos 22 do segundo tempo, o cenário mudou, daí o Irã se posicionou mais à frente. O Irã que estava marcando numa primeira linha de 5, uma segunda linha de 4, um ferrolho, um sistema defensivo muito forte, gerando enormes dificuldades para a Bélgica. E mesmo assim, algumas escapadas no primeiro tempo, o Irã criou boas chances. Numa delas, o Courtois fez uma excelente defesa, e na outra, numa jogada ensaiada de falta, saiu o gol, mas o VAR mostrou que o centroavante da equipe do Irã, muito bom por sinal, o Taremi, ele estava em posição irregular. No segundo tempo, a Bélgica voltou com a mesma postura, partindo para cima, mas aí com a expulsão, as coisas se inverteram. O Irã é que começou a se posicionar mais à frente, a Bélgica montou duas linhas de quatro, priorizando a marcação, e no final, os dois tentaram a vitória, tentando se aproveitar do cansaço de um e de outro. E aí ficou um jogo mais aberto, interessante, só que aí também houve incompetência dos atacantes, brilhou o goleiro do Irã, melhor da partida, o Beravan, olha, dois milagres que ele fez no segundo tempo, jogo com algumas alternâncias de lado a lado, mas o 0-0 acabou sendo justo, viu, Eduardo? Agora ninguém deslancha nesse grupo, vamos ver se no jogo entre Egito e Nova Zelândia alguém ganha e encaminha a classificação.
0: Simon, e a saída de campo?
1: Olha, os jogadores do Irã nitidamente satisfeitos com esse empate, os jogadores belgas vão cumprimentando entre si, também alguns jogadores do Irã conversam, jogadores europeus, e certamente a Bélgica, que imaginava já pelo menos ter uma vitória nessa altura da competição, sai lamentando esse empate, apesar de ter terminado o jogo, ter atuado metade do segundo tempo com um a menos, e agora vai tudo para a última rodada para esses dois países.
0: Quando é que acontece a última rodada desse grupo, hein, Arruda?
3: Bom, os jogos serão simultâneos a partir de meia-noite da sexta para o sábado. Em Seattle, o Egito vai enfrentar o Irã e no mesmo horário a Bélgica vai enfrentar a Nova Zelândia em Vancouver. Os dois jogos que fecham a terceira rodada, repito, na madrugada de sexta para sábado, a partir da meia-noite.
0: E para a gente encerrar, a agenda para fechar esse domingo de Copa do Mundo, Arruda.
3: Bom, são dois jogos que encerram esse domingo pelos grupos G e H. Logo mais, a partir das 7 horas em Miami, pelo grupo H, o Uruguai enfrenta a seleção de Cabo Verde. Duas equipes que estrearam também com empates nos seus jogos. Enquanto às 10 horas da noite, com transmissão da Rádio Gaúcha, mas em Gaúcha 2, Eduardo, o duelo deste grupo G em Vancouver tem Nova Zelândia contra o Egito, encerrando o domingão de 5 jogos na Copa do Mundo.
0: E nós vamos encerrando o futebol de Copa da Gaúcha. Contamos o empate da Bélgica com o Irã em 0-0. Na sequência vem mais Gaúcha na Copa com Luciano Périco, direto dos Estados Unidos. Daqui a pouco tem Uruguai em campo também com transmissão da Gaúcha. A todos, um bom final de domingo, uma boa semana. Tchau, tchau!

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0: que ninguém quer ganhar. É o grupo G. Terceiro empate, acabamos de contar, Bélgica 0, Irã 0. E tem muita coisa que vai acontecer por aí, porque hoje ainda, às 10 da noite, tem Nova Zelândia e Egito. Quem ganhar fica na ponta. Se tivermos um empate, fica todo mundo embolado para a última rodada. A Espanha mostrou a cara na Copa do Mundo, aplicou 4-0 para cima da Arábia Saudita. E o jogo que vamos contar daqui a pouco tem o Uruguai contra Cabo Verde, que fez o crime contra a Espanha na abertura. Será que Cabo Verde vai atrapalhar a vida do Uruguai? Vamos com a galera uruguaia aqui, circulando, enfim, acompanhando no estádio. Muita coisa para rolar nesse Gaúcha da Copa, além da seleção brasileira, Diogo Olivier e muito mais. Está no ar o Gaúcha na Copa. 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Estamos entrando no ar na edição número 72. 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
0: 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Os parceiros de Copa do Mundo, do Grupo RBS, vou começar indo para Miami, lá está Rafael Divério, daqui a pouco tem Uruguai e Cabo Verde, lá tem galera uruguaia, tem gente chegando, tem jogo, o Divério tá lá e traz um primeiro ambiente pra gente. Tudo bem, Divério? Boa tarde.
2: Tudo bem, Lucianinho? Na imagem que a gente tava vendo, tinha selfie aqui, tá? Porque a Rádio Gaúcha, tu sabe como é que é, né? Onde encontra a Rádio Gaúcha, a torcida colorada, a torcida do Grêmio, e no caso aqui, especificamente, a torcida do Grêmio, que tem uma certa relação com o Uruguai também. O Grêmio tá sempre fazendo um uniforme celeste, aquela coisa assim, ó, mais um chegou agora aqui, ó, uma invasão gremista. Tudo bem? Como é que é teu nome, amigo?
3: Derlito de Carlos Barbosa.
2: Carlos Barbosa, até tá com a camiseta da CBF, vieram pra torcer pelo Uruguai, mas pro jogo do Brasil aproveitaram pra torcer pro Uruguai.
3: Exatamente, vamos torcer pro Sul-Americano, né, que é o Uruguai.
2: Se não ganhar, o Brasil vai torcer pro Uruguai.
3: Exatamente, com certeza.
2: Agora, deu uma aliviada, o calorão que tava aqui, né, chegou uma ventania agora, tá com uma cara de chuva.
3: É, esperamos que não tenha temporal, né, pra não adiar o jogo, né, mas caso necessário, fazer o quê? Vamos adiar, né?
2: Beleza, muito obrigado. Ó, quer dar pitaco?
4: Meu nome é Thiago, sou lá de Barão, o pessoal de Barão tá aqui acompanhando o jogo. Preciso mandar um abraço, um beijo pra minha namorada, a Deise, não vai cair. Deise, beijo, te amo, é nós, é o Grêmio.
5: Santa Catarina também, hein?
2: Boa, boa. Beleza, Tiagão, tinha que se clarear, é isso aí, cara. Lucianinho, eu falei que podia cair ali o tripé, porque é o seguinte, cara. Começou uma ventania, eu vou virar a imagem. Olha o céu como é que tá agora. Lucianinho, se for como ontem aqui no final da tarde, caiu um dilúvio, um temporal por aqui. E não sei, vou ficar acompanhando. Lucianinho, vamos. Seguinte, é uma invasão uruguaia, uma invasão. Pra vocês terem uma ideia, tô com as imagens agora. Ó, é muito mais uruguaio do que torcedor de Cabo Verde, mas muita gente de outros lugares também. Camiseta do Brasil aos montes, camiseta da Colômbia aos montes. Algumas camisetas dos Estados Unidos, o que é uma raridade em Miami, né? Miami tem pouco americano. O que mais tem em Miami é latino. O Uruguai vai se sentir em casa, Lucianinho. O Uruguai vai se sentir em casa, vai precisar ganhar, né? Depois, ainda mais que a Espanha fez 4-0 na Arábia Saudita. Então, o Uruguai precisa ganhar para se recuperar, para ficar taco a taco com a Espanha e ir para a última rodada disputando o primeiro lugar do grupo. Teve confirmação da escalação do Uruguai, Luciano, com aquele time que a gente já vinha falando ao longo da programação. Com o Canóbio de titular, com o Varela de titular, o Valverde, o Nico de la Cruz também titular, várias pessoas conhecidas do futebol brasileiro. E é mais ou menos ao teu comando, se tu quiser, a gente tem a escalação do Uruguai por aqui.
0: Tá, vamos aproveitar, a gente tem a equipe do jogo também, que é o Jason Lisboa, então vamos fazer um duplex, o Diver tá lá no estádio, o Jason tá lá no estúdio, e vocês conversem aí, então, falem do time do Uruguai. Jason, tudo bem? Boa tarde.
6: Tudo bem, Lucianinho, abraço pra você, pro Diver. Os times estão escalados para o jogo das 7 horas, e olha, na seleção de Cabo Verde, Diver, tava observando aqui, na comparação com o primeiro jogo, temos pelo menos 3 mudanças. Cabo Verde segurou a Espanha, segurou um 0-0 contra a Espanha, mas o técnico Pedro Leitão Brito, bubista, acaba realizando modificações na escalação, Lucianinho, mas mantém o Vozinha, que foi o grande nome da primeira rodada, o goleiro de Cabo Verde, está confirmado, começa com a número 1. A seleção de Cabo Verde tem Vozinha, Cabral e Moreira nas laterais, Dinei e Pico zagueiros. Aí tem Lenine, Rian Mendes, Monteiro, Garri Rodrigues, Arcanjo e Gilson Benchimol. É outra mudança que tem também no ataque de Cabo Verde. O Benchimol, ou Gilson Tavares também, ele no primeiro jogo começou no banco de reservas, mas hoje começa como titular, ele atua no Akron da Rússia. Já a seleção uruguaia de Marcelo Bielsa, com nomes conhecidos e muitos, claro, atuando inclusive no futebol brasileiro, tem Muslera, que falhou no primeiro jogo contra a Arábia Saudita, mas está mantido no time. Muslera, ele atua, é o goleiro titular, o Rocher com isso segue no banco de reservas. Varela, Cáceres, Matias Oliveira, Sanabria, Ugarte, Rodrigo Bentancourt, Federico Valverde, Maxi Araújo, Canóbio do Fluminense, começa como titular, e Federico Vinhas do Real Oviedo. O atacante está confirmado, o time de Marcelo Bielsa, de velho.
2: Então, confirmado, eu falei que o Nico de la Cruz ia começar, né, a expectativa, mas não, o Nico de la Cruz, portanto, no banco. De reservas. Tá no banco o Nico de la Cruz. Ele não faz muitos jogos regulares no Flamengo, né? Mas, bom, também não vai conseguir fazer nos Uruguai. Eu tava prestando atenção aqui, Geiso e Lucianinho, porque aqui também é a entrada dos very, very important. E eu tenho... Miami é um lugar onde moram muitos very, very important. Então a gente tá curioso para saber quem é que vai chegar, mais especificamente se um certo ex-jogador da seleção uruguaia, né? Com uma boa passagem, uma brilhante passagem pelo Rio Grande do Sul, vai passar por aqui pra gente dar um oi para ele. Vamos ver. Mas eu chamo na sequência, tá, Lucianinho? Ó, teu comando, né?
0: Chama. Chama a gente na sequência. Bom, deixa eu chamar a Kelly Matos aqui, né, circulando, enfim, por New Jersey, por Nova York, pra trazer pra gente, Kelly. Tem uruguaios por aqui também de olho no jogo, tudo bem, Kelly?
7: Oi, Lucianinho, a gente está aqui no coração de Nova York mais uma vez. Encontramos uma família de uruguaios, Isabela, Roana, estão aqui de camisa, aliás, uma camisa muito linda, né? Porque tem muito brilho, strass, e eles estão animadíssimos. Eu vou pedir para ela mostrar a camisa dela para nossa transmissão, para virar. E o que tem, Lucianinho? Luisito Suárez, é ele, não adianta, o povo uruguaio ama e os gremistas amam também, né, o povo brasileiro. Como está, tudo bem?
8: Todo bem aqui, contento, esperando o partido com nervios, a ver que tudo salga bem esta vez.
7: Estão nervosos, claro, né, até porque o primeiro jogo foi um empate, 1-1 contra a Arábia Saudita.
8: Sim, foi um empate, o primeiro tempo, flojitos. Por ahí el segundo demostrando dónde está Uruguay, pero vamos a ver si esta vez se juega igual.
7: Oi, Lucianin.
2: Eu, Rafael,
0: acho que o Diverio chamou.
2: A mãe do goleiro.
7: Oi, Diverio, perdão.
2: Celebridades da Copa do Mundo tá aqui chegando agora. Vamos ver se ela dá uma palavrinha com a gente. Vamos ver. Tudo bem? Oi. Pro Brasil, tudo bem? Agora é uma outra vida, né?
9: Sim, mas agora eu vou...
2: Vai conseguir... Vai ver o seu filho, claro, tá certo. Tá bom, muito obrigado. É a mãe do goleiro, Vozinha. O goleiro Vozinha, né, todo mundo para te explicar, ele virou uma grande celebridade da Copa do Mundo ao ter segurado a Espanha no 0-0, desculpa, Kelly. E virou uma grande celebridade também nas redes sociais. Isso é muito importante a gente explicar, porque ele tem 40 anos, ou seja, a carreira está acabando, e depois disso ele está com um futuro bem garantido, se ele não tinha ainda, né, uma segurança de sequência de vida. E ele agora, enfim, virou uma grande atração da Copa do Mundo, e a mãe dele chegou e causou um estardalhaço por aqui.
0: A mãe do Vozinha seria a bisavozinha?
7: Imagina, Diverio, que isso?
2: A própria. Kelly, vai ser daquele jeito, tá? Cadê tu pra me ajudar, Kelly Matos?
9: Melhor trocadilho.
7: Eu corri com o Diverio atrás de Virgínia.
2: Ronaldinho.
7: Vamos aqui. Então, continuar com essa família. Fomos atrás de todo mundo, né? Hoje eu tô aqui no Bryant Park, sentadinha. Vai em breve voltar com o Diverio de volta. A gente estava falando, Juana, sobre a expectativa em relação à seleção uruguaia, né? Os próximos jogos. E que te parece, oi, vamos a ganhar?
8: Sim, eu tenho a fé de que sim, que se jogamos como no segundo tempo, sim, vamos a ganhar.
7: Como no segundo tempo eles foram melhores, né? Contrários, podemos ganhar. Tu hijo, te gusta futebol em Brasil?
10: Sim.
7: Que jogadores? With players?
10: Neymar, e creio que isso é tudo.
7: Neymar, não adianta. Neymar, Isabela, te gusta Neymar?
11: Mais ou menos.
7: que te parece Uruguai para vencer a Copa?
8: Sim, esperemos que sim, que se pueda dar o resultado, e são muito importantes estos pontos. Depois nos viene España, así que hay que tener esos puntos agarraditos.
7: España más difícil. ¿Qué jugador te gusta más?
8: De la selección, bueno, yo era fanática de Luisito.
7: Luisito Suárez, no adianta, es hora concurso.
8: Ya no está Luisito, así que bueno, nos quedamos con Valverde y nos quedamos con...
0: Vamos a oír a Diverio, está llamando de nuevo Diverio. Ahora.
2: Porque vamos chegou Diverio, agora un jugador, un atacante de lengua española. Fez muito sucesso no Grêmio, mas não é Luis Suárez. Aliás, foi campeão de coisas mais importantes do que Luis Suárez. Lucas Barrios, o pessoal, os torcedores do Grêmio agradecendo o Lucas Barrios aqui pelo que fez. Muito querido pela enteada do Grêmio, Barrios.
12: Para mim, um prazer haver jogado no Grêmio. A verdade é que a gente foi campeão da Libertadores e com muito merecimento, porque merecimos muito. Feliz, né, de haber jogado em um time tão grande, e tenho certeza que em algum futuro vou voltar para o clube, né?
2: Vou te fazer uma pergunta para as duas seleções, Brasil e Paraguai. O que te pareceram nesse começo de Copa do Mundo?
12: Os jogos estão sendo muito, com muita briga. Hoje os jogos são muito físicos, a capacidade técnica sobressai com jogadores diferentes como Messi, como Neymar, todos esses caras que são bons de bola, né? Mas eu acho que Paraguai está bem, se levantou de uma derrota que é muito difícil. Eu espero que siga na Copa, né? Porque agora com a Austrália tem um jogo muito importante e acho que vão fazer tudo para passar. Depois, eu sei que Brasil sempre é forte na Copa, sabemos forte que é como Argentina, então à medida que passa a etapa, vamos ver quem vai chegar à etapa final, né?
2: Muito obrigado, Lucas Barrios. Jogador do Grêmio, ex-jogador do Grêmio, né? Agora da seleção paraguaia, na Argentina, naturalizado paraguaio. Desculpa o atropelo, Kelly.
7: Não, imagina, Diverio, prioridade para ti, né, Lucianinho? Vou pedir. Que isso? Meu parceiro, meu brother. Se Virgínia lembrou de Rafael Diverio, minha gente, quem sou eu? Vou pedir pra gente fechar, então, com essa família querida que atendeu a gente aqui em Nova York, no Bryant Park, para cantarmos aqui, de Uruguai, de Inchada de Uruguai.
8: Como se dice? Soy celeste, celeste soy yo. Uruguai, não mais!
7: E a nossa classe quer dizer... Lucianinho é o nosso apresentador.
8: Oh, ok, saludo a Lucianinho.
7: Saluda, Lucianinho!
0: Saludo, gracias, muchas gracias.
8: Vaya bien también a Brasil.
0: Suerte, Uruguai. Kelly Matos, tá uma figura.
9: Sabe, Lucianinho,
0: que o Chico Moedas é a Kelly de milhões.
9: Sabe que tem, além do Sou Celeste, Celeste, esse jogo tem um outro da Uruguai que é assim, ó. Volveremos outra vez, volveremos a ser campeões como la primeira vez. Eles cantam o tempo inteiro essas duas aí. Esse Soy Celeste, Soy Jô, é outro.
0: Ah, hoje o nosso coração gaúcho, que é vizinho ali, hoje ele bate pro Uruguai também, né?
9: Ah, o Uruguai é.
0: Como eu também gosto da Argentina. Gosto, pode me xingar aqui. Não tem problema.
2: Vou te dizer uma coisa,
0: fala,
2: Luciano,
0: de velho.
2: Eu curti Cabo Verde também, tá? Eu achei os caras legais.
0: Claro, falam português, falam nossa língua.
2: Falam português. O goleiro Vozinho é uma figuraça. Aí a gente viu aí, palhaça, frase do dia, tá? Tá feito pro diário. Vovozinha, né? Bisavozinha é... É,
0: se a mãe do Vozinha só pode ser a bisavozinha, né?
2: Hoje já ganhamos. Não precisa... Isso, boa, Jason, boa. Então, ó, tá muito legal. E tá bem, como sempre, tá? Muito amistosa a chegada. Eu vou virar a imagem ali. Tá? E para não atrapalhar o fluxo, eu vou deixar com vocês aí, mas tá muito tranquilo e muito legal a chegada. Continua o calor e continuam as nuvens, mas não tem aquela ameaça iminente de temporal.
0: Tá feio ali as imagens de chuva pesada. Tá, aquele temporal que vem passa, na verdade, né? Porque não, ali tem céu azul também, né? Mas, Diogo, vamos falar um pouco do jogo.
9: Vamos.
0: Né? Tem esse Cabo Verde surpreendente da estreia. A gente viu o poderio da Espanha hoje, né? Que não tomou conhecimento, meteu 4-0 na Arábia Saudita, mas não ganhou de Cabo Verde. Será que o Uruguai pode também roer uma mocinho hoje?
9: O Uruguai perdeu uma chance, Lucianinho, assim, tremenda. Depois que a Espanha entrou com salto alto contra Cabo Verde fez a partida histórica, o Vozinho virou um personagem, já tem mais seguidores de Instagram que o Neuer. Olha que loucura isso. Que o Neuer! Vozinha tem mais seguidores no Instagram que o Noia, depois do que fez no jogo com a Espanha. Tava na cara que a Espanha ia voltar, né? Que ia tomar aquele susto e depois ia voltar, com essa Copa de 48 seleções e uma fase a mais, e podendo se classificar até sendo terceiro, as grandes potências, elas fazem quase que testes, é um treino na primeira fase. Né? Mas o Uruguai, podendo ganhar da Arábia Saudita e passando à frente da Espanha para de repente conseguir a sua vida contra a Espanha e ser primeiro do grupo, ela perdeu essa chance lá contra a Arábia Saudita. Agora tem que correr atrás, se quiser ser primeiro do grupo. Já tem 4 gols de saldo atrás, né? Ficou difícil a vida do Uruguai, né? E tem mudanças no time do Uruguai em relação ao primeiro jogo, porque o time que fica em campo é o time do segundo tempo. O Darwin Nunes, por exemplo, estreia da companhia, está fora. Foi o Canóbio que entrou no lugar do Darwin Nunes no segundo tempo contra a Arábia Saudita para ver se o Uruguai empatava o jogo, que estava perdendo. O Vina, o lateral direito, sai do time em nome do Sanabria. Foram as duas alterações que mudaram o Uruguai no segundo tempo. E o Uruguai os mantém para esse jogo, porque aquele segundo tempo foi muito melhor que o primeiro para tentar a classificação.
0: Diogo Oliveira, será um comentarista de Uruguai e Cabo Verde. 6:26 no Brasil, 5:26 aqui em Jersey City. Vamos dar uma passada de novo em Miami, porque o Maurício também está conectado e pode bater papo com o Diogo. Bom, Maurício, a Espanha mostrou a cara, né? Vimos o jogo há pouco. A Bélgica, olha, eu vou dizer, eu tenho uma implicância com a Bélgica, depois que ela eliminou o Brasil na Copa da Rússia, eu quero que a Bélgica vá pra casa.
9: Mas é um time envelhecido. Se tem alguns jogadores mais jovens.
0: O ídolo do Maurício,
9: mas...
0: De Bruyne, que não joga às vezes, não aparece.
9: O Luciano Potter disse que é o craque que não decide, né? Acho que o Maurício diz isso também, né?
0: O Maurício não gosta.
11: Eu uso a brincadeira com o De Bruyne, de que ele chega no hotel e o camareiro diz assim, o senhor quer dormir nesta cama ou naquela cama? E ele diz, mas eu tenho que decidir isso também.
9: Não é isso, o Potter brincava com o fundo que era um
0: saiu. Decidiu o jogo.
9: Era o Potter que brincava com
11: o fundo. Eu não decido o jogo, vou decidir a cama em que eu durmo.
0: Mas Maurício, eu acho que assim, as caras estão sendo desvendadas na Copa, assim, as máscaras estão caindo, tipo, a Espanha que se atrapalha no primeiro jogo mostra que é a Espanha que veio para brigar pelo título.
9: Já com o Lamine Yamal desde o início. Ai, ai, ai.
0: A Bélgica tá num grupo ali em que ninguém quer ser líder. Ninguém quer ser líder, porque todo mundo empata e vai ter um jogo aí na Nova Zelândia e Egito. O Egito ainda vai papar, a Nova Zelândia vai ficar em primeiro.
9: Que lasqueira esse grupo, Luciano.
0: Esse grupo,
9: fala
0: aí,
9: a verdade.
0: Esse é o grupo, Maurício, que a mãe chora e a criança. Que a criança chora e a mãe não ouve. É o grupo
11: esse
0: G,
11: é o grupo,
0: né?
11: Deixem as crianças na sala.
0: Irã, Bélgica, Nova Zelândia e Egito. Então
11: esse
0: isso.
11: É o grupo, deixa a criança na sala porque não acontece nada com elas, né? A questão da Bélgica, eu acompanhei o jogo, eu cheguei aqui do almoço, que é a umas 3 quadras de onde nós estamos, um calor enorme do lado de fora, e aí voltando para cá, eu acompanhei desde o início o programa aqui com o Rafael falando sobre os uruguaios, a chegada da mãe do Vozinha, que é um personagem que de alguma maneira, Lucianinho, explica e traduz esta Copa do Mundo. É um personagem de uma Copa mais digital do que nunca, mais tecnológica do que nunca, e eu digo que traduz porque este rapaz, nem tão rapaz assim, 40 anos, tinha 57, 58 mil seguidores, e uma atuação contra a Espanha num 0-0 em que ele fez 3 ou 4 defesas, transforma este cara num gigante da internet com 14, 15, sei lá se já não está em 16
9: milhões
11: de seguidores.
9: Maurício, bateu 15 então, milhões imagina, e 100 mil. Quando você começou a falar, eu entrei aqui para confirmar. Já, tá em, já passou de 15 milhões, Maurício.
11: Então imagina que essa Copa ela é traduzida pelo Vozinha. Então as seleções que estão se atrapalhando não tem a ver com as outras. Elas estão se atrapalhando por conta própria. Não dá para dizer que a Bélgica, quando se atrapalha contra o Irã, é porque o Irã jogou uma grande partida. O Irã jogou comovido, comovente, atrás lá do seu ganha-pão, atrás da honra nacional ou coisa que o valha, mas a Bélgica foi escandalosamente incompetente. E não porque não tenha criado chance, né, Lucianinho e Diogo? É porque cria e desperdiça. Eu não posso sair elogiando o time que faz 10 chances de gol, e se o jogo termina 0-0, esse time que fez 10 chances de gol foi profundamente incompetente, ele merece muito mais a crítica do que o elogio. É o caso dessa Bélgica que, como disse o Lucianinho, como disse o Diogo, é uma Bélgica envelhecida, as gerações não estão se renovando, apareceu só o Doku para fazer a diferença, o ponto do Manchester City, é o único cara novo que pode puxar. Os outros que já estão há mais tempo, especialmente o De Bruyne, estão se despedindo um tanto melancolicamente da Copa do Mundo.
0: Muito bem, seu Maurício. Cacau Corazzi, em outro ponto de Miami, com concentração de brasileiros, até porque o Brasil joga lá quarta-feira, e o que tem de brasileiro em Miami? Cacau, que saudade. Fala comigo, Cacau.
13: Oi, Lucianinho. Tá me ouvindo?
0: Yes. Sim.
13: Então tá, olha só o que, que eu achei aqui, ó. Um gremista.
14: É o Grêmio no mundo todo.
13: Assistimos todos os dias. Todos os dias estamos lá com a TV ligada. Depois do Jornal do Almoço.
14: É o Grêmio no mundo todo.
13: Assistimos todos os dias. Todos os dias estamos lá com a TV ligada. Depois...

0: Tem que estar em todos os lugares.
1: Tem que estar em tudo que é lugar, né? Gremista que é gremista usa o Grêmio pelo mundo.
0: Tá, e quando tu vai nos Jogos do Brasil, tu vai com a do Brasil ou tu vai com a do Grêmio?
1: Não, eu vou do Grêmio, primeiro tempo é a do Grêmio e o segundo é da seleção.
0: Ah, gostei dessa! Vai variando. E tu, vai com a do Brasil ou vai com a do Grêmio?
2: Ah, vai variando também. Hoje do Brasil, boné da torcida e assim a gente vai indo, sempre representando.
0: Dá pra misturar tudo um pouquinho. E aí, Lucianinho, eu tô aqui numa muvuca, deixa eu virar a câmera pra cá, ó. Olha só, vê se consegue ver. É porque a concentração dos brasileiros por aqui em Miami Beach, na Ocean Drive, uma das ruas mais famosas aqui, viu, Lucianinho? A muvuca tá começando, os gaúchos já apareceram, é óbvio, porque tem gaúcho em tudo que é lugar. E eu vou ficar aqui acompanhando de pertinho, qualquer coisa eu te dou mais um grito, tá, Lu?
3: Olha só a quantidade de brasileiros ali que a Cacau Corazza tá mostrando na live. É uma multidão, vai ter bom. Acho que o jogo na quarta-feira vai ser basicamente brasileiros, né, Cacau?
0: Eu acho que sim, viu, Lucianinho? Porque, assim, aqui tem muitos brasileiros que moram por aqui, né? Tem uma comunidade brasileira muito grande aqui na Flórida. Então, alguns estão vindo. Ontem, a gente que chegou aqui, ontem uns gaúchos nos pararam, falaram, ah, vim passar o fim de semana. Então, os gaúchos, os brasileiros têm esse costume, se moram perto, vir para cá. E aí tá começando essa concentração dos brasileiros por aqui para esse jogo. Acredito que deve ser parecido com a Filadélfia. Vamos ir acompanhando. E vem, porque a muvuca aqui começou. E tem um outro ponto aqui nessa rua, um pouco mais adiante, que já tem uma, digamos, uma exposição de uns carros chiques, aquele tipo de carro que dificilmente a gente vai comprar um dia. Talvez o Pedro e o Maurício Saraiva, né? Isso aí é fato. Mas assim, alguns carros desse nível deles, e aí tem um layout assim, é Ronaldinho Gaúcho, noite de gala, eu acho que vai acontecer alguma coisa por ali. Se eu ver o bruxo, eu chamo vocês também, tá?
3: Ah, tu chama. Cacau Corazza, em outro ponto de Miami, a gaúcha na Copa 5:32 aqui em Jersey City, lá no Brasil 6:32. 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Galera argentina, em Dallas, Argentina, joga por lá. Leonardo Oliveira traz um pouco do ambiente, vai ter bandeiraço, buzinaço, sei lá mais o quê, da torcida da Argentina. Fala, Léo, boa tarde.
4: Boa tarde, Luciane. Sabe ambiente de estádio antes de final de campeonato? É isso. Sim. Que a gente está vivendo aqui no Clyde Warren Park, na região central de Dallas, o bandeiraço da Argentina. Eu estou calculando aquilo, e vou até me virar, porque eu tive que sair do parque. Eu estou na esquina aqui, porque o sinal do celular simplesmente desapareceu ali de tanta gente. Tem mais de 5 mil pessoas tranquilamente. É um ambiente tão de estádio que tem até vendedor ambulante, Luciano. $30 a camisa da Argentina, aquela tailandesa, sabe? Vem pela diagonal, assim, $30. É ambiente de estádio, muita gente, os argentinos todos se encontrando aqui, a banda dos Barra Bravas no coração do parque e todos os argentinos em volta cantando as músicas tradicionais. É um aquece que eles fazem para o jogo, lembrando que a Argentina está chegando a Dallas, vai ficar na região central, há todo um aparato de segurança, todo um serviço de inteligência, até os bueiros do entorno do hotel foram vistoriados para não ter risco de ter uma bomba escondida ali. Enfim, a Argentina muda o ambiente, muda a calmaria de Dallas, a capital do Texas. E ó, Lucianinho, eu tô me sentindo em Canas Vieiras num domingo de janeiro, tá?
3: Ah, Canas Vieiras é muito Argentina, né? Nossa Senhora, tem de Argentina, eu adoro Canas Vieiras, é a invasão na ilha, no norte da ilha de Florianópolis com os argentinos, onde tá Leonardo Oliveira, direto do Dallas, onde a Argentina joga. Bom, o Léo volta daqui a pouco, assim como a Cacau, assim como o Maurício que está conosco, o Diogo que está aqui comigo. Vamos com a seleção brasileira, Eduardo Gabardo, Rodrigo Oliveira, a dupla coladinha com a seleção no Gaúcha na Copa, você não perde nada, informação. Tudo bem, Gabardo? Tudo bem, Rodrigo?

0: Na Copa, mais um dia e um domingo de trabalho na seleção brasileira, com treinamento e entrevista coletiva pela parte da manhã. Eu e o Rodrigo Oliveira estivemos lá no CT Columbia Park do New York Red Bulls, acompanhando o treino da seleção, 15 minutos abertos. Bom, como se esperava, né? Neymar no campo, treinando normalmente, e ele vai pro jogo para ficar provavelmente na reserva na partida de quarta-feira em Miami contra a seleção da Escócia. E já começou também, Rodrigo Oliveira, o trabalho para definir o substituto de Rafinha, com lesão muscular, está fora do jogo de quarta-feira e também na fase 16avos de final.
1: O candidato número um é o Rayan, que entrou na vaga do Rafinha contra o Haiti e foi bem. Não dá para dizer que ele não passou no teste, mas o técnico Carlo Ancelotti deixou claro na entrevista coletiva que o fato de o Rayan ter entrado no lugar do Rafinha não quer dizer que o Rayan vai ser o substituto do Rafinha. O Luiz Henrique também está no páreo. Luiz Henrique chegou aos Estados Unidos como titular. Perdeu a vaga para o Lucas Paquetá nos treinos e na sequência nos jogos. Mas o Luiz Henrique tem moral, tem mais experiência em seleção brasileira do que o Rayan. Também é outro candidato. E corre por fora o Gabriel Martinelli. Aí seria um modelo um pouco diferente. Porque tanto o Rayan quanto o Luiz Henrique são jogadores que atuam na ponta direita. E canhotos que atuam na ponta direita, igual ao Rafinha. O Rafinha é assim também. O Rayan com mais explosão, o Luiz Henrique com drible, também força física. Luiz Henrique é o maior driblador do campeonato russo. Mas Rayan e Luiz Henrique, embora eles sejam diferentes do Rafinha, eles têm uma lógica em relação ao que o Rafinha faz. O Martinelli, no Arsenal, ele joga pela ponta esquerda e é destro. Já foi ponta direita, inclusive com o Ancelotti, aí seria um ponta direita destro, não tanto do drible, mas da troca de passe, mais da finalização. E o Ancelotti deixou claro, né, Gabardo, que a escolha do substituto do Rafinha, ela pode variar de um jogo para outro, a depender do adversário. Por exemplo, o Luiz Henrique entrou contra o Marrocos, o Rayan não. Aí contra o Haiti, quando sai o Rafinha, quem entra é o Rayan. E o Luiz Henrique não entra em momento algum. O Ancelotti está mudando muita coisa de acordo com o adversário e baseando muito a postura do Brasil dependendo do rival.
0: É, por isso que é difícil ainda no domingo, com o jogo na quarta-feira, Luciano, cravar, né? O que o Ancelotti pretende em relação à escalação do Brasil. Em condições normais, o time que seria o titular neste momento na Copa do Mundo teria Alisson, Danilo, Marquinhos, Gabriel Magalhães e Douglas Santos, Casemiro, Bruno Guimarães, Paquetá, Vini Júnior, Matheus Cunha e Luiz Henrique ou Rayan, no lugar do Rafinha. Agora, uma outra situação que terá de ser avaliada é a possibilidade, ainda sem alguma definição, é do Ancelotti dar uma olhada ali nos jogadores que estão pendurados com cartão amarelo e que, se levarem cartão amarelo, ficariam de fora da fase de 16avos de final. E aí tem, por exemplo, Douglas Santos, tem Casemiro. Ele vai ter que avaliar com muita calma para, né, decidir se de fato fará mais alguma alteração do time ou não para este jogo de quarta-feira contra a Escócia.
1: O Casemiro é um protagonista do meio-campo do Brasil. É, alguém chamou?
2: Eu não chamei, eu queria fazer uma pergunta para vocês aí.
1: Claro, Diogo.
2: Para vocês, porque eu estava escrevendo uma coluna, Rodrigo, agora, exatamente sobre isso que tu disseste aí da questão do pé trocado ali, né? Porque pela direita, os caras que jogam pela direita, eles são canhotos, pé trocado, né? Para fazer a diagonal que contra o Haiti, deu muito certo, inclusive o Rafinha até fez um gol anulado que foi bem assim. E lá do outro lado, Vini Júnior, enfim, a mesma coisa. Mas eu fiquei com uma pulga atrás da orelha. O Martinelli fala amanhã, né? Não, amanhã é o Gabriel Magalhães, é isso?
1: Eu não lembro de ter sido divulgado já quem...
2: Enfim, eu tinha visto ali que era o Martinelli, fala? Mas enfim.
1: É o Martinelli,
2: é o Martinelli mesmo, Martinelli. Né? É isso. Pois aí, Martinelli falando amanhã, e aquele chute na trave do Martinelli, sabe, no travessão, uma jogada rápida, ele entrou pelo lado esquerdo, como você bem falou, contra o Haiti, é verdade. Mas eu fiquei assim com, não sei se daqui a pouco, porque o Ancelotti está nos surpreendendo tanto, como o Gabardo bem referiu, eu não sei, não descartaria totalmente, embora não haja lógica muito assim, né, no Martinelli entrando aí pelo lado direito, não sei.
1: Sabe, Diogo, eu acho totalmente plausível a possibilidade de entrar o Martinelli, mesmo que o Martinelli jogue preferencialmente pelo lado esquerdo, pela característica que o Martinelli entrega. O Rayan e o Luiz Henrique são jogadores de drible, de pegar a bola e partirem para cima. A Escócia é um time bem defensivo, que que não pretende dar espaço para drible. Eu estava acompanhando jornais escoceses e eles falam muito no empate, porque a Escócia já ganhou o seu jogo, já fez 3 pontos. Se a Escócia empata com o Brasil com 4 pontos, ela garante a vaga como terceira colocada, como uma das melhores terceiras colocadas. É, garante virtualmente, né? Matematicamente é possível ficar fora com 4? É, mas não vai. É, com 4 pontos é praticamente certo que qualquer seleção que fizer isso está classificada em terceiro lugar. Então, a possibilidade de a Escócia jogar pelo empate é muito grande. Não sei se vai ter espaço para o Rayan e para o Luiz Henrique partirem a dribles em meio aos escoceses. E o Martinelli, ele é um meia atacante que troca passes e é finalizador. Ele fez 11 gols pelo Arsenal na temporada inglesa. E olhem só a estrela que tem o Martinelli. Dos 11 gols, apenas um foi na Premier League. Os outros 10 foram em Copas. 6 gols na Champions League. O Arsenal foi finalista da Champions League. E o Martinelli, sem ser um titular absoluto, fez 6 gols na Champions. E mais 4 em Copa da Inglaterra, Copa da Liga Inglesa e tudo mais. Ele é um artilheiro de mata-mata. Faz sentido, Diogo. Faz muito sentido. Ah, mas ele joga na esquerda. Olha, o cara é destro. E ele sabe jogar na direita. No Brasil e França, ele jogou na ponta direita em março. E ele dá entrevista amanhã. É, o Diogo, é meio estranho, né? Coloca um jogador para dar entrevista de um jogo que ele não vai jogar.
2: Fiquei com esse
1: Imagina
2: cutuco.
1: Imagina se a pulga atrás da orelha.
2: É, fiquei com esse cutuco. E mas eu, é a pior das notícias, viu?
1: Pois é, mas escreveu muito
2: pior das opções. Não, é a pior das opções. Primeiro, o Martinelli é um corredor esquerdo, onde já está Vinícius Júnior. Onde, eventualmente, o Matheus Cunha joga para o Vinícius Júnior vir para dentro. Aí você tem dois jogadores muito promissores de pé esquerdo pelo lado direito, que já fazem uma entrega boa. Luiz Henrique, que não entrou mal na partida contra Marrocos, e o Rayan, que foi melhorando ao longo do jogo em que entrou contra o Haiti. A terceira opção é o cara ser deslocado da esquerda para a direita e furar a fila desses dois. E olha que o Hendrick, recentemente lá no clube francês, também jogava pelo corredor direito ofensivo. Então vamos considerar que para o corredor direito ofensivo o Ancelotti teria Rayan, Luiz Henrique, Hendrick e Martinelli. E aí o Martinelli, que dá entrevista coletiva e supostamente fura a fila toda, é a pior das decisões do Ancelotti. Não gosto, mas ele é pago e bem, muito bem pago para tomar decisão.
0: Tu lembra que o Ibanez deu entrevista e jogou, né? E ele não é lateral direito de ofício.
2: Isso,
0: em tese, claro, jogaria o Danilo, né? E o Ancelotti está nos surpreendendo tanto, né, Maurício, que daqui a pouco ele apronta uma dessas aí.
1: Agora,
2: eu não
1: sobre
2: duvido
1: o...
2: e não gosto.
1: Sobre o Hendrick ter jogado de ponta direita no Lyon, isso é verdade, tá? Porque o técnico do Lyon, o Paulo Fonseca, acha que o Hendrick pode ser ponta direita. Mas Carlo Ancelotti discorda. Pro Carlo Ancelotti, o Hendrick não é ponta, não pode ser ponta, ele não recompõe. O Hendrick só vai jogar no Brasil como atacante centralizado, e eu ousaria dizer mais, só entrando no segundo tempo em 2 cenários. O cenário do jogo controlado, como foi contra o Haiti, tá 2-0, bota o Hendrick para tentar fazer 3 ou 4. Ou o segundo cenário, que é o do desespero. Brasil, vamos lá, 16 avos de final, tá perdendo para a Holanda por 1-0, precisa fazer gol de qualquer jeito. Aí não interessa se sabe recompor, se sabe marcar, se pressiona a saída de bola, bota o Hendrick para resolver. De tudo que o Ancelotti disse, a sensação que eu fiquei é de que o Hendrick vai entrar no segundo tempo num desses 2 cenários.
0: Na cabeça do Ancelotti, o Hendrick não marca, ele não ajuda a marcar. Essa é a questão, né? Eu vou usar aqui uma expressão que é minha, não é do Ancelotti, tá? Mas naquela entrevista que ele explica como é que joga Matheus Cunha, como é que joga Igor Thiago, que aliás o Rodrigo perguntou, e ele diz, olha, um é meia ponta, o outro é centroavante, e o Hendrick eu não sei, não é nada disso, porque é um cara talentoso, só faltou chamar o Hendrick de peladeiro ali. É, então na cabeça dele, assim, ó, pra não marcar e não ajudar ninguém, não ajudar a marcar, não trabalhar taticamente, tem que ser um cara do tamanho do Vini Júnior, tem que ser um cara daqui a pouco com a história do Neymar. Eu tenho a sensação que é assim que o Ancelotti vê o Hendrick. Não concordo, mas acho que é assim.
3: É. Bom, Rodrigo e Gabardo, para complementar daí, guris, que mais, Rodrigo?
0: Teve também, depois do treinamento da manhã, entrevista coletiva do Lucas Paquetá, que aliás está se firmando como titular nessa Copa do Mundo, né? E deve assim ser assim também contra a Escócia. Um jogador que recebeu contestações, mas foi indo e está aí, como titular da seleção brasileira na Copa do Mundo. Bom, Rodrigo, vamos para o resumo da entrevista do Paquetá?
1: Paquetá disse que a presença do Matheus Cunha lhe ajudou. O Igor Thiago é um centroavante que fica no ataque. O Matheus Cunha não. O Matheus Cunha volta para o meio e dá liberdade para o Paquetá atacar mais. O Paquetá entende que melhorou no segundo jogo contra o Haiti em relação ao Marrocos por conta da presença do Matheus Cunha. E ele falou sobre o posicionamento do Vini Júnior, que contra o Haiti jogou mais perto do gol, e o Paquetá está falando sobre isso.
4: É, o Vini, ele vem numa crescente muito boa dentro da seleção. É, no meu ponto de vista, não que ele não vinha fazendo grandes jogos, mas agora com mais destaque, mais decisivo, e eu acho que isso cabe muito à maneira de jogar, a coisas particulares dele de se sentir à vontade. Agora ele tem um treinador, né, todos nós temos um cara que ele já conhece, que ele se sente mais à vontade, que ele tem mais confiança, então acho que isso influencia sim um pouco. Bom, e fico feliz, obviamente, de estar vivenciando esse momento aqui dentro, junto com ele. Eu acho que faz parte, né? Conforme você vai jogando cada vez mais junto, você vai se entrosando mais, você vai se entendendo mais e as coisas vão acontecendo.
1: Paquetá falou também sobre a mudança no meio campo, que contra o Haiti ele foi mais um terceiro meio campista, fazendo uma trinca com Casemiro e Bruno Guimarães. E sobre o novo posicionamento do Vini Júnior, é basicamente o seguinte: contra o Marrocos, o Vini foi mais ponta esquerda, tendo que marcar o lateral adversário. Contra o Haiti, o Ancelotti deu liberdade para o Douglas Santos avançar até a ponta esquerda, aí o Vini Júnior jogou mais perto do gol. E na avaliação da comissão técnica, o Vini Júnior mais perto do gol foi mais perigoso, tanto que foi bem e foi decisivo.
0: E Luciano, então nesta segunda-feira teremos pela parte da manhã treinamento na seleção, pela parte da tarde entrevista com o Gabriel Martinelli, terça-feira de manhã treino, viagem logo depois do treino de avião para Miami, e aí na terça-feira, na noite de terça-feira, entrevista do Ancelotti no estádio em Miami, local do jogo, de quarta-feira contra a Escócia, para o Brasil tentar confirmar o primeiro lugar do grupo e ficar nos Estados Unidos para a fase 16avos de final.
3: É o que esperamos, né, Gabardo e Rodrigo? E tem essa questão que eu acho bem importante que vocês falaram, enfim, que a gente está discutindo a montagem do time, se vale ou não preservar Casemiro e Douglas Santos, porque se eles tomarem cartão, eles estão fora da primeiro mata ali, eliminatório. Mas também, se tu não bota eles no jogo contra a Escócia, tu tira dois titulares da equipe. O jogo que o Brasil tem que ganhar e preferencialmente fazer saldo. É meio...
2: Acho que é um problema de cada
3: bicho,
2: vez.
3: Né? Se pegar o bicho, pega... Como é que é? Se correr o bicho, pega. Se pegar o bicho, come. É. Ou seja, eu acho que ele vai ter que botar os caras mesmo correndo risco.
2: Um problema de cada vez, né? Primeiro garante a sua vida e depois vê o seguinte.
1: O Ancelotti foi perguntado já sobre isso, tá? Antes do jogo contra o Haiti. Ao menos que ele faça algo diferente do que ele disse. Mas ele falou. Ele até leva cartão em consideração na hora da substituição. Exemplo, intervalo, Casemiro tá amarelado, se fizer mais uma falta vai ser expulso, tira o Casemiro, ele fez isso contra o Marrocos. Agora, antes do jogo, na hora de decidir a escalação, ele não tá nem aí para quem tá pendurado, ele disse isso antes do jogo contra o Haiti. Então, se ele seguir essa coerência, Douglas Santos e Casemiro jogam, mas pode tomar cartão e ficar fora do jogo contra o Japão ou contra a Holanda, bom... Aí é problema para depois. Primeiro tem que se classificar.
3: Como disse, jogou muito bem, um problema de cada vez. Tem que resolver um problema de cada vez, né? Não adianta querer... Ah, eu quero golear de 8 a 0. Sim, mas tem que fazer o primeiro, depois
2: carreta
3: o segundo,
2: diante
3: depois
2: dos
3: o
2: bois,
3: terceiro.
2: Não.
3: É isso.
2: Isso aí.
3: Gabardo e Rodrigo, vocês voltam depois na sequência, tá? Com mais seleção aqui no próximo Gaúcha na Copa. Combinado?
1: Combinado, Lucianinho.
3: Valeu, Rodrigo Oliveira, Eduardo Gabardo, juntinho, coladinhos com a seleção brasileira, o Gaúcha na Copa. 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A gente vai pro intervalo, faltando 10 minutinhos para 7 no Brasil. O jogo é às 7, Uruguai e Cabo Verde. Na volta tem Jason Lisboa trazendo Marcelo Bielsa. Tem mais Diogo, mais Maurício. Mas agora, ó, vamos faturar aquele intervalo rápido e já voltamos.
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1: Alô, torcida gaúcha, torcida brasileira. É domingo de Copa, segunda rodada do grupo do Uruguai. E a seleção celeste tenta a primeira vitória na Copa contra Cabo Verde. A sensação africana que segurou a Espanha na primeira rodada com a atuação histórica do seu goleiro Vozinha, que virou um dos personagens da primeira rodada do Mundial. E o Jason Lisboa, no futebol da Gaúcha, está escalando a seleção uruguaia.
2: Do técnico Marcelo Bielsa, que vai a campo com duas mudanças. Joga Canóbio, Darwin Núñez vai para o banco, assim como Vinha. Sanabria começa como titular. Muslera, 23. Varela, 13. Cáceres, 3. Matias Oliveira, 4. Sanabria, 5. Garte, 5. E Rodrigo Bentencourt, 6. Federico Valverde tem a 8. Maxi Araújo, 20. Canóbio, 14. Federico Vinhas tem a número 21.
1: Faltando um minuto para 7 da noite em Porto Alegre, 1 para 6, fim de tarde em Miami Gardens, na Grande Miami. Jason escala agora a seleção que está de vermelho, a seleção cabo-verdiana.
2: Que tem a sensação, Vozinha, o goleiro número 1. Cabral tem a 13, Dinei 3, Pico número 4, Moreira 22, Lenine é o 6, o capitão é Mendes, camisa 20, Monteiro tem a 10, Rodrigues, camisa 11, Arcanjo 18 e Gilson Benchimol, camisa número 9, seleção de Cabo Verde, treinada por Pedro Leitão Brito, conhecido como Bubista.
1: É, já está no cargo há mais de 6 anos, o Bubista, técnico de Cabo Verde. 13 graus a temperatura em Porto Alegre, 32 graus em Miami Gardens, na Flórida. A arbitragem será norueguesa, Jason.
2: Exatamente, apita o jogo Espen Eskas, da Noruega. No VAR, Willy Delajoux, da França. A quarta árbitra, Tony Penso, dos Estados Unidos.
1: Contagem regressiva nos telões de Miami Gardens. Autoriza o árbitro norueguês. Cabo Verde dá pontapé inicial. E a bola está rolando no futebol da Gaúcha. Futebol de Copa neste domingo. Camisa celeste, calções e meias pretas. Uruguai todo de vermelho. Time de Cabo Verde. Primeiros movimentos de jogo que envolvem um grupo que neste domingo teve o seu primeiro vencedor, Lucas Arruda.
3: Pois é, a Espanha, Gustavo Manhago, há pouco em Atlanta, fez 4-0 na Arábia Saudita, 3 gols marcados no primeiro tempo, 2 do Oyarzabal e 1 gol marcado pelo Lamine Yamal. Histórico gol, é o segundo jogador com 18 anos ou menos na história das Copas a abrir um placar. O outro era simplesmente Pelé na Copa de 58. A Espanha lidera com 4 pontos em 2 jogos.
1: Lamine Yamal entrando para a história do futebol, dominando o Garte fazendo passe lateral para o Oliveira. Oliveira domina na defesa da seleção uruguaia, volta a bola para o Garte pelo meio. O Garte vai tentar o passe pelo lado esquerdo, encontrando posicionado Sanabria. Uma das novidades de Marcelo Bielsa, ele que está no lugar do Vinha, que acabou não indo bem no primeiro jogo contra a Arábia Saudita. Em Miami Gardens, no Hard Rock Stadium, está repórter da Gaúcha, Rafael Diverio. Fala, Diverio.
4: Tudo bem, Manhago? Só para te dar um panorama, o estádio está absolutamente lotado e a imensa, enorme maioria de uruguaios fazem um grande barulho, uma grande festa dos uruguaios nesse momento aqui em Miami Gardens. 74 mil pessoas, né?
2: 65 mil.
4: 65, ah, adaptado, exatamente. Então, se não tem 65 mil, tem muito pertinho disso, viu?
2: Estádio lá em Miami Gardens, que é do Miami Dolphins, que disputa a NFL, tem capacidade para 65 mil torcedores, foi inaugurado em 1987.
1: É o estádio que o Uruguai fez a sua estreia na Copa contra a Arábia Saudita, 1-1, é o estádio que vai sediar o jogo do Brasil na próxima quarta-feira contra a Escócia. Vai ter jogo também da 16avos de final, vai ter jogo das quartas, vai ter um jogo também que vai decidir o terceiro lugar lá no dia 18 de julho. Serão 7 partidas no Hard Rock Stadium, que foi rebatizado pela FIFA como Miami Stadium, em Miami Gardens, na Grande Miami. Dominando a bola no sistema defensivo, o time de Cabo Verde, quando teve uma entrada duríssima, o jogador uruguaio ali em cima do Sidney Cabral, lateral do Benfica, O Bentancur ali, Jason.
2: É, chegou atingindo por trás o camisa 13 e por cima, isso por baixo com a perna, por cima deu um pescoção e derrubou o 13, o Cabral. A falta já foi cobrada, 0-0.
1: 2:50 do primeiro tempo, aqui Gaúcha com Uruguai e Cabo Verde 0-0, grupo que tem a Espanha na liderança. 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
3: Manhago, pois não, Arruca. O jogo da fase de 16 avos de final nesse mesmo estádio, Hard Rock Stadium. A tendência, por enquanto, de o primeiro do grupo J, a Argentina, contra o segundo do grupo H, justamente a seleção uruguaia.
1: É, poderemos ter um clássico sul-americano. O Uruguai tenta a sua primeira vitória contra uma das sensações da Copa, Cabo Verde. Diogo Olivier, o comentarista do futebol da Gaúcha. Diogo,
5: boa tarde, Manhago, para todo mundo que nos acompanha, a galera toda aí, Lucas, Jason, Diverio, lá no palco do jogo. Boa tarde para todo mundo. O Uruguai perdeu uma chance medonha depois que a Espanha facilitou contra a Cabo Verde, empatou, ganha da Arábia Saudita e disputa de verdade o primeiro lugar do grupo. Bom, não fez isso, acabou empatando com a Arábia Saudita no seu jogo logo depois. E agora, se quiser disputar com a Espanha no jogo que vai resolver tudo, vai ter de fazer saldo, vai ter que fazer 4 gols hoje contra Cabo Verde. O técnico do Uruguai, o Bielsa, ele mantém o time do segundo tempo. Primeiro tempo terrível contra a Arábia Saudita, mas no segundo tempo ele faz as mudanças, né? Ele coloca o Sanabria no lugar do Vinha. E tira Darwin Nunes e coloca Canóbio, e é exatamente o time que fica na partida hoje. O Canóbio tá jogando, Darwin Nunes tá no banco, o Valverde foi pro meio. É o time do segundo tempo que merecia ter vencido a Arábia Saudita, mas não conseguiu. Um time modificado para tentar fazer a sua vida na Copa.
1: Depois da pegada do Bentancur, o Sidney Cabral foi lá e deu troco no mesmo jogador, e cartão amarelo para o Cabo Verdiano.
2: É, tomou, levou, mas ao contrário do Uruguai, agora o jogador de Cabo Verde toma cartão amarelo. 13, Sidney Cabral, entrada forte no tornozelo direito do Bentancur, falta marcada e cartão amarelo para o 13 de Cabo Verde.
1: São 5 do primeiro tempo. Agora há pouco, dentro do Gaúcha na Copa, o Jason Lisboa trouxe um trecho muito interessante da entrevista de Marcelo Bielsa, criticando as paralisações criadas pela FIFA. Já foram realizadas no Mundial de Clubes do ano passado, se estenderam neste ano para competições da Conmebol. A gente viu isso muito, as paralisações por volta de 20, 23 minutos do primeiro tempo e do segundo tempo. E agora a FIFA também aplica isso na Copa do Mundo. E o Marcelo Bielsa, sempre muito sensato nas suas colocações, criticou fortemente essas paralisações e tem aqui, pelo menos de minha parte, total apoio. Já o Diogo Olivier fala, porque o Uruguai tenta chegar com Vinhas, ele cai na área. Último toque do jogador de Cabo Verde, Jason.
2: A torcida uruguaia pediu pênalti, mas o carrinho do Pico, zagueiro camisa 4 que atua no futebol da Irlanda, foi na bola, mandou para linha de fundo, mas o árbitro vai esperar alguma revisão. Não, tá autorizando o escanteio.
1: Escanteio para a seleção do Uruguai, 6 minutos do primeiro tempo. Prepara-se para a cobrança lá, Valverde, capitão do Uruguai. Agora ele chamou um outro companheiro ali, saiu do lance, deixou a bola para Maxi Araújo, que fez o gol contra a Arábia Saudita. O Uruguai estava perdendo e empatou no segundo tempo. Agora, contra Cabo Verde, o Uruguai tenta sair na frente. Maxi Araújo vai ser autorizado pela arbitragem. Pé esquerdo na bola. Lado esquerdo de ataque, escanteio para o time celeste. Levantamento no primeiro pau. Subiu para tirar dali o jogador número 20, Ria Mendes. Na sequência, tentativa vem para dentro da área. Lopes afasta o perigo. A bola vai lá para o meio campo. Não consegue o domínio o time de Cabo Verde. A bola é recuada ainda para o Arcanjo. Dali volta no goleiro Vozinha, que dá um chutão para o campo de ataque. Varela está cortando para o Uruguai. Tentativa de Bentancur, ele com o Ugarte dali para Canóbio. Canóbio esperou Varela passar, mas não passou a bola. Agora sim, tocou para Varela. De calcanhar para Canóbio. Vem a cobertura. Rodrigues e toca para fora pela linha lateral. Agora o Canóbio se estranhando com o Rodrigues ali. O Bandeira no meio ali, o norueguês, para tentar evitar o conflito, Jason.
2: É, o Rodrigues tomou a frente do Canóbio e a bola se perdeu pela lateral. O Canóbio não gostou da entrada do jogador de Cabo Verde, mas não foi falta. Lateral já cobrado, Uruguai no campo de ataque, 0-0 em Miami.
1: Pois é, Diogo Olivier, essas paradas quebram o ritmo, são muito ruins na minha visão, que a FIFA e agora a Conmebol já aplicou por aqui também. Não sei se não vai chegar no brasileiro, no campeonato gaúcho, enfim, paradas a mais, o futebol passa de ter dois tempos para quatro quartos, Diogo.
5: Ah, eu tô contigo nessa, hashtag assina embaixo, né? Muda demais o jogo de futebol. Eu assisti um jogo aqui na Copa do Mundo, França e Senegal. França é muito maior que Senegal, mas antes da França fazer a sua vida, Senegal tinha chutado uma bola na trave, tinha perdido um gol incrível, e aí nesse momento teve a parada, e aí o jogo começa a mudar aos pouquinhos, né? Não é a cultura do futebol, eu tô vendo não só jogadores, não só treinadores, mas jogadores reclamando, os profissionais que ali trabalham. Eu acho que é uma questão a ser discutida, assim, tá bem que a gente tem de mexer no esporte, no futebol, no andamento do jogo, pensando no business, pensando no negócio, pensando nas pessoas ficarem mais tempo na TV, tudo isso eu acho que tem que discutir, mas não podemos assim subverter a lógica do jogo, e isso eu acho que está acontecendo com essas paradas.
1: Daqui a pouco, Diverio, faz um intervalo de 20 minutos ao invés de 15 e não para o jogo no meio, né?
4: E vendendo meu peixe, um Gaúcho Esportes fez uma reportagem sobre isso, sobre o impacto disso aí no jogo, como muda o jogo, como tem dinheiro envolvido.
5: O Van Dijk, um grande zagueiro, um baita jogador, reclamou demais também.
1: Chega o Uruguai, tentativa do Vinhas pro meio, corta defesa de Cabo Verde. A bola sobra para domínio do Rian Mendes. Rian Mendes tocando para o lado direito, para o Moreira. Moreira tenta o passe na frente, pediu falta ao jogador de Cabo Verde. O juiz não deu, a bola ficou para Sanabria. Sanabria tocando na tentativa de drible ali do camisa número 21, Vinhas. Corte feito pela defesa de Cabo Verde. São 9 minutos do primeiro tempo. O Uruguai toma a iniciativa. Cabo Verde vai se defendendo e os dois vão marcando um pontinho nesta tabela do grupo. O grupo H, é isso? H, né?
3: Grupo H, grupo H.
1: Espanha na liderança, fez 4-0 na Arábia Saudita, 4 pontos. Uruguaios e cabo-verdianos vão indo para 2, Arábia Saudita tem 1. A última rodada no meio de semana e daqui a pouco a gente vai confirmar para você os jogos da última rodada deste grupo. Dominando no sistema defensivo, Bentancur da equipe do Uruguai, ele movimenta a bola lateralmente para Oliveira, Oliveira toca para Sanabria, Sanabria pelo lado esquerdo, volta para Bentancur, Bentancur recua a bola para Matias Oliveira, Oliveira que é jogador de zaga pelo lado esquerdo, mete bola para Bentancur, resolve agora recuar, até o Ugarte. Ugarte tenta o lançamento na frente. Vamos ver se chega. Sanabria cruzou, buscou Canobio. Opa! Tocou na mão do jogador de Cabo Verde. Varela pega a sobra. O juiz está dando escanteio. Pra mim, pareceu. Ele disse que foi na nuca. Foi isso, Jason?
2: Ele tá dizendo que a cabeçada do Canobio bateu na nuca do jogador de Cabo Verde. O Canobio fica indignado, pedindo a marcação de pênalti. O lançamento aconteceu na área pelo lado esquerdo, de primeira pra área, o levantamento, e parece que bateu até nas costas do jogador de Cabo Verde. Agora, com mais atenção, a gente consegue ver, bate no antebraço, né? No ombro, enfim, acho que naquele local é tranquilo, não tem a marcação do pênalti por conta disso.
1: E ele marcou impedimento.
2: E
1: aí invalidou toda a tentativa, porque o impedimento ocorre antes do que o jogador do Uruguai tentou o cabeceio para o gol. Lançamento na frente, Vinhas vai atrás da bola. Pico Lopes chega primeiro, domina o zagueiro de Cabo Verde, fazendo recuo, tocando para Moreira. Moreira sai da ponta, vem para o meio, tenta o passe para o Rian, corta bem posicionado ali, vem o time do Uruguai, a tentativa agora do Maxi Araújo para o Vinhas. Consegue a conclusão, mas tocou por último ainda no jogador de Cabo Verde.
2: Foi o Pico, camisa 4, mais uma vez, zagueiro de Cabo Verde, que atua no futebol da Irlanda. O Vinhas tentou o passe para o meio, onde estava o Canobio. Desvio aconteceu, escanteio para o Uruguai, 0-0.
1: 15ª Copa do Uruguai. O primeiro campeão em 1930, bicampeão em 1950. Sua melhor desempenho depois disso foi a semifinal de 2010. Escanteio cobrado pela seleção do Uruguai. Bola na área, tentativa de cabeceio ali do Vinhas. Corta a defesa de Cabo Verde. De novo Vinhas, insiste de cabeça para dentro da área. Sidney Cabral tirou parcialmente. São 3 jogadores, a bola não vai para o chão. Fica numa disputa de cabeça incrível. Agora Cabo Verde parte no contra-ataque. Varela acaba com a festa, dando um chutão para o campo de ataque. O goleiro Vozinha está só acompanhando a saída pela linha de fundo. O Uruguai foi semifinalista em 1954, 1970 e 2010. Só que em 22, lá no Catar, não passou da primeira fase. Lucas Arruda, o que já rolou hoje na Copa do Mundo e o que ainda vai rolar, além de Uruguai e Cabo Verde?
3: Bom, encerrado pelo Grupo G há poucos instantes em Inglewood. Tem lance?
1: Vamos ver a chegada agora da seleção de Cabo Verde com Benchimol tocou para Rodrigues está driblando o marcador que é o Canobio, jogando para dentro da área. Benchimol, tanto domínio, tira de lá Bentancur e depois tem falta na sequência.
3: Bom, para complementar, amanhã em Inglewood, há poucos instantes, o terceiro 0-0 desta Copa. A Bélgica ficou no empate sem gols com a seleção do Irã. O grupo G, que só teve empates até o momento, e ainda hoje às 10 horas tem Nova Zelândia contra o Egito. Mais cedo também pelo grupo H. Em Atlanta, a Espanha fez 4-0 na Arábia Saudita, destaque para o primeiro gol de Lamine Yamal, 18 anos na história das Copas, e ainda teve na madrugada 4-0 o Japão sobre a Tunísia no milésimo jogo das Copas.
1: Só o Pelé foi mais jovem a marcar gol em Copa do que o Yamal, né?
3: E mais jovem a abrir um placar também de Copa do Mundo também.
1: O tamanho do feito do jovem espanhol, que é uma das esperanças do bicampeonato da Fúria. Bola do Bentancur para dentro da área, Vozinha tá pegando firme, goleiro de Cabo Verde aos 13 minutos, Diogo, alguém melhor na partida?
5: O Uruguai, você fez o jogo comigo, né, Manhago? Muito diferente no primeiro tempo daquele primeiro tempo contra a Arábia Saudita, né? Um time morno, nem parecia aquela alma charrua uruguaia. Agora não, linhas mais altas, mais posse de bola, já teve uma finalização. A gente vê aquele Uruguai tentando jogar, vamos nessa.
1: Tentativa do Rodrigues, está pedalando para o time de Cabo Verde, recuando bola para o Monteiro. Monteiro de fora da área, jogou lá para dentro, caiu na disputa de bola com o Sanabria. Tentativa de ataque lá do Arcanjo, a sobra é do Uruguai. Falta, o árbitro dá vantagem, Bentancur para Canóbio, Canóbio tem Vinhas, tem Maxi Araújo, a bola foi para Maxi Araújo, chegou bem a batida, para fora do gol! O Valverde ali, Jason.
2: Ele se lamenta muito porque o contra-ataque, ele foi rápido da seleção Uruguai, o árbitro foi bem, não marcou a falta na origem do lance, e aí a bola caiu nos pés do Canóbio, que atravessou ela da direita para a esquerda, encontrando o camisa 8, o Valverde, que aí tentou a conclusão da entrada da área, com a perna esquerda, um chute cruzado, o Vozinha só ficou acompanhando, ela se perdeu pela linha de fundo. Presença ilustre no estádio, o presidente da FIFA, Gianni Infantino, acompanha o jogo até agora 0-0.
1: Matias Oliveira. Pois não, Diogo?
5: Não, só para concluir. Enfim, é um Uruguai muito diferente daquele primeiro tempo da Arábia Saudita. Esse lance que a gente acaba de descrever aqui, ele é a cara disso, né? Um time mais envolvente, tentando, batalhando, com aquela garra charrua redesenhado, né? O Canóbio aberto pela direita, o Matias Valverde foi para dentro e não jogou do lado como antes das substituições. O Darwin Nunes foi pro banco e o Uruguai melhorou.
4: Agora aqui de janelinha levou o Farela, hein? No camisa número 11, o Garra e Rodrigues. Que coisa mais linda.
1: É o Uruguai que tem 26 jogadores atuando fora do país, convocados pelo Marcelo Bielsa. 7 atuam aqui no futebol brasileiro. 7, isso. Eu posso até checar melhor essa informação, mas eu acho que é isso aí.
2: 2 no time titular.
1: É isso aí, 7 no Brasil, né? Rocher no Inter, Canóbio no Fluminense, Varela, Arrascaeta e De La Cruz no Flamengo, Piquerez e Martínez no Palmeiras.
2: Então, o Matias Vinha. Opa, o Matias
1: jogou Vinha, no Palmeiras.
2: É, e ele.
1: Não joga mais no Palmeiras.
2: Ele tá emprestado, né?
1: O Vinha tá. Pro River?
2: Pro River? É. Tá emprestado no River.
1: Lançamento agora de Cabo Verde. Tenta chegar perto da bola ali o jogador Rian Mendes. A bola corre demais, fica para Varela. Varela está recuando a bola para o goleiro Muslera. Muslera mandando para frente. São 40 anos, né? No gol do Uruguai. Experiente goleiro Fernando Muslera, goleiro do Estudiantes de La Plata.
5: E 40 do outro lado também.
1: Exatamente, né? Aliás, o Vozinha, que é um dos destaques da partida contra a seleção da Espanha, e ele agora cresce com possibilidade aí de novos contratos, né, Jesus? De novas possibilidades se abrindo a partir da atuação dele contra a Espanha.
2: Ele tem mais alguns dias de contrato com o Chaves do México e vai ficar livre. O Chaves é do México. Tem o Chaves do México. Esse aí é de Portugal, onde joga o Vozinha. É. Ele tem contrato até o dia 30 desse mês de junho. E aí se encerra o contrato, ele fica livre. Segundo o empresário do Vozinha, muitas propostas estão chegando. Nenhum clube brasileiro ainda procurou o Vozinha. Mas além de contratos de outros clubes, muita publicidade também por conta da fama que ele adquiriu após o primeiro jogo contra a Espanha.
5: Mãe, Iago.
1: Diga, Diogo.
5: Tem uma questão assim curiosa, eu tava observando aqui, né? O Muslera já tocou na bola algumas vezes, a bola já foi recuada pro Muslera, a câmera não fechou nele nenhuma vez. No Vozinha, quando a bola vai no Vozinha, a câmera da FIFA gruda nele. Ele virou um personagem, ele tá com 15 milhões de seguidores no Instagram, 15 milhões e 100, eu dei uma olhada, 100 mil. Eu olhei agora há pouco, ele já passou o Neuer de barbada. É impressionante, é um personagem da Copa, o Vozinho.
2: É, e os contratos, né, Thiago, são várias conversas que estão em andamento, segundo o empresário do Vozinha, empresas brasileiras, empresas chinesas, tem muita gente procurando o Vozinha, não ainda, claro, para jogar também, mas principalmente para esses contratos publicitários.
1: Imagina um comercial aí do Vozinha, que as empresas pensam com um lobo mau, assim, alguma coisa, né? Chapeuzinho vermelho. Dá pra fazer uma historinha legal com o Vozinho aí, né? Agora apareceu a tribuna ali do Hard Rock Stadium, né? E tava ali o Lugano, o Godin, que dupla de zaga uruguaio, o Arsene Wenger e acima deles o Risto Stoichkov, né? O búlgaro, destaque na Copa de 94. Mas a geada pegou no cabelo do Stoichkov ali, rapaz. Ele tá com 60 anos, mas o cabelo branquinho, olha lá, Maurício Saraiva, que é um dos grandes nomes da história do futebol búlgaro, o Stoichkov, que se deu muito bem na Copa de 94 e depois a Bulgária simplesmente sumiu, né? Sumiu das Copas.
5: E daquele time campeão da Copa América, no Uruguai, né? Ganhando da Argentina, acho que foi 2010, se não me falha a memória, que o Muslera tava com os dois aí, com o Lugano e o Godinho, é o único em campo agora que tava com eles lá.
1: Exatamente, bem lembrado, Diogo. Chegamos à marca de 19 minutos, Cabo Verde e Uruguai, jogada individual com categoria do Arcanjo, levando o Cabo Verde para o ataque, Benchimol correu na frente, é falta! E cartão, já teve coisa bem pior, né, mas o Ugarte leva cartão amarelo aí, Jason.
2: Mas era um contra-ataque muito rápido da seleção de Cabo Verde, puxado pelo camisa número 18, o Arcanjo. Olha, poderia investir inclusive contra a área do Muslera. E aí, quando ele estava driblando o Bentancur, ele dá um rapa, deixa o pé e atinge, né? O jogador de Cabo Verde, cartão amarelo para Rodrigo Bentancur, jogador do Tottenham, camisa 6.
5: É, a imagem 2011, tá... Maiago.
1: Pois não?
5: Errei o ano. 2011, que o Uruguai foi campeão, só para deixar bem certinho.
1: Tá bem. A imagem acabou mostrando o Gart, né? Depois foi buscar o Bentancur, e o Bentancur aí já tem o acumulado do dia, né? Porque ele deu aquela chegada com pescoção no Sidney Cabral lá no início. Depois tomou uma chegada e tinha amarelo só o jogador de Cabo Verde. Agora o árbitro norueguês dá uma igualada, um cartão amarelo para cada lado. O futebol da Gaúcha está acompanhando o jogo entre Uruguai e Cabo Verde. Mas logo mais à noite teremos em Gaúcha 2, né, Arruda? O outro jogo do dia.
3: Sim, porque em Gaúcha teremos a transmissão tradicional do Bate-Bola, Nova Zelândia contra o Egito, fechando o domingo.
1: Falta Sidney Cabral e Rian Mendes, e quem vem de trás também para a batida de Cabo Verde. Gol histórico! Kevin Lenine para Cabo Verde, cobrando falta do meio da rua, e o Muslera não conseguiu chegar. Tinha um destro, tinha um canhoto para chute colocado, mas o que resolveu foi uma pancada de fora da área. E pela primeira vez na história das Copas, Cabo Verde faz um gol e está ganhando um jogo mundialista, Jason Lisboa.
2: Cabo Verde está escrevendo uma das histórias mais lindas da Copa do Mundo 2026. Segurou a forte Espanha, favorita ao título, e agora marca um gol importantíssimo para a festa de mais de 530 mil pessoas. Isso, apenas 530 mil pessoas que vivem em Cabo Verde. Uma falta de longe, de muito longe, o camisa 6 Lenine partiu pra bola com a perna direita, ele bateu com força, ela passou entre os dois jogadores que formavam a barreira montada por Muslera, ela vai voando, rasante no canto esquerdo, Muslera se estica todo, mas não chega. Cabo Verde, os tubarões azuis fazem a festa em Miami, 1-0, Diogo.
5: Olha, vamos lá, um goleiro, o chute foi de muito longe, né? O Muslera, enfim, temos que colocar um pouco na conta dele esse gol aí, né? Agora, você coloca uma barreira e a barreira abre, Quer dizer, o goleiro coloca a barreira, que é para naquele canto ali não se preocupar, né? Talvez o Muslera tenha errado em colocar apenas dois jogadores na barreira, mas a bola passou exatamente no meio dos dois. O goleiro, quando coloca jogadores na barreira, ele esquece daquele canto, faltou reflexo para fazer defesa. O fato é que só dava o Uruguai, primeiro chute do Cabo Verde, mas o fato é que é esse. Cabo Verde tá ganhando, segurou a Espanha, tem o Vozinha, daqui a pouco já tem mais não sei quantos jogadores com milhões de Instagram. Que história essa Copa inchada de 48 seleções que coloca Cabo Verde na Copa nos traz, Arruda?
3: Kevin Lenine ou Kevin Pina marca o quarto gol em 34 jogos pela seleção, é um gol histórico, é o primeiro de Cabo Verde nas Copas. Nesse momento, no Grupo H, a Espanha lidera com 4 pontos e saldo 4. Cabo Verde é segunda colocada com 4 pontos, saldo 1.
1: É, Cabo Verde vai, de certa forma, quebrando um tabu. Os uruguaios nunca haviam perdido para uma seleção africana em Copas. 5 partidas disputadas desde 2002. Os uruguaios tinham 3 vitórias e 2 empates. Entre esses 5 jogos, né, aquele histórico Uruguai-Gana, nas quartas de final de 2010, em que o Uruguai consegue levar um jogo para os pênaltis e vencer aquela disputa contra os ganeses. Os uruguaios, que saíram perdendo contra a Arábia Saudita, querem agora o empate. E chegam bem com o Oliveira, bateu em cima da marcação, vem Vozinha, a bola tá passando de novo, pede pênalti ali. Jogador do Uruguai, foi o Valverde que chutou essa bola aí, gente?
2: Foi um chute forte e teve desvio. Agora, se foi no braço aberto, não, me parece... Ela bate no braço.
1: Foi no braço.
2: Agora tem que ver, o VAR tá revisando se estava aberto ou não. Me pareceu junto no movimento natural do jogador de Cabo Verde.
1: Não tem ampliação de
2: não
1: espaço.
2: Não tem ampliação.
1: Né? Mas ele vai... Não, eu acho que era a parada aquela.
2: Né? É a parada, pois é. Mas tem esse lance reclamado pela seleção do Uruguai.
1: Em Porto Alegre, 7h24, 6h24 da noite em Miami Gardens, nos Estados Unidos. Hora de se ligar no tempo e no placar. Copa do Mundo, Grupo H, segunda rodada. Chegamos à marca de 24 minutos e o Uruguai está perdendo para Cabo Verde, 1-0, Arruda.
3: Bom, um pouco mais cedo em Atlanta, a Espanha goleou a Arábia Saudita por 4-0. Destaque para 2 gols do Oyarzabal e o primeiro gol de Lamine Yamal na história das Copas. A Espanha, com esta vitória, é líder com 4 pontos, saldo 4. E, por enquanto, Cabo Verde na segunda posição, também com 4 pontos, mas saldo 1.
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3: Sobre esse retrospecto contra as seleções africanas, a primeira derrota do Uruguai em Copas para os adversários do continente, na última Copa do Mundo também Gana foi vítima do Uruguai no mesmo Grupo H. 2-0 para o Uruguai. 2 gols marcados por Arrascaeta.
2: Ô, Manhago.
1: Arrascaeta, 2-0, Arruda.
2: Será que o Bielsa não tá gostando dessa parada agora?
1: Pois é, Diogo, pra tentar arrumar o time aí. Agora o Jason puxou bem aí, né?
5: Não, foi boa a provocação, mas o Uruguai não tá jogando pior. Ele tomou um gol de falta, de longe, uma falha do Muslera, uma falha da barreira, um lance aleatório. Mas o Uruguai não tava mal no jogo, tava melhor no jogo, inclusive, né? Num comportamento muito diferente. Inclusive, enfim, comentarista está aqui para também tomar pancada, né? Vai ser difícil o Cabo Verde segurar o Uruguai se o Uruguai continuar jogando como está jogando, né? Tá dentro do gol, daqui a pouco já teve 2 situações perto de pênalti. Foi um lance aleatório de Cabo Verde, né? Acho que dessa vez não dá para acreditar parada. A parada acho que não vai ser tão ruim para o Uruguai, não.
1: Diogo Olivier, Jason Lisboa, Lucas Arruda. Se fosse o Rocher no gol, pegaria essa bola?
2: Pergunta, é uma outra bela provocação essa do
1: Manhago. Rocher tá no banco, né? Já foi titular durante muito tempo, tá no banco da seleção uruguaia.
5: É, mas não o fato vem. É que é um gol duro de tomar em Copa do Mundo, né? A falta foi, puxa vida, foi de, assim, de, do outro lado do campo quase, né? Longe pra caramba. Tá bem que passou no meio da barreira, eu sei. Eu acho que teve o erro ali de 2 jogadores na barreira, não acreditou na cobrança de falta. Mas você tem 2 jogadores da barreira e um pula para cada lado, a barreira é justamente para o goleiro não se preocupar com aquele canto ali, né? Mas enfim, ainda assim, um goleiro de Copa do Mundo, num campeonato como esse, tem de ter o reflexo de conseguir chegar, porque demorou uma eternidade, 1 quilômetro para a bola chegar no gol. Dava para recuperar o erro da barreira.
1: Vai recomeçar o jogo em Miami Gardens. Você tá ligado na Gaúcha, anunciando para as 10 da noite o bate-bola. E nós teremos em Gaúcha 2 a transmissão com o comando do Renan Silveira de Egito e Nova Zelândia. Quem vencer vai ser líder, né? Entre Egito, sim, e Nova Zelândia.
3: Até porque ninguém ganhou nesse grupo, né? 3 jogos, 3 empates, 0-0, 1-1, 2-2. A Bélgica, por enquanto, é uma decepção do grupo G.
1: Lateral para dentro da área, vem a batida de fora. Valverde chutou sobre o gol do Vozinha, tiro de meta.
2: Mas chutou bem, né? Chutou com convicção, com força, mas sem direção. Mandou sobre o gol defendido pelo Vozinha, que só acompanhou. Cabo Verde tá na frente, 1-0 em cima do Uruguai.
1: 3 seleções, Arruda, já classificadas para a segunda fase, né?
3: Sim, 2 anfitriãs, México e Estados Unidos, e também ontem a Alemanha se juntou às equipes classificadas, todas elas com 2 jogos e 2 vitórias, 3 seleções já garantidas no mata-mata.
1: E 3 fora já, chegam na última rodada sem nenhuma chance.
3: Sim, o Haiti no grupo do Brasil é 1, a Turquia no grupo dos Estados Unidos é outra, e a seleção da Tunísia, ontem, que foi amassada pelo Japão no 1000º jogo das Copas, é a 3ª seleção eliminada.
1: Exatamente. Então são 3 classificados, 3 eliminados, sobram 42 países brigando por 29 vagas. É isso? Exatamente. 29 vagas ainda restam na segunda fase da Copa. Cabo Verde tá tocando bola na sua defesa. Borges para Sidney Cabral. Sidney Cabral, que é lateral do Benfica, mete bola aqui para o Rian Mendes. Rian tá dominando o lado esquerdo, tenta apertar na marcação Bentancourt. A bola é recuada ali pro Lenine. O Lenine faz o drible, consegue o toque pro Rian outra vez. Opa, tentou cavar o Rian, se atirou. Uruguai roubou. Canóbio, vem Lenine na marcação. Canóbio não consegue ficar ali junto com a bola e o Borges tá tirando de qualquer maneira, mandando pra frente. Lá na frente, se vira Benchimol. Benchimol tenta chegar na disputa. Melhor para Cáceres, que está recuando para Muslera. Fernando Muslera então dá um chutão para o campo de ataque, mas devolve Lenine para a seleção de Cabo Verde. E aí quem tenta o domínio na sequência é Oliveira. E a bola vai parar de novo nos pés do goleiro Muslera. Este é o sinal da Gaúcha, marcando 7:30 da noite do domingo 21 de junho. Começando o inverno no Rio Grande do Sul. Nesse momento aqui em Porto Alegre, vamos dar uma atualizada aqui na temperatura, 13 graus de temperatura em Porto Alegre. E onde está acontecendo o jogo? Miami Gardens, na Flórida, 31 graus. Uruguai com a bola, Matias Oliveira vem pelo meio, vem buscar jogo, aparece ali Valverde, Valverde tocando para Varela, Varela abrindo bola na ponta para Canóbio, Canóbio tenta agora contra o marcador, vai para o meio, encontra Bentancourt, ele recua para Ugarte, Ugarte toca então para Valverde pela meia direita, tenta fazer a jogada individual, passou por um, tentou a tabelamento, mas aí não conseguiu dar sequência o Bentancourt, recuperação da seleção de Cabo Verde. Sidney Cabral pro Rian, tentou uma jogada de efeito e ele deu falta do uruguaio.
2: É.
1: Do Ugarte.
2: Os dois entraram com o pé alto, pior para o jogador de Cabo Verde.
1: Falta. Tentou uma jogada de efeito e ele deu falta do uruguaio.
2: É.
1: Do Ugarte.
2: Os dois entraram com o pé alto.

0: com o clube. Vai sendo a quarta vitória de uma seleção africana nesta Copa do Mundo. 15 jogos e a quarta vitória. Tivemos há pouco o empate de Bélgica e Irã, 0-0, e a vitória da Espanha, 4-0, sobre a Arábia Saudita, né, que são seleções asiáticas e europeias. Então, vai sendo a quarta vitória de um time africano em 15 jogos nesta Copa do Mundo, Diogo.
1: A representação africana aumentou com o inchaço de seleções, né, de 36 para 48 seleções, eram 5 representantes, passou para 9. Foi o continente que mais recebeu novos países, o que é correto. A única coisa boa desse inchaço foi uma representação mais razoável para o continente africano, porque ele era subrepresentado, era muito país para pouca vaga. E pelo que os países africanos estão fazendo nessa Copa, olha, estão cumprindo aí um bom papel por enquanto, apesar das eliminações aí que você acabou de referir, mas não apenas pelo jogo, pelo que está fazendo Cabo Verde, por exemplo, mas assim, pelo astral. Na Senegal faz aquecimento dançando, com danças tradicionais, assim, o ambiente da Copa do Mundo curtiu a maneira como os africanos entendem, assim, o futebol de Copa do Mundo, né? Que é uma questão de país, de representação, pertencimento, estão dando um show à parte aí os países africanos.
0: Uruguai tenta impor uma pressão contra Cabo Verde, mas a conclusão é muito ruim. Gilgarte vai direto para fora pela linha de fundo. Tiro de meta para o goleiro Vozinha. 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Uruguai contra a Arábia Saudita. Também saiu perdendo, sofreu durante boa parte do primeiro tempo, só foi empatar no segundo tempo. Situação não foi boa do Uruguai no primeiro tempo contra a Arábia Saudita, vai se repetindo contra Cabo Verde. O Ugarte perdeu, Benchimol, contra-ataque de Cabo Verde, foi pro lado errado. E aí Oliveira consegue reagir para salvar o Uruguai, seria o segundo gol de Cabo Verde, Jason. E
2: tinha tudo para sair esse segundo gol de Cabo Verde, o erro no meio campo na saída uruguaia, tinha um jogador livre pelo lado direito, aí o atacante de Cabo Verde tentou fazer tudo sozinho, perdeu a bola, o Uruguai volta a carga, Manhago.
0: Manhago! Vamos ver, Uruguai, Ugarte, chutou muito mal, Valverde não, foi Valverde de longe, de velho.
3: Manhago, agora bem na posição correta, acompanhando de novo a partida, o chute, dá para perceber aqui no estádio a tensão dos uruguaios depois do gol, já tem muito mais reclamação com a arbitragem, já pediu pênalti duas vezes, numa delas até dava para reclamar, porque a bola bate no braço do jogador, né, ainda que estivesse fechado, ou próximo ao corpo, mas a gente nota, é evidente a tensão dos uruguaios agora na partida.
0: 34, Cabo Verde na frente, lateral sendo cobrado lá pelo lado direito com o Moreira. Moreira fazendo o tabelamento pelo meio, encontrando posicionado o Arcanjo, agora recuando a bola para o Pico López. Pico López recua para o goleiro Vozinha, que não tem nenhuma defesa ainda no jogo. O Uruguai tem a bola e tal, mas a posse não vai redundando em chances de gol para a seleção de Cabo Verde. Agora o Canóbio, na verdade o Sanabria está tirando, a bola cai para o meio, cai para o Valverde, tentando puxar o contra-ataque, lá vai a seleção do Uruguai de novo, abertura de bola para o lado esquerdo, para o Sanabria, Sanabria tenta a bola no meio, encontra posicionado Vinha, Vinha faz o drible, ainda ele deixa a bola com o Valverde mais uma vez, Valverde toca aqui para trás, encontra posicionado Cáceres, Cáceres domina pela seleção do Uruguai, voltando bola para Valverde, Valverde então abre para o lado esquerdo, encontra posicionado ali o Oliveira, Oliveira mais na ponta ainda para Sanabria, Sanabria domina. Na lateral esquerdo, devolve errado. E aí o time do Uruguai tenta parar a jogada com falta, não consegue. A sobra ainda é do time de Cabo Verde. No passe feito para Sidney Cabral, que tem espaço para avançar pela esquerda contra o Canóbio. Canóbio já atrapalha com a marcação faltosa, segundo o árbitro norueguês. Canóbio no Sidney Cabral. Depois o Canóbio dá um chutinho na bola em cima do jogador de Cabo Verde.
2: Jason. Tá agitado, tá nervoso o atacante do Fluminense, o Canóbio, que foi pra cima do camisa 13, o Sidney Cabral. O Canóbio, os jogadores de Cabo Verde pedem cartão amarelo. Ele atinge por mais de uma vez o adversário que tá caído no gramado, tá irritado, né? O Uruguai tá perdendo 1-0 pra Cabo Verde.
0: Em Porto Alegre, 7:36, 6:36 em Miami Gardens, hora de se ligar no tempo e no placar.

0: Copa do Mundo, Grupo H, segunda rodada, 36 do primeiro tempo. No Hard Rock Stadium, Uruguai perde para Cabo Verde, 1-0.
1: A segunda-feira, Manhago será dedicada aos jogos dos grupos I e J e o destaque para as últimas finalistas. Pelo grupo J, às 14h em Arlington, próximo de Dallas, a Argentina enfrenta a Áustria. E às 18h tem França contra o Iraque pelo grupo I.
0: Tentativa de jogada ali do Monteiro. Pedalou e aí se atrapalhou querendo uma falta que o juiz não deu. Bentancur tenta o toque. Aí o erro do Maxi Araújo. A bola vem de novo para Cabo Verde. Abertura para Rodrigues. Bem aberto pela esquerda. Lá vai Rodrigues. Bom passe. Benchimol tentou para o Rian Mendes. A defesa do Uruguai tirou. Quase, quase Cabo Verde leva perigo ao gol de Musneira mais uma vez. Tá 1-0, 36-40, primeiro tempo apenas em Miami Gardens, vitória africana por enquanto. Com isso, Espanha e Cabo Verde na liderança, Uruguai e Arábia Saudita com apenas um pontinho. Quando vai ser a última rodada e a ordem dos jogos, hein, Arruda?
1: Dos jogos simultâneos, Manhago, nesta última rodada, sexta-feira, em Houston, tem Cabo Verde contra Arábia Saudita. E no Akron, na cidade de Zapopan, na região de Guadalajara, tem um jogaço entre Espanha e Uruguai. Última rodada do Grupo H na sexta-feira à noite.
0: Dois países de língua espanhola vão jogar no México. Saem dos Estados Unidos na sexta-feira, dia 26, e vão jogar no México a última rodada da fase classificatória. O drama uruguaio na Copa. Uruguai que não passou da primeira fase em 2022. Vai se complicando em 26. Olha a bola cruzada para a área. Musleira dá um tapinha porque ele não tinha noção ali se essa bola ia no gol ou não, hein, Jason?
2: Até porque bem atrás do sistema defensivo uruguaio vinha um jogador de Cabo Verde. Esse desvio talvez tenha tirado da cabeça do jogador de Cabo Verde que vinha, me pareceu um Ugarte, bem aberto do lado direito e poderia de cabeça mandar pro fundo da rede. Escanteio, escanteio para Cabo Verde.
0: Apavorado o goleiro Musleira. Apesar da experiência, ele toma um gol de falta de muito longe e agora poderia ter feito ali uma defesa firme, preferiu dar um tapinha. Escanteio de novo, cobrança direta na rede pelo lado de fora. O Sidney Cabral tentou meter direto o Olímpico aí, ô Jason.
2: Baixo, ele tentou uma bola rápida, né? Tentando ser, de repente, né? Que o Musleira saísse do gol, antecipasse a sua saída e deixasse aberto o gol, né? Mas isso não aconteceu. Ele mandou direto para fora. Poderia ter tentado levantar na área. 1-0 vence Cabo Verde em Miami.
0: 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A jogada está pelo meio agora com Bentancur tocando para Varela. Varela tem ali a aproximação do Ugarte, prefere o recuo mais atrás para Cáceres. Cáceres então joga para Matias Oliveira. Oliveira que joga pelo lado esquerdo da defesa uruguaia, metendo bola aqui na direção de Bentancur. Bentancur abre para Canóbio. Canóbio tem espaço para cruzar. É o que tenta. Canóbio levantou o cabeceio. Maxi Araújo para fora. Ele fez gol contra a Arábia Saudita. Tentou de novo agora, Jason.
2: É, ele pede desculpas aos companheiros. O Canóbio bem aberto pela direita, levantou a cabeça e levantou a bola também. Mandou na área. No segundo pau, o Araújo, ele pulou mais alto que o marcador, mas aí na hora da finalização mandou longe do gol defendido pelo Vozinha. Cabo Verde, 1-0.
0: Este é o 10º jogo de uma seleção sul-americana na Copa. Vai sendo a 3ª derrota. Paraguai já perdeu uma vez, Equador perdeu outra e agora o Uruguai vai conhecendo a sua primeira derrota. Futebol sul-americano que tem vitórias já com Brasil, com Paraguai, com Colômbia e com Argentina. Sendo que argentinos e colombianos ainda vão jogar neste início de semana a segunda rodada da Copa. 40 do primeiro tempo, Cabo Verde ganha por 1-0, Uruguai tenta agora. Lá vai o Valverde no meio de dois, tentou a bola pro Vinhas, bateu na defesa, no bate rebate tira Kevin Lenin, afastando o perigo. A bola volta a ser dominada pelo Uruguai com Matias Oliveira. Oliveira tocando para Bentancur. Bentancur pelo meio do campo, Varela se aprofundou pela direita, não recebeu. A bola passou no meio para Canóbio, chegou agora no Varela. Varela devolve bola atrás para Bentancur. Bentancur mais atrás atrás ainda para Cáceres. Cáceres jogando para Oliveira. Pelo lado esquerdo, ataque do time uruguaio. Dele, cruzamento para dentro da área na tentativa de Vinhas. Corta a defesa do time de Cabo Verde. Último toque é do Rian Mendes. Bola vem para Sanabria. Sanabria para o Valverde. Ele para o Ugarte. Dali para o Oliveira. Dali para o Varela. Varela abrindo na ponta para o Canóbio. Canóbio chega de novo. Meteu no fundo. Boa bola para Bentancur. Vai cruzar ainda ele. A marcação vem junto com o Borges. Bentancur protege a jogada e tem que voltar na defesa. Volta para Cáceres. Cáceres para Oliveira. De novo chega o Uruguai. Tem espaço para bater no gol. Oliveira preferiu tocar na ponta. Abriu bola para Sanabria. Tentou cruzar. Bateu em cima da marcação lá do Moreira. Voltou para Sanabria, Sanabria tocou e o passe do Max Araújo foi terrível pro Sanabria. Chega na frente, afasta o perigo Moreira, metendo a bola de qualquer maneira onde não tem ninguém de Cabo Verde. 41,5 do primeiro tempo. Uruguai tá perdendo para Cabo Verde. É a primeira derrota celeste nessa Copa. Vai tendo que decidir sua vida contra a Espanha em jogo na próxima sexta-feira, se não conseguir resultado melhor. Vem Sanabria. Sanabria recua para Oliveira. Oliveira chega no bico da grande área, toca mais atrás a bola para a chegada de Cáceres. De longe ele bate, explode na defesa, corta Rodrigues. Ela vai sobrar ainda para domínio do time de Cabo Verde com Monteiro. Monteiro para Benchimol. Benchimol tenta chegar, não consegue. Recuperação de Ugarte. Ugarte tocando para Oliveira. Uruguai domina mais uma vez, mas não consegue finalizar. Roda, roda a bola para um lado e para o outro. E aí, quando não consegue, joga para a área para ver o que acontece. Muito pobre, hein, Diogo Oliveira? O futebol uruguaio nesta Copa do Mundo, Diogo.
3: Pobre, tem aí 65% de posse de bola, mas e daí? Né? Não tem defesa do Vozinha, não agride. A equipe de Cabo Verde, naquele chute esquisito, histriônico, né? Aquele gol meio maluco, né? A bola passa no meio da barreira de dois e o Muslera não consegue chegar, acaba agredindo mais do que o Uruguai. O Uruguai sentiu demais o gol. Ele estava organizado, estava chegando, a sua maneira, sem tanto talento, como faz falta um jogador como o Arrascaeta, por exemplo, no meio-campo do Uruguai, né? Porque ele tem volantes ali, né? Ali por dentro, não tem um jogador de mais articulação. Mas o fato é que o Uruguai tenta sem inspiração. E Cabo Verde está se defendendo, vinha de 5 atrás, 4 atrás, e está suportando sem
0: problema. E o Uruguai ataca agora pelo lado esquerdo, cruzamento para dentro da área, deu no poste, voltou Max Araújo. Gol do Uruguai! Max Araújo! De novo ele! Numa bola que vem se tornando frequente do Uruguai no jogo. Cruzamento para a área para tentar o cabeceio. O time de Cabo Verde reclama algo de fair play no meio-campo. Arbitragem deixou seguir e o gol é de Max Araújo para empatar a partida, Jason.
2: É, a reclamação de Cabo Verde é porque o Arcanjo estava caído e até um próprio jogador uruguaio estava dando assistência para o jogador que sentia o Arcanjo um problema na perna direita. O Uruguai foi pro ataque e não quis saber. Levantamento para a área, o desvio de cabeça buscando o canto direito, parou na trave e foi contra do próprio companheiro de zaga do Vozinha. Ela explode na trave esquerda e se apresenta pro meio, onde estava dentro da pequena área, completamente livre, o Max Araújo. O camisa 20 se joga com gol livre, escancarado, bota pro fundo da rede pra festa de Marcelo Bielsa. Empata o Uruguai 1-1, Diogo.
3: É, o gol só podia acontecer dessa maneira, como o Maiago descreveu. Bola aérea, né? Não estava conseguindo jogar por dentro, estava mal no jogo o Uruguai, não estava no seu melhor momento. Mas o futebol é assim, né? Quando o Uruguai estava melhor, gol de Cabo Verde. Quando o Cabo Verde estava melhor, se portando bem defensivamente, linha de 5, 4, conseguindo jogar. Aí numa bola levantada para a área, o Uruguai empata o jogo. O Suárez está feliz pra caramba com a mulher dele. Vai ficar essa discussão, porque o jogador uruguai estava ajudando ali na câimbra do jogador de Cabo Verde. E ele larga a perna do jogador de Cabo Verde e vai tentar a sua jogada. Mas enfim, não tem nada legal para isso. O fato é que o Uruguai empata. E agora tem todas as possibilidades de virar o jogo, Lucas.
1: Max Araújo marca o segundo gol em dois jogos nessa Copa do Mundo, se coloca entre os vice-artilheiros da competição. Quinto dele em 31 jogos pela Celeste. Nesse momento, o Grupo H tem a Espanha líder com 4 pontos, Uruguai segundo colocado com 2 pontos, com um saldo zero por lógico, mas também 2 gols marcados. É um gol a mais em relação à terceira colocada, Cabo Verde.
0: O que poderia estar analisando a arbitragem?
4: Amanhã, agora.
0: Rafael Tiverio.
4: Que confusão esse gol, hein? Que confusão! Porque claramente o jogador do Uruguai faltou fair play. Dentro da área houve um bate-boca. O técnico de Cabo Verde discutiu com o Valverde na beira do campo. Que confusão! Vai ter até, inclusive, uma troca, aparentemente, em Cabo Verde.
2: Vai entrar 14, o Deroy Duarte. Duarte, olha, vai sair o Arcanjo, provavelmente, de velho.
4: É, ô Jason, eu acho que não está sendo analisado nada do gol, é mais a questão ética de gol ou não. E aí eu vou gostar de saber o que o Marcelo Bielsa vai dizer quando um gol sai desse jeito, já que o Marcelo Bielsa é um profundo defensor das questões éticas do futebol. E o Uruguai também, né, que gosta de um bonzinho e tal. Eu tô muito curioso, muito, muito curioso, vai ter a troca agora.
2: Sai Arcanjo com a camisa número 18. No momento do gol da seleção uruguaia, ele estava caído, recebendo até a assistência do Federico Vinhas. E o Vinhas largou ele para seguir o ataque da seleção uruguaia. Tá entrando Duarte, camisa número 14, ele que joga no Ludogorets. Camisa 14, o Duarte, que é meio campista.
4: Não, mas acho que não entrou ainda, Geizão. Ainda não entrou, tá na beira do campo. O 14 tá na beira do campo. Foram 5 minutos de acréscimo, foi a placa que subiu.
5: Mas o jogador até saiu.
4: O Arcanjo saiu. É o número 18?
5: Isso.
4: 18. É, ele vai voltar pro jogo agora. É que quando ele recebe atendimento médico pela nova regra, ele tem que sair. Por um minuto.
5: Que confusão.
2: Mais 5 minutos, mano.
0: A arbitragem também. Vamos até 50. O Uruguai consegue o gol de empate de uma forma discutível, né? Mas enfim, a gente já teve outros exemplos, né, das questões do fair play. Não está na regra. É uma jogada que depende, né, da índole de cada jogador. Então.
4: E o fato, Maico, é que o jogo está muito disputado, tá? Não tem uma entrada que não seja com o pé mais por cima, um braço sobrando. Desde o minuto 1 do jogo tem sido assim.
1: Maiago.
0: Lucas Arruda.
1: E já existe um episódio, não sei se o Diverio falou sobre isso exatamente, mas em 2019 o Bielsa treinava o Leeds United da Inglaterra na segunda divisão. No duelo contra o Aston Villa, o Leeds fez um gol com um jogador caído do time adversário, não respeitou o fair play, fez o gol e a partir da saída do meio campo o Bielsa ordenou que o seu time deixasse o Aston Villa empatar o jogo e assim aconteceu, RBS na Copa.
0: Mas em Copa, pelo visto... Seu Bielsa não vai querer entrar nessa bola dividida.
2: Cancela a troca.
0: Ainda
2: viu,
0: mais sendo argentino, treinando um time uruguaio. Pois não, Jason.
2: Cancela a troca. O Duarte segue fora, o Arcanjo segue dentro do jogo. Camisa 18.
0: O jogo vai até 50 no primeiro tempo. 48,5, tá 1-1, Cabo Verde, Uruguai. Bola do Cáceres. Cáceres tocando para Varela. Varela recebe. Marcação por perto ali do Rodrigues. Não sei se o Arcanjo também não vai... Só segurar esse tempo que falta aí, né? Para no intervalo técnico fazer a troca e não queimar, né? Porque ele tá visivelmente ali descontado, camisa 18. Olha o Uruguai chegando, bola na ponta, o cruzamento pro meio do Maxi Araújo. Porta bem posicionado, Lenine tenta o passe para frente, a bola vai ficar dominada na defesa de novo do time uruguaio, com o jogador que é o Sanabria, ele fazendo o tabelamento lá pelo lado esquerdo, deixando a bola pro Valverde tentou o passe por dentro... Lá dentro da área, o Vinhas foi atingido pelo Borges.
2: O camisa 3 da seleção de Cabo Verde.
0: Dinei Borges.
2: Que deixou
4: mas
2: o braço.
4: Foi acidental. É. Me pareceu acidental, né?
2: Não tá reclamando muito, não, o Vinhas. Foi um choque de jogo.
0: Normal. Segue lá, pelota.
3: O Vinhas, que na ausência do Darwin Nunes, é ele que faz a função lá na frente, né? Como centroavante. Né? Antes dele. Quando tinha o Davi Nunes, ele jogava atrás do Davi Nunes. Agora é o Valverde que faz essa função atrás do Vinhas.
0: Uruguai tenta a virada ainda no primeiro tempo. Último minuto. Bola pelo meio. Matias Oliveira. Tentativa de jogada lá com o Valverde. O passe vai para o Sanabria. Sanabria na ponta esquerda com o pé direito. Joga para dentro da área. Tira bem posicionado lá o volantão Lenine. Ela fica dominada de novo para Cáceres. Cáceres para Matias Oliveira. Oliveira tocando a bola para o lado. Encontrando o Garte. O Garte pela meia direita. Jogou para a área. O Garte tentativa de cabeceio. Vinhas pro gol de Canóbio. Gol do Uruguai! O gol da virada, Charru, acontece em Miami! De cabeça, assistência, de pé o gol, e é gol de Canóbio! Aos 50 do primeiro tempo, o Uruguai vira vira em Miami, Jason.
2: E de novo pelo alto, o levantamento em direção à área. E aí o jogador da seleção uruguaia, ele apara o levantamento de primeira e de cabeça, manda pro meio. O Canóbio, atacante do Fluminense, invade a área em meio a marcadores de Cabo Verde e na frente do Vozinha, completamente livre, o Canóbio consegue o desvio com a perna direita em cima da risca da pequena área na frente do gol. Ele manda por baixo do goleiro da seleção de Cabo Verde, que fica sem reação. Vira o Uruguai no finalzinho, 2-1, Diogo.
3: Ah, mas é dura a vida do Vozinho se os netinhos ali de zagueiros não ajudarem o Vozinho. Aí fica ruim, porque é só levantar a bola na área que alguém... A jogada que matou, que construiu esse gol, foi num primeiro momento, tem um jogador ali que eu não sei quem é, entra, sobe no meio dos dois zagueiros e coloca para dentro da área. É só colocar a bola na área de Cabo Verde que o Uruguai, que qualquer time faz a sua vida. O Uruguai tá fazendo a sua vida, vira o jogo. Eu havia dito anteriormente que estava muito perto a virada, aconteceu. E o Vozinha precisa de uns netinhos melhores ali como zagueiros, porque senão a vida vai ficar difícil, Lucas.
1: Agustín Canóbio, atacante do Fluminense, segundo gol dele em 17 jogos pela seleção do Uruguai, primeiro dele em duas participações de Copa. No Grupo H, nesse momento, a Espanha segue líder com 4 pontos, saldo 4. O Uruguai encosta, é segundo colocado com 4 pontos, saldo 1.
4: Acompanha o som do estádio agora.
0: Soy celeste, celeste, agora eu sou.
4: Agora empolgou de vez o estádio aqui em Miami.
0: 52, celeste, celeste, ganhando a primeira na Copa. E com isso, como disse o Arruda, aí vai se igualando na liderança com a Espanha atrás no saldo de gols. E ficando nesse momento em segundo. E aí poderia pegar quem nas 16 avos do final?
1: Na segunda posição, pega o líder do Grupo J, que por enquanto, e a tendência é essa, de ser a Argentina, Gustavo Manhago. Um empate amigo classifica os dois na última rodada em Guadalajara.
0: Uruguai, Espanha, isso aí. Só vai ter a briga para fugir da segunda colocação. Para fugir da atual campeã argentina, já numa próxima fase. Aí na Espanha e Argentina. Seria bom, né? Para a Copa.
1: Seria bom.
0: E para nós brasileiros também, que um deles já caísse cedo. Espen. Escas. Está no Noruega. Aponta para o centro de campo. Termina o primeiro tempo em Miami Gardens. De virada, Uruguai vai ganhando de Cabo Verde por 2-1. Gaúcha na Copa, Luciano Périco.
2: Valeu, Gustavo Manhago. Manhagol que narrou a virada do Uruguai neste primeiro tempo. Falha, susto e lógica. As palavras que indicam o primeiro tempo do 2-1 para o Uruguai. Diogo Oliveira falou perfeitamente. Com estes netinhos, o Vozinha tá ferrado, porque essa defesa deixa ele na mão. Cabo Verde, que largou na frente, tomou 2-1 e está entrando no ar mais um Gaúcha na Copa.
6: 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Luciano Périco.
2: Vamos ver seu Gaúcha na Copa, edição número 73, faltando 5 minutos para as 8 da noite. É, o Uruguai saiu perdendo, mas na sequência tem virada. 2 Uruguai, 1 Cabo Verde. 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
0: 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Rafael de Vério Ambiental, lá em Miami, a virada agarra o Uruguaia no 2-1, de Vério.
7: Os jogadores saíram, Lucianinho, pelo mesmo portão ali, né, de acesso aos vestiários, que em quase todos os estádios aqui dos Estados Unidos são no canto do campo e não no meio do campo. E eu fiquei até cuidando para ver se não ia dar alguma confusão, né, porque o gol do Uruguai foi bastante discutido, o primeiro, pela questão do fair play. Mas saíram aparentemente na boa. Acho que o segundo gol do Uruguai foi uma ducha de água fria pro time de Cabo Verde, tá tentando se conformar com o resultado, tentando arrumar força para buscar. Dentro do estádio, Lucianinho, o estádio está absolutamente lotado, acontece aquele fenômeno que a gente sabe do intervalo, né? Tem um terço das arquibancadas preenchidas e o resto tá todo mundo no bar, no banheiro, para aquele intervalinho pro recreio, né?
3: Sai todo mundo,
0: vai ter toda a razão. Pro recreio.
3: Tu olha pro estádio, parece que acabou o jogo.
0: Vão com a Cacau Coraza, com o ambiental dos argentinos que viraram o jogo, Cacau!
8: Oi, Lu, boa tarde pra ti. Não é dos argentinos, tá? É dos brasileiros que invadiram a praia aqui de Miami Beach pra fazer aquele skate. Olha aí, ó. Vem cá falar comigo. Vem cá, a dupla de Ronaldos aqui. Ao vivo na Gaúcha. Como é que é teu nome? Sem ser o Ronaldo.
9: Bruno! João.
8: Vocês são da onde?
9: Sou lá de Santos, São Paulo, mas moro aqui.
10: Sou de Cotia, São Paulo, mas moro em Deerfield.
8: E aí, por que tu escolheu o Ronaldinho Gaúcho?
10: É o melhor, né? Melhor do drible. E vai, Ronaldinho, vai Copa!
8: E aí, tu, fenômeno?
9: Decisivo, pai, não tem jeito. O jeito que ele jogar, ele resolve, ele faz gol.
8: E como é que tá a expectativa pra essa seleção? Eu sei que tá faltando esses dois craques em campo, mas vocês estão confiantes?
9: Cara, sinceridade, 80%. Sempre tem aquele pezinho atrás, porque tem muita seleção boa, essa Copa não tem bobo. Mas a gente é Brasil, pô, a gente vai buscar a sexta, vambora.
8: E tu, como é que tá?
10: A expectativa sempre é alta, não, claro que, né? Infelizmente não temos os campeões. Mas vamos buscar ser e transformar esses moleques novos aí em campeões também. E é sempre o espírito aí, levante.
8: Aí, gente, Lucianinho, torcida brasileira fazendo a festa. Vamos despedir com eles aqui, ó, com os Ronaldo. Vai, Brasil!
0: Clima dos brasileiros em Miami, o Brasil joga quarta-feira. Mas hoje tá rolando o jogo do Uruguai. E a vantagem é do Uruguai. Diogo Olivier, nesse primeiro tempo... Olha, a barreira que o Muslera montou, porque tá, vamos combinar que os caras estão fazendo a barreira, também tem que se ligar, mas é o goleiro que orienta a barreira.
3: É.
0: E depois o Muslera chega dois dias depois, né?
3: Ah, ele não confiou nada no cobrador, né, no Pinha, porque a falta de longe, colocou só dois na barreira, mas assim, você coloca dois jogadores na barreira, e um pula pra direita, outro pula pra esquerda, e é a antibarreira, né? Que a barreira você faz ali, o goleiro, pra não se preocupar com aquele canto. Mas independentemente disso, o Manhago pegou muito bem na transmissão, ali na hora de narrar o gol, goleiro de Copa do Mundo, tá bem que tem 40 anos, ele teve todo o tempo do mundo pra se recuperar e pegar a bola no cantinho, mas também não vamos tirar o mérito do jogador de Cabo Verde. Mas o fato é que Cabo Verde fez só aquilo no gol, foi o seu único momento ali, né? O momento mais forte ali do jogo foi a sua cobrança de falta. O Uruguai tava tentando, mas sem volume. Quando começou a colocar a bola na área, a zaga, a linha defensiva do Cabo Verde é, como eu disse antes, né, são os netinhos do Vozinha, né, deixam ele completamente liquidado, aí é duro, né, não dá pro Vozinha fazer um milagre atrás do outro, né, só colocar a bola na área que ela pinga, né, ninguém cabeceia, não acontece nada, todo mundo ficou olhando, e assim o Uruguai fez os dois gols, né, o Uruguai joga no 4-1-4-1, tem o Gart entre as duas linhas, é o Betancourt, que é um volante que joga demais, sai um pouco menos, o Valverde quase um meia, Vinhas é o atacante, o Canobi, ponteiro direito, e o Matias Araújo, o Maximiliano Araújo, perdão, do Sport, é o ponteiro esquerdo. São esses dois ponteiros que fizeram os gols, o Canobi saiu chorando, inclusive, por ter feito seu primeiro gol em Copa do Mundo. São esses dois jogadores, os dois ponteiros, que estão fazendo a diferença nessa virada para 2-1.
0: Pois é, Diver, a gente viu nas imagens aqui dos jogadores indo pro vestiário, a imagem que era oficial da FIFA... A emoção do Canobi, né? E dá pra ver que os uruguaios, talvez por estarem perdendo o jogo de largada, foram com a faca entre os dentes pro intervalo, né? Sem sorrisinhos de velho. Mostrando realmente uma concentração absoluta depois de saírem perdendo o jogo.
11: É isso. O de velho, quem cala, consente, concorda. É isso.
3: Eu vi ele balançando a
11: ele
3: cabeça.
11: Ele fez assim com a cabeça. Exatamente. Mas é isso, né?
3: Ele disse que todo mundo sai no intervalo, né?
11: Pra e ele também foi.
3: Ele foi.
11: Os uruguaios mostraram isso, né? Eu acho que serviu até pra acordar no jogo, porque o Uruguai não tava fazendo muita coisa no jogo, né?
3: Não,
11: jogo.
3: Depois daquele primeiro tempo contra a Arábia Saudita, olha, é quase de você dizer só um pouquinho, isso aqui não é Uruguai. Isso aqui não é Uruguai. A TV da FIFA está mostrando de novo o lance, que é o lance polêmico, porque um jogador do Uruguai, ele está ajudando ali na cãibra do jogador de Cabo Verde, e o lance é muito perto da área. E quando tem a roubada de bola e o Uruguai vai para o ataque do lado esquerdo, que é dali que vem a bola, que gera o gol, ele larga e vai para dentro da área. Quer dizer, ele deixa um jogador ali e vai para dentro da área. E tinha alguns jogadores de Cabo Verde em volta também. Vai dar bastante polêmica esse lance.
11: 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Vamos a Seattle, mais Gaúcha na Copa. Sempre tem mais Copa no Grupo RBS. Teu destaque por aí, Jory Vasconcelos.
12: Pioneer Square, onde tem um dos telões espalhados pela cidade de Seattle, o pessoal aqui se concentra para acompanhar o jogo da seleção uruguaia. Eu já vi mexicano, colombiano, já vi brasileiro por aqui. Não vi uruguaio ainda, vi argentino também, mas não vi ninguém com a camiseta do Uruguai acompanhando a partida. Aqui do lado, aqui, Lucine, tem um torcedor aqui com a camiseta do Corinthians. Vamos ver se ele é brasileiro aqui. Brasileiro?
13: É, tudo bom, suave.
12: Tudo bem, pelo sotaque, né? Where are you from?
13: I'm actually from Morocco, but I have a family in Divinaya, in San Bernardo. It's like my people, man. I go there, I do a video over there, but the Morocco and the Brazil is like this, man.
12: So why are you dressing a Corinthians t-shirt?
13: Because Corinthians is for the people. You know, the people that support Corinthians know the Corinthians is for the people in the struggle. You know, so for me, I'm from Morocco, but I still support Brazil, you know what I'm saying? Because, you know, I really like the movement, you know, the community is like this, you know?
12: So, you can say, eu sou o bando de louco.
13: How you say it?
12: Eu sou bando de louco.
13: Sou bando de louco.
12: Perfeito. Thank you so much.
13: Obrigado.
12: Have a great time here.
13: Thank you, man. Shout out to Brazil, man. Let's go, Brazil. Let's go, Morocco. Come on.
12: Tá aí, torcedor. O marroquino, Luciano, mora aqui em Seattle com a camiseta do Corinthians. É, vamos negociar isso aí,
11: só,
12: né?
11: Só fica bom pra todo mundo, já que ele tá com a primeiro. Depois do resto a gente conversa.
12: É, já que ele tá.
11: Pode ser.
12: Já que ele tá com a camiseta do Corinthians, ele não vai se ofender, né? Não vai se importar, né? Mas ele disse que ele é marroquino, mas que tem uma comunidade muito grande marroquina em São Bernardo e que ele tem familiares morando por lá, por isso que ele tem essa paixão pelo Corinthians, no mínimo inusitado, né, Lucianinho? São as histórias que a gente encontra aqui nos Estados Unidos, direto de Seattle.
11: Boa, Diori, direto de Seattle, outro ponto da Copa do Mundo. Estamos em Dallas, estamos em Seattle, estamos em Miami e aqui em Jersey City, acompanhando tudo que está rolando lá em Miami no jogo do Uruguai. Deixa eu só chamar, Diogo, quero te ouvir mais. O Ayrton Lemos, informações do jornalismo, Ayrton.
14: O Seninho, uma apuração preliminar aponta que o candidato Abelardo de la Espriella venceu a eleição presidencial da Colômbia neste domingo. A apuração preliminar apontou a vitória do candidato de direita sobre Ivan Cepeda, apoiado pelo atual presidente Gustavo Petro. Com o resultado, o país deve voltar a ser governado pela direita após 4 anos de um governo de esquerda. Espriella recebeu apoio declarado do presidente dos Estados Unidos, Donald Trump, e pela lei colombiana, o resultado ainda precisa ser confirmado após a revisão oficial das atas eleitorais que começa nesta segunda-feira. E Lucianinho, atualizando uma outra informação, a BR-290 foi totalmente liberada no fim da tarde deste domingo, após um bloqueio realizado por manifestantes no quilômetro 142, na região do Parque Eldorado, em Eldorado do Sul, Lucianinho.
11: Obrigado, Ayrton Lemos. Vamos com destaques da seleção brasileira. Alô, Eduardo Gabardo.
15: A segunda-feira da seleção brasileira vai começar com treinamento e pela parte da tarde, entrevista coletiva de Gabriel Martinelli. O técnico Carlo Ancelotti tem uma questão importante para definir a equipe para o jogo de quarta-feira contra a Escócia em Miami. Quem jogará no lugar de Rafinha, que está lesionado, uma lesão muscular? Os candidatos são Luiz Henrique, Martinelli e também Rayan. Neymar voltou a treinar neste domingo e deverá acompanhar a delegação para ficar no banco de reservas como alternativa no jogo da quarta, quando o Brasil tenta confirmar o primeiro lugar no grupo para permanecer nos Estados Unidos e jogar em Houston na fase 16avos de final do Mundial. Na terça-feira, acontece a viagem para Miami e no final da tarde de terça, o técnico Carlo Ancelotti já concederá a entrevista coletiva no estádio da partida contra a Escócia.
11: Obrigado, Gabardo. 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A gente tá vendo aqui, né, Diogo, de novo ali o gol que o Muslera tomou. Primeiro a barreira... terrível, né?
3: Eu
11: e o Muslera foi com delay no lance ainda.
3: delay. Eu lembro uma vez uma entrevista do Zico dizendo o seguinte, que barreira, o cara não pode ter medo de tomar bolada. Barreira é pra ficar parado ali no lugar. Pode pular? Pode, mas pulado não. O goleiro coloca o jogador ali na barreira, ó, fica aqui, que aqui a bola não pode passar. Aí os dois uruguaios pulou um pra direita e um pra esquerda. É. Não, com medo de bolada, isso nem na escola existe mais.
11: E no rol dos trocadilhos ruins, ô Maia Gol... Jason, vozinha ficou sem pai nem mãe com essa defesa ali no gol do Canobi, batendo a canela do Canobi, a bola entrou. Canobi foi o lobo mau ali no vovozinho.
3: Lobo mau.
11: Pegou a vozinha.
3: Eu queria perguntar qual foi a reação do estúdio quando eu falei aquela minha. Foi uma tentativa que eu fiz assim, com o meu talento remoto, entendeu? Uhum. De dizer assim: olha, com esses netinhos aí, o vozinha tá mal. O que o Lucas, o que o Jason, assim, foi a reação? O
11: caráter deles ali no estúdio tá complicado. Medidor, nós temos aqui o controle do medidor de caráter, deu uma baixada aí no estúdio. Deixa eu saber do Arruda, como é que fica a situação do grupo aí, Arruda? Porque a Espanha ganhou e o Uruguai tá ganhando, ou seja, os favoritos.
12: Pois é, Lucianinho, há uma igualdade das duas equipes em termos de pontos, mas o saldo de gols é o que determina a liderança da Espanha, que fez 4-0 mais cedo na Arábia Saudita, jogou em Atlanta, com destaque pro gol do Lamine Yamal, 18 anos apenas, o segundo mais jovem na história a abrir um placar de Copa do Mundo, só o Pelé, mais jovem do que ele, conseguiu esse feito. E aí, Lucianinho, saldo da Espanha 4, saldo do Uruguai apenas 1, a Espanha lidera e os times se enfrentam na próxima sexta-feira, brigando pela primeira posição em busca do mata-mata.
11: Que jogo, hein? Que jogo sexta-feira. 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Vou passar a bola para Gustavo Manhago, Manhagol, porque tu vai narrar, eu tenho a impressão de que agora passou dois, vai passar mais, hein? Passou o boa, vai passar a boiada inteira aí, porque eu não sei se Cabo Verde vai conseguir segurar o Uruguai no segundo tempo. E o comando é teu, com o Diogo Oliveira, com o Rafael Divério. Está lá com olhos no estádio, vendo tudo ao vivo, de pertinho. Lucas Arruda e Jason Lisboa com o cabelo mais bonito da RBS. Volta ao comando, futebol de Copa da Gaúcha.
0: Valeu, Luciano Périco, o homem do Gaúcha na Copa. Intervalo primeiro para o segundo tempo em Miami Gardens, no Hard Rock Stadium. 2 para o Uruguai, 1 para Cabo Verde. Luizito Soares... muito filmado ali nos gols do Uruguai, Rafael Divério aí em Miami Gardens, nesta vitória de virada até aqui dos uruguaios.
4: É a principal atração, né, Manhago, daqui do estádio, entre as pessoas ilustres presentes na arquibancada, sem dúvida nenhuma, o Soares se destaca muito pela história dele no Uruguai e por ser um personagem do Inter Miami também, né, o time local, mora aqui o Soares, então facilita ainda mais para ele.
15: A troca que ela queria acontecer na reta final do primeiro tempo agora está confirmada. Manhago, saiu o Arcanjo, que não tinha condições, e entrou Duarte, camisa 14.
0: Inter Miami, que curiosamente não joga nesse estádio aí, né, Ruta?
12: O Inter Miami jogava no Freedom Park, Gustavo Manhago, em Fort Lauderdale. E aí inaugurou um novo estádio para essa temporada em Miami, o Nu Stadium, que é muito maior, muito mais amplo, e teve como garoto propaganda Messi.
0: Nu, que é um banco, é isso?
12: Banco
14: Virtual.
0: Virtual, né? E esse é um estádio de futebol americano, né? Do Miami Dolphins, né?
14: Isso.
0: Não é de futebol americano. O árbitro norueguês Espen Eskas está autorizando, e de novo a bola está rolando no futebol da Gaúcha, o futebol de Copa. Grupo H, Uruguai e Cabo Verde. Vamos tendo mais uma vitória sul-americana na Copa. Os países sul-americanos vão tendo o melhor aproveitamento percentual com esta vitória aí do Uruguai em cima de Cabo Verde. Tínhamos vencido 4 partidas em 9, agora estamos ganhando 5 em 10. E ainda tem a Argentina amanhã, tem a Colômbia na terça-feira. Futebol sul-americano que tenta estar com as suas 6 seleções na segunda fase. Drama, por enquanto, é do Equador. Daqui a pouco a gente dá uma passada geral na situação de todos os sul-americanos da Copa do Mundo. Confirmando então, Jason, saiu o Arcanjo.
16: É, saiu com um problema, né? O Arcanjo já sentiu na reta final do primeiro tempo, inclusive no gol de empate do Uruguai, o Arcanjo, camisa 18, e entrou camisa 14, Duarte, que joga no Ludogorets. Ele, segundo a ficha, é volante, é jogador de meio campo.
0: Tentativa de passe agora de Ugarte, Ugarte tentando lá na frente, boa bola do Max Araújo, ele, o Vinhas, tentando contra a defesa. Pico Lopes, zagueiro de Cabo Verde, está tirando pela linha lateral. 1 minuto e meio do segundo tempo, às 10 da noite, a Gaúcha 2. 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Em Gaúcha 1, aqui no FM, também claro no Gaúcha Esportes, o Bate-Bola, debatendo com a nossa equipe nos Estados Unidos a Copa do Mundo e os seus primeiros 10 dias de Copa, com 2 rodadas na maioria dos grupos. Os primeiros classificados para a segunda fase, México, Estados Unidos e Alemanha, os primeiros eliminados, Turquia, Tunísia e Haiti, e claro, a situação brasileira que na quarta-feira decide o seu futuro contra a Escócia, aqui mesmo nesse estádio, em Miami Gardens. Bola com o jogador que é o lateral direito, Moreira, recuando para o Pico Lopes, se atrapalha o Pico, dá um chutão para fora, a bola vai direto para a lateral, lateral para o Uruguai, cobrança feita pelo lado esquerdo do time do Uruguai, a bola está chegando com um domínio no centro do campo ali do Cáceres, Cáceres recebe pelo time do Uruguai, volta, jogada mais atrás, agora para Betancur, esse é Oliveira, Oliveira tenta no meio, contra o Garte, posicionado, avançando pela meia esquerda, tocando a bola na ponta, ela chega para o Matias Oliveira, que cruza para dentro da área buscando o Canóbio, subiu Sidney Cabral para tirar de qualquer maneira pela linha lateral. Lucas Arruda, o que rola na segunda-feira da Copa?
14: Bom, destaque para os grupos I e J nesta segunda-feira. Amanhã, as atuais finalistas da Copa do Mundo entram em campo no dia de amanhã. A partir das 2 horas da tarde em Arlington, em Dallas, a Argentina enfrenta a seleção da Áustria. E pelo Grupo J também, já na virada para terça-feira, meia-noite, tem Jordânia contra a Argélia em Santa Clara. Pelo Grupo I, às 6 horas na Filadélfia, França contra o Iraque. Em East Rutherford, às 9 horas, tem Noruega contra o Senegal.
0: É, amanhã estarei nesse jogo da França contra o Iraque. Será que teremos mais um show de Mbappé?
4: Que horas é o jogo?
0: 6 da tarde pelo horário aqui de Porto Alegre.
4: 6:15 já pode ser viajando.
14: 14 gols tem o Mbappé, viu? Na história das Copas. O Messi tem 16 junto com o Close.
0: E o Messi joga às 2 da tarde. O
14: Messi, né? Joga antes. Messi. Mas aí é um adversário um pouco mais forte, né? Que é a Áustria.
0: A Áustria que não joga uma Copa desde 98. Não jogava uma Copa desde 98. Voltou vencendo a Jordânia por 3-1. Uruguai tem escanteio, 4 do segundo tempo, cobrança de Max Araújo. Bola alta na área, subiu, tirou dali o zagueiro Borges. Na sequência, o Varela foi dominar de canela, Jason, para lateral.
16: É, e mandou direto, né? Pela linha lateral, a seleção de Cabo Verde estava toda posicionada dentro da área. A segunda bola era uruguaia, mas houve o desperdício. É, lateral para Cabo Verde, sobre o Pico, o zagueiro, camisa 4 de Cabo Verde. Ele é de Dublin, na Irlanda. A gente já contou essa história, mas repete, né, Maiago? Ele foi convocado para defender a seleção de Cabo Verde através de uma mensagem recebida no LinkedIn. O Pedro Leitão Brito, bubista, o técnico da seleção de Cabo Verde, mandou uma mensagem pro Pico, que atuava, como disse, até de forma amadora, em certo momento, no futebol da Irlanda, para ser convocado e jogar por Cabo Verde. Que coisa. Aí ele aceitou a proposta. Ele até disse numa entrevista que achou que era spam. A mensagem veio em português, ele não entendia português, traduziu a mensagem e aceitou a proposta para defender a seleção de Cabo Verde. Tá aí, ó, jogando Copa do Mundo, Pico, camisa 4.
0: Teu LinkedIn tá atualizado, Geis?
16: Meu LinkedIn não, eu tenho que atualizar. É uma boa, né?
0: É bom tá atualizado o LinkedIn aí, Espen Escas, agora ele fez uma falta, o árbitro, um jogador de Cabo Verde, tropeçou nas pernas do árbitro, caiu no chão com tudo ali o Duarte, depois na sequência teve falta uruguaia, agora aparece o Cafu, uma imagem internacional ao lado do Stoichkov, nosso grande capitão do Penta, Uruguai 2-1.
4: FIFA Legends. São os FIFA Legends, mas eles são convidados para vários jogos. O pessoal tem até uma camiseta especial, assim, uma roupa especial. Um dos que participam disso é o Júnior, grande lateral esquerdo da seleção brasileira e comentarista da Globo. Anda com a camiseta FIFA Legends. Essa sim tem respeito, né?
0: E tu vê, o Júnior não ganhou Copa do Mundo, né, Diver?
4: É, o Stoichkov, né? O Júnior precisa ter ido bem. Precisa ter sido um grande jogador.
0: Exato.
4: Acho que o Forlan é um também, né?
3: Isso é uma coisa fantástica da seleção de 82, porque tu ficar na história ganhando é uma barbada, agora tu ficar na história sem ganhar, precisa ter jogado muito mesmo, Holanda em 74, Brasil em 82, a própria Hungria lá do Puskas.
0: É, são nomes que ficam marcados mesmo com a derrota das suas seleções. Ataca Sidney Cabral, do time de Cabo Verde. Ele chuta de longe, a bola passa à direita do gol de Muslera, apenas tiro de meta. Aqui Gaúcha, o Sala de Redação não para durante a Copa do Mundo, direto dos Estados Unidos. Pedro Ernesto Denardin, a nossa super equipe de debatedores, comandam um programa com muito debate, opinião e análise. Transmissão, é claro, em imagens no YouTube de Gaúcha Esportes. 7 do segundo tempo em Miami Gardens. 2 para o Uruguai, 1 para Cabo Verde. Saindo de trás o zagueiro Cáceres, no chutão para o ataque, buscando Vinhas. Vinhas tenta para Canóbio. Canóbio disputa com Sidney Cabral, melhor para o Cabral. Lateral da equipe de Cabo Verde, tentando passe para o meio. A bola não chega ali no Rian. Fica dominada pelo time uruguaio mais uma vez, com o Ugarte e Valverde fazendo tabelamento. A bola é aberta na ponta agora para Canóbio, autor do gol da virada uruguaia. Chegou Canóbio, dentro, o primeiro drible, passou o Varela. Ele preferiu o meio com o Ugarte. O Ugarte inverteu para Valverde. Valverde mais na ponta ainda para Sanabria. Chega o Uruguai, Sanabria jogou na entrada da área, o Ugarte tentou o tabelamento, cortou parcialmente a defesa de Cabo Verde com Pico Lopes, vem o cabeceio de trás do jogador que é o Matias Oliveira e a bola vai parar nas mãos do goleiro Vozinha. E agora o Monteiro errou tudo ali, o Moreira na saída, recuperação do Uruguai, o Ugarte tá tocando, bola atrás para Oliveira, voltando para o Ugarte, outra vez para Oliveira. O Uruguai tem a bola e tem o domínio. O Uruguai saiu perdendo e virou. O Uruguai tá chegando a 4 pontos, mas não consegue a liderança nesse momento. No saldo de gols, a Espanha está na frente e na próxima sexta-feira no México tem Uruguai e Espanha. Duelo de muita tradição na história das Copas, né? 2 títulos uruguaios, 1 título espanhol e muitas outras partidas de destaque na história dos mundiais. Matias Oliveira dá um passe forçado pro Cáceres, evita a saída pela linha lateral. Cáceres toca no meio, encontra Varela posicionado. Varela mais atrás, agora jogando para Bentancur. Esse aí é o Ugarte. Ugarte tenta o lançamento, muito ruim pro Sanabria. Se lamenta ali o Ugarte, pede desculpas porque fez tudo errado, Jason. É,
16: ele pensou uma coisa, executou outra. Na hora do lançamento, foi com muita força na bola, mandou direto pela linha de fundo, pressão uruguaia, mas os torcedores de Cabo Verde fazem a festa lá no estádio em Miami, o Hard Rock Stadium, que está completamente lotado. 2-1, vence a Celeste.
0: O futebol gaúcho que não parou durante a Copa do Mundo. Lucas Arruda, teve gaúcho em campo hoje na Série B, teve gaúcho em campo na Série C e na Série D também.
17: Pois é, Maiago, pela Série B do Brasileirão, grande vitória do Juventude fora de casa, 14ª rodada, 1-0 pro Juventude sobre o São Bernardo, no estádio 1º de maio, no ABC Paulista. O gol marcado pelo atacante Alisson Safira. Juventude com a vitória, é 4º colocado com 22 pontos, lembrando que mudou o formato da Série B, mas está dentro do G6 da competição. Na Série C, Maiago, 11ª rodada, mais cedo em Caxias, no estádio Centenário, O Caxias apenas empatou com o Maringá por 1-1. Salatiel, centroavante de pênalti, marcou o gol da equipe Grená. O Caxias, nesse momento na Série C, Manhago, ele está na 7ª posição com 16 pontos, se classificando à fase de mata-mata. E na Série D, tivemos a abertura da 2ª fase, já em caráter também de mata-mata, em Porto Alegre, no estádio Passo da Areia. Um para o São José, um para o Santa Catarina, gol contra para o Zeca. O jogo da volta no próximo sábado no estado vizinho.
0: É, os gaúchos dos campeonatos que não param. O Brasileirão parou, mas as séries B, C e D não pararam. Aqui Gaúcha, acompanhando Uruguai 2, Cabo Verde 1, 10 minutos do segundo tempo. Agora aparece Diego Forlan, Roberto Baggio, na tribuna junto ali também com o presidente da FIFA, Gianni Infantino. Hard Rock Stadium, vem Cabo Verde, lá está Rafael de Velho. Maioria de uruguaios aí, né, de Velho?
7: Uns 80% no mínimo, Maiago, vestidos de Uruguai. Aí tem uns 5% vestidos com a camiseta de Cabo Verde, o resto é a galera assim, camiseta amarela da Colômbia tinha muito, camiseta do Brasil, camiseta de time, a gente entrevistou, né, antes do jogo, torcedores do Grêmio, do Inter Miami, bastante camiseta também, mas a maior parte do estádio tá pelo Uruguai e é uma grande festa, o estádio tá quase, olha, 99% cheio, são pouquíssimos assentos vazios que a gente vê, um grande público aqui no estádio do Miami.
0: E quarta-feira vai estar todo amarelo, né, Diverio?
7: Ah, tem uns escoceses, eles não são muitos, Maiago, mas eles bebem bastante e fazem uma baita festa.
0: Muito bem. E vai Valverde. Vem Uruguai, uma bola dividida. O Pico vai parar lá nas mãos do goleiro Vozinha. 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São emissoras que integram a Rede Gaúcha na Rede da Copa. 12 do segundo tempo, 2 para o Uruguai, 1 para Cabo Verde. Mais cedo, Espanha 4, Arábia Saudita 0, Bélgica 0, Irã também 0. 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Olha, Cabo Verde foi puxado centroavante ali da equipe de Cabo Verde, Bechimol. Falta e cartão, Jason.
16: Tem cartão amarelo para o jogador da equipe uruguaia. Me pareceu o Varela.
7: Oliveira, né?
16: Oliveira, ele mesmo. Oliveira toma cartão amarelo, puxou, né? Puxou de forma assintosa e toma cartão amarelo.
0: Bechimol ia fazendo o giro, deu o drible de corpo no Matias Oliveira e aí falta pelo agarrão. Chance de Cabo Verde empatar. O jogo está 2-1 e duas trocas na seleção africana.
16: 26. Hélio Varela, 26, Hélio Varela, tá saindo 9, o Bechimol, tá saindo também, tá entrando o camisa 21, Nuno da Costa, centroavante, Nuno da Costa,
0: no 11,
16: e o Bechimol, né, que saiu com a 9, e o Rodrigues, camisa 11, os dois que saíram, os dois que entraram na seleção de Cabo Verde.
0: É a troca dupla mais avançada, e o técnico Bubista, técnico de Cabo Verde, tira dois atacantes, Rodrigues e Bechimol, coloca outros dois, Hélio e Nuno da Costa. E tem falta o time de Cabo Verde. Olha, foi assim de falta que o Muslera aceitou no primeiro tempo. E agora a chance é mais próxima. Cobrança com Monteiro, ele é o destro. Sidney é o canhoto. Autoriza a arbitragem. Vem Monteiro para cobrança. Ficou na barreira. E aí desabou o jogador uruguaio com a pancada na cabeça ali. O Vinhas, centroavante que estava ajudando a defesa, Jason.
16: Explodiu no rosto dele, né? Ele era o segundo homem da barreira, na testa. Enfim, também ganha alguns segundos o Uruguai para matar tempo, né? E o Vinhas está tudo bem com o jogador uruguaio. O Uruguai que vence pelo placar de 2-1. Não foi nada, bolado apenas.
0: Puxa vida. O cara tomou de frente. Aí a gente vê que o Jason.
16: Só pra ganhar tempo.
0: Né? Uma paulada, Maiago, de frente. Diga, Edmério.
7: Não, o Diogo. Ah, foi na lata, né, Maiago? Foi na lata, né? Em cheio.
4: Mas o Geis é um homem forte, o Geis aguenta bem isso aí.
16: Exatamente. E não sou preparado pra isso. O Vinhas tem que ser, né?
4: O Diogo, Diogo entrou. Geis, acho que foi pra se recuperar.
18: O Diogo entrou muito baixo aí. Diogo, fala de novo aí.
3: Opa, tô baixo ainda ou não?
18: Agora melhorou, viu? Vamos lá.
3: Ah, melhorou. Não, é que agora a barreira é 4 na barreira, né? Depois de tomar aquele peru, digamos assim, com os dois na barreira, agora nada de 2, né? Agora vamos de 4 na barreira e todo mundo paradinho ali subindo pra cima.
18: E aí o Muslera nem precisou defender porque a barreira fez o trabalho que era para ter feito no primeiro gol, o gol de Cabo Verde, em que lá do meio da rua Fernando Muslera aceitou. 2 para o Uruguai, 1 para Cabo Verde em Porto Alegre, são 8:25, 7:25 em Miami Gardens. Olha, o Uruguai se atrapalhou, pintou um gol de empate, é gol! Cabo Verde, gol de Hélio! O que que o Muslera estava fazendo no meio campo quase? Ele, Matias Oliveira, Sanabria, o lateral esquerdo, que lambança da defesa uruguaia, que culmina com um gol de empate de Cabo Verde. Entrou agora, faz história, Hélio 2-2, Jason.
16: Hélio Varela, os jogadores uruguaios, eles fazem o sinal negativo com a cabeça, botam as mãos no rosto, olham pro céu, não entendem a burrada que acabaram de fazer em Miami. A defesa uruguaia, numa cobrança de lateral do Uruguai, bola para trás, foi atravessar na frente da área, tudo bem. A bola foi atravessada, mas eu não entendi o Muslera. Eu não consigo entender o Muslera. Ele saiu do gol e foi quase na intermediária para tentar fazer o corte. Poderia deixar para o seu companheiro de zaga, o Cáceres, quem sabe, se recuperar no lance. Mas ele saiu, abandonou o gol. O Hélio Varela, ele toma a dianteira da jogada, vence o goleiro que vinha para a marcação. Muslera tem o gol escancarado e bota rasteiro no fundo do gol para a festa de Cabo Verde. Tá tudo igual em Miami. 2-2, Diogo.
3: Nossa, assim, é um tutorial de como entregar um gol completamente, né? É, acho que foi o Varela que fez a cobrança errada ali do lateral, não vê a imagem aqui. Mas esse é o erro principal, né? O Muslera, ele toma uma decisão. Bom, agora eu saio e eu vou até o fim. Mas se ele não faz isso, o jogador ali do Cabo Verde entrava na cara do gol, né? Bom, o Uruguai deu um gol para a equipe do Cabo Verde. E agora, Diver, me descreve esse estádio aí depois desse gol de Cabo Verde.
4: Depois dessa conjunção de erros, do lateral errado do Sanabria, passe atravessado do Oliveira, saída errada do Muslera, chama muito a atenção a postura do zagueiro uruguaio, que começou a chorar. Ele foi consolado rapidamente pelo Valverde e pelo Ugarte. O fato é que Cabo Verde, Lucas, Cabo Verde faz 2 gols no Uruguai e tá 2-2.
12: É, esse é o segundo gol de Cabo Verde na história das Copas. É o primeiro de Hélio Varela pela seleção africana. Nesse momento, a Espanha é líder do Grupo H com 4 pontos.
18: Quase, não foi. Pode continuar.
12: Nesse momento, a Espanha é líder do Grupo H com 4 pontos. O Uruguai é segundo colocado com 2 pontos e 3 gols marcados. Saldo 0 por lógico. E a mesma situação de Cabo Verde, terceira colocada com 2 pontos, mas 2 gols marcados na Copa.
18: Monteiro teve a chance da virada e atingiu ali a parte superior do gol. A bola caiu na rede acima do travessão. Volta, Rocher, pensam os uruguaios.
4: O barulho manhago do estádio na hora desse chute. Sabe quase aquele... Ah, que susto, para não usar outra palavra que é mais adequada.
18: Volta, Rocher, os uruguaios pedem, Jason Lisboa. É. O Muslera, essa agora do Muslera foi grotesca.
16: É, no chute de fora da área, ele estava adiantado. Se a bola vai um pouquinho mais baixa, passa por ele e entra no gol. Aí seria o terceiro de Cabo Verde e o Rocher jogaria contra a Espanha. Agora, vai ter troca. Me pareceu que o Marcelo Bielsa chamou o Darwin Núñez. Tá no banco de reservas, ele chamou o Darwin Núñez para entrar agora no jogo.
4: Ele mesmo, Jason, já até tirou o abrigo. Tá ali o Darwin Núñez para entrar, vai ser a primeira troca do Uruguai. Imediatamente após o gol, viu?
18: É, nós temos uma cobrança de lateral do Sanabria, que ela é correta. E o Matias Oliveira tenta fazer um passe pro meio campo e pega aquela bola curta. Mas
5: tinha outros jogadores ali, né, Jason?
3: Não, eu não sei, Lera, é que ele não tava, ele não tinha que estar ali.
5: O Lera não tinha que estar ali. Completamente atabalhoado, Diogo.
3: Na cobrança de lateral, ele já estava fora da área, se você for observar. Deu um tilt ali no Muslera. Tá bem que teve um erro ali do Matias, é verdade, mas o Muslera não tinha de estar onde está.
0: Jogo parado, atendimento médico para o time de Cabo Verde. Agora recomeça a partida com lançamento longo de Ugarte para dentro da área. Tentativa de bola do Maxi Araújo. Corte feito ali pelo Moreira. Lateral para Cabo Verde.
16: Amanhã,
0: 20 minutos, gente.
16: Interessante, porque Cabo Verde é o segundo menor país do mundo a participar de uma Copa do Mundo. Eles perdem apenas para Islândia, né? Que no caso tem 300 mil habitantes e já disputou Copa do Mundo. Cabo Verde tem aproximadamente 530 mil habitantes, é formado por várias ilhas, né?
5: Agora tem Curaçao, que tem 100 e poucos mil.
16: Ah, então.
5: Curaçao assumiu agora.
16: Então assumiu. Mas é importante porque se a gente somar a população do Uruguai e somar a população de Cabo Verde, não temos 4 milhões de pessoas, porque o Uruguai tem ali aproximadamente 3 milhões e 400 mil habitantes.
3: Não dá Floripa. A população de Cabo Verde não dá Floripa.
0: É um duelo entrando para a história, esse 2-2 de Cabo Verde e Uruguai.
3: Não dá Floripa.
0: É um duelo entrando para a história.

0: Varela de Cabo Verde, tem o Varela do Uruguai, né? E o Hélio entrou para fazer o gol. Hélio Varela. 2-2, Uruguai e Cabo Verde. São 4 gols do jogo. 4 gols em mais um empate no Grupo H. Aqui a Gaúcha anunciando amanhã mais um jogo da Argentina. Argentina contra a Áustria, 14h pelo horário de Porto Alegre. Mais um jogo da França. França e Senegal, 18h pelo horário aqui da capital gaúcha. A bola está dominada de novo com o time uruguaio, com o Matias Oliveira tocando para Cáceres. Cáceres recebendo no centro do campo, fazendo a bola chegar até a ponta direita. Uma vez para Canóbio, Canóbio para Varela. Deixadinha de calcanhar do Varela para o Canóbio. É dupla Fla-Flu atacando pelo lado direito do Uruguai. Canóbio tenta a jogada. Sidney Cabral tirou. E está sendo marcado escanteio. Com alguma demora, mas marcado escanteio, Jason.
1: O Bandeirinha ficou na dúvida, mas confirma. Escanteio para a seleção uruguaia. Ataque pelo lado direito. 2-2, tudo igual lá no Hard Rock Stadium, a casa do Miami Dolphins. E vai trocar De La Cruz e Darwin Nunes. 9
2: depois do escanteio.
1: Depois do escanteio. Mas vem dois aí no Uruguai.
0: Duas trocas em seguida do Marcelo Bielsa, que ainda não mexeu no time. Escanteio para o Uruguai. Bola aberta na área. Tirou dali o Borges. Ela vai sobrando. Por enquanto, o Bandeira deixou seguir. Vem o Uruguai, Valverde. Dentro da área, a bola vai entrando na trave. Soltou o goleiro, Vozinha. Gol! Parou.
1: Tinha impedimento na origem, tá, Maiago? Acho que quando a bola volta pro jogador do lado direito da seleção uruguaia no ataque, ele tava em condição irregular, porque ele cobrou o escanteio.
0: Cobrou e ficou, né?
1: E ele ficou.
2: É, mas assim, Gris? Não. É por
0: não, mas
2: muito.
0: Tem um jogador, não, tem um jogador junto com o goleiro.
1: É.
0: Vai valer o gol,
2: ele,
0: hein?
2: Não, vai ser anulado, porque ele tá, é do início mesmo, tá? Só que ele tá fora do campo, sim. Ele tá voltando pro campo.
0: Ah, bem.
2: E é por esse detalhezinho aí que ele não tá impedido, hein? Senão ia ser uma atrapalhada do nosso Vozinha. Escapou a história, Vozinha aí.
1: Acho que quando a bola bate na trave, o Araújo tá em condição irregular.
0: É um detalhe, hein? É um detalhe. Por isso que o jogo ainda não recomeçou.
2: Eu vou te escrevendo por aqui, Maiago, só pra...
0: E o Vozinha tava entregando, hein?
2: É, exatamente. Atenção, tá checando o gol, tá? O lance é o seguinte, se o jogador de Cabo Verde tá com o pé encostado na linha, vai ser gol, tá? No rebote do escanteio. Se ele tiver com o pé encostado na linha, é gol. Se o pé dele não tiver encostado na linha, se o pé dele tiver um pouquinho à frente da linha, vai estar impedido o jogador do Uruguai. Esse é o detalhe agora pra saber se é gol ou não. Mais apreensivos do que os uruguaios, só a mãe do Vozinho.
1: Acredito que seja da trave, viu, o Diverio.
2: Impedimento confirmado. Ó,
1: é porque a bola bate na trave e o Araújo está adiantado. Aí quando bate, né, volta pro Araújo, aí ele vai participar do lance e estava em condição irregular.
0: E agora a parada para hidratação, para ouvirmos Diogo Olivier no Futebol da Gaúcha. 2-2, Uruguai e Cabo Verde, Diogo.
3: Olha, o Uruguai tá jogando melhor do que Cabo Verde, mas teve um goleiro, Muslera, que fez uma barreira equivocada no primeiro gol. Tá bem que a barreira abriu, mas ele demorou demais, foi de muito longe, um goleiro de nível Copa do Mundo. Dava para reagir, ter chegado a tempo naquele lance. E nesse segundo gol, bom, mais ainda, né? Sei lá, se ele tava tentando pegar um sinal de Wi-Fi no telefone, no celular dele, porque a cobrança de lateral não tinha ninguém ali, ele tava fora da área sem nenhuma razão. O Uruguai entregou 2 gols para Cabo Verde, que está fazendo a sua vida heroicamente, lutando bravamente para tentar fazer pontos, e já fez gols em Copa, e daqui a pouco até se classificar como um dos terceiros lugares, né? Até joga essa bronca aí pro Lucas, né? Porque se consegue empatar fazendo 2 gols aí nos critérios, daqui a pouco ele queria isso, com uma terceira vaga aí, vai para umas 16 avos de final, imagina o que seria para Cabo Verde. Tem que ver se o Uruguai não vai sofrer mentalmente o segundo gol, né? Porque foi dois memes aí que ele entrega para a equipe do Cabo Verde.
1: Trocas, tá? Saiu o Lenine, autor do gol de Cabo Verde, o primeiro, né? Camisa 6, e entrou Laros Duarte. Laros Duarte tem a número 15. Duas trocas na seleção uruguaia. Saiu o Gart com a 5 e o Vinhas com a 21. Darwin Nunes, que joga no Al-Hilal, né, camisa número 9, e De La Cruz, camisa 7, De La Cruz, meia do Flamengo, em campo pela seleção uruguaia.
0: É, e o Vozinha, cima, né? Vozinha foi salvo pelo VAR, porque ele estava falhando grosseiramente o goleiro de Cabo Verde.
3: Bom, mas ele tem direito de errar, né, o Manhã? Pô, o Vozinha, um erro ele pode ter, né? Vamos punir o Vozinha aí, né? Depois do que ele fez... Ele

0: Tem direito, é um ser humano, Valdinho. Mas o Uruguai vai pra cima agora, né? O De La Cruz é muito mais um volante que sai muito mais pro jogo, tem chute fora da área, inclusive, né? Do que o Gart. E o Darwin Nunes era a estrela da companhia. É, agora ele tá no Al Hilal, mas no Liverpool ele foi um jogador, assim, de estrela mundial. E ele acabou, ele foi punido, digamos assim, pelo Bielsa, porque o primeiro tempo dele contra o Arábia Saudita, ele sai no intervalo, foi um primeiro, para sair justamente, para entrar justamente o canal, foi um primeiro tempo assim de, nossa, eu sou estrela da companhia, vocês têm que jogar para mim, não corri atrás de ninguém, e aí ele tomou um cartão amarelo ali e foi pro banco. Vamos ver como é que volta agora. É um jogador de excelência, o Darwin Nunes, né? Mesmo que não esteja, talvez, na sua melhor forma lá no Al Hilal, mas ele é um jogador de outra turma, era pelo menos quando estava no Liverpool.
1: E o clima aí no Hard Rock Stadium? Música de época aí, hein, velho?
2: É, diferentemente de alguns outros estádios, algumas outras torcidas que vaiam quase os 3 minutos inteiros da paralisação, as torcidas do Uruguai e de Cabo Verde estão se divertindo, estão dançando, aparecendo no telão, eles comemoram, ou agora são os uruguaios que estão no telão. E é curioso que fica uma contagem regressiva, faltam 45 segundos para terminar esse período de hidratação, os jogadores vão voltando, ouviram os técnicos, a arbitragem que é de fora do gramado sai também, o quarto árbitro, aquela coisa toda, e o jogo vai ser recomeçado já com as trocas daqui a 30 segundos, Maiago.
1: É, o Uruguai tenta então com Darwin Nunes, que foi muito mal na estreia, vencer o jogo, tá 2-2, Jason.
3: Olha só, sobre o autor do segundo gol da seleção de Cabo Verde, Hélio Sandro Oliveira Alves Varela, atacante, ponta esquerda, nascido em Cabo Verde, tem 1,76m, na verdade ele é nascido em Portugal, Almada, Portugal, né? Mas nacionalidade de Cabo Verde. Ele atua no Maccabi Tel Aviv e tem contrato longo lá, se o Vozinha tem contrato terminando, ele tem contrato até junho de 2028 com o futebol de Israel.
1: 28 minutos e meio, recomeça o jogo em Miami Gardens, 2-2 Uruguai e Cabo Verde. É mais uma seleção sul-americana a jogar nesta segunda rodada da Copa. O Paraguai ganhou da Turquia por 1-0, o Brasil ganhou do Haiti por 3-0, Equador ficou no 0-0 com Curaçao, e agora o Uruguai vai empatando com Cabo Verde.
2: A Argentina, pois não, tiveram. É só porque o replay agora do estádio mostrou o impedimento do jogador do Uruguai e foi exatamente aquilo, tá? É, o impedimento é no primeiro lance, o jogador do Uruguai tá fora do campo e o jogador de Cabo Verde tá meio centímetro à frente da linha. Um pouquinho para trás, um dedinho para trás e teria sido gol validado por muito pouco. O estádio reagiu, obviamente, ao impedimento, né?
1: Argentina e Colômbia, os outros dois sul-americanos quando jogam, hein, Arruda?
4: A Argentina amanhã, Maniago em Arlington, vai no lance aí.
1: Vamos ver a jogada do Varela, tocando a bola aqui na ponta para a chegada do Rian Mendes, abriu. Corte feito pela defesa uruguaia, escanteio.
4: Argentina amanhã em Arlington, às 14h, contra a Áustria, Grupo J, e a Colômbia na terça-feira à noite, às 11h, em Zapopan, na região de Guadalajara, Colômbia contra a República Democrática do Congo.
1: É futebol que você vai acompanhar com todas as emoções aqui na Gaúcha. Escanteio favorecendo a seleção de Cabo Verde. Escanteio a ser cobrado ali pelo jogador número 10, o Monteiro. Monteiro bateu, pé direito. Tentativa do Pico López. Ele com o Uruguai marcando, novo escanteio, Jason.
3: É, o Pico pulou alto, bem marcado, teve o desvio do uruguaio. A última a tocar na bola, linha de fundo, novo escanteio. Foi o Bentancur na marcação.
1: Outro escanteio para o time uruguaio, 30 minutos e meio do segundo tempo, 2-2. Mais uma vez Monteiro para cobrança, mais um escanteio para Cabo Verde. Vai ser autorizado pela arbitragem. Vem bola na área da seleção do Uruguai. Partiu para a bola Monteiro, bateu no primeiro pau, subiu para tirar de lá de qualquer maneira. Maxi Araújo, mas a sobra de bola de Cabo Verde, dominando Duarte, Duarte metendo a bola para o lado esquerdo, lá para Sidney Cabral, Cabral domina, volta a bola mais atrás, começa a tocar passes para trás o time de Cabo Verde, até que o goleiro Vozinha tá aparecendo no lance, driba ali o marcador que é o Darwin Nunes, tenta o lançamento para o campo de ataque na direção de Rian Mendes, boa deixada do Hélio, tocando a bola para o Rian, pelo meio para Monteiro, Monteiro dominou de três dedos, meteu a bola lá na esquerda, ela vai na direção do caminho número número 21, Nuno da Costa. Nuno tentando pelo meio no tabelamento com Hélio Varela. Adianta demais. E aí chega dividindo com Bentancur. Último toque uruguaio, arbitragem da posse de bola para Cabo Verde. 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E o lance agora que você relatou, Edvaldo, do impedimento, é pelo pé, tá? Um dos pés está fora de campo, o que invalidou o gol do time do Uruguai.
0: Parabéns ao Zivek, que chegou isso aí rapidinho antes da FIFA.
2: Se ele tivesse em cima da linha com o pé, teria sido gol. Ô, Maego, público, tá? 64.003 torcedores presentes no estádio. Figuraça esse vozinho aí também, hein?
1: É, o goleiro Cabo Verde tá cheio de graça. 2-2 é o placar. Ele tá tendo uma atuação tão gloriosa que foi contra a Espanha, mas por enquanto tá vendo seu time marcar mais um ponto na Copa do Mundo. Olha que o Bruno da Costa fazendo fila. Colocando a bola na ponta pro cruzamento do Rian. Era o Monteiro, na verdade, cruzando para o meio da área, não tinha ninguém. De La Cruz fica com a bola. E olha o passe de La Cruz para o Canóbio. Será que chega? Chega primeiro Pierre Borges, zagueirão do time de Cabo Verde. Canóbio divide. Último toque é do Borges na cara do Bandeirinha. Sai xingando lá o jogador de Cabo Verde. Canóbio cobra rapidinho. Mete a bola para trás. Toca na direção ali. Novamente para o jogador que é o Valverde. A bola vem atrás para o Varela. Chega Varela. Chega o time do Uruguai. A bola recuada para Bentancur. Bentancur tocando aqui na esquerda para De La Cruz. De La Cruz tem mais à frente. E tenta a jogada com o Sanabria. Sanabria dominando. Sai da ponta. Fecha para o meio. Lá vai o lateral. Sanabria deu de cavadinha para dentro da área para Darwin Nunes. Dominou. Tenta o giro. Ficou caído o jogador de Cabo Verde pedindo uma agressão. O juiz deixou seguir. Ainda a bola com Darwin Nunes. Tocou para Valverde. Mais atrás para Varela. Chegou Varela no bico da área, meteu atrás para Bentancur, perde tempo, perde espaço Uruguai, volta a jogada para trás para Matias Oliveira, ele abre na ponta, abre para a chegada de Sanabria, Sanabria dá errado para De La Cruz, deu certo, Darwin Nunes fez o giro, pintou o gol, não, chutou e a defesa de Cabo Verde tirou, com Guia Mendes, tocando agora para o Varela, lançamento na frente, lá vai Cabo Verde, na bola Varela. Tirou do Nuno da Costa. O contra-ataque do Uruguai é lá e cá. Bola com De La Cruz. De La Cruz fazendo o passe no meio para Darwin Nunes. Abrindo a bola na ponta para a chegada de Valverde. Levantou para a área. Vem aqui na esquerda para Sanabria. Dominou. Chegou. Jogou para o meio da área. Corta. Pico Lopes tira dali. É lá e cá o jogo, Diogo. Gardens.
0: É, o jogo mudou muito agora, porque a equipe do Cabo Verde está fazendo linha de 5 atrás, agora virou uma resistência, né? Uma resistência total, talvez, tentando lance contra-ataque, mas o Cabo Verde baixou linhas demais, as trocas do Uruguai colocaram o Uruguai mais para frente, né? O Dallas Nunes é uma referência mais à frente, ele segura os zagueiros, os volantes agora, o De La Cruz, sai mais, fica mais perto da área, são meias praticamente, ele e o Bentancur são meias, né? Tem um volante para dois meias. Agora o Uruguai vai atacar até o final, colocou, acampou ali no espaço defensivo de Cabo Verde, e vai ser uma resistência de Cabo Verde, emoção até o final.
3: Saiu 10, Monteiro em Cabo Verde, entra o atacante Semedo, camisa 16, que joga em Portugal.
1: Em Porto Alegre, 8:45 da noite, marcou o sinal da Gaúcha, 15 para 7, 15 para 8, né, Gardens. 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Copa do Mundo, Grupo H, segunda rodada, 35 minutos, 2 para o Uruguai, 2 para o Cabo Verde, Arruda.
4: Ainda hoje, a partir das 10 horas da noite, no horário de Brasília, em Vancouver, tem Nova Zelândia contra o Egito, fechando a segunda rodada do Grupo G, o grupo que tem 3 jogos e 3 empates.
1: 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Bola pelo meio campo com Duarte tocando na tentativa de jogada com o Semedo, a bola fica dominada pelo time do Uruguai, com o Bentancur recebe ali do Canobi, toca a bola para De La Cruz, De La Cruz joga na frente pro Max Araújo, mano a mano, vai tentar o cruzamento, Max Araújo cruzou, chega tirando o Borges antes que o Darwin Nunes fizesse o gol, Jason.
3: É lance perigoso, tudo isso muito próximo do gol defendido pelo Vozinha, o Borges, Diney Borges, fez o corte, vai ter troca na seleção uruguaia, o Brian Rodrigues, atacante que atua no futebol mexicano, né? Ele tem a número 18, e tem que ver quem é que sai. É o 20, Max Araújo. Araújo, que assina no futebol português.
1: Jogar. Toma. Primeira do Brian Rodrigues para dentro da área. Tirando de lá de qualquer maneira, Duarte. Jogando a bola para frente para Nuno da Costa. Quem tira agora é Matias Oliveira. De La Cruz ainda tenta o toque de cabeça e Pico Lopes dá mais um toquinho, recuando para o goleiro. Vozinha que faz a defesa. Cabo Verde, de certa forma, tiver, tá contente com o empate aí, porque na última rodada vai ter um adversário teoricamente mais fraco do que Espanha e Uruguai, que é a Arábia Saudita, para se classificar, né?
2: Sem dúvida, tô te chamando porque é o seguinte, teve uma desinteligência na arquibancada e estão guardando um torcedor de camiseta da Argentina. Já vieram os stewards para levá-lo, tá indo embora ali o torcedor argentino, ou pelo menos identificado com as cores da Argentina do meio da torcida, estão levando ele embora ali. É uma má ideia fazer confusão no estádio nos Estados Unidos, né?
1: Exatamente. E aí foi lá o torcedor, então, ou pelo menos com a camisa da Argentina, causar tumulto no meio dos uruguaios. 37. Pois não, Diogo?
0: Não, é que a imagem também mostrou o Arrascaeta ali no espaço dos torcedores, né? Ansioso, torcendo, né? Ele tá lesionado, não tá no campo, tá ali entre os torcedores. Ou rezando pro Uruguai fazer um gol aí.
1: É, o Arrascaeta que na última Copa entrou no último jogo, né? Contra a Gana. Era muito pedido na seleção uruguaia. Foi bem contra a Gana, porém o time caiu fora na primeira fase. E agora o drama vai se repetindo, só que o Arrascaeta nem em campo tá, porque tá machucado. Será que vai jogar contra a Espanha na última rodada? O Uruguai vai vivendo o seu drama na Copa. Tentativa de jogada lá com o Valverde. Valverde lançando a bola na ponta pro Canóbio. Canóbio pra Valverde. Troca de passes boa. Canóbio cruzou. O Vozinha pega. Dois tempos ali, dá uma valorizada. Joga a bola pra frente, joga na direção agora do jogador que é o Rian. Tá trombando e tá perdendo a bola pra Bentancur. Bentancur pra Canóbio, Canóbio pra Valverde. Vem contra-ataque do Uruguai. Valverde botou uma bola apertada pro Brian Rodrigues. Conseguiu ganhar do primeiro marcador. Prendeu demais e tocou errado. Corta lá atrás a defesa do Uruguai. Lá vai o Nuno da Costa na velocidade. Mas perde. Perde para Matias Oliveira. Que deixa para Valverde. Valverde pela meia esquerda. O Uruguai busca o terceiro gol. Tá 2-2. Bola pro Brian Rodrigues. Lançou no fundo pro Sanabria. E cruza em cima do Moreira. E ganha lateral para o Uruguai. 39 minutos. 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O Uruguai tenta, Canóbio está disputando bola na área. Marcação feita pelo Borges, ainda ele chega também na bola. Brian Rodrigues recupera para o Uruguai. Tenta o cruzamento, chuta em cima da marcação. Duarte mete pela linha de fundo, tem escanteio Uruguai, Jason.
3: É, pelo lado esquerdo, Moreira está sentindo. Camisa 22 da seleção de Cabo Verde, mas o bubista, o técnico, não tem mais trocas a fazer escanteio para o Uruguai.
1: O Bielsa pode mexer duas vezes ainda no Uruguai. Eu não sei se tem banco para isso. 39, Brian Rodrigues, escanteio no primeiro pau. Moreira tira antes do Varela. É novo lateral para o Uruguai. Brian Rodrigues ameaça cobrar rapidamente. Vai optar ali para jogar para dentro da área. A seleção de Cabo Verde vai conquistando mais um pontinho na Copa. Cobrança para trás. Federico, Valverde, Matias Oliveira e Sanabria. Matias Oliveira é quem está com a bola. Joga para o outro lado, para Cáceres. Agora é todo recuado o time de Cabo Verde. Uruguai buscando o gol. Gol da vitória. Está 2-2. Vem Canóbio, Canóbio para De La Cruz. De La Cruz meteu no meio. Bolão para Valverde. Entrou De La Cruz. Borges tirou. Vem Varela no fundo para Canóbio. Levou. Vai cruzar por baixo. Vozinha tirou. Brian Rodrigues perdeu. Mas o carrinho foi providencial do jogador da equipe de Cabo Verde, porque o Vozinha de novo estava fazendo lambança, Jason.
3: O Mendes, camisa 20, o Vozinha deu um tapa na bola, no chute rasteiro do Canóbio, e aí ela se apresentou para um chute do uruguaio, que bateu, o Mendes se jogou na frente da bola, escanteio Uruguai.
1: Brian Rodrigues, Bentancur de cabeça, a bola bate no jogador de Cabo Verde. Essa bola ia entrar e bateu no zagueiro ali, Jason.
3: Essa era gol do Uruguai. Bentancur no primeiro pau conseguiu desvio, me parece o Pico, camisa 4, quem fez o desvio de cabeça, novo escanteio.
1: De novo o Brian Rodrigues, outra bola alta na área, tentativa do Cáceres. Corte feito e é outro escanteio, é pressão uruguaia. 2-2, 41. Cabo Verde se segura como pode. Segurou a Espanha 0-0 no primeiro empate da rodada. E agora vai segurando 2x2 com o Uruguai. De La Cruz, bola na área. Tira de lá de qualquer maneira, Rian Mendes. A bola volta, um toque feito aqui na ponta, na direção do Brian Rodrigues. Quem tirou foi o Moreira. É outro lateral. Só dá Uruguai neste momento do jogo. O tempo passa. Valverde tenta o lançamento lá para De La Cruz. De La Cruz vai receber contra a marcação do jogador que é o Nuno da Costa. Traz para o meio De La Cruz, deixa a bola curtinha com o Bentancur. Bentancur tem Varela bem aberto na ponta. Preferiu o passe. O passe para o lateral Varela, jogador do Flamengo, devolvendo bola para Bentancur. Bentancur mais atrás agora, recomeça a jogada. Atrás ela vem para Cáceres. Cáceres tenta o lançamento aqui na esquerda. Não chega no Brian Rodrigues. Está tirando a defesa do Cabo Verde. Bola com o Rian Mendes. Voltando para o Pico. Pico faz o passe na frente. Não consegue o domínio Nuno da Costa. Bola fica de novo para Bentancur, de novo Uruguai. Uruguai não deixa respirar o time de Cabo Verde. E a bola tá sobrando para Sidney Cabral. Voltando para o goleiro Vozinha, que chuta para lateral de qualquer maneira. Em Porto Alegre, 8h52, 7h52 da noite em Miami Gardens. 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De Copa na Gaúcha, 42 e 15, 2 Uruguai, 2 Cabo Verde.
4: As seleções voltam a campo pelo Grupo H na próxima sexta-feira, terceira rodada, partidas simultâneas. Às 9 horas da noite em Houston, tem Cabo Verde contra a Arábia Saudita. E em Zapopan, na região de Guadalajara, no México, tem Uruguai contra a Espanha.
1: 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A bola está de novo com Valverde. Valverde tocando para Brian Rodrigues, para cima do Moreira, levou para o fundo. Moreira deu carrinho, outro escanteio Uruguai.
3: Que tem pressa, o Moreira já não aguenta mais o camisa 22 de Cabo Verde. A seleção cabo-verdiana só se defende nessa reta final de jogo, tudo igual 2x2.
1: O tempo passa, Uruguai não consegue, Uruguai pressiona, Cabo Verde se defende, agora tem escanteio. Brian Rodrigues meteu bola na área, tenta o Varela, Vozinha ficou no meio do caminho, a sobra, De La Cruz caiu, é falta! Na meia lua da área, falta frontal para o Uruguai fazer o terceiro.
3: Em cima do De La Cruz, a segunda bola, o rebote após a cobrança de escanteio, não tem o que discutir, foi o 16, o Semedo que atingiu o De La Cruz, falta frontal ao gol do Vozinha dentro da meia lua, a barreira vai ficar próxima da marca do pênalti, lance pro Uruguai conseguir uma vitória na reta final do jogo, tudo igual 2x2.
2: Amanhã, tá mortinho Cabo Verde. Os jogadores de Cabo Verde, o cara que vai deitar atrás da barreira ali, ele vai ter dificuldade para levantar. Tá claramente descontado fisicamente o time de Cabo Verde. O número 22, é o 22, né, que a gente flagrou ali, ele
3: Moreira.
2: Mal consegue caminhar. É o Moreira, ele mal consegue caminhar, Jason. Nico De La Cruz e Valverde na bola, vai vir uma paulada no Vozinho. Se prepare.
1: 44 é chance do Uruguai.
0: Como é, Iago?
1: Diogo.
0: O cara da barreira, quando deu o lance, ele já sentou ali. Esse lugar aqui de ficar deitado aqui é pra mim.
1: Na meia lua da grande área, a bola está posicionada. Valverde, craque uruguaio do Real Madrid, deve ser ele, autoriza a arbitragem, Valverde, pra fora! Acho que era mais uma pancada rasteira ali, né, Jesus? Ele tentou meter por cima.
3: De La Cruz é bom pra isso, né? A falta sobre a barreira, mas o Valverde puxou pra si a responsabilidade com a perna direita, com muita força, e no campo onde estava o Vozinha, detalhe, ele bate não com o peito do pé, ele bate com o lado do pé, e aí manda sobre o gol defendido pelo Vozinha, que tá com a mãe, a dona Ana Cândida, nas arquibancadas do estádio Hard Rock Stadium, vendo o filho segurar o Uruguai 2x2.
1: E agora vai surgir o acréscimo, né? Do Espen Eskas da Noruega. O Varela lá dividiu uma bola com o outro Varela, o de Cabo Verde. Aí tem um empurrão, né? Um braço nas costas ali.
3: Oito.
1: Imediatamente o Varela do Uruguai vai chegar perto ali porque sentiu que tinha feito alguma coisa errada. Né? 8 minutos, Jason.
3: Mais 8 minutos de bola rolando para esse 2x2 entre Uruguai e Cabo Verde. O torcedor de Cabo Verde diverta flagrante. Tá fazendo uma bela festa lá em Miami.
1: O Uruguai vai mantendo a sua escrita de nunca ter perdido para um time africano em Copa do Mundo, mas é um resultado ruim, um empate. Porque o Uruguai vai ter a Espanha pela frente, enquanto Cabo Verde vai pegar a Arábia Saudita. Vem agora Cabo Verde. Lula da Costa tentou a jogada, De La Cruz cortou, botou Darwin Núñez para correr. Pico Lopes vai atrás. É Núñez contra Pico. Pico fecha. Núñez está bem aberto pela ponta direita. Tentou o drible. O drible da vaca deu certo. Darwin Núñez ganhou a área. Pintou, passou na frente do gol e não tinha. Não tinha quem tocasse a bola pro gol. Era o Brian Rodrigues que ficou caído dentro do gol. Que chance criou Darwin Núñez e o Uruguai perdeu, Jason.
3: Tudo porque o zagueiro do LinkedIn deu o bote errado. Darwin Núñez ganhou na meia-lua, invadiu a área pelo lado direito e bateu cruzado na pequena área. Ela passou pelo Vozinha, mas passou também pelos jogadores de Cabo Verde e do Uruguai. Quase, quase, o Uruguai consegue o terceiro gol. Tá tudo igual, 2-2.
1: O Vozinha de novo passou embaixo das mãos do Vozinha essa bola. É que o time do Uruguai não conseguiu ali botar pra dentro. 2-2. E olha Cabo Verde. Duarte tocando a bola pro Varela. Dali para Semedo. Semedo atrás para Sidney Cabral. Pelo lado esquerdo, bateu em cima da defesa. Olha Cabo Verde. O chute do Nuno da Costa em cima do Bentancur. E o Darwin Núñez agora meteu pro Canóbio. Ele vai sair na cara do gol. É Canóbio para fazer o gol da vitória uruguaia. Bateu para fora. Fora do gol, Canóbio! O árbitro norueguês diz que teve desvio, escanteio, Jason.
3: Porque o Canóbio invadiu a área pelo lado direito num contra-ataque muito rápido do Uruguai e encheu o pé. O jogador de Cabo Verde, ele se joga para tentar o desvio e impedir a bola de chegar no gol do Vozinha. Segundo a arbitragem, pelo menos uma primeira marcação, escanteio para o Uruguai, mas ninguém mais tem pernas, todo mundo com físico abalado. Cabo Verde se defende 2-2.
2: E aí, regra nova, né? Regra nova, Manhago. O VAR corrigiu e mandou dar tiro de meta. Perdeu na corrida, né? O Canóbio vai se encaminhando para esse 2-2 com muita entrega do time de Cabo Verde, perdeu uma chance para um lado e agora o Canóbio deixou de matar o jogo.
3: Por reclamação, me parece, o Dinei Borges, camisa 3 de Cabo Verde, toma cartão amarelo.
1: 48, vamos a 53 em Miami Gardens, no Hard Rock Stadium. 2 Uruguai, 2 Cabo Verde. Cabo Verde vai conseguindo mais um pontinho na Copa, Uruguai também. Quem agradece é a Espanha, que caminha para ser a primeira colocada do grupo. Só que Cabo Verde ainda ataca, ataca pelo lado com Rian Mendes. Rian Mendes não, esse aí é ele mesmo, Rian Mendes. Tá batida direto pro gol, pegou Muslera. Se ele pegou, gente.
3: Mas tinha espaço, o jogador de Cabo Verde fez a leitura equivocada do lance. Se ele domina, ele poderia investir carregando a bola contra o gol do Muslera, porque a defesa do Uruguai tá aberta, esgaçada, não tá ninguém marcando ninguém e por muito pouco Cabo Verde não consegue esse terceiro gol.
1: O jogo vai terminar aos 53, 49-15 agora. O Uruguai tem posse de bola, sistema defensivo uruguaio saindo pro jogo, tentando criar as jogadas do time uruguaio. Passa em profundidade, briga lá na frente. Darwin Núñez recua a bola para Canóbio. Canóbio dominando. Marcação feita ali pelo jogador que é o Semedo. Ele toca para Varela. Cruzou na área. Pico Lopes. O zagueiro do LinkedIn tirou mais uma. Dali tocou a bola para Rian Mendes em contra-ataque de Cabo Verde. Bolão para Semedo. Semedo meteu na frente para Nuno da Costa. Pintou gol de Cabo Verde. Na bola chega o zagueiro uruguaio e tira o gol da vitória de Cabo Verde. Bentancur providencial, Jason.
3: Seria o gol histórico, seria o gol da virada de Cabo Verde. O Bentancur por baixo dá um carrinho, Cabo Verde pede pênalti, mas me parece que tocou na bola, tá confirmando escanteio para a seleção de Cabo Verde, que pediu pênalti nesse último lance.
1: 50 minutos do segundo tempo, 2-2 Uruguai e Cabo Verde. Uruguai saiu atrás, virou, Cabo Verde buscou o empate, escanteio, bola alta na área, Bentancur tirou, De La Cruz dá o chutão, Darwin Núñez tenta chegar, Pico Lopes vai lá em cima para tirar, toca para Sidney Cabral, dali para Varela, Varela tenta o lançamento longo, será que chega? Chega e consegue o domínio. Duarte, vem time de Cabo Verde, Duarte pedalando para cima do Matias Oliveira, recuou para Rian Mendes, conseguiu o drible, vai bater, bateu em cima do zagueiro uruguaio, tem lateral Cabo Verde.
3: Na pressão Cabo Verde, que não tem mais pernas, o Duarte bateu, o jogador
1: deixou sair pela linha lateral, não tem pressa, Cabo Verde, 2-2, segue fazendo história na Copa do Mundo. 2 minutos por jogar ainda. Moreira tá prendendo a bola contra a marcação do Brian Rodrigues, tira de lá o Sanabria, a bola volta para Piccolo.